0: do Paraná incluiu os policiais legislativos entre os beneficiados. A intenção, segundo o FAUR, é proteger todos os operadores da segurança pública.
1: Importante para dar uma segurança jurídico-financeira para policiais, operadores de segurança pública, né, que arriscam diariamente suas vidas em acompanhamentos táticos, em confrontos, e eles precisam de uma segurança tanto para o policial que sofrer sequelas graves, como principalmente para familiares, né, que porventura perdem os seus entes aí em confronto.
0: A proposta de casos específicos para a aposentadoria de policial com invalidez permanente ainda será analisada nas comissões de segurança pública, de previdência, de finanças e tributação e de Constituição e Justiça. Da Rádio Câmara de Brasília, José Carlos Oliveira.
2: Segurança Pública.
3: Câmara aprova que a ANAC requisite auxílio para deter agressor de mulher durante voo. A repórter Mônica Tati explica a proposta.
4: A ANAC, a Agência Nacional de Aviação Civil, poderá ser autorizada a requisitar força policial para deter agressor de mulher em aviões. O projeto foi aprovado em todas as comissões da Câmara e está sendo apreciado agora pelo Senado Federal. A legislação já prevê que a ANAC adote medidas necessárias para a segurança de pessoas e bens no transporte aéreo. No entanto, a proposta amplia as competências legais da agência no caso específico de agressão contra as mulheres. A relatora na Comissão de Viação e Transportes, a deputada Rosana Valle, do PL de São Paulo, explica que a proposta é importante para garantir mais clareza à lei e permitir que situações de assédio não se tornem mais graves.
5: Dentro de um avião não há para onde a vítima ir. É um ambiente fechado, um ambiente com alta vulnerabilidade. Portanto, o projeto garante uma resposta rápida, um respaldo legal para conter qualquer situação de violência, especialmente contra as mulheres. E por que destacar a proteção da mulher? Porque casos de assédio e agressão em transporte público, por exemplo, ainda acontecem de maneira costumeira e uma posição de vulnerabilidade para a mulher.
4: Rosana Valle acrescenta que o projeto não cria novas punições, mas garante a intervenção rápida, a proteção da vítima e a segurança dos passageiros e da tripulação. O projeto que autoriza a ANAC a requisitar força policial para deter agressor de mulher em aviões aguarda a votação no Senado. Se for aprovado, segue para a sanção presidencial. Da Rádio Câmara de Brasília, Mônica Tati.
2: Meio Ambiente.
3: Comissões da Câmara analisam projeto que obriga unidades de conservação a garantirem o acesso a idosos, pessoas com deficiência ou com mobilidade reduzida. Quem traz os detalhes é a repórter Júlia Lopes.
6: Com o objetivo de facilitar o acesso a todos em unidades de conservação da natureza, como parques e florestas nacionais, a Comissão de Meio Ambiente e Desenvolvimento Sustentável da Câmara dos Deputados aprovou o projeto que obriga esses espaços a adotarem medidas de acessibilidade para pessoas com deficiência, com mobilidade reduzida ou idosos. Entre as medidas previstas estão a instalação de rampas, corrimão, trilhas adaptadas, sinalização adequada, transporte interno e também a formação de pessoal capacitado. O texto também determina a criação do plano de acessibilidade, que deverá ser elaborado pelo órgão gestor da unidade de conservação com a especificação das estruturas e adaptações a serem implementadas, os prazos de instalação e a identificação de eventuais incompatibilidades entre o plano de manejo e a implementação das medidas de acessibilidade e inclusão. O relator da proposta, deputado Chico Alencar, do PSOL do Rio de Janeiro, defendeu que o projeto se adequa à realidade das unidades de conservação e explicou como se dará a sua implementação.
7: Estabelecendo, inclusive, um prazo de 180 dias para essa adequação dessas unidades à presença, participação dessas pessoas que tenham essas limitações. É interessante que a gente estabeleceu também etapas para essa implementação, a fim de que a lei desça do papel para a vida real, seja de fato efetivada.
6: Atualmente, segundo o Instituto Chico Mendes de Conservação da Biodiversidade, órgão responsável por fiscalizar e gerir as unidades de conservação federais, o Parque Nacional da Chapada dos Veadeiros, o Parque Nacional da Tijuca, o Parque Nacional Marinho de Fernando de Noronha e o Parque Nacional do Iguaçu são alguns dos locais que já contam com adaptações para receber visitantes com mobilidade reduzida. A exclusão ou limitação de acesso a esses ambientes compromete não apenas a Lei Brasileira de Inclusão da Pessoa com Deficiência, como também contraria a função socioambiental dos espaços naturais. O novo texto introduziu a terminologia usada pela legislação ambiental e de acessibilidade e segue agora para análise na Comissão de Finanças e Tributação. Da Rádio Câmara de Brasília, Júlia Lopes.
2: Comissões.
8: Câmara analisa projetos para restringir fogos de artifício e exigir informação de ruído nas embalagens. A repórter Daniela Lessa nos conta como estão as propostas.
9: Alguns estados e municípios já regulamentaram o uso de fogos de artifício. No estado de São Paulo, uma lei de 2021 proibiu a queima, a soltura e o comércio de fogos de estampido. Já na cidade do Rio de Janeiro, a Câmara Municipal também aprovou norma que restringe fogos com poluição sonora acima de um limite de decibéis. No Congresso, existem vários projetos de lei em tramitação para criar uma regra federal. Na Câmara, um dos textos mais avançados é uma proposta que reúne uma série de projetos e está pronta para entrar na pauta da Comissão de Constituição e Justiça. A ideia central é impedir fogos de grande estampido, como resume o relator, deputado Valdemar Oliveira, do Avante de Pernambuco.
10: Ele não quer proibir os fogos de artifício, apenas aqueles de grande estampido que causem mal, né, que façam uma grande poluição sonora. Principalmente aos autistas, aos idosos, aos enfermos, às crianças, às gestantes.
9: Outro projeto quer obrigar que embalagens e, quando possível, que os próprios artefatos informem o nível de ruído em decibéis. Hoje a proposta aguarda aparecer na Comissão de Indústria, Comércio e Serviços. E o autor, deputado Bruno Gannen, do Podemos de São Paulo, argumenta que a padronização pode dar mais eficácia às regras.
11: Hoje está regionalizado, né? Alguns estados evoluíram, outros não nesse tema, e o que a gente quer é que o Brasil como um todo entenda o quanto fogos de estampido ele é prejudicial para os animais, e isso acaba significando mortes, acidentes. Tem registros de animais que, por total desespero com fogos de estampido, provocaram acidentes fatais de trânsito.
9: Enquanto para muitos os fogos de artifício fazem parte da tradição de festas populares, viradas de ano e comemorações esportivas, para outras pessoas o barulho pode causar sofrimento, estresse e até acidentes, especialmente entre crianças, idosos, pessoas com autismo e animais. O debate sobre como equilibrar celebração e bem-estar tem ganhado espaço entre os parlamentares. Da Rádio Câmara de Brasília, Daniele Lessa.
2: Transportes.
3: Comissão aprova regras para blindagem de teto solar de veículos. Saiba mais informações na reportagem de Maria Neves.
12: A Comissão de Segurança Pública da Câmara dos Deputados aprovou o projeto do deputado Flávio Nogueira, do PT do Piauí, que estabelece regras para blindagem de tetos solares em veículos. Pelo texto, a blindagem deve ocorrer obrigatoriamente com uma peça única e fixa. O teto não poderá ter mecanismo de abertura ou deslizamento. O objetivo da medida é evitar pontos de vulnerabilidade na estrutura do automóvel. O nível de proteção balística do teto também deverá ser o mesmo das outras partes do veículo. Como explica o relator, deputado General Pazuello, do PL do Rio de Janeiro, a proposta ainda exige a troca dos vidros do veículo sempre que houver danos na blindagem.
13: Uma das coisas do projeto é proibir a reutilização a partir apenas da parte da recuperação estética dos vidros. Não é mais blindado, perde o grau de blindagem. A outra é com relação à normatização da blindagem do teto solar. Então, o teto solar às vezes não vem blindado e às vezes fazem uma blindagem com diferença de capacidade de proteção. Essa norma, ela garante que o teto solar blindado deva seguir a mesma blindagem do restante da viatura. E que, por orientações técnicas, esse teto seja fixo, não seja móvel. Tenha lá a luminosidade, tenha a transparência, mas ele é fixo.
12: O texto aprovado também autoriza a blindagem parcial de veículos, tanto para uso particular quanto oficial. Essa modalidade permite proteger apenas partes da carroceria ou dos vidros e pode ter custo menor. Nesse caso, o documento do carro deverá informar quais partes estão protegidas. A blindagem de veículos no Brasil é controlada principalmente pelo Exército. Dentre as normas de segurança previstas, está a exigência de que o nível de proteção balística seja uniforme em todas as partes do automóvel. O Código de Trânsito Brasileiro, por sua vez, determina que, no caso de blindagem, o poder público não pode exigir documento ou autorização adicional para registro ou licenciamento no órgão de trânsito. Antes da Comissão de Segurança Pública, o projeto foi rejeitado na Comissão de Viação e Transportes. Agora ele segue para a Comissão de Constituição e Justiça e ainda terá de ser votado pelo plenário. Da Rádio Câmara de Brasília, Maria Neves.
2: Desenvolvimento Regional.
8: A comissão aprova projeto que cria estruturas municipais para ajuda em desastres. A reportagem é de Luiz Cláudio Canuto.
14: A Comissão de Integração Nacional e Desenvolvimento Regional aprovou o projeto de lei que estabelece a criação pelos municípios de estruturas específicas para lidar com situações de emergência e desastres. Pela proposta, os centros de operações seriam implementados com apoio do Estado e conforme o grau de risco de cada localidade. O texto aprovado é a versão do relator, deputado Benes Leocádio, do União do Rio Grande do Norte, ao projeto do deputado Júlio Lopes, do PP do Rio de Janeiro, que foi apresentado em 2024. O deputado acredita que a medida reduz as consequências na vida das famílias.
15: A grande maioria dos municípios do país já tem suas comissões de defesa civil, já tem suas estruturas nas suas diversas secretarias e estruturas de políticas públicas em cada território local, mas essa intenção do Centro de Operações de Cidade é reunir nessa estrutura todas as condições que já disponham em cada município e aí sirva de instrumento para agilizar junto aos demais órgãos, a Comissão de Defesa Civil Nacional, dentro do Ministério da Integração, a questão da burocracia existente no tocante à decretação de estado de calamidade pública para facilitar a liberação de recursos, e eu acho que esse centro de operações facilita muito mais como um arregimentador de soluções que venham realmente dar resposta com a maior brevidade possível.
14: Desde 2012, motivado por enchentes e secas na primeira década do século XXI, o então governo Lula sancionou uma lei com a Política Nacional de Proteção e Defesa Civil. Segundo o texto, os municípios deveriam coordenar as ações com estados e a União. Os municípios deveriam articular, além das ações, o levantamento da identificação dos riscos de desastres nas regiões geográficas e grandes bacias hidrográficas do país. Esses levantamentos, que originariam os planos, deveriam estar prontos nos primeiros 18 meses após a publicação da lei e atualizados a cada 3 anos. O relator do projeto aprovado na Câmara propôs que a instalação e a manutenção dos centros de operação sejam realizados com apoio dos estados e orientados conforme o nível de risco de cada município. A proposta ainda vai ser analisada pela Comissão de Constituição e Justiça antes de seguir para o Senado. Da Rádio Câmara de Brasília, Luiz Cláudio Canuto.
2: Justiça.
3: Câmara aprova a obrigação para noivos apresentarem antecedentes criminais. A repórter Silvia Munhato tem mais detalhes.
16: A Comissão de Constituição e Justiça da Câmara aprovou o projeto que inclui a certidão de antecedentes criminais e a certidão judicial civil e criminal como documentos obrigatórios na habilitação para o casamento. O relator, deputado Capitão Alberto Neto, do PL do Amazonas, explicou que a existência de antecedentes não vai impedir o casamento, mas diz que é importante para a mulher ter mais informações diante do total de feminicídios no país.
17: Imagina, se ele tem um passado de violência contra a mulher, a mulher vai decidir se vai querer casar ou não, sabendo daquela informação. Não vai impedir, mas vai ser obrigatório ele apresentar esses documentos, assim como ele apresenta na hora do concurso público, ele vai apresentar também na hora de casar.
16: O texto aprovado prevê que ambos os noivos deverão ter ciência do conteúdo das certidões. O projeto que prevê a apresentação de certidão de antecedentes criminais e a certidão judicial civil e criminal na habilitação para casamentos deve seguir agora para o Senado. Da Rádio Câmara de Brasília, Silvio Minhato.
8: Termina agora o Jornal Câmara dos Deputados, produzido pela Rádio Câmara, com trabalhos técnicos de Wellington Teles e a apresentação de Luciana Vieira e Val Monteiro. Boa noite.
3: Boa noite. Você fica agora com as notícias do Tribunal de Contas da União.
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18: O Tribunal de Contas da União avaliou o programa Agora Tem Especialistas, do Ministério da Saúde. A iniciativa busca ampliar o acesso da população a consultas, exames e cirurgias com especialistas pelo SUS, o Sistema Único de Saúde. O principal ponto analisado foi a estrutura para reduzir a espera por consultas, exames e outros atendimentos. A auditoria apontou que falta integração e eficiência nos sistemas de tecnologia que deveriam gerenciar as filas e os recursos da política. Em 2025, o programa não conseguiu manter o desempenho dos anos anteriores na realização de cirurgias. Uma das razões é a falta de monitoramento, que impede que as informações sejam acompanhadas de forma adequada. O tribunal fez recomendações ao Ministério da Saúde para aprimorar a gestão do programa. 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

Lenda, lenda, né? O pantaneiro Almir Sater, um violeiro toca aqui na seleção musical da tua rádio. 9h24, fechando mais um bloco de sucessos. A boa música com Cyndi Lauper.

0: Agora 9h28, antes do intervalo, nosso giro aqui pelas informações. Olha, mais de 200 pessoas tiveram que sair de casa por causa das chuvas aqui no estado. E novas chuvas devem ocorrer entre amanhã, terça-feira, e a quarta. Pois é, essas fortes chuvas que atingiram o estado já são os primeiros efeitos do El Niño, conforme afirmam meteorologistas. Cidades do Noroeste Gaúcho registraram os maiores acumulados de água no final de semana. Especialistas alertam para a necessidade de prevenção contínua diante da intensidade do fenômeno climático. STF entra em recesso e adia decisões de impacto para o segundo semestre. Julgamentos sobre uberização, lei da dosimetria e sucessão no Rio de Janeiro estão entre as pautas adiadas pela corte. 9h29, eu já volto.
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1: Agora 9:32, seguimos juntos aqui na Rede Tua Rádio. Paz e bem aí para você, uma ótima noite. Obrigado pela companhia. Tá na hora do nosso contato semanal aqui, né? Com o colega Rudimar Galvão, que traz o destaque aqui a partir da Tua Rádio Cacique. Alô, Rudimar, boa noite.
2: Olá, Gilmar, boa noite para ti, boa noite para os ouvintes da Rede Tua Rádio, do programa Tua Essência, começando mais uma semana, né, Gilmar? Sempre trazendo informação, sempre deixando os nossos ouvintes atualizados. Aqui da região da Lagoa Vermelha, eu quero trazer em destaque um momento especial, uma marca especial para o município de Lagoa Vermelha. Nós temos aqui, Gilmar, uma escola técnica agrícola estadual. É uma escola que forma técnicos em agropecuária há 64 anos. Comemorou nesse mês a Escola Agrícola Desidério Finamor 64 anos de atuação aqui na nossa região. Uma referência em formação profissional no Rio Grande do Sul. A Escola Agrícola Desidério Finamor de Lagoa Vermelha comemorou 64 anos. Ela foi fundada em 1962. A instituição é responsável por qualificar profissionais para o setor agropecuário, atendendo alunos da nossa região, alunos de outros estados e até alunos de fora do país. Para a atual diretora da escola, a professora Andrea Dal Castelli, o maior legado é a formação de pessoas capacitadas, com muitos exemplos de alunos, ex-alunos, que se destacam em propriedades rurais, empresas, instituições de ensino e nos mais diversos setores de atuação profissional. Atualmente, a escola tem 260 alunos, funciona nas modalidades do ensino médio integrado ao curso técnico em agropecuária e o técnico subsequente, para quem já concluiu o ensino médio e agora busca uma qualificação no técnico. O diferencial é a estrutura. São 19 unidades educativas de produção que abrangem desde lavouras, fruticultura, criação de gado, suínos, ovinos, peixes e até apicultura e fábrica de ração. As aulas unem a teoria e a prática e a instituição também investe em inovação, com projetos de agricultura de precisão, uso de inteligência artificial e análise de solo, preparando os estudantes para as novas demandas do campo e da tecnologia. O vínculo com os alunos é outro ponto forte. O sistema de internato e semi-internato cria uma segunda família, com convívio durante toda a semana. Segundo o professor João Minoso, que é ex-aluno da instituição, esse ambiente ele gera uma ligação que dura para toda a vida, com turmas que se reúnem anualmente. Atualmente, a escola passa por reformas importantes com a parte elétrica estrutural para manter a qualidade e continuar cumprindo seu papel de incentivar a sucessão rural e o desenvolvimento do agronegócio. Gilmar, eu quero dividir contigo e com os nossos ouvintes esta fala do professor João Minoso. Ele é ex-aluno da instituição e ele fala que o ambiente gera uma ligação que dura para toda a vida. Eu sou prova disso, Gilmar, sabia? Sou ex-aluno da Escola Agrícola Desidério Finamor. Olha, a minha primeira formação foi técnico em agropecuária. Não segui esta carreira agrícola, mas o vínculo com a escola, ele não se desfaz nunca.
1: Que bacana.
2: Eu sou da turma formada em 1998, então nós já temos aí 28 anos de formação e a gente tem um contato frequente com encontros frequentes também com a minha turma daquele ano. Como diz o professor, como diz a diretora da escola, é uma escola que forma pessoas para a vida. São pessoas, são alunos que moram na escola, que a escola passa a ser a sua casa, a sua família. Então eu divido contigo, Gilmar, e divido com os ouvintes da Rede Tua Rádio essa informação. Aqui de Lagoa Vermelha, Escola Agrícola Desidério Finamor comemorando 64 anos de trabalho. Da Tua Rádio Cacique de Lagoa Vermelha para a Rede Tua Rádio, Rudimar Galvão.
1: Valeu, Rudimar. Parabéns para ti, na tua pessoa, né? Cumprimentamos a todos, então, né? Envolvidos aí na escola, toda a comunidade, alunos, ex-alunos, né? Todos que fazem e fizeram, né? Parte dessa história, né? Que maravilha. Parabéns. 23 minutos para as 10.
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1: Elton Saldanha, tá aí a dona Vanessa.

Tá aí, Renato e seus Blue Caps, menina linda. Aqui na seleção musical da tua rádio, agora 9 minutos faltando para as 10. E seguimos ainda, dá tempo de mais alguma? Na sequência de sucessos, Elton John. Uma boa noite para você.

0: Bom demais, né? Esse embalo de Demônios da Garoa e o Trem das Onze. Trem das Onze daqui uma hora, mais ou menos, né? Agora, 3 minutos para as 10. Fechamos assim mais um bloco, mais uma hora, na noite desta segunda-feira aqui no Tua Essência. Antes do intervalo, nosso giro aqui pelas informações. Agora deixa eu atualizar, falar aqui da situação da Venezuela. Terremoto, o número de mortos subiu para 1.719. Segundo o último balanço, o número de feridos está em 5.034 e há mais de 15.800 pessoas fora de suas casas. É um balanço provisório e esses números tendem a aumentar, segundo o governo local. Pois é, a Venezuela registra novo tremor 5 dias após o terremoto duplo. A magnitude foi de 4,6 e o epicentro foi em Carabalida, no litoral norte do país, a cerca de 30 quilômetros da capital Caracas. Pois é, e conforme uma estimativa da Unicef, mais de 3,9 milhões de crianças vivem em áreas atingidas pelos terremotos na Venezuela. A organização alerta para riscos à população infantil e afirma que milhares de famílias precisam de ajuda humanitária após esses fortes tremores que atingiram o país.
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1: Agora 10:02, virando para 10:03. Boa noite, paz e bem. Obrigado aí pela companhia, por estar do outro lado, né? Seja no trabalho, no trânsito, se deslocando, seja em casa, enfim, onde quer que você esteja aí, obrigado pela audiência, pela companhia. Vamos em frente, né? Segunda-feira, reta final de junho, dia 29. Vamos em frente. Lá no finalzinho do nosso programa temos a prece, a bênção. Hoje a condução desse momento, né, estará a cargo de Frei Álvaro Moraes. Frei Álvaro é o ministro provincial, ou, portanto, o Frei que coordena, né, a província dos Freis Capuchinhos do Rio Grande do Sul. Frei Álvaro também é o diretor-geral da gráfica e editora São Miguel e da Associação Antoniana. E já foi diretor também aqui da Rede Tua Rádio, né, já foi nosso diretor-geral. E agora está na hora do nosso texto, a mensagem que inspira o bem para esta segunda-feira. Um texto bem importante, né? Aliás, como sempre, as crônicas de Frei Aldo Colombo, instigando, provocando também a nossa reflexão. E o título de hoje, Pai, eu sou real.
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1: Um jovem pai, como fazia todas as noites, estava diante do televisor acompanhando todas as notícias do dia. A seleção, a cotação da bolsa e a política. Sua filhinha procurava chamar atenção usando todos os artifícios de que é capaz uma criança de 4 anos. Vendo que as suas tentativas eram inúteis, a criança partiu para o ataque direto. Pai, você está olhando para estas figurinhas da televisão? Não vê que eu sou real? Sacudido, o pai desligou o aparelho e a pequenina conseguiu toda a atenção que desejava e adormeceu feliz nos braços do papai. Meus amigos, a vida exige constantemente que façamos escolhas. Muitas vezes fazemos a escolha de não sermos perturbados pelo pequeno mundo que está ao nosso redor. Outras vezes, escolhemos a alienação e o egoísmo. Quantas vezes perdemos a oportunidade de prestar atenção com as pessoas que estão ao nosso redor? Preferimos o mundo com suas implicações e ignorâncias e não cultivamos o território sagrado de nosso lar. E as coisas acontecem uma única vez. Uma ocasião perdida, no momento certo, é perdida para sempre. Apenas uma vez a sua filhinha terá 4 anos e quererá brincar com você ou contar as coisas maravilhosas e confusas que ouviu na escola. O que acontece em nossa casa é mais importante que os conflitos no Oriente Médio, as cotações da bolsa e os resultados do futebol. Sem falar nas falsas narrativas da mídia. Na vida, sempre precisamos optar por algumas coisas e deixar outras em segundo plano. Quantos esquecem que seus filhos são reais, que seus pais também precisam de atenção, e a esposa que você jurou amar e fazer feliz todos os dias de sua vida? Tudo transcorre no presente. E uma ocasião perdida pode ser perdida para sempre. Os pais são pais para sempre. Mais tarde, os pais quererão conversar com seus filhos em virtude de problemas que não foram levados em conta no momento certo. O dia tem 24 horas. O tempo todo é nosso e precisamos estabelecer prioridades. Há um momento certo para todas as coisas. Lembre, seus filhos têm direito do seu amor e do seu tempo. O mandamento amar pai e mãe tem ramificações. Também implica amar os filhos, amar a esposa. O amor é uma moeda preciosa e não pode ser guardada para as grandes ocasiões. Amar o tempo todo. E amar significa não ser, mas fazer feliz.

O nosso texto, a mensagem que inspira o bem, crônica assinada pelo Frei Aldo Colombo, Pai, eu sou real.

0: Menina Veneno, hit. Aqui na seleção musical da tua rádio, 10h20.
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0: Pois olha, a chuva retorna aqui ao estado amanhã, terça-feira. O sol aparece entre nuvens pela manhã, mas a nebulosidade aumenta no Rio Grande do Sul ao decorrer do dia. O tempo se instabiliza com chuva novamente na metade norte, principalmente em cidades do noroeste, Alto e Médio Uruguai, Planalto e Serra. Não se descarta que a instabilidade alcance os vales e também a Grande Porto Alegre na segunda metade do dia. Já na metade sul, sob um ar mais seco e frio, o tempo fica mais aberto. O dia começa muito frio na campanha e no sul gaúcho, com marcas negativas e geada em diversas localidades. Vamos dar uma olhada aqui nas temperaturas. Mínima de 9 em Vacaria, máxima 16. Caxias, mínima 9, máxima 13. Capão da Canoa, Torres, mínima 10, máxima 17. Porto Alegre, mínima 7, máxima 17. Passo Fundo, mínima 11, máxima 16. Portanto, com o aumento da nebulosidade aqui no estado, frio extremo dá lugar à chuva, né? Nesta terça-feira. Agora 10h22, paz e bem aí pra você. Obrigado, viu, pela companhia com a gente. Se quiser, Tânia Mara e Kelly Clarkson.

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2: 10:30. Temperatura 10 graus. 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
1: Agora 27 para as 11, seguimos nessa noite de segunda-feira. Paz e bem aí para você. Obrigado pela companhia. Juntos aqui na Rede Tua Rádio. Já já vamos servar mais um mate, né? O nosso Te Aproxega, mas antes deixa eu já chamar aqui o Mário Vivan, que traz pra gente o que é destaque ao longo da história nesse dia, Mário.
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2: 29 de junho, dia do pescador, dia do telefonista, dia do chaveiro, dia do papa e dia do dublador. Os aniversariantes do dia... O cantor e compositor Neguinho da Beija-Flor.

0: olhar. Os fatos do dia. Em 1860, nasceu Júlio de Castilhos, jornalista e político brasileiro, considerado o patriarca do Rio Grande do Sul. Foi presidente do Estado por duas vezes e principal autor da Constituição Estadual de 1891. Em 1895, morreu Floriano Peixoto, militar e político brasileiro, que foi o primeiro vice-presidente e o segundo presidente do Brasil. Em 1900, foi constituída a Fundação Nobel, instituição responsável pela administração dos prêmios Nobel, entregues a pessoas que realizam contribuições notáveis para a humanidade. 1906.
1: Olha a Mariana aí, pessoal!
0: Nasceu o cantor, compositor e acordeonista Pedro Raimundo. Ele morreu em 1973, aos 67 anos.

Nasceu em São Luís Gonzaga o cantor, compositor e violinista de música nativista Pedro Hortaça. Ele faleceu em 29 de maio de 2026, aos 83 anos.

0: 1946. Nasceu o cantor e compositor José Rico, da dupla Milionário José Rico. Ele morreu em 2015, aos 68 anos. Mário Vivan, para a tua rádio.
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0: aí, obrigado, Mário Vivan. Então, recordando o nascimento, né, de José Rico Alves dos Santos, o José Rico. Aqui no Hoje na História, na tua rádio, 10h37. E agora, vamos servar então mais um mate.
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0: Oswaldir e Carlos Magrão, herança nativa.

som de Bryan Adams aqui na seleção musical da tua rádio nesta segunda-feira. Paz e bem aí pra você, obrigado pela companhia. Dezesseis para as onze e agora tem Ego Trip.

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1: 2026, ano jubilar especial que marca os 800 anos da morte de São Francisco de Assis. E a tua Rádio Garibaldi traz uma reflexão do seu legado.
2: Francisco de Assis, uma semente de vida eterna.
3: Curiosidades de São Francisco, a tentativa da paz no Oriente. Diante de uma guerra que havia entre os muçulmanos e os cristãos, Francisco buscou fazer uma viagem e ter um encontro com o sultão do Egito para levar a paz. Depois de ter passado muitas dificuldades, ele chega ao sultão e diz sobre o valor da paz, sobre como o amor de Deus também está direcionado para ele, o seu povo. E quando Francisco quase consegue a trégua da guerra, os cristãos voltam a atacar os muçulmanos. Aqui vemos um dos primeiros movimentos do diálogo interreligioso. Seja um franciscano, seja uma franciscana, faz bem.
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4: 10 horas 59 minutos. Temperatura 10 graus.
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3: Ok, muito bem, de volta então, né? Já para a última hora nesta segunda-feira. Abraço para você com a gente mais uma vez. Obrigado aí pela companhia, seja no trânsito, seja na cama já, né? Com o rádio ali do lado, ou para quem está no plantão também, né? No trabalho nessa noite, também para quem trabalha ao volante, né? Boa viagem, obrigado aí pela carona, aquele abraço. Vamos começando então a última hora de sucessos ao som de Bob Marley.

0: O Benito de Paula, como eu amei aqui na seleção musical da tua rádio, fechando mais um bloco, né, na reta final desta segunda-feira. Hora do intervalo, é rapidinho e já já eu volto para a parte final do nosso programa. Aguenta aí.
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4: 11 horas e 28 minutos. Temperatura 9 graus.
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1: E voltamos então, né, para dar tchau já nesse bloco final aqui do Tua Essência. Obrigado mais uma vez por estar com a gente. Olha, já tem a nossa prece, a bênção, hoje com o Frei Álvaro Morés. Frei Capuchinho, o Frei Álvaro é ministro, né, o atual ministro, ou seja, é o Frei que coordena a província dos Freis Capuchinhos, né? E também é o diretor-geral da gráfica e editora São Miguel e Associação Antoniana. Então, Frei Álvaro Morés, daqui a pouquinho na nossa prece e bênção final. Agora tem Garotos de Ouro, será que é meio cedo ainda, né? Mas quando vê, setembro tá logo ali, né? Então, se preparando para a semana farroupilha.
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desde o começo do mundo que o homem sonha com a paz. Ela está dentro dele mesmo. Ele tem a paz e não sabe. É só fechar os olhos e olhar para dentro de si mesmo.

Outro dia um cabeludo falou que não importam os motivos da guerra, a paz ainda é mais importante. Essa frase vive nos cabelos encaracolados das cucas maravilhosas, mas se perdeu no labirinto dos pensamentos poluídos pela falta de amor. Muita gente não ouviu porque não quis ouvir. Eles estão surdos.

Um dia o ar se encheu de amor e em todo o seu esplendor as vozes cantaram. Seu canto ecoou pelos campos, subiu as montanhas e chegou ao universo. E uma estrela brilhou mostrando o caminho. Glória a Deus nas alturas e paz na terra aos homens de boa vontade.

final do Tua Essência em mais uma noite que estivemos juntos e eu agradeço o carinho da sua companhia. É sempre muito bom, né? Ter cada uma de vocês com a gente. E agora, para fechar muito bem mais um dia, a nossa prece, a bênção final, hoje com a condução do atual ministro provincial dos Freis Capuchinhos do Rio Grande do Sul, Frei Álvaro Morés, que também é o diretor-geral da gráfica e editora São Miguel e Associação Antoniana.

Paz e bem, estimados ouvintes da Rede Tua Rádio. Depois de mais uma jornada de trabalho, convivência familiar, estudo e outras ocupações, entremos em sintonia com Deus e supliquemos. Senhor, colocamo-nos diante de vós para agradecer o dia que nos destes. Obrigado pela vida, pelo alimento que tivemos, pelas pessoas com as quais convivemos, pelo trabalho, estudo e outras ocupações que nos deram a graça de preencher nosso tempo e deixar nossa marca ao longo do caminho. Obrigado pelos momentos de paz, alegria e serenidade que vivenciamos ao longo do dia. Obrigado, Senhor, por contarmos com vosso amor e proteção durante as 24 horas do dia que está findando. Senhor, derramai vossa bênção para que tenhamos uma noite serena e tranquila, para amanhã continuarmos nossa caminhada na construção da paz e do bem. Abençoai-nos, vós que sois Pai, Filho e Espírito Santo. Amém. Uma boa noite. Fiquem com Deus.

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3: 11:58. Temperatura 10 graus.
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Muito bom dia nessa madrugada de terça-feira. Depois do Tua Essência chegando por aqui, eu, Daniel Rodrigues, te fazendo companhia até as 3 horas da manhã. Das 3 às 5, retorna ele, Gilmar Ferreira, no comando da nossa madrugada aqui nas emissoras que integram a nossa rede. Você tem uma excelente terça-feira pela frente, ao desejo de todos os profissionais aqui da Rede Tua Rádio. Chegando agora muita música, o espaço da informação e também as mensagens para a gente começar com o pé direito essa terça-feira. Bom dia!

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1: Olá, amigos e ouvintes. Nesta terça-feira, a possibilidade de pancadas de chuvas com temporais isolados também aqui na nossa região. É toda a parte entre o norte, o nordeste, também áreas do noroeste e aqui na região da Serra e Campos de Cima da Serra, estamos sob a influência de áreas de instabilidade. Eventualmente tem algumas pancadas de chuva, eventualmente acompanhadas de trovoadas e até mesmo podemos ter queda de granizo, ou seja, instabilidade que predomina ao longo desta terça e dos próximos dias. Com relação às temperaturas, as máximas não devem passar dos 16 a 17 graus por aqui. Na quarta-feira, as instabilidades ganham força e as chuvas também. Podemos ter volumes mais expressivos tanto na quarta quanto na quinta-feira. Então, chamo atenção para essa condição de bastante instabilidade predominando, eventualmente chuvas com volumes mais expressivos, também às vezes acompanhadas de algum temporal. Com a previsão do tempo, Kátia Valente.
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2: Meia-noite e 14 minutos.

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Tá aí a boa música aqui da Rede Tua Rádio. Você que está nessa madrugada, muito obrigado pela companhia, muito obrigado pela audiência. Nós vamos juntos até às 5 horas da manhã com os nossos quadros, com as nossas mensagens, os momentos de reflexão, né? Que a gente dá aquela respirada mais funda, faz aquele momento de espiritualidade sempre presente aqui na Rede Tua Rádio. Bom dia!

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0: nos encontramos para esse momento de prece, uma breve reflexão, um pequeno intervalo. E a vida sentida profundamente, como faz bem vibrar com a vida. Quanto maior for a fé, maior será a vibração pela vida. O pensamento assim nos diz: muitos gestos são orações, e as mais belas orações não têm voz. Muitos gestos são orações, e as mais belas orações não têm voz. Nossas orações não são feitas apenas de palavras. Muitos gestos se tornam oração. O jeito de viver pode ser uma oração. O bem que fazemos é uma oração. A melhor oração é amar. E é possível amar de muitos jeitos. Talvez a oração mais profunda e mais bela não tenha voz. Há orações que brotam de uma atitude de contemplação diante da obra criadora. Há orações que são acompanhadas de lágrimas. Há orações que sobem ao céu sem que sejam ouvidas. Mas Deus tudo acolhe, tudo ouve. Importa continuar rezando com a vida e com a voz. E sobre todos a bênção de Deus. Que o Senhor esteja a teu lado para te defender, dentro de ti para te iluminar, diante de ti para te indicar o caminho, atrás de ti para te guardar, acima de ti para te abençoar. Que o Senhor te abençoe e nos abençoe. Em nome do Pai, do Filho e do Espírito Santo. Amém.
1: Meia-noite e 42 minutos.

A boa música desta madrugada de terça-feira. Muito obrigado pela tua audiência, você que está desde o radinho mais antigo até o mais moderno dos smartphones, sintonizado aqui em uma das emissoras que integram a rede Tua Rádio. Seguimos com mais música, mais mensagens e também o espaço da informação. Daqui a pouco tem os destaques nacionais e internacionais das últimas horas.

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1: Assim como no encerramento do consistório, o Papa manifestou publicamente seu pesar pelas consequências do terremoto na Venezuela. Ao final do Ângelus, o pontífice dirigiu as seguintes palavras.
2: Deseo expressar minha cercania às hermanas e irmãos venezolanos afetados por los recientes terremotos.
1: Gostaria de expressar minha solidariedade às irmãs e irmãos venezuelanos afetados pelos recentes terremotos que causaram inúmeras vítimas e feridos, além de enormes danos materiais. Enquanto rezo ao Senhor pelo descanso eterno dos falecidos, renovo minha proximidade espiritual com seus familiares, com os feridos e com todos aqueles que foram atingidos por essa tragédia. Da mesma forma, manifesto minha gratidão e encorajamento a todos aqueles que trabalham com generosidade nas atividades de busca e assistência. Ontem, antes de suas considerações finais sobre os 2 dias de trabalhos do consistório, o Papa expressou esse mesmo sentimento em nome também de todo o Colégio Cardinalício, à população vítima da tragédia ocorrida quarta-feira passada. O pontífice confiou ao Senhor todos aqueles que estão empenhados nos trabalhos de socorro, pedindo a solidariedade da comunidade internacional. Por sua vez, o presidente da Cáritas venezuelana, Dom José Luiz Azuarre Ayala, lançou um apelo através do Vatican News. Pedimos a todos que rezem por este país, por todos aqueles que sofrem e também por aqueles que estão prestando socorro. O arcebispo insistiu sobre a necessidade de acelerar as buscas por aqueles que ainda possam estar presos sob os escombros. Para ele, é necessário também realizar uma avaliação imediata de todas as infraestruturas que possam desabar em consequência dos numerosos e intensos tremores secundários, organizando um esforço conjunto entre as diversas agências estatais e a sociedade civil para ajudar a minimizar as consequências desta tragédia. Quarta-feira passada, 2 terremotos de magnitude 7.2 e 7.5 na escala Richter atingiram o centro e o nordeste da Venezuela. Os últimos dados oficiais indicam pelo menos 1.400 mortos, mais de 3 mil feridos e mais de 50 mil desaparecidos. Números destinados a aumentar.
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3: Uma hora e 11 minutos.

aí a boa música da Rede Tua Rádio nessa madrugada, madrugada de um novo dia, né? De um novo dia, que você tenha um excelente dia pela frente. É o desejo de toda a nossa equipe, de todos os profissionais que fazem parte da Rede Tua Rádio. Para você que está nos acompanhando em casa, para você que está trabalhando, fazendo um plantão nessa madrugada, muito obrigado pela companhia, muito obrigado pela audiência. Lembrando que você está sintonizado em uma das emissoras da Rede Tua Rádio. Bom dia!

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1: No princípio dos tempos, se reuniram vários demônios para fazer uma travessura. Um deles disse: devemos separar algo dos humanos, porém, o que separamos? Depois de muito pensar, um deles disse: já sei, vamos separar a felicidade. Porém, o problema vai ser onde escondê-la para que não a possam encontrar. Então, propôs o primeiro demônio: vamos escondê-la em cima do monte mais alto do mundo. Ao que imediatamente refutou outro: não, lembre que eles têm força. De repente, alguém destes humanos pode subir e encontrá-la. E se um a encontra, todos saberão onde está. Logo, outro propôs a seguinte ideia: então vamos escondê-la no fundo do mar. Mas outro contestou: não, lembre que eles têm curiosidade. De repente, alguém vai construir algum aparelho para poder baixar. Então, vão acabar encontrando. Outro disse: já sei, vamos escondê-la num planeta longe da Terra. E os outros disseram: não, lembre que os humanos têm inteligência. E um dia, alguém vai construir uma nave que possa viajar a outros planetas e vão descobri-la. Então, todos terão a felicidade. O último deles era um demônio que havia permanecido em silêncio, escutando atentamente cada uma das propostas dos demais. Analisou cada uma delas e então disse: creio saber aonde pô-la para que realmente nunca a encontrem. Todos ficaram admirados e perguntaram ao mesmo tempo: aonde, aonde? E o demônio respondeu: a esconderemos dentro deles mesmos. Estarão tão ocupados buscando afora que nunca irão a encontrar. Todos concordaram e desde então tem sido assim. O humano passa a vida buscando a felicidade sem saber que a tem dentro de si. Aqui na Rede Tua Rádio, a mensagem que inspira o bem: o esconderijo perfeito.
2: Uma hora e 34 minutos.

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1: 30 de junho, Dia Internacional do Profissional em Biotecnologia, Dia da Mídia Social, Dia Internacional do Asteroide, Dia Nacional do Bumba Meu Boi e Dia do Fiscal Federal Agropecuário. Os aniversariantes do dia... A cantora Mar

0: atriz Marina Rui Barbosa, o ator e cantor brasileiro Kai Suede, o famoso nadador norte-americano Michael Phelps, a atriz Vera Paz e o ex-lutador de boxe norte-americano Mike Tyson. Os fatos do dia. Em 1928, morreu aos 67 anos em Porto Alegre o padre católico, cientista e inventor brasileiro Roberto Landel de Moura. Ele é o pioneiro na transmissão da voz humana em um aparelho sem fio. O padre gaúcho é considerado o pai do rádio. Em 1937, a primeira linha telefônica de emergência do mundo começou a funcionar em Londres, na Inglaterra. Para ser atendido, bastava ligar para o número 999. Inicialmente, o serviço estava disponível para moradores de um raio de 19 quilômetros. Em 1953, morreu aos 78 anos, Charles Miller, que foi um esportista britânico-brasileiro, considerado o pai do futebol no Brasil. Em 1958, foi inaugurado o Palácio da Alvorada em Brasília. Em 1966, morreu aos 59 anos o piloto italiano Giuseppe Farina. Ele sagrou-se o primeiro campeão mundial de Fórmula 1 em 1950. Em 1980, o Papa João Paulo II visitou o Brasil pela primeira vez. Ele esteve em 13 cidades, incluindo Porto Alegre, onde eternizou uma frase.
1: Em Porto Alegre dizem Papa é gaúcho.
0: 1988.

0: Morreu aos 70 anos José Abelardo Barbosa de Medeiros, mais conhecido como Chacrinha. Ele foi um dos mais importantes comunicadores de rádio e televisão no Brasil, apresentador de programas de auditório de grande sucesso das décadas de 50 e 80. Em 2002, morreu aos 92 anos o famoso médium brasileiro Chico Xavier. Ele foi um dos mais importantes expoentes do espiritismo. Mário Vivan para a tua rádio.
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1: Olá, amigos e ouvintes. Nesta terça-feira, a possibilidade de pancadas de chuvas com temporais isolados também aqui na nossa região. É toda a parte entre o norte, o nordeste, também áreas do noroeste e aqui na região da Serra e Campos de Cima da Serra, estamos sob a influência de áreas de instabilidade. Eventualmente tem algumas pancadas de chuva, eventualmente acompanhadas de trovoadas e até mesmo podemos ter queda de granizo, ou seja, instabilidade que predomina ao longo desta terça e dos próximos dias. Com relação às temperaturas, as máximas não devem passar dos 16 a 17 graus por aqui. Na quarta-feira, as instabilidades ganham força e as chuvas também. Podemos ter volumes mais expressivos tanto na quarta quanto na quinta-feira. Então, chamo atenção para essa condição de bastante instabilidade predominando, eventualmente chuvas com volumes mais expressivos, também às vezes acompanhadas de algum temporal. Com a previsão do tempo, Kátia Valente.
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2: 2 horas e 17 minutos.

Nessa madrugada de terça, eu, Daniel Rodrigues, vou ficando por aqui, agradecendo mais uma vez a tua companhia. Muito obrigado e muito obrigado. Na sequência chega o Gilmar Ferreira para te fazer companhia e para comandar a madrugada aqui da Rede Tua Rádio nessa terça. Um excelente dia pela frente a você, um excelente dia pela frente aos seus amigos, aos seus familiares. Paz e bem e santa alegria. Música.

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0: santo do dia.
1: Dia 30 de junho, bem-aventurado Raimundo Lulo, Ordem Franciscana Secular. Raimundo, conhecedor do mundo, renunciou a tudo que era do mundo e se dedicou às coisas de Deus. São Francisco de Assis, ouvindo os pedidos de muitos leigos para também se unirem de forma mais absoluta à pobreza e à imitação ao Evangelho, conseguiu junto ao Papa o nascimento de uma nova ordem, a Ordem Franciscana Secular. Todos os santos se notabilizaram diante de um fato ou de uma forma de vida. São Raimundo quis seguir com mais fidelidade a vida de São Francisco de Assis e, procurando imitar o seu exemplo, entrou para a Ordem Franciscana Secular. Tendo feito uma viagem para a África, foi preso e encarcerado e, depois de muitos maus tratos, apedrejado. Recolhido por um navio, expirou quando aportava a ilha de Maiorca. Ele nasceu em Palma, Ilhas Baleares, em 1235 e morreu em 1315, com 80 anos de idade. 30 de junho, bem-aventurado Raimundo Lulo, da Ordem Franciscana Secular.
2: Duas horas e 43 minutos.

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0: Muito obrigado, gente!
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O som de Titãs, Sonífera Ilha, aqui na madrugada da Rede Tua Rádio. Bom dia, eu sou Gilmar Ferreira, depois do Daniel. Eu tô de volta aqui na programação agora na madrugada e fico contigo nas próximas horas. Para quem tá no plantão, para quem tá no trânsito, para quem tá aí na cama. Abraço, viu? Muito obrigado pela companhia e desejo aí para você uma excelente terça, uma excelente sequência da semana. Semana de transição, né? Pois é, hoje dia 30 de junho, né? Acabamos junho e amanhã já será julho, né? E vamos em frente. Falando em vamos em frente, agora tem Luiz Melodia, codinome Beija-Flor.

0: A falta de amor é a maior de todas as pobrezas. Madre Teresa de Calcutá, dotada de refinado senso de humildade e compaixão, acertou ao dizer que não há pobreza maior do que a falta de amor. De fato, grande parte das nossas decepções, grande parte dos nossos desenganos está relacionada diretamente à pouca quantidade de amor que tem sido oferecida pela maioria das pessoas. Temos feito uma relação direta e muito equivocada de que a vida agitada justifica essa escassez de amor. Pode-se até dizer que a pressa favorece a desatenção, a falta de cuidado, a falta de cultivo do amor. Isto sim seria justo dizer. Porém, não há justificativas que bastem para o desamor, visto que o amor deveria ser o objetivo da nossa vida. Também atribuída à Madre Teresa de Calcutá, existe uma história que pode ser intitulada como A Lamparina. Conta esse relato que Madre Teresa visitou um senhor de bastante idade que vivia isolado e em quadro de extrema pobreza. Ao se oferecer para ajudá-lo na arrumação da pequena casa e depois ter seu pedido rejeitado, ela insistiu e então recebeu a permissão. Entre os objetos empoeirados, ela encontrou uma lamparina suja e enferrujada. Parecia ter transcorrido muito tempo desde a última vez que ela havia sido usada. Ao questionar o homem sobre os motivos para tal, ele disse que não tinha hábito de acendê-la porque não recebia visitas e, portanto, não precisava de luz em sua casa. A madre insistiu, limpou a lamparina e a deixou acesa. Bastante tempo se passou, a ponto de o ocorrido ser quase esquecido, até que Madre Teresa recebeu um recado vindo daquele senhor. As palavras exatas afirmavam isso. Contem à minha amiga que a luz que ela acendeu na minha casa continua brilhando. Não que o feito dessa história seja grande em si, o amor dispensado é que foi. E não se pode deixar de notar o poder transformador que o amor representou. Nesse sentido, grande é a mudança que um gesto feito em nome do amor pode representar na vida de uma pessoa, sobretudo para aquela que, por motivos diversos, tinha perdido a alegria e o ânimo de viver. Não foi à toa que se classificou o amor como o mais nobre de todos os sentimentos. Foi justamente pelo poder de transformar escuridão em luz, e isso se aplica muito mais no sentido figurado do que na combustão da querosene de uma lamparina. O amor pode ser transmitido e traduzido em gestos simples, em coisas do dia a dia, em outros sentimentos. Amor é carinho, amor é cuidado, é compreensão, é respeito ao pensamento diferente. Amor é espera, é atenção, é paciência, é abraço, ajuda, apoio e uma certa quantidade de dedicação. São coisas somadas, são sentimentos espalhados, e quando tudo isso se une, surge um maravilhoso poder de transformação. Precisamos mesmo é nos livrarmos dessa pobreza massacrante. De tudo que se busca na vida, o principal deve ser sempre o amor. Dar e receber, ter e repartir, porque amor é sempre luz, nunca é escuridão. O mundo seria outro, e todos nós seríamos lamparinas se aprendêssemos a pensar assim. Até amanhã.
1: Três horas e 16 minutos.

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1: Meus amigos, se nesse momento algum de vocês me perguntasse onde estão os meus passos, eu não saberia dizer. Mas em nome de Deus, eu agradeço e peço que cada fã, cada amigo, cada irmão que dê um passo por mim, porque eu não sei onde estão os meus passos.

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minha cara ouvinte. Esse é o momento de despertar e é uma alegria poder falar com você. Que estas palavras possam lhe ajudar a ter mais inspiração e mais realização. Eu gostaria de falar sobre querer e poder. Muitas vezes nós ouvimos falar, querer é poder. O que ocorre é que nós temos visto muitas pessoas frustradas e infelizes porque não conseguem aquilo que querem. Elas repetem que querer é poder e insistem num caminho que nem sempre irá levá-las a algo produtivo. O querer é poder não se aplica a todas as questões da vida. Um jovem esses dias me disse que seria muito feliz se conseguisse trabalhar em determinada empresa com tal função e com tal salário. Ele já sabia tudo o que queria. Sugeri que ele continuasse a sua busca nos estudos, no conhecimento. O que eu percebi também é que nesse jovem não tinha interesse em lutar. Ele apenas queria que acontecesse tudo num passe de mágica. E isso não acontece. Fiquei pensando em como o desejo dele pode ser um caminho para a decepção. E de verdade pode ser. O profissional que certamente irá conquistar a vaga que aquele jovem queria, muito provavelmente será alguém que não projetou isso para si. Será alguém que se preocupou em ser um bom profissional na sua área, que se destacou pelo trabalho, pelo empenho, por tudo aquilo que ele fez bem feito. Por isso, querer é poder, desde que o que você quer dependa única e exclusivamente de você. Quem quer, pode, mas nem sempre quem quer, tem. Eu posso dizer que quero ser um excelente profissional, eu posso me atualizar na minha área, eu quero emagrecer, posso fazer dieta, me manter nela, eu quero fazer trabalho voluntário, posso arrumar um tempo na minha agenda para me dedicar às outras pessoas, eu quero falar inglês, eu posso, tudo bem. Mas se o que eu quero depende da vontade de outras pessoas, isso nem sempre dá certo. Eu quero uma determinada vaga numa empresa, eu quero ganhar um carro, eu quero ser amado por aquela pessoa. Essas coisas mostram os nossos desejos, as nossas vontades e às vezes até nos sentimos no direito de receber. Mas saiba que a nossa percepção não é a mais correta e nem a mais justa. Por isso eu oriento a você que faça o contrário. Ame com um amor generoso, aceite a família que tiver, mesmo que ela não seja do jeito que você a planejou, mas não a ame menos.

0: sonhos lutando por eles. A felicidade muitas vezes está na busca. E seja feliz, mesmo que não tenha todas as coisas que deseja. Meu caro ouvinte, pense nisso hoje. Até o próximo encontro. Que Deus te abençoe. Em nome do Pai, do Filho e do Espírito Santo. Amém.
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2: Três horas e 42 minutos.

Longe Daqui, é o som de Munhoz e Mariano com Luan Santana, aqui na seleção musical da madrugada, para você com a gente. Obrigado aí pela companhia. Olha, tem alerta, né, da Defesa Civil desde ontem, para as chuvas, né, que devem seguir aí nessa semana. E, portanto, alerta para chuva intensa, tempestades e ventos fortes, especialmente no norte gaúcho. Volumes podem superar 130 milímetros entre hoje, terça, e amanhã, quarta-feira, com risco de alagamentos, enxurradas e queda de árvores. A notícia completa é um dos destaques que você confere no site tuaradio.com.br. Deixa eu trazer aqui outros destaques. Olha só, em Nova Prata, a Polícia Civil prende preventivamente dois suspeitos de homicídio. Em Caxias do Sul, Operação Balada Segura flagrou 24 motoristas sob efeito de álcool. E ainda em Caxias, olha só, o transporte seletivo substituirá o táxi-lotação a partir de setembro. Esses e outros destaques em tuaradio.com.br. Na sequência de sucessos, Cyndi Lauper.

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1: Os quatro evangelistas, ao citarem os apóstolos, começam sempre por Pedro. É o líder do grupo, com posições definidas, embora nem sempre corretas. Ele garante ao mestre: ainda que os outros te traiam, eu nunca te trairei. E ele traiu por 3 vezes, mas soube recomeçar e tornou-se o primeiro Papa, o sucessor de Cristo, e recebeu o poder das chaves. É sobre esta pedra que é construído o novo povo de Deus. É o milagre da Igreja. Uma nau sempre acossada pela tempestade, mas que não afunda. Frágil porque humana, eterna porque divina. O segredo de Pedro foi o amor. E este amor levou a suplantar o erro e tornar-se coluna da Igreja. É o seu poder, presente no Papa atual, que confirma os irmãos na fé. Mahatma Gandhi, um certo dia, assim nos disse: o amor à verdade ensinou-me a beleza do compromisso. Pensemos neste novo dia. O Senhor te abençoe e te guarde. O Senhor faça brilhar sobre ti sua face e se compadeça de ti. O Senhor volte para ti o seu rosto e te dê a paz. O Senhor te abençoe. Pai, Filho e Espírito Santo. Amém.

O Luiz Menezes, última lembrança aqui na Boa Música do Rio Grande, com a sua vaga garantida, né? Aqui na programação musical da madrugada pra você com a gente. Olha, no último giro de notícias eu falei sobre o alerta, né, da Defesa Civil, temos a volta das chuvas e olha só o balanço divulgado ontem ainda, né, segunda-feira, apontava mais de 200 pessoas que tiveram que sair de casa por causa das chuvas. Especialmente do final de semana, né, aqui no estado. E, como já falei, né, novas chuvas devem ocorrer entre o dia de hoje e amanhã, quarta-feira, portanto, fica o alerta. Pois é, e essas fortes chuvas, né, que já atingiram aí o estado, são os primeiros efeitos do El Niño, é o que estão afirmando os meteorologistas. E os especialistas alertam para a necessidade de prevenção contínua diante da intensidade do fenômeno climático. Olha, o governo lançou a etapa do Desenrola Adimplentes. É uma etapa focada em informais que pagam dívidas em dia e beneficiários do FIES. A modalidade é a nova fase do Desenrola 2.0, lançado em maio e direcionado para pessoas que ganham até R$ 8.105. A expectativa do governo é de que as novas linhas de crédito possam ser buscadas por até 500 mil trabalhadores informais e 100 mil pessoas do FIES. O nosso giro aqui pelas informações, as informações das últimas horas, para você com a gente neste dia 30 de junho. Bom, e agora tá na hora do terço, né? Nesta terça-feira, vamos rezar com fé, com esperança. Enquanto a gente mentaliza as nossas intenções para mais um terço que rezamos juntos, vamos ouvindo a canção Em Teu Altar, com Valmir Alencar.

0: Iniciamos este novo dia com as bênçãos de Deus e proteção de Nossa Senhora, Virgem Maria. Em nome do Pai, do Filho e do Espírito Santo. Amém. Creio
1: em Deus Pai Todo-Poderoso, Criador do céu e da terra, em Jesus Cristo, seu único Filho, nosso Senhor, que foi concebido pelo poder do Espírito Santo, nasceu da Virgem Maria, padeceu sobre Pôncio Pilatos, foi crucificado, morto e sepultado, desceu à mansão dos mortos, ressuscitou o terceiro dia, subiu ao céu, está sentada à direita de Deus Pai Todo-Poderoso, onde há de vir julgar os vivos e os mortos. Creio no Espírito Santo, na Santa Igreja Católica, na comunhão dos santos, na remissão dos pecados, na ressurreição da carne, na vida eterna. Amém.
0: Pai nosso que estais no céu, santificado seja vosso nome. Venha a nós o vosso reino. Seja feita a vossa vontade, assim na terra como no céu.
1: O pão nosso de cada dia nos dai hoje, perdoai as nossas ofensas, assim como nós perdoamos a quem nos tem ofendido. E não nos deixeis cair em tentação, mas livrai-nos do mal. Amém.
0: O anjo do Senhor anunciou a Maria.
1: E ela concebeu do Espírito Santo.
0: Ave Maria, cheia de graça, o Senhor é convosco. Bendita sois vós entre as mulheres, e bendito o fruto do vosso ventre, Jesus.
1: Santa Maria, Mãe de Deus, rogai por nós, pecadores, agora e na hora de nossa morte. Amém.
0: Eis aqui a serva do Senhor.
1: Faça-se em mim segundo a vossa palavra.
0: Ave Maria, cheia de graça, o Senhor é convosco. Bendita sois vós entre as mulheres, e bendito o fruto do vosso ventre, Jesus.
1: Santa Maria, Mãe de Deus, rogai por nós, pecadores, agora e na hora de nossa morte. Amém.
0: O Verbo Divino se fez carne
1: e habitou entre nós.
0: Ave Maria, cheia de graça, o Senhor é convosco. Bendita sois vós entre as mulheres, e bendito o fruto do vosso ventre, Jesus.
1: Santa Maria, Mãe de Deus, rogai por nós, pecadores, agora e na hora de nossa morte. Amém.
0: Glória ao Pai, ao Filho e ao Espírito Santo.
1: Como era no princípio, agora e sempre. Amém.
0: Ó meu bom Jesus,
1: perdoai-nos, livrai-nos do fogo do inferno, levai as almas todas para o céu, e socorrei principalmente as que mais precisarem.
0: Nossa Senhora de Fátima e São Francisco,
1: rogai por nós.
0: E nesta terça-feira, contemplamos os mistérios dolorosos. E neste primeiro mistério doloroso, contemplamos
1: a oração e agonia de Jesus no Getsêmani. Pai nosso que estais no céu, santificado seja o vosso nome. Venha a nós o vosso reino, seja feita a vossa vontade, assim na terra como no céu.
0: O pão nosso de cada dia nos dai hoje, perdoai as nossas ofensas, assim como nós perdoamos a quem nos tem ofendido. E não nos deixeis cair em tentação, mas livrai-nos do mal. Amém.
1: Ave Maria, cheia de graça, o Senhor é convosco. Bendita sois vós entre as mulheres, e bendito é o fruto do vosso ventre, Jesus.
0: Santa Maria, Mãe de Deus, rogai por nós, pecadores, agora e na hora da nossa morte. Amém.
1: Ave Maria, cheia de graça, o Senhor é convosco. Bendita sois vós entre as mulheres, e bendito é o fruto do vosso ventre, Jesus.
0: Santa Maria, Mãe de Deus, rogai por nós, pecadores, agora e na hora da nossa morte. Amém.
1: Ave Maria, cheia de graça, o Senhor é convosco. Bendita sois vós entre as mulheres, e bendito é o fruto do vosso ventre, Jesus.
0: Santa Maria, Mãe de Deus, rogai por nós, pecadores, agora e na hora da nossa morte. Amém.
1: Ave Maria, cheia de graça, o Senhor é convosco. Bendita sois vós entre as mulheres, e bendito é o fruto do vosso ventre, Jesus.
0: Santa Maria, Mãe de Deus, rogai por nós, pecadores, agora e na hora da nossa morte. Amém.
1: Ave Maria, cheia de graça, o Senhor é convosco. Bendita sois vós entre as mulheres, e bendito é o fruto do vosso ventre, Jesus.
0: Santa Maria, Mãe de Deus, rogai por nós, pecadores, agora e na hora da nossa morte. Amém.
1: Ave Maria, cheia de graça, o Senhor é convosco. Bendita sois
2: vós entre as mulheres, e bendito é o fruto do vosso ventre, Jesus.
0: Santa Maria, Mãe de Deus, rogai por nós, pecadores, agora e na hora de nossa morte. Amém.
2: Ave Maria, cheia de graça, o Senhor é convosco. Bendita sois vós entre as mulheres, e bendito é o fruto do vosso ventre, Jesus.
0: Santa Maria, Mãe de Deus, rogai por nós, pecadores, agora e na hora da nossa morte. Amém.
2: Ave Maria, cheia de graça, o Senhor é convosco. Bendita sois vós entre as mulheres, e bendito é o fruto do vosso ventre, Jesus.
0: Santa Maria, Mãe de Deus, rogai por nós, pecadores, agora e na hora da nossa morte. Amém.
2: Ave Maria, cheia de graça, o Senhor é convosco. Bendita sois vós entre as mulheres, e bendito é o fruto do vosso ventre, Jesus.
0: Santa Maria, Mãe de Deus, rogai por nós, pecadores, agora e na hora da nossa morte. Amém.
2: Ave Maria, cheia de graça, o Senhor é convosco. Bendita sois vós entre as mulheres, e bendito é o fruto do vosso ventre, Jesus.
0: Santa Maria, Mãe de Deus, rogai por nós, pecadores, agora e na hora da nossa morte. Amém.
2: Glória ao Pai, ao Filho e ao Espírito Santo.
0: Como era no princípio, agora e sempre. Amém.
2: Ó meu bom Jesus, perdoai-nos, livrai-nos do fogo do inferno, e levai as almas todas para o céu, e socorrei principalmente as que mais precisarem. Nossa Senhora de Fátima e São Francisco,
0: rogai por nós. Segundo mistério doloroso, contemplamos
2: a flagelação de Jesus.
0: Pai nosso que estais no céu, santificado seja vosso nome. Venha a nós o vosso reino. Seja feita a vossa vontade, assim na terra como no céu.
2: O pão nosso de cada dia nos dai hoje. Perdoai as nossas ofensas, assim como nós perdoamos a quem nos tem ofendido. E não nos deixeis cair em tentação, mas livrai-nos do mal. Amém.
0: Ave Maria, cheia de graça, o Senhor é convosco. Bendita sois vós entre as mulheres, e bendito o fruto do vosso ventre, Jesus.
2: Santa Maria, Mãe de Deus, rogai por nós, pecadores, agora e na hora de nossa morte. Amém.
0: Ave Maria, cheia de graça, o Senhor é convosco. Bendita sois vós entre as mulheres, e bendito o fruto do vosso ventre, Jesus.
2: Santa Maria, Mãe de Deus, rogai por nós, pecadores, agora e na hora de nossa morte. Amém.
0: Ave Maria, cheia de graça, o Senhor é convosco. Bendita sois vós entre as mulheres, e bendito o fruto do vosso ventre, Jesus.
2: Santa Maria, Mãe de Deus, rogai por nós, pecadores, agora e na hora de nossa morte. Amém.
0: Ave Maria, cheia de graça, o Senhor é convosco. Bendita sois vós entre as mulheres, e bendito o fruto do vosso ventre, Jesus.
2: Santa Maria, Mãe de Deus, rogai por nós, pecadores, agora e na hora de nossa morte. Amém.
0: Ave Maria, cheia de graça, o Senhor é convosco. Bendita sois vós entre as mulheres, e bendito o fruto do vosso ventre, Jesus.
2: Santa Maria, Mãe de Deus, rogai por nós, pecadores, agora e na hora de nossa morte. Amém.
0: Ave Maria, cheia de graça, o Senhor é convosco. Bendita sois vós entre as mulheres, e bendito o fruto do vosso ventre, Jesus.
2: Santa Maria, Mãe de Deus, rogai por nós, pecadores, agora e na hora de nossa morte. Amém.
0: Ave Maria, cheia de graça, o Senhor é convosco. Bendita sois vós entre as mulheres, e bendito o fruto do vosso ventre, Jesus.
2: Santa Maria, Mãe de Deus, rogai por nós, pecadores, agora e na hora de nossa morte. Amém.
0: Ave Maria, cheia de graça, o Senhor é convosco. Bendita sois vós entre as mulheres, e bendito o fruto do vosso ventre, Jesus.
2: Santa Maria, Mãe de Deus, rogai por nós, pecadores, agora e na hora de nossa morte. Amém.
0: Ave Maria, cheia de graça, o Senhor é convosco. Bendita sois vós entre as mulheres, e bendito o fruto do vosso ventre, Jesus.
2: Santa Maria, Mãe de Deus, rogai por nós, pecadores, agora e na hora de nossa morte. Amém.
0: Ave Maria, cheia de graça, o Senhor é convosco. Bendita sois vós entre as mulheres, e bendito o fruto do vosso ventre, Jesus.
2: Santa Maria, Mãe de Deus, rogai por nós, pecadores, agora e na hora de nossa morte. Amém.
0: Glória ao Pai, ao Filho e ao Espírito Santo.
2: Como era no princípio, agora e sempre. Amém.
0: Ó meu bom Jesus,
2: perdoai-nos, livrai-nos do fogo do inferno, e levai as almas todas para o céu, e socorrei principalmente as que mais precisarem.
0: Nossa Senhora de Fátima e São Francisco.
2: Rogai por nós.
0: E no terceiro mistério doloroso, contemplamos
2: Jesus coroado de espinhos. Pai nosso que estais no céu, santificado seja o vosso nome. Venha a nós o vosso reino, seja feita a vossa vontade, assim na terra como no céu.
0: O pão nosso de cada dia nos dai hoje, perdoai as nossas ofensas, assim como nós perdoamos a quem nos tem ofendido. E não nos deixeis cair em tentação, mas livrai-nos do mal. Amém.
2: Ave Maria, cheia de graça, o Senhor é convosco. Bendita sois vós entre as mulheres, e bendito é o fruto do vosso ventre, Jesus.
0: Santa Maria, Mãe de Deus, rogai por nós, pecadores, agora e na hora da nossa morte. Amém.
2: Ave Maria, cheia de graça, o Senhor é convosco. Bendita sois vós entre as mulheres, e bendito é o fruto do vosso ventre, Jesus.
0: Santa Maria, Mãe de Deus, rogai por nós, pecadores, agora e na hora da nossa morte. Amém.
2: Ave Maria, cheia de graça, o Senhor é convosco. Bendita sois vós entre as mulheres, e bendito é o fruto do vosso ventre, Jesus.
0: Santa Maria, Mãe de Deus, rogai por nós, pecadores, agora e na hora da nossa morte. Amém.
2: Ave Maria, cheia de graça, o Senhor é convosco. Bendita sois vós entre as mulheres, e bendito é o fruto do vosso ventre, Jesus.
0: Santa Maria, Mãe de Deus, rogai por nós, pecadores, agora e na hora da nossa morte. Amém.
2: Ave Maria, cheia de graça, o Senhor é convosco. Bendita sois vós entre as mulheres, e bendito é o fruto do vosso ventre, Jesus.
0: Santa Maria, Mãe de Deus, rogai por nós, pecadores, agora e na hora da nossa morte. Amém.
2: Ave Maria, cheia de graça, o Senhor é convosco. Bendita sois vós entre as mulheres, e bendito é o fruto do vosso ventre, Jesus.
0: Santa Maria, Mãe de Deus, rogai por nós, pecadores, agora e na hora de nossa morte. Amém.
2: Ave Maria, cheia de graça, o Senhor é convosco. Bendita sois vós entre as mulheres.

0: Maria, Mãe de Deus, rogai por nós, pecadores, agora e na hora da nossa morte. Amém.
1: Ave Maria, cheia de graça, o Senhor é convosco. Bendita sois vós entre as mulheres e bendito é o fruto do vosso ventre, Jesus.
0: Santa Maria, Mãe de Deus, rogai por nós, pecadores, agora e na hora da nossa morte. Amém.
1: Glória ao Pai, ao Filho e ao Espírito Santo.
0: Como era no princípio, agora e sempre. Amém.
1: Ó meu bom Jesus, perdoai-nos, livrai-nos do fogo do inferno. Elevai as almas todas para o céu e socorrei principalmente as que mais precisarem. Nossa Senhora de Fátima e São Francisco,
0: rogai por nós. E no quarto mistério doloroso, contemplamos
1: a subida de Jesus ao Calvário.
0: Pai nosso que estais no céu, santificado seja vosso nome. Venha a nós o vosso reino. Seja feita a vossa vontade, assim na terra como no céu.
1: O pão nosso de cada dia nos dai hoje, perdoai as nossas ofensas, assim como nós perdoamos a quem nos tem ofendido. E não nos deixeis cair em tentação, mas livrai-nos do mal. Amém.
0: Ave Maria, cheia de graça, o Senhor é convosco. Bendita sois vós entre as mulheres, e bendito o fruto do vosso ventre, Jesus.
1: Santa Maria, Mãe de Deus, rogai por nós, pecadores, agora e na hora de nossa morte. Amém.
0: Ave Maria, cheia de graça, o Senhor é convosco. Bendita sois vós entre as mulheres, e bendito o fruto do vosso ventre, Jesus.
1: Santa Maria, Mãe de Deus, rogai por nós, pecadores, agora e na hora de nossa morte. Amém.
0: Ave Maria, cheia de graça, o Senhor é convosco. Bendita sois vós entre as mulheres, e bendito o fruto do vosso ventre, Jesus.
1: Santa Maria, Mãe de Deus, rogai por nós, pecadores, agora e na hora de nossa morte. Amém.
0: Ave Maria, cheia de graça, o Senhor é convosco. Bendita sois vós entre as mulheres, e bendito o fruto do vosso ventre, Jesus.
1: Santa Maria, Mãe de Deus, rogai por nós, pecadores, agora e na hora de nossa morte. Amém.
0: Ave Maria, cheia de graça, o Senhor é convosco. Bendita sois vós entre as mulheres, e bendito o fruto do vosso ventre, Jesus.
1: Santa Maria, Mãe de Deus, rogai por nós, pecadores, agora e na hora de nossa morte. Amém.
0: Ave Maria, cheia de graça, o Senhor é convosco. Bendita sois vós entre as mulheres, e bendito o fruto do vosso ventre, Jesus.
1: Santa Maria, Mãe de Deus, rogai por nós, pecadores, agora e na hora de nossa morte. Amém.
0: Ave Maria, cheia de graça, o Senhor é convosco. Bendita sois vós entre as mulheres, e bendito o fruto do vosso ventre, Jesus.
1: Santa Maria, Mãe de Deus, rogai por nós, pecadores, agora e na hora de nossa morte. Amém.
0: Ave Maria, cheia de graça, o Senhor é convosco. Bendita sois vós entre as mulheres, e bendito o fruto do vosso ventre, Jesus.
1: Santa Maria, Mãe de Deus, rogai por nós, pecadores, agora e na hora de nossa morte. Amém.
0: Ave Maria, cheia de graça, o Senhor é convosco. Bendita sois vós entre as mulheres, e bendito o fruto do vosso ventre, Jesus.
1: Santa Maria, Mãe de Deus, rogai por nós, pecadores, agora e na hora de nossa morte. Amém.
0: Ave Maria, cheia de graça, o Senhor é convosco. Bendita sois vós entre as mulheres, e bendito o fruto do vosso ventre, Jesus.
1: Santa Maria, Mãe de Deus, rogai por nós, pecadores, agora e na hora de nossa morte. Amém.
0: Glória ao Pai, ao Filho e ao Espírito Santo.
1: Como era no princípio, agora e sempre. Amém.
0: Ó meu bom Jesus,
1: perdoai-nos, livrai-nos do fogo do inferno. Elevai as almas todas para o céu, e socorrei principalmente as que mais precisarem.
0: Nossa Senhora de Fátima e São Francisco,
1: rogai por nós.
0: Neste quinto mistério doloroso, contemplamos
1: Jesus morre na cruz. Pai nosso que estais no céu, santificado seja o vosso nome. Venha a nós o vosso reino, seja feita a vossa vontade, assim na terra como no céu.
0: O pão nosso de cada dia nos dai hoje, perdoai as nossas ofensas, assim como nós perdoamos a quem nos tem ofendido. E não nos deixeis cair em tentação, mas livrai-nos do mal. Amém.
1: Ave Maria, cheia de graça, o Senhor é convosco. Bendita sois vós entre as mulheres, e bendito é o fruto do vosso ventre, Jesus.
0: Santa Maria, Mãe de Deus, rogai por nós, pecadores, agora e na hora da nossa morte. Amém.
1: Ave Maria, cheia de graça, o Senhor é convosco. Bendita sois vós entre as mulheres e bendito

0: bendito é o fruto do vosso ventre, Jesus.
1: Santa Maria, Mãe de Deus, rogai por nós, pecadores, agora e na hora da nossa morte. Amém.
0: Ave Maria, cheia de graça, o Senhor é convosco. Bendita sois vós entre as mulheres, e bendito é o fruto do vosso ventre, Jesus.
1: Santa Maria, Mãe de Deus, rogai por nós, pecadores, agora e na hora da nossa morte. Amém.
0: Ave Maria, cheia de graça, o Senhor é convosco. Bendita sois vós entre as mulheres, e bendito é o fruto do vosso ventre, Jesus.
1: Santa Maria, Mãe de Deus, rogai por nós, pecadores, agora e na hora da nossa morte. Amém.
0: Ave Maria, cheia de graça, o Senhor é convosco. Bendita sois vós entre as mulheres, e bendito é o fruto do vosso ventre, Jesus.
1: Santa Maria, Mãe de Deus, rogai por nós, pecadores, agora e na hora da nossa morte. Amém.
0: Ave Maria, cheia de graça, o Senhor é convosco. Bendita sois vós entre as mulheres, e bendito é o fruto do vosso ventre, Jesus.
1: Santa Maria, Mãe de Deus, rogai por nós, pecadores, agora e na hora de nossa morte. Amém.
0: Ave Maria, cheia de graça, o Senhor é convosco. Bendita sois vós entre as mulheres, e bendito é o fruto do vosso ventre, Jesus.
1: Santa Maria, Mãe de Deus, rogai por nós, pecadores, agora e na hora da nossa morte. Amém.
0: Ave Maria, cheia de graça, o Senhor é convosco. Bendita sois vós entre as mulheres, e bendito é o fruto do vosso ventre, Jesus.
1: Santa Maria, Mãe de Deus, rogai por nós, pecadores, agora e na hora da nossa morte. Amém.
0: Ave Maria, cheia de graça, o Senhor é convosco. Bendita sois vós entre as mulheres, e bendito é o fruto do vosso ventre, Jesus.
1: Santa Maria, Mãe de Deus, rogai por nós, pecadores, agora e na hora da nossa morte. Amém.
0: Ave Maria, cheia de graça, o Senhor é convosco. Bendita sois vós entre as mulheres, e bendito é o fruto do vosso ventre, Jesus.
1: Santa Maria, Mãe de Deus, rogai por nós, pecadores, agora e na hora da nossa morte. Amém.
0: Glória ao Pai, ao Filho e ao Espírito Santo.
1: Como era no princípio, agora e sempre. Amém.
0: Ó meu bom Jesus, perdoai-nos, livrai-nos do fogo do inferno, e levai as almas todas para o céu, e socorrei principalmente as que mais precisarem. Nossa Senhora de Fátima e São Francisco,
1: rogai por nós. Infinitas graças vos damos, soberana rainha, pelos benefícios que todos os dias recebemos de vossas mãos liberais. Dignai-vos agora e para sempre tomar-nos debaixo de vosso poderoso amparo, e para mais nos obrigar-nos, vos saudamos com uma salve rainha.
0: Salve rainha, mãe de misericórdia, vida, doçura, esperança nossa, salve. A vós bradamos, degredados filhos de Eva, a vós suspirando, gemendo e chorando neste vale de lágrimas. Eia, pois, a advogada nossa, esses vossos olhos misericordiosos a nós volveis. E depois deste desterro, mostrai-nos Jesus, bendito o fruto do vosso ventre. Ó clemente, ó piedosa, ó doce sempre Virgem Maria,
1: rogai por nós, Santa Mãe de Deus,
0: para que sejamos dignos das promessas de Cristo.
1: Juntos rezamos o Santo Terço, que possamos ficar com as bênçãos de Deus e proteção de Nossa Senhora. Em nome do Pai, do Filho e do Espírito Santo. Amém. Paz e bem.
0: Santa alegria.
1: Louvado seja o nosso Senhor Jesus Cristo.
0: Para sempre seja louvado.
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3: 4 horas, 58 minutos, temperatura 9 graus.

0: 5:16. Temperatura 9 graus.
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0: 5:18. Temperatura 9 graus.

0: 5:35. Temperatura 9 graus.
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4: 5 horas e 37 minutos. Temperatura 9 graus.

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1: 5:56. Temperatura 9 graus.
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A todos o meu bom dia, amanhã de 30 de junho, fim do primeiro semestre, é terça-feira. Já passaram 180 dias desse ano. Jesus realizou milagres, mas não queria que fossem divulgados. É fácil seguir o vencedor. Cristo pede aos seus escolher o último lugar e a cruz de cada dia. O evangelista João nem fala em milagres, mas em sinais. O que esses sinais significavam? Uma visão do homem redimido e as características dos que aceitavam entrar no reino de Deus. Os cegos enxergam, os mudos falam, os mortos ressuscitam. São os sinais do reino espiritual. Manhã de terça-feira, 30 de junho. Tempo encoberto em Garibaldi, 9 graus a temperatura nesse momento. O evangelho de hoje é de Mateus 8:23. Jesus entrou na barca e seus discípulos o acompanharam. Eis que houve uma grande tempestade no mar, de modo que a barca estava sendo coberta pelas ondas. Jesus, porém, dormia. Os discípulos aproximaram-se e o acordaram, dizendo: Senhor, salva-nos, pois estamos perecendo. Jesus respondeu: Por que tendes tanto medo, homens fracos na fé? Então, levantando-se, ameaçou os ventos e o mar, e fez-se uma grande calmaria. Os homens ficaram admirados e diziam: Quem é esse homem que até o vento e o mar lhe obedecem? Essa é a palavra da salvação, o evangelho dessa terça-feira, 30 de junho.

6:07, manhã de 30 de junho, manhã de terça-feira, tempo bom em tempo encoberto em Garibaldi, 9 graus a temperatura nesse momento, é o momento da espiritualidade. Hoje nós lembramos os proto-mártires da Igreja de Roma e seus primeiros mártires. A Igreja faz memória nessa celebração daqueles primeiros mártires da Igreja de Roma, muitos dos quais nem sequer sabemos o nome. Foram vítimas da perseguição, sobretudo de Nero. Nero incendiou Roma, acusou os cristãos de terem feito isso. Isso no ano 64. A firmeza nos mártires nos diz que, pelo menos, se tenhamos firmeza em nossa fé. A frase de hoje: tudo que hoje é fácil, um dia foi difícil. É o bom senso que diz isso. Tudo que hoje é fácil, um dia foi difícil. Já pensaram na dificuldade em aprender a andar de bicicleta? Ou a dificuldade de escrever? Ou então, a dificuldade de preparar um bom prato na cozinha? E assim por diante. O mal é quando as pessoas desistem antes de aprenderem. Não deu certo, desanima. Não, a insistência. Tudo que hoje é fácil, já foi difícil. A dificuldade superada se torna facilidade. O dia de hoje na história, o que aconteceu ao longo do tempo nessa data 30 de junho? 1898, nasce na Serra Talhada, Pernambuco, Virgulino Ferreira da Silva, o Lampião. 1950, assinada a Internacional Socialista em Frankfurt, 33 nações participaram. 1980, o Papa João Paulo II realiza a triunfal visita ao Brasil. 13 dias foi o tempo que o Papa visitou o país. Foi o primeiro Papa a visitar o país. 2002, em Uberaba, mora o médium Chico Xavier, aos 92 anos. Em 1990, a Alemanha volta a ser uma só. As duas Alemanhas fundiram-se numa só. Em 2002, Brasil pentacampeão mundial de futebol. Na final contra a Alemanha, golos do Ronaldo.

o amor não é... Tudo passa, o amor jamais passará, nos diz a canção. 6:11, manhã de 30 de junho, manhã de terça-feira, tempo instável em Garibaldi, 9 graus a temperatura. Coragem. O medo paralisa. Costuma-se afirmar que quem não arrisca, não petisca. Alguém disse que quem arrisca, arrisca errar. Mas quem não arrisca, erra sempre. O medo transforma em rato, ou transforma o rato em leão e um gato num tigre. E não cessa de nos assustar até que a nossa própria sombra combate seu medo com a coragem. E a coragem é necessária sobretudo nos momentos mais difíceis. A Bíblia está cheia de exemplos de pessoas corajosas. A coragem nos torna fortes, faz nos acreditar em nossas capacidades e desperta em nós novas potencialidades. Num tempo em que toda a França tremia de medo diante dos inimigos, Joana d'Arc encheu-se de coragem, comandou o exército depois do inimigo a correr. Davi venceu a Golias a partir da coragem pessoal e tornou-se mais, o mais importante rei de Israel. Com cara e coragem, muitos se superaram. Superaram barreiras que pareciam superiores à capacidade humana. A coragem vencedora do medo fará de você um herói.

6:16. Nós, em nosso pensar, em nosso falar, nos referimos muitas vezes ao dia de ontem e o dia de amanhã. São realidades. Porém, o tempo, nosso tempo, é o presente. O tempo de Deus também é o presente. Se nós fizermos bem o que nos resta fazer hoje, agora, nesse instante, amanhã estaremos preparados para novos desafios. O tempo de Deus é hoje. E hoje, então, seja realmente um dia marcado pelo lado positivo, pela bondade, pelo amor, pelo perdão, pela paz. Que Maria, nossa mãe, conduza os nossos passos e a Trindade Santa esteja hoje sempre conosco. Em nome do Pai, do Filho e do Espírito Santo. Amém. A todos um bom dia.

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0: 6:30. Bom dia, gente. Estamos iniciando o Conectado nesta manhã de terça-feira, hoje, dia 30 de junho. Junho que vai se despedindo, né? Hoje é o último dia do mês de junho e temos muitas informações. Lá fora chove neste momento. É uma chuva bem branda, bem de leve, mas está chovendo. Quem vai sair de casa agora precisa sair com um guarda-chuva. E com essa temperatura, que não está muito elevada no termômetro, mas está 8 graus, a sensação térmica está muito, muito abaixo disso, em função de toda esta umidade que está no ar. Mas, gente, vamos se preparando que vem mais uma friaca por aí, né? Aí por quinta-feira vem muito frio novamente, mas faz parte deste tempo de inverno. Mas iniciamos a terça-feira contentes, felizes com o nosso Brasil, né? Conseguiu derrotar o Japão. João Paulo, que deve ter assistido de início ao fim. E tem outras novidades, né? A Alemanha, grande time, que acabou sendo derrotado. João Paulo, bom dia.
1: Bom dia, Denise. Bom dia aos amigos ouvintes. Uma excelente terça-feira a todos. Pois é, né? Foi com emoção a classificação da seleção brasileira ontem, né? O 2-1 sobre o Japão de virada. Quando todos já imaginavam que o jogo se encaminhava para a prorrogação, o Bruno Guimarães achou um belíssimo passe pro Gabriel Martinelli fazer o gol da virada aos 50 minutos do segundo tempo, né? No quinto minuto do acréscimo, o Brasil conseguiu buscar a virada sobre um Japão que foi valente, que foi guerreiro, mas que no final acabou não resistindo. Mais uma vez, né? O Japão caindo nos acréscimos. Na Copa de 2018, ele perdeu para a Bélgica com gol nos acréscimos, depois de estar vencendo por 2-0. E na última Copa também perdeu para a Croácia nos pênaltis e dessa vez foi eliminado pelo Brasil com um gol nos acréscimos. O Brasil foi dominante, né, do início ao fim do jogo, acabou tomando o gol numa falha individual, numa falha do Danilo, que atravessou errado uma bola, e o jogador do Japão foi muito feliz na conclusão. Depois valeu também a persistência do Carlo Ancelotti, né, que manteve o Casemiro quando todo mundo imaginava que ele tiraria o Casemiro no intervalo, manteve. Casemiro foi lá, fez o gol de empate, e o Gabriel Martinelli, que foi quase uma surpresa do Ancelotti, a sua convocação e o seu chamado para entrar no jogo de ontem, né? E ele fez o gol decisivo. Brasil agora que volta a jogar no próximo domingo, 5:00 PM. Hoje vamos conhecer o adversário do Brasil, que sai do duelo entre Costa do Marfim e Noruega. Diria que a Noruega leva um certo favoritismo, mas não dá para descartar a Costa do Marfim, que é uma boa seleção, já mostrou isso na primeira fase, fez jogo duro contra a Alemanha. A Alemanha que ontem, então, não foi páreo para o Paraguai, perdeu nos pênaltis por 4-3, depois do 1-1 no tempo normal e na prorrogação. O Paraguai saiu na frente, fez 1-0. A Alemanha buscou empate no segundo tempo. Na prorrogação, a Alemanha chegou a fazer um gol, mas aí o gol foi anulado por falta no goleiro. E nos pênaltis, aí brilhou o goleiro paraguaio. Mas mesmo nos pênaltis, nós tivemos doses extras de emoção, né? Porque o Paraguai estava vencendo nos pênaltis e ele tinha ainda 2 pênaltis para converter e 1 para defender. Se fizesse um dos pênaltis, já seria o suficiente. E os paraguaios perderam os 2 pênaltis, inclusive um deles perdido pelo Balbuena, jogador do Grêmio. E aí, nas alternadas, o alemão errou e o paraguaio converteu. Paraguai, então, surpreendendo aí a todos. E a Alemanha continua amaldiçoada, né? Porque depois do 7-1, foi eliminada 2 vezes na primeira fase, em 2018 e 2022, e dessa vez cai muito cedo na fase de 16 avos de final para a seleção paraguaia, né? Muita gente diz que os brasileiros fizeram uma mandinga forte aí para a Alemanha depois do 7-1 na Copa disputada aqui no Brasil. E ainda ontem à noite a gente teve Marrocos eliminando a Holanda, né? Mais uma seleção europeia que cai muito cedo. Marrocos venceu nos pênaltis a seleção da Holanda depois do empate em 1-1 no tempo normal. A Holanda vencia até os acréscimos e aos 46 do segundo tempo, Marrocos conseguiu buscar um empate e aí levou para a prorrogação. Na prorrogação ficou igual o resultado e nos pênaltis deu Marrocos classificado para enfrentar a seleção do Canadá na fase de oitavas de final. Jogos emocionantes até agora, Denise, decididos nos acréscimos na Copa do Mundo. Hoje nós teremos mais três jogos, como eu disse, um deles é o destaque do dia, que é a definição do adversário do Brasil na fase de oitavas de final. 14h, nós teremos hoje, então, Costa do Marfim e Noruega. Hoje também tem o duelo nós teremos hoje o duelo também entre a seleção do México enfrentando o Equador, né? México e Equador se enfrentando no Estádio Azteca. E também hoje tem a França, né? Enfrentando a Suécia às 18h. Então, pela ordem, primeiro é Costa do Marfim e Noruega, depois é França e Suécia às 18h e às 22h, então, o México enfrentando o Equador, os três jogos de mata da Copa do Mundo de hoje, Denise.
0: Que maravilha, né? E a Copa do Mundo, gente, são momentos de muitas emoções, né? Momento que você vibra, outro momento que você tem que lidar com a ansiedade e a frustração, né? Mas nesses momentos assim do Brasil indo para frente, a gente vê as crianças com as suas bandeirinhas, fazendo torcida. É importante de se ter ídolos, né? De se ter algo para comemorar. E a gente volta a revigora o nosso patriotismo, né, João?
1: Uhum.
0: Essa é a sensação que a gente tem. Esta emoção que os jogadores nos passam na Copa do Mundo. E olha o que mais desperta brilho na gente é ver aquelas criancinhas que os pais colocam as camisetas amarelas para ir para frente da televisão. Eles nem sabem muitas vezes o que estão fazendo, mas estão vibrando. E o álbum da Copa também foi algo muito interessante, educativo, né?
1: Uhum.
0: Você também desenvolve aquele senso de coleguismo, ficar trocando as figurinhas. Bom, aqui em Garibaldi foi um exemplo fantástico que tivemos. Aí no Boulevard, tiveram outros lugares também que fizeram essas trocas, proporcionaram encontros dessas pessoas para as trocas. Então é tudo muito, muito, muito bom, muito educativo e a gente vai aprendendo a lidar com as nossas emoções.
1: Ontem, depois do jogo, fui dar uma caminhada pela avenida. E aí passou um carro aí com a mãe dirigindo o carro cheio de crianças. As crianças gritavam, Brasil, Brasil, todas felizes, assim. Essas memórias afetivas, né, que a Copa desperta nas crianças, elas ficam para a vida inteira, né?
0: É verdade, muito bom. Bem, vamos tratar de outros destaques. Quero falar da morte da costureira, a Terezinha Mocelin Fontana, que ela adorava o Garibaldi Vintage, né? Que morreu ainda na sexta-feira, foi sepultada no sábado. E a gente lembrou ontem da sua história, que o Luiz Henrique fez essa matéria com ela, ou melhor, falando com a filha dela, com a Regiane, depois do Vintage de novembro de 2025. E este representou o quinto que ela participou e sempre ela ia caracterizada, né? Uhum. Muitas vezes com alguma peça ou com roupas inteiras dela.
1: Muitíssimo bem caracterizada, né?
0: Muito.
1: É só ver o vídeo aí que nós temos, né?
0: Às vezes ela usava roupas diferentes em cada edição, muito combinando, sombrinhas assim a caráter. Então ela sempre foi uma artista, né? Sempre fez muitas roupas, foi uma costureira de mão cheia, moradora aí do bairro Champagne. Até esses dias eu vi ela fazendo compras aí na Fruteira Natural, que ela mora a poucos metros daí da fruteira. Ela subia sozinha, né? E atravessava a rua com seus 93 anos, ia fazer as suas comprinhas de frutas, de verduras e algumas coisas, e depois voltava para casa. Vai deixar saudades, mas deixa um lindo legado para todas as suas filhas e seus filhos, uma família grande que ela constituiu, a dona Terezinha, Ela construiu a sua história moldando vestidos de noivas e debutantes, um talento que passou até para as filhas, quase todas elas também costuram. Então, como eu disse, em novembro foi a quinta edição do evento que ela prestigiou, sempre vestindo um look diferente, muitas vezes uma peça que ela mesma costurou e preservou ao longo dos anos. E, segundo a filha Rejane, Terezinha raramente saía de casa, mas abria sessão para o vintage, onde recebia o carinho do público, posava para fotos e reencontrava parentes e conhecidos. A família costumava combinar a participação entre 5 e 8 da noite, horário em que ela aproveitava a luz do sol e os carros antigos para registrar lembranças. Ficam agora as memórias de um lindo passado. Infelizmente, ela não vai estar presente no próximo vintage nosso, né, do segundo semestre.
1: Mas a memória vai ficar, né?
0: É, vai ficar toda esta memória e fica o nosso carinho a toda a família Fontana, uma querida mãe da Denise, a mãe da Rejane, a Denise que foi minha colega de aula, né? Do ensino fundamental, a Denise Fontana, a Nenê, da dona Terezinha. 6:40, depois do feriado de ontem, estamos voltando com todas as atividades normais, né, João?
1: Deu de feriado agora, né, Denise?
0: Pois é, tu estava me dizendo isso.
1: É, chega de feriado agora, né? Feriado agora, o próximo feriado, para qualquer um, será só o 7 de setembro, né? Então vamos ter agora o mês de julho inteiro, o mês de agosto inteiro, são dois meses que tem 31 dias, né? Dois dos meses mais longos do ano, e aí o próximo feriado, então, o 7 de setembro. Em compensação, claro, segundo semestre, teremos três feriados caindo na segunda-feira, né? 7 de setembro, 12 de outubro e 2 de novembro. Mas até lá, né, os feriados terminaram agora, a não ser que haja algum feriado municipal perdido por aí, mas dos nossos municípios aqui próximos da gente, nenhum deles, né, tem feriado nesse período de julho e de agosto. Então, são meses cheios, meses de inverno, né, que o pessoal sempre diz que são os meses que mais demoram para passar, mas o fato é que, a partir de agora, então, aquela sequência que nós tivemos de muitos feriados ficou para trás e só dias úteis nos próximos dois meses do ano.
0: Verdade. E agora a gente vai entrar no período de segundo semestre e nós vamos ter pela frente eleições, né? Uhum. Ontem eu estava acompanhando as redes sociais e os órgãos oficiais, como o governo do estado do Rio Grande do Sul, já comunicando que sobre as eleições de 2026, em atendimento à legislação eleitoral, o perfil, assim, do governo do estado, @governo_RS, será desativado temporariamente a partir de 4 de julho, sendo retomado após as eleições. Isso a gente vai notar em praticamente todos os sites mais ligados ao governo do estado, ao governo federal, à Assembleia Legislativa, tudo visando as eleições. Então vamos ter menos informações diretas a respeito desses órgãos oficiais, até bombeiros que são ligados ao governo do estado também já terão desativado a partir do dia 4 de julho esta questão dos sites e das informações. É normal isso acontecer, é para atender a legislação eleitoral, para não ter nenhum privilégio para nenhuma das ordens, né, para quem está no governo. Enfim,

0: né, João?
1: Sim, muitas restrições em naquilo que a gente pode falar, nas citações, enfim. Então, é um segundo semestre um pouco diferente também em termos de pauta para nós aqui, né? Mas é no dia 4 de outubro as eleições, então, no próximo dia 4, nós estaremos a 3 meses das eleições, né? E como disse a Denise, entre esse período agora. Propaganda eleitoral no rádio é somente para o mês de agosto, né? Para metade do mês de agosto. Então vai levar um tempinho ainda, mas como está passando tão rápido esse tempo, né? Quando a gente perceber, já vai estar aí, né? E aí teremos propaganda eleitoral, no caso do rádio, pela manhã, às 7 horas da manhã, e ao meio-dia, né? Às 12 horas, e além disso, todas aquelas inserções, né? Ao longo de todos os blocos comerciais, teremos as inserções a partir aí da metade, mais ou menos, do mês de agosto. Não tenho a data precisa, até vou confirmar agora com os nossos ouvintes, mas é aí pela metade do mês de agosto que teremos a propaganda no rádio e também na televisão, né? Na televisão, então, aquele horário eleitoral que é obrigatório na parte da tarde e à noite, né?
2: Voltando a falar sobre a região, na área de segurança, ontem nós tivemos um homem que foi encontrado sem vida dentro de uma residência em Carlos Barbosa. A vizinhança chamou os bombeiros porque fazia dias que não via o morador da residência aí em Carlos Barbosa, no bairro Ponte Seca, na Rua Suíça. E os bombeiros então chegaram, eles acabaram derrubando a porta, né, e encontraram esse homem de 43 anos caído, sem sinais vitais, mas ele não tinha sinais assim de violência, não havia lesões aparentes que indicassem assim sinais de violência. Tudo indica que ele pode ter tido uma morte natural, mas o seu corpo foi encaminhado ao IML, que indicará realmente quais foram as circunstâncias da morte e qual a causa da sua morte. E os familiares da vítima, que são de São Paulo, estão se deslocando para Carlos Barbosa para todos os procedimentos legais relacionados ao velório, o sepultamento. Deixa o homem de apenas 43 anos, então, encontrado, esse cadáver encontrado na Rua Suíça, bairro Ponte Seca, em Carlos Barbosa. E agora também passa por identificação desta pessoa que morreu de forma tão breve, né?
1: Só para não deixar a informação para metade, Denise, 28 de agosto inicia a propaganda eleitoral no rádio e na televisão. 28 de agosto.
2: É, rapidinho,
1: dois,
2: né?
1: 2 meses, né?
2: 2 meses.
1: Daqui a 2 meses.
2: Aí. E mês de julho também é um mês que as crianças têm o tempo de férias do, né, do inverno, que a gente diz.
1: Uhum.
2: Temos também as festas dos agricultores, que vamos ter aqui em Garibaldi, vamos ter em Carlos Barbosa. Então, tem muitas atividades para a gente comemorar e para festejar agora, no próximo mês de julho, final de semana que a gente teve a festa do padroeiro. No almoço foram 1.100 pessoas que participaram, é um grande número, lotou o ginásio aí da MG, né, João?
1: É um grande número. No final desse mês, aproximadamente, segundo o pároco Frei Edson, deve ser divulgado os números oficiais da festa, né, um balanço, enfim, da festa, mas foi um belo público. É, os ingressos todos vendidos, quase todos eles de forma antecipada, né? Teve alguns ingressos para o dia, né, da festa, mas como no dia tava aquela chuva, né, domingo tava aquela chuva, enfim, a maioria das pessoas que vieram foram aquelas que compraram o ingresso de forma antecipada, né? Um belo número. Nós tivemos ainda, quando foi feito o bingo de São Pedro, todas as cartelas vendidas, quando foi feito o chá de São Pedro, praticamente também todos os ingressos para o chá vendidos. Então, serão, acho que, belos números que vão ser apresentados aí na festa de São Pedro.
2: Que bom, né? Mais uma vez, até porque esse ano nós fomos brindados com o órgão de tubos revitalizado, tocando. Isso também faz parte deste momento tão bacana para a gente comemorar. 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

0: 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Vamos para os principais destaques dos jornais que estão circulando por aqui. Correio do Povo traz uma linda fotografia do Brasil. Virada dramática mantém vivo o sonho. Com gol de Martinelli nos acréscimos, a seleção venceu o Japão por 2-1 e agora espera por Noruega ao Costa do Marfim para o duelo nas oitavas no domingo. Hilton Bomba destaca, sofreu o Brasil inteiro. França e Suécia disputam vaga hoje. Temos ainda adimplentes, nova fase do desenrola, oferece juro menor para bons pagadores. Recesso na corte, decisões de impacto ficam para o segundo semestre no STF. França registra ao menos 1000 mortes devido ao calor extremo. Que coisa, né? Que loucura. Como está tudo mudando assim, das temperaturas.
1: A Europa vivendo os extremos, né? O extremo de calor, já tivemos o extremo do inverno também, né? A Europa sofrendo muito e muita gente realmente morrendo por causa do calor na Europa.
0: E a guerra de reações no Oriente Médio e a China, no destaque de Jurandir Soares. Vamos falar também do Jornal do Comércio. Inovação e construção civil avançam na área metropolitana. Região concentra maiores PIB e população do Rio Grande do Sul, impulsionada por serviços. Mapa aponta oportunidades de desenvolvimento econômico ao Rio Grande do Sul. Centros logísticos e indústrias atraem novos investimentos. Saúde une atendimento e pesquisa na capital. Produtor rural deve ficar atento a cláusulas de contrato do Plano Safra 2026-2027. América do Sul, novo tremor atinge a Venezuela, que já registra mais de 1.700 mortos. Que coisa mais triste. Copa do Mundo, Brasil vira placar sobre o Japão. Entre outros destaques do Jornal do Comércio. Jornal Zero Hora. Herói improvável mantém vivo o sonho do Hexa. Martinelli sai do banco para marcar o gol da virada sobre o Japão, que classificou a seleção às oitavas. Novo desenrola permite reduzir prestações de quem paga dívidas em dia. Operação mira grupo que teria repassado falsos medicamentos contra o câncer no Rio Grande do Sul. Começa julgamento de ex-PMs acusados de ter assassinado jovem em São Gabriel. Gabriel Marques Cavaleiro, de 18 anos, teria sido morto durante abordagem policial em 2022. Expectativa é de que o júri do trio, tá expulso da Brigada Militar, demore pelo menos 3 dias. Tem também outros destaques do esporte que eu acabei de falar, mas que são semelhantes também no Zero Hora. E quero destacar alguns comentaristas de Maurício Saraiva, Ancelotti, autor direto da vitória difícil. Diogo Olivier, houve algo fundamental, valentia e luta para o jogo do Brasil. Leonardo Oliveira, precisa elevar muito nível na próxima fase. São os comentários, são as opiniões dos colunistas do Jornal Zero Hora, Carpinejar, que o sacolejo fortaleça a união da equipe. É mesmo, né? Deu uma sacudida aí. Vamos para o jornal pioneiro, que traz como destaque: táxi lotação é extinto em Caxias e terá transporte seletivo em setembro.
1: Os azuisinhos, né? Os antigos azuisinhos, para quem frequentava Caxias, aquelas vans azuis, né? Que agora então estão encerrando as suas atividades.
0: E novo serviço será operado pela Visate, com 2 linhas e 7 ônibus equipados com ar condicionado, Wi-Fi e USB. Explosão verde amarela em Houston. Troca solidária, benefícios em todas as pontas. Nerli conheceu o programa por vizinha. Jornalista por um dia, criatividade volta à pauta nas escolas. Tradicional concurso do pioneiro abre inscrições. Em clima de São João, festas ainda movimentam a região. Caxias e Bento têm programação no final de semana. E nós seguimos também aqui em Carlos Barbosa com o Fast Queijo.
1: E tem as festas julinas também, ainda aqui em Garibaldi, região, tem várias ainda festas julinas programadas para o próximo final de semana, né? Festa julina do Emaús, se não me falha a memória, no próximo sábado também, né? Esse ano vai ser em Vila Rica.
0: Isso, tem isso também. Descansar sem desistir, na opinião de Jaime Bettega. Gosto de caminhos que se perdem no infinito. Aprecio ver as árvores que estão à beira dos caminhos. Sempre linda a mensagem de Frei Jaime Bettega. E agora contigo então, né, João? Já falamos no esporte no início do nosso comentário, mas tem muita coisa ainda para comentar.
1: Mas sem dúvida o Jogo do Brasil vai ser a pauta principal hoje do nosso espaço de esportes, né? Pra gente destacar essa virada sofrida aí contra a seleção do Japão. E como disse agora o colunista, acho que foi Diogo Oliveira, que você lê nas manchetes, né? O Brasil vai ter que melhorar bastante também para a próxima fase, porque deve pegar provavelmente uma Noruega aí que vem muito forte com o Haaland, né? O Brasil ontem sofreu pouco com o ataque japonês. E se for a Noruega, olha, a nossa zaga vai ter que melhorar e melhorar muito. Recuperando os horários, os jogos de hoje: às 14h hoje, Costa do Marfim e Noruega; 18h, França e Suécia; e às 22h, o México enfrentando o Equador. E então, também de outros destaques do esporte que nós vamos falar, tem a CBF, que amanhã tem compromisso pela Série Ouro, né? Provavelmente deve utilizar sua equipe sub-20, amanhã joga fora de casa amanhã pela Série Ouro, e no próximo final de semana tem um confronto direto pela Liga Nacional do Futsal, né? Às 18h do próximo sábado, enfrentando a equipe do Praia Clube. E como a fase da CBF é boa, se a CBF vencer, ultrapassa o Praia, né? Praia, que até pouco tempo atrás era líder, caiu um pouquinho de produção nas últimas rodadas e está ao alcance agora da CBF. Mas o jogo é em Uberlândia, né? Então lá é muito complicado sempre de jogar, mas enfim, a CBF vai embalada pelo bom momento e pela vitória emocionante de virada sobre o Jaraguá no último sábado, também em busca de 3 pontos contra o Praia Clube em Uberlândia, entre outros destaques que a gente amplia logo mais no espaço de esportes aqui do nosso Conectado. Antes de você chamar o intervalo, Denise, eu estava lembrando da agenda, né? E no próximo sábado tem um jantar baile dos bombeiros, né? O jantar baile da Corporação de Bombeiros Voluntários de Garibaldi no próximo sábado, lá na Associação dos Motoristas de Garibaldi. Os últimos ingressos estão à venda aí com os integrantes, com os organizadores, né? Do jantar baile. Para quem quiser um ponto de referência para adquirir os ingressos, além da própria sede dos bombeiros, tem na Ótica Real, né? Que tem o Cris e a Miriam com um dos casais de organizadores, para o pessoal se programar e ajudar a nossa corporação também.
0: Muito bem, então, agora a gente vai intervalo, depois Delano se integra à equipe para trazer muito mais informações. Uma ótima terça-feira a todos nós, de paz e bem.
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0: Olá, tudo bem? Bom dia, 7h05, uma escuridão total aqui, iluminação pública ligada, 7h05, mas olha, hoje sim, absolutamente nada do dia querer aparecer, meu amigo João Paulo De Luca, bom dia.
1: Bom dia Delano, e mais uma vez o bom dia para os ouvintes, o inverno no seu auge hoje, né?
0: Com cara de inverno, né?
1: Com cara de inverno, como o tempo, a previsão do tempo hoje indica tempo nublado, né? O dia inteiro, né? Não deveremos ver o sol hoje, então vai demorar ainda mais para amanhecer, né?
0: Esses dias amanheceu, era 8h da manhã, semana passada.
1: 8h da manhã.
0: 8h da manhã. Hoje tá com cara de ser algo parecido, né?
1: Eu acho que sim.
0: Como diria Samuel Rosa, ou algo parecido.
1: Ou algo parecido. É, e hoje vai ficar nessa linha dessa temperatura baixa, não... Tempo não vai subir. Aliás, vai ser toda semana assim, né?
0: Temperatura agora?
1: Temos agora 9 graus.
0: 9 graus. Ontem era 10, né?
1: 9, vamos chegar nos 12 no máximo. Parece que amanhã chega chuva com mais força. E depois, quinta-feira, aí despencando a temperatura de novo.
0: Né? Para 2, 3 graus, é isso, né? Aí, provavelmente.
1: Exatamente. Vamos lá. Né? Faz parte.
0: Como diria um outro colega nosso, isso aí.
1: E aí agora vem pela frente os dois intermináveis meses de julho e agosto, né?
0: Esses não tem fim.
1: Cada um com 57 dias.
0: É, 57, né? Cada um. 57 dias de profundo inverno cada mês.
1: Intermináveis julho e agosto.
0: Né? 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E vamos com ela, Kátia Valente, e a previsão do tempo.
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3: Olá, amigos e ouvintes, nesta terça-feira a possibilidade de pancadas de chuvas com temporais isolados também aqui na nossa região. É toda a parte entre o norte, o nordeste, também áreas do noroeste e aqui na região da Serra e Campos de Cima da Serra estamos sob a influência de áreas de instabilidade. Eventualmente tem algumas pancadas de chuva, eventualmente acompanhadas de trovoadas e até mesmo podemos ter queda de granizo, ou seja, instabilidade que predomina ao longo desta terça e dos próximos dias. Com relação às temperaturas, as máximas não devem passar dos 16 a 17 graus por aqui. Na quarta-feira, as instabilidades ganham força e as chuvas também. Podemos ter volumes mais expressivos tanto na quarta quanto na quinta-feira. Então, chamo atenção para essa condição de bastante instabilidade predominando, eventualmente chuvas com volumes mais expressivos, também às vezes acompanhadas de algum temporal. Com a previsão do tempo, Kátia Valente.
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0: E aqui no estado, a última parcela do IPVA 2026 precisa ser paga nesta terça-feira. Repórter Eduardo Amaral.
4: Os donos de veículos do Rio Grande do Sul que optaram pelo pagamento do Imposto sobre Propriedade de Veículos Automotores, o IPVA, de forma parcelada, precisam quitar a sexta e última parcela nesta terça-feira. Dados da Secretaria da Fazenda, Cefaz, apontam que mais de 355 mil contribuintes estão com parcelamento ativo e devem fazer este pagamento. Caso a última parcela não seja quitada no dia, passam a incidir multas diárias aos contribuintes, que podem chegar até 20% no valor total, além da incidência de juros. E nesse caso, a multa e os juros valem a partir do dia 1º de maio, já que o dia 30 de abril foi a data de vencimento do IPVA para todos os veículos gaúchos. Em julho, a Receita Estadual começará a inscrever em dívida ativa os inadimplentes. A partir de então, há um acréscimo de 5% na multa. O valor do débito passa a ser corrigido pela taxa Selic e a dívida passa a ser protestada em cartório, ficando sujeita à cobrança judicial. Quando ingressam na lista de devedores, contribuintes também ficam impedidos de emitir certidão negativa de débitos tributários à administração estadual, além de estarem sujeitos a outras penalidades administrativas, que geram custos adicionais. Até esta segunda-feira, 788 mil contribuintes estavam inadimplentes com a Receita do Estado. Para consultar o valor do IPVA e emitir o QR Code, o contribuinte pode acessar o site do tributo ou utilizar o aplicativo IPVA-RS. O acesso exige autenticação com login gov.br nos níveis prata ou ouro. O pagamento pode ser feito no Banrisul e Sicredi e para correntistas do Bradesco, Banco do Brasil, além das lotéricas e da Caixa Econômica Federal. A opção de pagamento via Pix está disponível para mais de 760 instituições financeiras. A Cefaz não envia links ou boletos de cobrança do IPVA. A orientação da Secretaria é consultar os dados de pagamentos PIX disponíveis no site da Receita Estadual ou no site do próprio IPVA antes de confirmar a transferência. 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Produção e reportagem, Eduardo Amaral.
0: Obrigado, Eduardo, pelas informações. E a gente fala ainda aqui do Estado, porque a importação de defensivos químicos recua 6,8% nos 5 meses deste ano. Repórter Diego Brião.
5: As importações brasileiras de defensivos químicos diminuíram entre os meses de janeiro e maio deste ano, em comparação com o mesmo período de 2025. O valor teve uma redução de aproximadamente 6,8%. Em 2026, as importações, neste período, somaram cerca de US$4,280 bilhões. O balanço é da Crop Data, portal de dados da Crop Life Brasil, associação civil sem fins lucrativos que representa empresas especializadas em pesquisa e desenvolvimento de soluções para a produção agrícola sustentável. O detalhamento das compras externas exibe um mercado de defensivos em ajuste, com redução de preços médios e maior participação de produtos genéricos nas importações, conforme analisa a CropLife Brasil. O gerente executivo, Renato Gomides, explica.
6: US$1,4 bilhão, ou seja, um terço, corresponde a produto formulado, aquele que chega pronto para uso pelo agricultor. Esse recuo não significa menos proteção no campo. Os dados revelam uma mudança na composição das compras, com crescente participação de produtos genéricos, os pós-patente, amplamente disponíveis no mercado global. Com margens apertadas, endividamento e crédito comprometido pelas recuperações judiciais, o produtor está diversificando o portfólio.
5: Renato Gomides também destaca consequências dos prazos do sistema de liberação de novos produtos no país.
6: Esse movimento também tem uma leitura regulatória. O Brasil enfrenta gargalos na aprovação de novas tecnologias, com prazos entre os mais longos entre as grandes agriculturas do mundo. Quando a inovação chega com atraso, o mercado se orienta para o que já está disponível. O avanço dos genéricos é, portanto, também reflexo de um ambiente regulatório que precisa de maior previsibilidade.
5: Ainda conforme destaca o gerente executivo da CropLife Brasil, os herbicidas representam 34% do valor e 45% do volume dos produtos formulados nestes meses iniciais do ano. Para ele, o protagonismo é agronômico, já que plantas daninhas competem com a lavoura por água, luz e nutrientes, e no Brasil, com o plantio direto amplamente adotado, o controle químico é insubstituível. Isto acontece, salienta Gomides, porque elimina o revolvimento mecânico do solo, prevenindo a erosão e compactação. Com isto, o produtor tem ampliado aplicações e o uso de pré-emergentes para garantir eficiência no manejo, especialmente no sistema soja, milho e algodão, onde a proteção nos estágios iniciais é decisiva para a produtividade. Agência Rádio Web, produção e reportagem, Diego Abrião.
0: Obrigado, Diego, pelas informações. Agora vamos até Brasília.
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0: E olha só, gente, essa notícia é para deixar todo mundo indignado, né? Porque o Congresso mantém rotina de folgas e votações à distância. Fala pra gente, Alan Barbosa.
7: A semana passada foi praticamente deserta no Congresso Nacional, com raros debates em comissões. Os plenários não votaram nada. As justificativas são as festas juninas, a Copa do Mundo e também manter proximidade com bases em ano eleitoral. Tudo à revelia dos cidadãos comuns. Analista político e diretor do Movimento Contra a Corrupção Eleitoral, Melilo Diniz, critica o recesso informal para festejos e jogos do Brasil.
8: Enquanto isso, salários, verbas de gabinetes e toda a estrutura pública continuam sendo pagos normalmente. O cidadão comum precisa justificar a ausência no trabalho, cumprir jornada, entregar um monte de resultados. Por que que os representantes agem diferentemente? Os parlamentares trabalham em seus estados, isso é claro, não tem nenhum problema, recebem lideranças, têm atividades políticas fora de Brasília. Isso, aliás, faz parte do mandato. O problema é que já está virando uma festa e uma farra que não se confunde com o período junino. Uma democracia madura exige transparência e o eleitor, que é o principal, tem o direito de saber quem está trabalhando, onde está trabalhando e quais são os resultados concretos que está entregando.
7: O senador Romário, do PL do Rio de Janeiro, está nos Estados Unidos trabalhando para uma emissora de TV, sem ter pedido licença. As votações remotas foram implantadas no período da pandemia.
8: O problema é que aquilo que deveria ser exceção acabou virando regra, e aí tem consequências sérias. O parlamento não existe apenas para apertar um botão e registrar um voto. Se fosse assim, bastava organizar um grupo de WhatsApp com enquete. Existe para debater, negociar, convencer, ser convencido, ouvir especialistas, enfrentar a oposição e, acima de tudo, prestar contas à sociedade.
7: Não são poucos os projetos de lei aprovados sem debates aprofundados na Câmara e no Senado. Alguns por urgências injustificáveis, outros por participações ínfimas dos parlamentares em trabalho remoto. Para Melilo, o Congresso pode definir como quer trabalhar, desde que não prejudique as discussões como vem ocorrendo.
8: O que não pode funcionar é um sistema em que a tecnologia facilite a redução do debate, diminua a fiscalização social e enfraqueça a percepção da responsabilidade pública. Porque mandato parlamentar, meu caro, não é um privilégio, é uma função pública, e função pública que existe presença, responsabilidade, compromisso e prestação permanente de contas.
7: O Congresso Nacional tem mais de 50 vetos presidenciais para serem apreciados em sessão conjunta da Câmara e do Senado. A sessão ia acontecer no dia 19 de junho, marcada com 30 dias de antecedência. Mas além do quórum pouco representativo, os líderes não conseguiram se reunir para organizar as prioridades. Agência Rádio Web de Brasília, Alan Barbosa.
0: Obrigado, Alan, pelas informações. E agora uma notícia de economia, porque o Pix automático avança e facilita cobranças de contas recorrentes. Repórter Priscila Mendes.
9: Um ano após o lançamento, o Pix automático começa a ganhar espaço entre empresas que trabalham com cobranças recorrentes, ampliando o alcance do meio de pagamento. A modalidade, que entrou em operação em junho de 2025, foi criada pelo Banco Central para permitir pagamentos automáticos de mensalidades, assinaturas e contas periódicas mediante autorização prévia do consumidor. Dados revelam que mais de 170 milhões de brasileiros já utilizam o sistema, que se tornou um dos principais meios de pagamento do país, segundo o Banco Central. Lucas Capel, especialista em economia e representante do CRAMG, Conselho Regional de Administração de Minas Gerais, em Uberaba, destaca como o Pix automático pode ajudar empresas que trabalham com cobranças recorrentes.
10: Esse Pix ajuda muito, tanto o consumidor para se organizar em termos do seu orçamento, mas também as empresas. Elas trabalham também com o recebimento de assinaturas, né, de mensalidades ou de pagamentos parcelados. E isso faz com que esses pagamentos recorrentes ocorram. O risco aqui, ele envolve também o esquecimento, aquelas pessoas que não se organizarem financeiramente vão correr o risco de utilizarem o Pix automático e com isso pagar juros muito altos, por exemplo, de cheque especial.
9: Para o mercado financeiro, o avanço da modalidade vai além da praticidade para o consumidor. A expectativa é que a automação das cobranças contribua para reduzir a inadimplência operacional, simplificando processos de cobrança e oferecendo retorno para as empresas que trabalham com pagamentos recorrentes. Para o especialista em economia, a tendência é que o boleto perca espaço, passando a ser menos utilizado.
10: O boleto, com certeza, ele vai perder a médio prazo aí a grande importância que tem hoje. Mas, com certeza, o boleto ele vai ser cada dia menos usado, uma vez que o Pix automático ele é mais simples, ele é mais direto, ele tem uma série de controles, né, estabelecidos aí pelo Banco Central e pelos os órgãos relacionados. Então, eu acredito que o boleto ele vai perder a relevância, sim, a médio prazo.
9: À medida que mais organizações utilizam o Pix automático no mercado, a expectativa é que o sistema de cobrança contribua para acelerar a digitalização de processos que ainda depende de boletos, cartões e operações manuais. Agência Rádio Web, produção e reportagem, Priscila Mendes.
0: Obrigado, Priscila, pelas informações. A gente vai para o intervalo, agora 7h21, e volta em seguida com mais Conectado.
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0: E o Colégio Sagrado, na semana passada, comemorou o desempenho alcançado pelos estudantes no Exame Nacional do Ensino Médio Enem 2025. De acordo com os resultados divulgados pelo Instituto Nacional de Estudos e Pesquisas Educacionais Anísio Teixeira, o INEP, a escola obteve média de 634,6 entre alunos que concluíram o ensino médio no ano passado. Com esse resultado, o Colégio Sagrado ficou em primeiro lugar em Garibaldi e em segundo lugar entre as escolas da região sul da Rede Sagrado, ficando atrás somente de Bento. Neste início de semana, teve a informação de mais um destaque da região sul do Sagrado. Foi divulgado no portal do Sagrado, Rede de Educação, a nova música tema do projeto Ações para Melhorar o Mundo. E a música vencedora é de alunas do Sagrado Garibaldi. A composição Cuida da Terra, das educandas Mariana Metz-Lenk e Ana Carolina Cipriani, do Colégio Sagrado Coração de Jesus de Garibaldi, ficou em primeiro lugar e vai embalar a quinta edição do projeto. Ao todo, 16 músicas vindas de 8 unidades educacionais participaram do concurso, passando por seletivas internas e, por fim, por uma banca de especialistas na Central de Gestão Educacional. Vamos ouvir a música classificada.

0: Então a música classificada das alunas da Mariana Lenk e da Ana Carolina Cipriani, aqui do Colégio Sagrado Coração de Jesus de Garibaldi, a composição Cuida da Terra. Parabéns aí às alunas. E também a gente vai falar sobre a Universidade de Caxias do Sul, que sediou a 7ª edição do Fórum Democrático de Desenvolvimento Regional, realizado pela Assembleia Legislativa do Rio Grande do Sul e Conselhos Regionais de Desenvolvimento, Coréia de Serra, Campos de Cima da Serra e Hortências, ontem no Salão de Atos, Bloco A do Campo Sede. A plenária reuniu prefeitos, secretários municipais, vereadores, representantes dos Coredes, FAMURS, União dos Vereadores do Rio Grande do Sul, universidades e instituições federais para abordar o tema Municipalismo, agora a voz e a vez dos municípios. O reitor Asdrúbal Falavinha deu as boas-vindas aos participantes, reforçando a satisfação sobre a escolha da UCS para sediar esta edição.
1: Esse evento está na casa certa, dentro de uma universidade, onde os múltiplos saberes trazem soluções para os problemas complexos que a gente observa hoje em dia nas sociedades. Então, praticamente aqui nós temos todas as áreas do conhecimento. Essa universidade é a universidade com o maior número de patentes do Brasil, entre as universidades comunitárias e particulares. É a universidade que foi eleita há 4 meses atrás como a melhor universidade da região sul, e como universidade comunitária, praticamente o que ela faz todos os dias é levar para a comunidade conhecimento, pesquisa e inovação para melhorar sempre a qualidade de vida e a dignidade de vida da população.
2: A gente sabe que os temas também foram construídos com base aí em pesquisas e demandas, né, da própria UCS, que também abriga uma entidade muito importante, que é o Coréia de Serra aqui, né?
1: Isso. Então, assim, a universidade, ela está dentro desses itens, dessas temáticas, e praticamente o que precisar dessa universidade para melhorar, capacitar pessoas, aprimorar cada vez mais os processos, ela vai estar fazendo isso com toda a dedicação, que afinal essa universidade é o patrimônio da comunidade já há 59 anos.
3: Reitor, como espaço de desenvolvimento e debate também, que é uma universidade, quais as principais demandas que a UCS observa com relação ao desenvolvimento dos municípios aqui da Serra Gaúcha?
1: O desenvolvimento que a gente observa é o desenvolvimento da comunidade de uma maneira geral. A saúde, as prevenções de doença vêm muito forte, então os cuidados da saúde de nível primário, secundário, terciário, todas essas condições de planejamento estratégico do município e da região, ela é extremamente importante, porque isso faz com que ações futuras tenham resultados concretos e duradouros.
0: O presidente da Assembleia Legislativa, deputado estadual Sérgio Pérez, falou dos temas importantes em debate.
4: Que hoje Caxias, um polo muito importante para o estado, da região, e junto aqui com as lideranças, com os painelistas que vai ser debatido, vamos ouvir, vai ter com certeza mais deputados aqui também, para que nós possamos levar daqui as demandas à nossa Assembleia e também ao governo do estado, para encaminhar as demandas que assim a região, as pessoas vêm apontar. Nós temos aí novos candidatos ao governo e é necessário que eles venham ouvir os Coredes, ouvir as comunidades, para quando eles têm debate, que eles venham ter os programas de governo, eles venham se comprometer com a região, para que possam as pessoas daqui saber que os candidatos conhecem a região e se comprometem para poder dar uma esperança.
5: Presidente, que tema deverá ser relevante nesse Fórum Democrático?
4: Exatamente, que nós estamos aqui para ouvir os Coredes, iniciativa privada, aos prefeitos, vereadores, para que daqui nós possamos levar o que é mais relevante, qual é a prioridade hoje. É a saúde? É a infraestrutura de estrada? É a reforma tributária, que está preocupando muito os municípios? Então, hoje vai ser ouvido aqui a voz dos municípios, para que nós possamos lá na Assembleia debater e levar o estado e aos novos candidatos, para que ele saiba o que a região aqui da Serra e dos Campos de Cima da Serra tem a pedir. e poder levar um máximo de retorno e resultado em cima desse fórum para os municípios, deputado.
6: Exatamente isso. É nós poder ouvir aos municípios, porque aqui na ponta, onde as pessoas moram, trabalham, onde as pessoas estudam, onde elas vivem, onde elas contribuem, mas não podemos concordar que as pessoas não têm a infraestrutura, o mínimo necessário de qualidade de vida nos municípios. Porque a Assembleia Legislativa hoje existe, o governo do estado de Brasília é sustentado pelos municípios. É no município que a pessoa trabalha, que gera o agro, alimentação, metal mecânico, enfim. É daqui que vai os recursos para Brasília. Vai 60% de tudo que arrecada os municípios para Brasília. 22% para o estado. Fica 20%, 18% ao município, onde as pessoas trabalham, para onde essa pirâmide está totalmente errada. É fácil mudar? Não. Mas nós temos que debater, levar o Senado, tem senadores comigo, que diz que não tem mais o que aguentar, já se esgotou esse modo de operança. Então é preciso começar a nós debater e levar e trazer os poderes cá para os municípios, para que venha entender a realidade das pessoas, que bate na porta dos prefeitos, na porta dos vereadores. Eu já estive com os secretários aqui da saúde, que o prefeito não aguenta mais contribuir aqui no hospital para manter toda a região, porque os repasses do governo federal não atingem mais, não conseguem mais pagar as consultas, os exames, enfim, o tratamento de saúde. E vai chegar o momento que o município vai botar todos os recursos de saúde, não vai ter para a infraestrutura e para as demais objeto que precisa ser tratado da comunidade. Então, esse debate tem que ser levado. Nós temos que ter uma voz forte, nós temos um meio de levar os deputados estaduais, federais, aos senadores, para que nós venhamos socorrer aos municípios. Nós temos aqui na Serra, como também no Planalto, em todos os lugares, nós estamos vendo hoje a dificuldade dos produtores, agricultores, para ter financiamento, para ter dinheiro, para ter a semente, para poder plantar, para que possamos ter o alimento. Então, nós, da Assembleia, do governo, nós temos que socorrer, porque se não tiver o alimento cá na cidade, cá no interior, onde as pessoas viram a terra, trabalham, produzem, lá na cidade não vai ter o sustento.
7: Um dos assuntos que será abordado hoje pelo Colete Serra é a questão do meio ambiente, a questão que envolve também o saneamento. Estamos nessa discussão aí da privatização do saneamento. Como é que a Assembleia pode contribuir já nesse momento, nesse debate?
6: Exatamente, nós temos que ver, né, ouvir aqui, levar as demandas para que nós possamos. A Assembleia tem os recursos, a gente sabe que é pouca, a minoria, já socorremos nas enchentes que teve. Inclusive, foi dado 30 milhões para o governo do estado poder dar os 20 mil de entrada, a porta de entrada da casa, as pessoas queriam suas casas, mas não tinha entrada para dar e comprar. E com a parcela, ela pagava, ao invés de pagar aluguel, pagar a parcela. Então a Assembleia já fez isso no passado e estamos aí para ajudar. Mas não adianta a Assembleia, com pouco que tem, colocar, se não tiver o projeto, se não tiver do governo do estado, aonde o executivo, onde tem os projetos, aonde se tem os recursos, ou buscar a nível federal, para que possa ajudar através do saneamento básico. Hoje tem até 2033, que é o meio que tem da RGE, saneamento básico, e poder, com certeza, vai acabar prolongando mais. Mas é o meio de apertar e produzir, que nunca se investe. É somente usando o dinheiro que o povo contribui do esgoto, da água, mas na verdade o investimento é muito pouco.
8: Presidente, reforma tributária que entra em vigor a partir do ano que vem também entra na pauta hoje, que é algo que preocupa muito, principalmente os pequenos municípios.
6: É preocupante, pelo que nós só ouvimos, né? Eu não entendo muito da reforma. Eu só sei que a partir de 2027 é onde se consome mais o produto, o alimento, que vai ser pago os tributos, que vai sair mais uma vez, vai ter um governo gestor, comitê gestor, que depois vai retribuir, segundo o conselho, aos municípios que foram atingidos. Então, mais uma vez, vai ficar na mão de poucos aquilo para poder voltar, que é a preocupação. Então, nós estamos falando com nossos deputados federais, com senadores, e com os prefeitos da região se movimentar para que esses gestores, o comitê, ter se indicado pelas regiões, pelo estado, para poder ter a voz lá em cima, senão mais uma vez vai levar-se para Brasília para depois o governo compartilhar. E aí sempre, nós sempre sabemos que a parte mais fraca que acaba gemendo. Então é importante que esse comitê gestor venha a ser indicação dos prefeitos do estado, das regionais, que conhecem a realidade para que possa defender.
0: Então, o evento com lives realizadas ontem pelo colega João Paulo de Luca com Eduardo Bacon da Silva, que estão disponíveis no Facebook da Rádio Garibaldi. 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Intervalo, voltamos em seguida.
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6: 7:47.
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0: E orientadora educacional do Teofânia convida jovens para uma super aula gratuita online. Vai ser no próximo dia 2 de julho, com o objetivo de apresentar estratégias para que os estudantes aprendam a estudar de forma mais inteligente e alcancem resultados reais na sua aprendizagem. A aula, que será realizada online por meio do Google Meet, mas é necessário que os interessados façam sua inscrição por meio do link disponível na bio do Instagram da mentora Fabiola Brunetto. Fabiola, que é orientadora educacional do Teofânia, palestrante e mentora educacional, explica que o objetivo da iniciativa é oferecer aos jovens ferramentas e estratégias que os ajudem a desenvolver maior concentração, organização e eficiência nos estudos. Vamos ouvir.
2: A gente tem, na verdade, duas iniciativas. Uma que eu trabalho, como te disse, mais individualmente, mas a gente tem no Flor da Mente a Jornada Jovem 3.0. 3.0, que foi um nome que a gente criou, assim, no sentido de potência, né? Eu sempre digo a potência de um motor, né? A força que o jovem tem, que por vezes ele acaba esquecendo que ele tem esta força, né? Então a gente trabalha nos municípios, no formato de jornadas, que são encontros organizados, né? Praticamente imersões, aonde através de dinâmicas, de circuitos e também de falas, e a gente trabalha temáticas muito necessárias. Sabe, tocar naqueles detalhezinhos importantes que às vezes vem uma pessoa de fora e consegue mais fácil, né? De um jeito que eles se envolvem bastante. Falamos sobre sonhos, sobre a força realizadora que o jovem tem, que por vezes

0: vezes esquece. Falamos sobre algumas situações que atrapalham a performance deles, né? Tanto a questão de ambiência, questão de mentalidade, questão de como se posicionar, da sua imagem, né? Do que ouvir, de quem seguir, né? No sentido de que eles percebam que tudo isso compõe quem eles vão se tornar, quem eles estão se tornando, né?
1: E até pegando um gancho da tua fala, Fabiola, qual que tu enxerga que sejam os maiores gargalos que tornam esse processo de aprendizado mais difícil para a juventude nos dias de hoje?
0: É, eternamente, né? Eu sempre digo, o choque de gerações sempre existiu, né? Eu tenho um colega muito querido no Teofânia mesmo, o vice-diretor Leonir, né? Que já viveu alguns anos a mais, ele disse que na época dele já tinha choque de gerações. Então isso é eterno, hoje não é o maior gargalo. Isso é uma coisa que acontece naturalmente entre gerações. Mas hoje, especificamente, pela correria da nossa sociedade está indo para o jovem, né? O jovem está sendo um alvo de algumas situações muito importantes, né? Primeira questão, as mídias, né? Hoje o jovem, ele é inundado por um excesso de informações, assim como os adultos, né? Mas pensando que o jovem está em formação, né? Que até os 24 anos, ele ainda, o cérebro dele ainda está se estruturando, né? Então, ele é um alvo fácil para esse excesso de informação, para esse excesso de compre isso, vista isso, faça isso, para você pertencer ao meu grupo, você precisa usar isso. Então, hoje, isso é uma coisa muito importante, né? O excesso de opiniões que o jovem é exposto, porque na nossa época, a gente tinha a opinião dos nossos amigos, né? Da família, do círculo familiar, quiçá de uma turma de alunos. Hoje, com as redes sociais, eu estou exposto a muitas opiniões, e aí isso também me traz um estado de ansiedade, me traz um estado de insegurança. Hoje eu sinto muito falta de sonhos. Os nossos jovens, na minha época, meus pais tinham que me frear para eu sonhar mais baixo. Tu entende?
1: Sim.
0: Hoje a gente precisa trabalhar para fazer o jovem descobrir o que ele quer, onde ele quer chegar, e mostrar para ele que existe muito para ser alcançado, né? Então eu sinto bastante isso como gargalo.
1: E até já que tu está falando deste assunto, Fabiola, já entrar no tópico central, o que é que vai ser trabalhado e de que forma nessa super aula que tu tá disponibilizando no dia 2 de julho, que é o estudo de alta performance.
0: Muito bem. A temática da aula é uma temática que a gente trabalha muito nas mentorias. Mas dia desses, uma das minhas mentoradas disse, que é uma adolescente de 15 anos, e ela me disse assim, eu tenho muitas dúvidas e vejo que as minhas colegas também estão com dúvidas de como se concentrar. A gente não está conseguindo render, a gente estuda, mas parece que se distrai muito fácil, toda aquela questão, né? E aí eu disse, então, claro, vamos fazer uma aula aberta. Vamos fazer uma aula aberta, que as tuas colegas, que não eram minhas mentoradas, também podem participar. E assim a gente consegue abranger mais pessoas, porque as dúvidas de um adolescente normalmente são as dúvidas de muitos, né? Isso a gente já entendeu, essa dinâmica. Então a gente pensou em fazer essa super aula. Ela vai ser online pelo Meet, mas a gente precisa que as pessoas se inscrevam para demonstrar o seu interesse, para a gente também poder conversar com os pais, né? A gente acaba pedindo ali o número do telefone dos pais para pedir essa autorização, porque como é online, são jovens que participam, né? A gente quer fazer de uma maneira que fique e é uma ambiência segura, entende? Que os pais fiquem tranquilos que ali vai estar participando quem? Jovens realmente interessados em buscar melhorar a sua performance através dos estudos. E o que a gente oferece para eles ali, além dessa ambiência, que já é uma coisa muito boa, importante, né? São ferramentas baseadas na neurociência, né? Para ativar um estudo que realmente dê resultado, para que eles entendam como vários aspectos estão envolvidos para o resultado. Não é só o estudar que nem louco ali, ficar atrás dos livros, não dormir, e não é só isso. Existe uma técnica, existe um método que às vezes a gente vai pelo caminho mais difícil, né? Sofre muito, de novo, né? Não é necessário sofrer. A dor é inevitável, né? A dor, tu vai escolher, certo, fazer uma coisa, não vai fazer outra. A dor é inevitável, mas o sofrimento é uma escolha. Se a gente souber que existe como fazer sem isso, né? Melhor.
1: Certo. Né? E para quem se interessou, como é que pode ser feita essa inscrição? De que forma?
0: Então, a gente tem o link do formulário, tá na minha bio do Instagram. Que o meu Instagram, posso dizer ele
1: com
0: aqui?
1: Com certeza.
0: É arroba Fabiola Brunetto, Fabiola, com o, tá? Uhum. Fabiola Brunetto, com dois T's, ponto oficial. Ali na bio do Instagram já tem o link para o formulário. E também pode me chamar pelo WhatsApp, não tem problema nenhum. Meu número de WhatsApp, posso dizer?
1: Com certeza.
0: É 51, porque eu venho do Vale do Taquari, né? 51 99932 8688. Me chama ali que a gente dá o jeitinho de encaminhar o link para fazer a inscrição.
1: Perfeito. Né? Infelizmente o nosso tempo tá quase estourando, Fabiola, mas de forma breve, eu gostaria que tu finalizasse dando uma dica e uma palavra assim de consolo para estes jovens que buscam o autodesenvolvimento, que têm dificuldades nos estudos e que querem reverter esse cenário.
0: A minha dica é a seguinte: o principal eles já têm, que é a vontade de crescer, né? Ele já tem o principal. Agora o que falta talvez sejam as ferramentas certas para que eles possam fazer esse movimento de crescimento de forma mais assertiva. E então procurar estar com pessoas que podem ajudar eles nesse movimento, estar na ambiência certa é o principal. É fazer a escolha certa de estar com as pessoas que vão te ajudar nesse movimento de crescer.
1: Perfeito. Fabiola, todo mundo convidado, então, próximo
0: todo
1: dia.
0: Todo mundo convidado.
1: 2 de julho, às 19 horas.
0: Isso mesmo.
1: Aula online, gratuita, só fazer a inscrição.
0: Só fazer a inscrição. E os pais que querem participar junto com seus filhos são muito bem-vindos. É muito importante também que possam, se puderem participar, que participem.
2: Tá, então, convite feito pela Fabiola. Luiz entrevistou ela, né? Então, dia 2 de julho, mas tem que entrar na plataforma, né? Entra no Instagram da mentora Fabiola Brunetto e vai ter esse link disponível para a inscrição e depois esse evento via Google Meet. 7h56, para Posto São Cristóvão, posto completo, na Rota do Sol, próximo ao Trevo da Alfândega, Agropecuária Trato Forte, ração para ovelha Tecovinos, 30 quilos, leite em pó para terneiros com preços especiais. 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Intervalo, informe da rede. Depois a gente volta com muito mais aqui no Conectado.
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8: Acesse o site e confira. O INMET emitiu 3 alertas de perigo potencial para esta terça-feira, válidos para regiões do Rio Grande do Sul, Santa Catarina e Paraná. Os avisos são para chuvas intensas, tempestades e geada. Para quarta-feira, o órgão elevou o nível de atenção e publicou um alerta laranja de tempestade para parte dos 3 estados, além de manter um alerta amarelo para áreas onde os fenômenos devem ocorrer com menor intensidade. O alerta amarelo de chuvas intensas prevê precipitações entre 20 e 30 milímetros ou até 50 milímetros ao longo do dia, acompanhada de ventos entre 40 e 60 quilômetros por hora. O aviso abrange grande parte do Rio Grande do Sul, incluindo as regiões metropolitana de Porto Alegre, Nordeste, Noroeste, Central, Sudeste e Sudoeste, além de áreas de Santa Catarina, Paraná e do Sul de São Paulo. A Receita Federal realiza o pagamento do segundo lote de restituição do Imposto de Renda nesta terça-feira. O depósito vai entrar ao longo do dia diretamente na conta bancária ou no PIX indicado na declaração. Com 16 bilhões de reais em créditos e 9 milhões e meio de contribuintes contemplados, o lote é o maior da história em quantidade de cidadãos beneficiados, igualando o valor do primeiro, que foi pago em maio. Para consultar se o contribuinte está apto a receber a restituição, é preciso acessar o site da Receita Federal. Ser feliz sem motivo é a mais autêntica forma de felicidade. Tua rádio, presente na tua história. 6 dias após os terremotos que devastaram a Venezuela, as equipes de resgate seguem mobilizadas em busca de sobreviventes sob os escombros. O balanço oficial aponta 1.719 mortos, 5.034 feridos e 15.866 desabrigados. Segundo uma estimativa da ONU, cerca de 50 mil pessoas ainda estão desaparecidas. O balanço preliminar aponta que mais de 770 edifícios sofreram desabamentos totais ou parciais, entre imóveis residenciais, comércios e hospitais. 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
14: Unidade Móvel da Rádio Garibaldi, falando de um assunto que a gente abordou ontem no debate. A gente vem, olha, cobrando isso desde sexta-feira da semana passada, que foi um vazamento que aconteceu aqui na esquina da Júlio de Castilhos com a Buarque de Macedo, aí na esquina do Bellini. A Egea Corsã esteve no local, consertou a adutora, consertou o vazamento, só que agora tem um buraco aberto na esquina desde sábado, ainda aguardando conserto, ainda aguardando a reposição dos paralelepípedos que estão na calçada. É um buraco enorme, o pessoal está passando, é um espaço estreito para os veículos passarem. E João Paulo De Luca está no local. De Luca, bom dia.
16: Alô, Delano. Bom dia para ti mais uma vez, para os amigos ouvintes que nos acompanham nesta manhã de terça-feira. Estamos retornando das férias e retornando também com a nossa unidade móvel, né, Delano? E hoje eu nem precisei me deslocar tanto, só desci a rua Júlio de Castilhos, vim até o final da Júlio, aqui na esquina com a Buarque de Macedo, para falar de uma demanda, Delano, que você, inclusive, mencionou ontem. Eu estava regressando ontem de Caxias do Sul, onde acompanhamos o Fórum Democrático, e te ouvia no espaço de debate sobre essa situação, que a gente quer reforçar agora, que é sobre o buraco que foi aberto aqui na esquina da Buarque de Macedo com a Júlio. Eu vou utilizar a ótica Farroupilha como ponto de referência, né? Bem em frente à ótica Farroupilha, a Corsã, ela abriu esse buraco para tampar um vazamento no último sábado. Esse vazamento já vinha de alguns dias, e no sábado pela manhã foi aberto este buraco aqui, foi consertado esse vazamento, só que o buraco continua, né? E é num ponto, Delano, em que a circulação de veículos é muito grande. O pessoal vai ouvir o barulho agora dos veículos passando por aqui. E o que acontece? Nesse momento, por exemplo, Adelano, em que eu estou falando, aqui em frente à loja Calcibem, por exemplo, que tem o estacionamento, não tem carro estacionado. Então os carros conseguem dar aquela desviada, né? Mas quando tem carro estacionado por aqui, é inevitável o carro entrar no buraco. E é um buraco bem profundo, né? As pedras dos paralelepípedos estão aqui do lado. Tem uma pequena plaquinha do tamanho de uma folha A4 praticamente aí, que foi colocada pela Corsã dentro de um cone, mas até agora não há uma previsão, né, de conserto. Eu sei que você teve esse contato já com a Corsã, né, e teve como resposta de que no momento oportuno seria feito aí o conserto desse buraco, né, desse calçamento. E passou o sábado, passou o domingo, passou a segunda-feira, segunda que era feriado, que tinha pouco movimento aqui em Garibaldi, então seria uma boa oportunidade, né, para fazer a interrupção aqui da Buarque. mas até agora nada. Acabei de observar agora um carro que entrou bem certinho com o pneu dentro, né? Até para causar um problema mecânico, é muito fácil por aqui, né? Então, ontem seria, penso eu, né, Delano e ouvintes, um dia oportuno para fazer esse conserto. Obstrui aí, interrompe a Buarque ali na Borges, para o pessoal fazer o desvio e voltar aqui pela Júlio. Mas enfim, por enquanto, o problema segue nesse buraco que a Corsan abriu para fazer o conserto da rede, né? Não é o buraco em si o problema é a demora para recuperar esse calçamento que fica aqui num dos pontos mais movimentados aqui de Garibaldi, no centro histórico. Tá certo, Delano? Feito o nosso registro, a gente espera que pelo menos hoje a gente tenha alguma previsão, né? Que saia alguma previsão da Corsan para recuperar esse buraco e evitar até um possível acidente, uma questão mecânica em algum veículo. Essa foi a nossa unidade móvel, Delano, desta terça-feira. Eu volto daqui a pouco e a qualquer momento na nossa programação com mais informações. Até mais, Delano.
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14: E as informações de segurança contigo, Denise, torcendo para que esse buraco permaneça nas informações da unidade móvel e não entre nas notícias de segurança, com algum acidente, alguma coisa, né? Que coisa. O pessoal tem que se mexer logo, né?
10: É verdade. E na hora de segurança, então, eu trago duas informações de Carlos Barbosa. Pois hoje pela manhã aconteceu um atropelamento na rua Elisa Tramontina, em Carlos Barbosa. Conforme informações, uma menina de 8 anos foi atingida por um veículo Nissan March. Ela foi socorrida por uma equipe dos bombeiros voluntários e encaminhada ao Hospital Taquini para avaliação médica. Bombeiros voluntários e brigada militar estiveram no local atendendo a ocorrência. E foi identificado um homem encontrado sem vida dentro de residência em Carlos Barbosa. No início da tarde de segunda-feira, os bombeiros voluntários de Carlos Barbosa foram acionados para atender uma ocorrência em uma residência na Rua Suíça, bairro Ponte Seca, em Carlos Barbosa. O chamado foi de vizinhos, devido ao sumiço dele há dias. Ao chegar no local, os socorristas derrubaram a porta e encontraram ele caído sem sinais vitais. Conforme as informações iniciais, não havia lesões aparentes que indicassem sinais de violência. Ele foi identificado como Marcos Dione dos Santos, de 43 anos, natural de Goiás, mas que residia há muitos anos em Carlos Barbosa. O corpo foi encaminhado ao Instituto Médico Legal IML de Bento Gonçalves para a perícia, que irá determinar a causa da morte. O horário do velório será divulgado oportunamente. Então, essas duas informações na área de segurança e do município de Carlos Barbosa. Delano.
14: Obrigado, Denise. 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Intervalo, a gente volta em seguida com mais Conectado.
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20: 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João Paulo De Luca já está por lá na clínica com o doutor Matheus Francischini. João Paulo, bem-vindo novamente à programação.
16: Alô, Luiz, mais uma vez bom dia para ti, para o Delano, para os amigos ouvintes. Estamos retornando na programação e depois de um bom tempo, retornando aqui na Hora Única para conversar com o doutor Matheus Francischini. Finalzinho de mês, finalzinho de semestre. Pois é, já passou metade do ano, gente. Então, olha, não dá mais para postergar, hein? O segundo semestre é o período ideal para a gente voltar a sorrir, para a gente voltar a ter aquela dentição que a gente merece, para a gente sorrir com a vitória do Brasil, como foi o caso de ontem, né? Sorrir sem medo. Então, a gente quer fazer esse chamado hoje. Segundo semestre é dia de voltar a sorrir com a Hora Única, doutor Matheus. Bom dia, meu amigo.
21: Bom dia, Deluca. Querido Luiz, aí na rádio, na sede. Delano também, meus queridos ouvintes. Metade do ano já foi, né, Deluca? Como passa o tempo. Ontem, um dia espetacular, né? Feriado aqui em Garibaldi. Vitória do Brasil. Então, iniciamos a semana de pé direito. Brasil consistente. Vi muita gente sorrindo ontem. Outros nem tanto, né? E a vida passa muito rápido, né, Deluca? Mais uma Copa do Mundo. E o recado hoje vai para quem tá deixando sempre para depois, aquela qualidade de vida para poder sorrir, poder mastigar bem, poder ter saúde e qualidade de vida, né? Não deixem para depois o que vocês podem fazer hoje. Hoje a odontologia melhorou muito seus tratamentos, melhorou muito a experiência das pessoas aqui com a gente. É uma experiência mais delicada, mais sensível, sem os traumas do passado. A gente sabe que a odontologia machucou muito as pessoas no passado, né? Então, hoje, um dos focos principais da gente aqui é passar uma experiência melhor para os nossos pacientes, com toda a tecnologia disponível, com conforto, mas um atendimento humanizado, onde a gente possa entender que atrás de uma boca, atrás de um dente, tem um ser humano que tem seus anseios, suas angústias. E é importante as pessoas entenderem sobre isso e também sobre o valor financeiro, né? A odontologia de excelência, até pouco tempo atrás, só estava acessível a uma parcela pequena da população, achando que os tratamentos eram caríssimos, e eram mesmo, né? 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Então, o recado hoje é para ti que sabe que tem que melhorar um pouquinho, que se enxerga no espelho e não tem aquele orgulho todo. 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
16: Maravilha. 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
16: Maravilha. Doutor Matheus, obrigado pela participação, grande abraço, boa semana, bom segundo semestre, doutor.
21: É bom, excelente abençoado segundo semestre a todos, estamos aí na torcida pelo Brasil, domingo mais uma pedreira aí, mas vamos passar. Uma grande semana a todos, fiquem todos com Deus.
16: Tá aí a participação do doutor Matheus Franceschini conversando com a gente, Luiz e ouvintes, nesta manhã de terça-feira. Eu volto daqui a pouco, aí dos estúdios, para falarmos de esporte. Até mais, Luiz.
20: Feito então, João Paulo, combinado. Já retornando para falar de esporte, agora 8:26.

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2: Olá, amigos e ouvintes. Nesta terça-feira, a possibilidade de pancadas de chuvas com temporais isolados também aqui na nossa região. É toda a parte entre o norte, o nordeste, também áreas do noroeste e aqui na região da Serra e Campos de Cima da Serra, estamos sob a influência de áreas de instabilidade. Eventualmente tem algumas pancadas de chuva, eventualmente acompanhadas de trovoadas e até mesmo podemos ter queda de granizo, ou seja, instabilidade que predomina ao longo desta terça e dos próximos dias. Com relação às temperaturas, as máximas não devem passar dos 16 a 17 graus por aqui. Na quarta-feira, as instabilidades ganham força e as chuvas também. Podemos ter volumes mais expressivos tanto na quarta quanto na quinta-feira. Então, chamo atenção para essa condição de bastante instabilidade predominando, eventualmente chuvas com volumes mais expressivos, também às vezes acompanhadas de algum temporal. Com a previsão do tempo, Kátia Valente.
0: Obrigado, Kátia, pelas informações do tempo. 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
3: Oi, gente, tudo bem? Tô chegando por aqui com o Bombando nas Redes para te trazer as informações que bombaram nas redes sociais nas últimas horas. A apresentadora Sabrina Sato e Nicolas Prates descobriram no domingo, dia 28 de junho, o sexo do primeiro filho do casal em um chá revelação intimista. A emoção tomou conta da família, principalmente com a participação da pequena Zoe, filha de Sabrina, que revelou que torcia por um menino. A surpresa veio quando os cachorros apareceram com acessórios e balões azuis, confirmando que o bebê é um menino. O casal celebrou o momento nas redes sociais com a legenda: "Nosso amor". Também bombou nas redes sociais o pai de Isabel Veloso. Ele comentou o noivado com o ex de Isabel, o Lucas Borbas. Após o anúncio do noivado de Lucas, 5 meses depois da morte da influenciadora Isabel Veloso, o pai dela afirmou que não pretende julgar a forma como o ex-genro vive o luto. Segundo ele, sua prioridade é preservar a memória da filha, cuidar do neto e evitar conflitos, pedindo respeito à família neste momento. Eu sou Rayane Martininghi, esse é o Bombando nas Redes de hoje e a gente se encontra por aqui a qualquer momento. Paz e bem pra você. Até mais.
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4: 30 de junho. Dia Internacional do Profissional em Biotecnologia, Dia da Mídia Social, Dia Internacional do Asteroide, Dia Nacional do Bumba Meu Boi e Dia do Fiscal Federal Agropecuário. Os aniversariantes do dia... A cantora Marta...

0: atriz Marina Rui Barbosa, o ator e cantor brasileiro Kai Suede, o famoso nadador norte-americano Michael Phelps, a atriz Vera Paz e o ex-lutador de boxe norte-americano Mike Tyson. Os fatos do dia. Em 1928, morreu aos 67 anos em Porto Alegre o padre católico, cientista e inventor brasileiro Roberto Landel de Moura. Ele é o pioneiro na transmissão da voz humana em um aparelho sem fio. O padre gaúcho é considerado o pai do rádio. Em 1937, a primeira linha telefônica de emergência do mundo começou a funcionar em Londres, na Inglaterra. Para ser atendido, bastava ligar para o número 999. Inicialmente, o serviço estava disponível para moradores de um raio de 19 quilômetros. Em 1953, morreu aos 78 anos, Charles Miller, que foi um esportista britânico-brasileiro, considerado o pai do futebol no Brasil. Em 1958, foi inaugurado o Palácio da Alvorada em Brasília. Em 1966, morreu aos 59 anos o piloto italiano Giuseppe Farina. Ele sagrou-se o primeiro campeão mundial de Fórmula 1 em 1950. Em 1980, o Papa João Paulo II visitou o Brasil pela primeira vez. Ele esteve em 13 cidades, incluindo Porto Alegre, onde eternizou uma frase.
1: Em Porto Alegre dizem Papa é gaúcho.
0: 1988.

0: Morreu aos 70 anos José Abelardo Barbosa de Medeiros, mais conhecido como Chacrinha. Ele foi um dos mais importantes comunicadores de rádio e televisão no Brasil, apresentador de programas de auditório de grande sucesso das décadas de 50 e 80. Em 2002, morreu aos 92 anos o famoso médium brasileiro Chico Xavier. Ele foi um dos mais importantes expoentes do espiritismo. Mário Vivan para a tua rádio.
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0: 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A gente vai para o intervalo e depois volta. Ah, antes tem governo do estado do Rio Grande do Sul, me alerta Luiz Henrique Guarnieri.
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0: 8h40, agora sim, intervalo. Depois a gente volta para falar de esporte.
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3: A Câmara Municipal de Garibaldi realizou nesta segunda-feira mais uma sessão ordinária marcada pela

0: de 2026, que institui o Plano Municipal de Conservação e Recuperação da Mata Atlântica, estabelecendo diretrizes para a proteção de nascentes, recuperação de áreas degradadas e incentivo a práticas sustentáveis no município. Já na área social e administrativa, o plenário aprovou o projeto de lei complementar número 1 de 2026, que garante horário especial a servidores municipais com filhos com transtorno do espectro autista e outras condições relacionadas, assegurando adaptação da jornada de trabalho sem prejuízo remuneratório. Também foi aprovado o projeto de lei do Legislativo número 15 de 2026, que concede o título de cidadão garibaldense ao senhor Celestino Migô, em reconhecimento à sua contribuição ao desenvolvimento do município. E ainda, o projeto de lei do Legislativo número 16 de 2026, que cria o cargo em comissão de assessor executivo no âmbito do Legislativo e promove ajustes na estrutura administrativa da Câmara. Durante o expediente, foram encaminhadas as comissões permanentes, novas proposições, o projeto de lei ordinária número 38 de 2026 do Executivo, que trata de benefícios eventuais da assistência social, o projeto de lei número 17 de 2026 do Legislativo, que propõe percentual mínimo de homenagens a mulheres na denominação dos logradouros públicos, e o requerimento número 18 de 2026, que indica o nome de Adorino Carlos Martinasso para o projeto Memória Viva.
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0: Para a cooperativa Santa Clara, mais de um século de tradição em laticínios e frigorífico, falar de esporte, falar de Copa do Mundo, Brasil não sem sofrimento, venceu a equipe do Japão por 2-1 e passou às oitavas de final, mas foi uma rodada, a primeira rodada dos 16avos, primeira rodada dos mata-matas, com várias zebras, Luiz Henrique Guarnieri e o retorno ao esporte aqui de João Paulo de Luca.
2: É verdade, olha a zebra galopando, hein? Nesta segunda-feira quase que teve também Brasil, né? Dando adeus, né? Faltou pouco. Depois que o Japão fez 1-0 e aquele primeiro tempo terminou.
0: Mas o Japão não fez muito mais que isso, né?
2: Achou aquele gol, né? É. O Danilo entregou a... Ele ia armar o contra-ataque, o Danilo, pro Brasil e acabou armando o contra-ataque pro Japão, né?
0: Eu acho que no final saiu, pelo segundo tempo, saiu barato pro Japão, hein?
2: Sim.
0: Não, podia ter sido 3-4 tranquilamente.
2: E o primeiro tempo também, antes do Brasil sofrer o gol, o Brasil era muito superior.
0: Amplamente,
2: né?
0: Superior.
2: O Brasil já merecia vencer, né? Fez uma boa atuação. Mas Copa do Mundo importante é isso, né?
3: Com certeza. E até mesmo vocês falam do resultado do Brasil, que poderia ter sido ainda mais extenso. Um pecado foi aquela bola do Vinícius Júnior ter batido na trave.
0: Ia ser o gol da Copa, né?
2: Um gol de placa, né?
3: Belo gol. E aquilo que eu já tinha comentado, inclusive fora do ar, eu, Luiz Henrique, teria tirado o Casemiro no intervalo e eu não teria colocado o Martinelli. E é por isso que o Ancelotti tem 5 Champions League e eu tô aqui no microfone.
2: Sabe que no primeiro tempo teve uma hora que acho que foi na parada daquela parada técnica, né? Que aí eu focou lá no banco do Brasil, eu tava olhando os jogadores lá no banco, daí eu vi um cara sentado e disse, mano, quem é aquele cara lá e tal? Daí eu lembrei, o Martinelli. Ah, nem lembrava que o Martinelli tava na Copa. Daí eu pensei comigo mesmo, esse louco veio só pra passear, né?
3: É.
2: E aí o segundo tempo ele entra,

0: O Ancelotti coloca ele e faz o gol da classificação, né?
1: E o Casemiro, que fazia um primeiro tempo muito abaixo da crítica. Terrível, até daquilo, né? Perto daquilo que a gente se espera do Casemiro, mas é um jogador de confiança do Ancelotti, que foi bancado por ele pro segundo tempo, faz o gol de cabeça que empata a partida, lembrando que antes do gol do Casemiro, o Brasil teve uma jogada de cabeça que a bola bateu, rebateu em cima da linha, eu não sei como é que não entrou aquela bola. Uhum. E aí o Casemiro empata.
2: E tem uma foto do Casemiro aqui no Correio do Povo comemorando com o Neymar, quase que lesiona o Neymar. Tem que tomar cuidado, né?
0: Tomar cuidado, Casemiro.
1: Na sequência, o Vinícius Júnior faz aquele lance que ele dá uma caneta no cara, chuta a bola na trave e quando...
2: Dominando, na dominada ele já dá a caneta, impressionante.
1: E quando se parecia que o caminho mais natural era o encaminhamento da partida para prorrogação, surge o Martinelli para pegar de surpresa o goleiro Zion Suzuki, que até chega a encostar nela, mas não o suficiente para evitar o gol brasileiro. O Brasil se livra não só do peso de poder correr o risco de cair fora nos 16 avos de final, o que em termos de futebol brasileiro seria trágico, mas também
2: seria
1: o Brasil,
2: um fiasco, né?
1: O Brasil se livra da prorrogação e dos pênaltis, que além do desgaste físico, se o jogo vai para a prorrogação, era outra partida.
0: Yeah.
1: Quem garante que o Brasil teria tanta tranquilidade para jogar no tempo extra?
2: E o Brasil não ganhava uma partida em mata-mata há muito tempo, no tempo normal, né? O pessoal fez ontem uma estatística e me assustei, velho. Várias Copas do Mundo.
1: A não, estatística...
0: Ele tinha ganhou da Coreia do Sul na última Copa. O que ele não tem ganhado é dos europeus.
2: Ah, dos europeus. Então foi isso que eu vi.
1: A estatística que eu tenho...
2: Ah, mas aí continua na mesma, né? Porque o Japão é...
1: É asiático.
2: É asiático, tanto quanto a Coreia.
0: De europeus, o Brasil não ganha desde o título do Penta.
1: Em mata-mata.
0: Em mata-mata, o Brasil não ganha de europeus desde o Penta.
1: Eu, 2002. Na edição que chegou mais longe, que foi a de 2014, nas oitavas de final foi o Chile e nas quartas a Colômbia, dois sul-americanos. E a estatística que eu tenho, e essa...
2: Chile nos pênaltis, hein?
1: Procede, essa é uma estatística real, é que o Brasil não ganhava um jogo de virada em uma Copa do Mundo desde 2014. Que na ocasião foi na abertura da Copa de 2014, que o Brasil saiu perdendo para a Croácia com gol contra do Marcelo, virou e ganhou por 3-1. De lá para cá, o Brasil não havia mais vencido nenhum jogo de virada em Copas do Mundo, até ontem.
0: Aliás, já que falamos do Penta, hoje 24 anos do Penta, né? Hoje, 30 de junho, 24 anos do pentacampeonato, o último título.
1: Da família Scolari.
0: É, da família Scolari.
2: E ontem foi dia de comemorar, ontem, lá no estádio Hassunda, em 1958, ontem, o Brasil foi campeão do mundo em cima da Suécia.
0: 68 anos, o primeiro título, né? Ontem. Lá no, o Hassunda que nem existe mais, né?
2: Não
0: existe, foi demolido, né? Então, o período aí é de muitas lembranças, quem sabe, né? A gente esteja recordando que alguns anos, em 19 de julho de 2026, o Brasil conquistou o Hexa.
1: Queremos, por que não, né? queremos e torcemos por essa realidade, João Paulo.
2: Eu sou otimista.
0: Eu também, eu continuo acreditando, sempre otimista.
2: Continuo acreditando muito.
1: Brasil que volta a campo pela Copa do Mundo no próximo domingo e o adversário será definido hoje, a partir das 14 horas, Costa do Marfim ou Noruega. Uma destas duas seleções medirá forças com o Brasil nas oitavas.
0: E se o Brasil passar por uma dessas duas seleções, pode pegar nas quartas a Inglaterra. E para quem gosta de coincidências, nas quartas também de 2002, o Brasil pegou a Inglaterra, né?
1: O Ronaldinho chutou ou cruzou?
0: Eu acho que ele chutou. O Felipão jura que ele cruzou, mas olhando o lance, assim, me dá a impressão que ele... Claro, ele sempre vai falar que ele chutou, né? Mas, enfim.
1: Goleiro David Seaman que o diga.
2: A única coincidência que não pode mais acontecer com relação a 2002, claro, pode dar a Brasil e Inglaterra, é Brasil e Alemanha, porque a Alemanha foi pra casa, né?
1: Opa!
0: Aliás, eu achei sensacional a manchete do jornal Zero Hora para falar da Alemanha, porque tem a frase icônica do Galvão lá no 7-1, né? E lá vem eles de novo! Aí a Zero Hora colocou, e lá vão eles pra casa.
2: Boa!
0: Né? Aliás, tem uma mandinga, né? Dizem que os brasileiros fizeram uma mandinga forte contra a Alemanha, porque desde o 7-1, depois do título na Copa de 2014, a Alemanha foi eliminada duas vezes na primeira fase e agora...
2: Não, o que chegou mais longe foi agora.
0: Eliminada nas 16 avos da final, pro Paraguai.
2: E eu lembro, 2014, o Luiz era pequeno ainda.
1: Tinha 9 anos.
2: Mas eu lembro as teorias, não, porque a Alemanha... reformulou o seu futebol, fez isso. CTs especiais, vai dominar o futebol nos próximos 30 anos.
0: Um conceito do futebol.
2: Eles não sabem ainda como ganharam por 7-1 do Brasil. E se não fosse o Higuaín perder os gols que perdeu na final, nem aquele campeonato tinha ganho. Nem a Copa de 14 tinha ganho.
1: Obrigado, Higuaín.
0: Assim como a revolucionária Espanha do Tic-Tac.
2: Calma, 2010, gente, calma.
0: Teoria é sempre, é sempre fantástica, mas Copa do Mundo é, jogo, é torneio de mata-mata, né?
2: E tu tem que estar bem aquele mês, né?
0: É aquele momento, né?
1: A Alemanha...
2: Ter sorte, tem um monte, os fatores são os mais variados, né?
0: Uma das coisas que mais contou pro Penta do Brasil em 2002 foi a sorte. Porque o Brasil caiu no grupo mais fácil daquela Copa, aí depois nos mata-matas também deu muita sorte, porque pegou, ainda se acertando, pegou uma Bélgica, que não era a Bélgica de hoje, né? Uma Bélgica muito diferente da Bélgica atual. Então pegou uma Bélgica que também era fraca, para só depois pegar a Inglaterra, que era o principal time, nas quartas de final, né? E contou também com a eliminação da França e da Argentina na fase de grupos, então muita coisa ajudou. Pegou uma Turquia na semifinal, a sorte ajuda bastante, né?
1: Ah, com certeza. E a Alemanha ontem, que inclusive, ao meu ver, era superior na partida, muito porque o Paraguai esperava muito a movimentação da Alemanha para tomar suas ações, e foi justamente numa jogada de contra-ataque que sai o gol paraguaio no tempo normal. O Enciso marca de cabeça, inclusive este foi o primeiro gol do Paraguai na história dos jogos de mata-matas de Copas do Mundo. Na sequência, o Kai Havertz, numa casquinha com a parte de trás da cabeça, assim com a nuca, empatou. O jogo foi para prorrogação. Na prorrogação, a Alemanha teve um gol anulado. E nas penalidades, o Paraguai chegou a desperdiçar duas vezes os pênaltis decisivos, com jogadores que entraram só para bater pênalti, inclusive.
2: Isso aí. A Alemanha deixou de bandeja pro Paraguai. Diz, ó, vai. E o Paraguai perdendo a chance.
0: Teve três match points do Paraguai, né? Duas chutando e uma
2: defendendo. Você do match point. Você do match point.
0: Um abraço pro Benito Rosa.
1: Certo. E aí o Jonathan Tah jogou a bola lá na arquibancada. E aí o Paraguai, na terceira oportunidade, um raio não cai duas vezes no mesmo lugar, pro Paraguai caiu três. É. E na terceira eles aproveitaram.
0: Depois que o Tah perdeu o pênalti, sabe o que o Paraguai falou?
1: O quê?
0: Então tá.
1: Perfeito.
0: E aí fez.
2: Foi o que deu pra...
0: É o que tivemos pro retorno.
1: Depois
0: eu tô ainda voltando aos poucos.
1: O retorno de João Paulo de Luca.
0: E tivemos também Marrocos eliminando a Holanda, que talvez seja o principal jogo dessa fase de 16avos de final, porque eram duas seleções que tinham potencial para ir longe, mas se cruzaram cedo. A Holanda abriu o placar. O Marrocos empatou nos acréscimos do segundo tempo, prorrogação.
2: Marrocos fazendo campanha de novo, hein?
0: É, de novo. E agora vai pegar aí, o Marrocos deve pegar, vai pegar o Canadá, né? Então...
2: A chance de passar é grande, né?
0: Deve avançar, então tem boa chance de longe, sim, o Marrocos. E aí nos pênaltis, então, deu o Marrocos classificado para pegar, como eu disse, o Canadá no próximo sábado.
1: Uma disputa feia de pênaltis.
0: O Paraguai...
2: Eu tava assistindo aí,
0: O Paraguai pega a França, né? Ou a Suécia, né? Hoje eles se enfrentam às 6 horas da tarde, França e Suécia. Acho que a França é a franca favorita, né? Mas
1: quem sabe? A Alemanha também era vista como franca favorita.
0: Isso aí. Jogos de hoje, então, 2 da tarde, Costa do Marfim e Noruega, saiu o adversário do Brasil. 6 da tarde, França e Suécia. E teremos às 10 horas da noite de hoje, México e Equador se enfrentando lá no Azteca. Tô apostando no Equador. Eu acho que o Equador vai fazer o crime, hein?
2: É.
1: Eu não sei se eu te acompanho nessa aí, mas é uma bela disputa. Talvez é que Costa do Marfim, Noruega também é muito equilibrado. Mas eu ia dizer que talvez seja o mais parelho destes três jogos.
2: Gente, 8h59, tem muita coisa pra gente falar nesta semana que para os garibaldenses é mais curta.
0: Isso.
2: E para você que está nos ouvindo em qualquer outra cidade aqui da região de cobertura da Garibaldi, é uma semana de Jogo do Brasil culminando no domingo. Então é de preparação para o Jogo do Brasil, mas tem muita Copa até lá. Conectado fica por aqui, daqui a pouco tem o Temática, retorno do comando de João Paulo de Luca. Eu volto às 11 no debate para falar com vocês.
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7: O campus Veranópolis do Instituto Federal do Rio Grande do Sul conquistou um resultado histórico no Exame Nacional do Ensino Médio, o Enem de 2025. A análise dos microdados oficiais divulgados pelo INEP aponta que a instituição alcançou o primeiro lugar em média geral entre todos os institutos federais da região sul do país. O campus também garantiu o topo do ranking entre as escolas públicas da região da Serra Gaúcha. No cenário estadual, o IFRS Veranópolis consolida-se no top 4, com a quarta melhor média entre as instituições federais do Rio Grande do Sul. O destaque também se repete na redação, onde o campus garantiu a segunda posição na região sul. Nacionalmente, o Instituto ficou em 54º lugar geral e na 18ª posição em redação, entre mais de 600 instituições federais avaliadas. Em nota, a direção do campus destacou que os números refletem o compromisso coletivo com o ensino público, gratuito e de qualidade. Da tua Rádio Veranense de Veranópolis, Daniela Afonso.
8: A Câmara de Vereadores de Vacaria aprovou na sessão desta segunda-feira o projeto de lei número 110 de 2026 do Executivo, que institui o programa Guarda Municipal Mirim. A iniciativa tem caráter educativo e sociocultural e atenderá crianças e adolescentes de 8 a 10 anos na rede municipal de ensino, promovendo atividades de música, disciplina, cidadania e participação em eventos cívicos, como o desfile de 7 de setembro. Neste ano, o projeto contempla a Escola Juventina Morena de Oliveira, mas visa se expandir para as demais instituições de ensino. Da tua Rádio Fátima de Vacaria, Luiz Barreto.
9: Em Soledade, a Câmara de Vereadores entregou a medalha de honra ao mérito desportivo a Antônio Irineu Rodrigues, o pé de bruxa. A homenagem reconhece sua trajetória e contribuição ao esporte do município como atleta, dirigente, organizador de equipes, comentarista esportivo e incentivador das práticas esportivas. O reconhecimento foi proposto pelo vereador Cristiano Gambato e reuniu familiares, amigos e a comunidade em geral. Da tua Rádio Cristal de Solidariedade, Kathleen Gox.
10: A Secretaria de Educação de Lagoa Vermelha alerta aos professores que seguem abertas até o dia 3 de julho as inscrições para a Prova Nacional Docente 2026. A prova tem como objetivo contribuir para o fortalecimento dos processos de seleção de professores da educação básica, auxiliando estados e municípios que optarem por utilizar a nota da avaliação em concursos públicos e processos seletivos para ingresso na rede pública de ensino. Da tua Rádio Cacique de Lagoa Vermelha, Rudimar Galvão.
11: Em Marau, destaque para o último dia da campanha de arrecadação de lixo eletrônico promovida dentro da programação do mês do meio ambiente. A comunidade ainda pode realizar o descarte correto de equipamentos eletrônicos sem uso nos pontos de coleta instalados em escolas da rede municipal, estadual e particular. Todo o material arrecadado será destinado ao programa Eletro Solidário da APAE, que fará a destinação ambientalmente adequada dos resíduos e utilizará os recursos obtidos com a reciclagem para apoiar as atividades da instituição. Da tua Rádio Alvorada de Marau, Ana Lúcia Jacomini.
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3: Temperatura atual de 9 graus, mas o tempo está muito instável lá fora, com chuva e também cerração.
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3: Nós tivemos hoje pela manhã um atropelamento de uma menina de 8 anos em Carlos Barbosa. Ela foi levada para atendimento no hospital.
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3: Neste sábado, a gente tem o jantar baile dos bombeiros aqui em Garibaldi. Últimos ingressos para serem comercializados.
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3: O dólar está cotado no dia de hoje ao valor de 5,17, euro 5,90. A poupança rende hoje 0,58% e nova poupança 0,67%.
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Alô, pessoal, muito bom dia. São 9:13, 9:13. A temperatura está em 9 graus aqui nos estúdios da tua Rádio Garibaldi. Sensação térmica muito provavelmente abaixo disso. Nós estamos chegando para o programa temática deste dia 30 de junho. Hoje termina o primeiro semestre do ano. Só não estamos exatamente na metade do ano, porque o segundo semestre tem 2 dias a mais. Então, na nossa contagem regressiva, hoje é o dia de número 181 do ano e restam 184 dias para encerrarmos 2026. Mesmo assim, a gente pode dizer que estamos na metade do ano, 30 de junho de 2026. E a frase de hoje, a frase que abre o nosso programa, ela fica por conta de François Chateaubriand. Para fazer esquecer nossas faltas aos olhos do mundo, são necessárias torrentes de sangue, mas junto de Deus basta uma lágrima. O programa Temática tem a sua equipe de trabalho, que é formada pelos colegas Luiz Henrique Fontanive Guarnieri, Eduardo Bacon da Silva e Henrique da Fonseca. A coordenação de jornalismo está a cargo da jornalista Denise Furlaneto da Campo. A gerência é de Delano Brandelli Pieta. A direção é do Frei Alceu Ferronato. Em nome de toda esta equipe, eu dou o meu bom dia e digo que hoje é terça, hoje é 30 de junho. E o Temática está no ar.

E da esperança. Para os cristãos são três as virtudes teologais: fé, esperança e caridade. Para São Paulo apóstolo, a maior é a caridade. Mas para ser um bom cristão são imprescindíveis as três, pois há uma relação de complemento entre ambas. Na fiel observância dessas virtudes, o cristão se fortalece no seguimento a Jesus Cristo e caracteriza um agir moral, ético, humanístico. Ante uma crise mundial de toda a natureza, a esperança pode fortalecer a humanidade para o caminho da justiça e da mudança social. Longe de méritos pessoais, para os cristãos, as virtudes teologais são infusas pela graça de Deus, que revela suas verdades e seus ensinamentos. Em todos os tempos, sempre estiveram presentes na caminhada dos cristãos e da Igreja. Com base nas Escrituras, as virtudes teologais foram estudadas pelos santos padres da Igreja, pelos místicos e pelos teólogos. E por elas reconheceram nas Escrituras as quatro virtudes cardeais. Os santos padres Ambrósio de Milão, Agostinho de Hipona e São Tomás de Aquino as classificam como prudência, justiça, fortaleza e temperança. O termo virtude vem do latim virtus, virtute, virtutis, vem de vir, vem de viril, vem de força, e do grego arete, arete, força, designa toda a excelência de uma coisa. Entende-se a disposição constante e habitual, firme da alma, que leva o homem a praticar o bem e evitar o mal. Isso é uma virtude. O termo teologal do grego teos, Deus, e logos, amor racional, sabedoria, conhecimento recebido como dom de Deus. A fé, a esperança e a caridade são chamadas teologais, porque não são produtos de um hábito, de uma prática, mas são infundidas nas pessoas pela graça santificante e que permite viver uma relação íntima com Deus. Isto é, o cristão torna-se apto a regular as suas paixões, guia sua conduta segundo a razão e a fé. Nesse sentido, pode o homem tentar manifestar aos outros que é animado pela esperança, sem ela ressoar na sua consciência? Em Santo Agostinho, a resposta é que nenhuma virtude procede de méritos, porque a virtude Deus a opera em nós, sem nós. Segundo São Gregório, a virtude de cada coisa é o que torna bom o que a possui e torna boa a sua ação. Ali onde se encontra um ato bom do homem, este ato corresponde a uma virtude humana. Em cada ato humano há duas medidas, uma imediata e homogênea, que é a razão, a outra suprema e transcendente, que é Deus. Todo ato humano que esteja de acordo com a razão e com o próprio Deus é bom. Mas o ato de esperança se refere a Deus, causado exclusivamente pela graça. Para o contemporâneo teólogo alemão Jürgen Moltmann, a esperança real sempre tem que vir precedida de uma lembrança positiva. E esta lembrança positiva só pode vir de Deus, raiz da história humana. Logo, para fazer frente ao momento que o mundo atravessa, é preciso que todos se abram para esta esperança, a esperança que vem de Deus. Até amanhã.

0: Agora são 9 horas com mais 20 minutos, 9:20. A temperatura aqui nos estúdios da tua Rádio Garibaldi está na marca dos 9 graus, aliás, desde manhã cedinho, né? Manhã inteira aqui. A gente segue com a temperatura estacionada na marca dos 9 graus. Acompanhamos o espaço de editorial, a mensagem que abre o nosso programa e o temática que tem a parceria da Elisa Boutique, do P ao 5G, moda feminina é na Elisa, na Avenida Rio Branco, quase esquina com a Buarque de Macedo, no Centro Histórico de Garibaldi. 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Aliás, fique ligado que daqui a pouquinho o Alexandre vai falar com a gente, hein, sobre a importância de investir em imóveis. 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Espaço de intervalo agora, depois na volta tem o espaço de entrevistas do nosso temática. Eu inicio trazendo algumas matérias que eu realizei ontem na Universidade de Caxias do Sul. Ontem estive acompanhando o Fórum Democrático promovido pela Assembleia Legislativa do Rio Grande do Sul. São 9 edições deste fórum, realizadas em 9 cidades diferentes do estado, 9 micro-regiões, e nestes fóruns são debatidos assuntos, temáticas, temas que tem a sua relevância para o estado, para fazer uma espécie de planejamento das demandas para o próximo ano. Todas essas demandas, elas vão ser reunidas num material que vai ser entregue para os novos deputados eleitos no mês de outubro. Tive a oportunidade de conversar com o presidente da Assembleia Legislativa do Rio Grande do Sul, deputado Sérgio Pérez, o reitor da Universidade de Caxias do Sul, Asdrúbal Falavinha, também conversou conosco, e alguns dos principais pontos abordados por eles, você acompanha comigo aqui no Temática desta terça-feira. Hoje também nós teremos a participação da secretária municipal da saúde, Márcia Pedersetti. Ela recentemente conversou com a Denise para falar sobre o não comparecimento dos pacientes em consultas e exames. Gente, quanto tempo é que a gente está falando desse problema, né? Já passaram várias gestões municipais e ele persiste. As pessoas que marcam, que agendam as suas consultas e não comparecem, seja para consulta, seja para realização de exames. Tem as pessoas que fazem e não retiram os exames. Esse é um problema recorrente. E a secretária Márcia falou de que forma o município está tentando mitigar esse problema. Vamos acompanhar logo mais aqui dentro da nossa programação. E também a secretária falou sobre os horários estendidos nas unidades de saúde, que todas as quartas-feiras, a cada quarta-feira, tem uma unidade de saúde diferente aberta com horário estendido. E a gente acompanha estas e outras informações com o nosso departamento de jornalismo e com você nos fazendo companhia aqui no Temática, aqui em 101.5 FM. Tá certo, gente? Então vamos para o intervalo comercial rapidinho, depois na sequência tem o espaço de entrevistas do Temática desta terça-feira. Fique com a gente.
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5: Agora são 9:28, 9:28. Gente, eu havia comentado, né, no bloco anterior que ia ter bate-papo com o Alexandre da Almeja Imóveis, e dito e feito, o Alexandre está com a gente na linha, e eu quero falar com o Alexandre hoje sobre a questão de investimentos, porque muita gente às vezes tem aquele dinheirinho guardado e pensa de que forma eu posso investir esse dinheiro, né? 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Bom dia, tudo bem contigo?
6: Cada dia melhor, bom dia a todos. Olha, é uma alegria sempre estar aqui falando com vocês. E é isso aí mesmo, João. Vamos falar dos benefícios, do legado. E quem, um dos maiores benefícios é a segurança. Quem investe em imóvel não erra. Então você que, como o João falou há pouco, está com um dinheirinho, ligue para mim, vamos ver qual que é o melhor investimento, por quê? 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Muitos aplicaram dinheiro, têm uma economia, e os imóveis sempre valorizam. Então, João, vamos falar um pouquinho mais sobre isso aí hoje.
5: Com certeza. Conta pra gente alguns dos pontos da importância do investimento no imóvel, seja na planta ou no imóvel já pronto, Alexandre.
6: Imóvel sempre é um bom negócio, né, João? Olha só, seja para você que economizou adquirir um imóvel, para melhorar a qualidade de vida, para você, para sua família, afinal você merece, seja você do interior que quer adquirir aqui na cidade, ou você da cidade quer comprar um imóvel maior, um pouco melhor localizado, esse é um dos benefícios. O segundo também é para você investir, aumentar o patrimônio e logo ali na frente ter mais uma renda. A gente trabalha 30 anos para se aposentar, ganhar um salário mínimo, e você economizando e investindo no imóvel vai ter mais uma renda de aluguel todos os meses para você pegar esse dinheiro, usar da melhor forma, fazer uma viagem ou para você também ter uma qualidade de vida e também a segurança, né? Você compra o imóvel, ele vai valorizando, se ali na frente você quiser vender, você vai ganhar dinheiro, se você deixar para um filho, vai deixar um legado para ele, e a mudança sempre vai acontecendo pro melhor quando você investe num imóvel. Repetindo, primeiro quesito em investir num imóvel é a segurança. Então, você é meu convidado, seja para investir no imóvel na planta, que tenha facilidade nos pagamentos, você dá uma pequena entrada e pode ser pago todos os meses ou após a safra, ou um imóvel pronto, né? Se você tem uma entrada, pode buscar um financiamento e você já pode sair ganhando aluguel, você já pode morar, você pode ceder para um filho. São muitos benefícios, João.
5: Com certeza, muitos benefícios. 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
5: Valeu, conversamos com o Alexandre da Almeja Imóveis, batendo um papo com a gente nesta manhã de terça-feira, a importância do investimento num imóvel. Agora são 9h32.
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0: 9h39, 9h39. Tem Raulzito na trilha sonora do nosso temática de hoje, porque estamos voltando para o domingo, dia 28 de junho, quando nós recordamos 81 anos de nascimento de Raul Seixas. Raul Santos Seixas, ele que nasceu em Salvador, né? Soteropolitano, nascido no dia 28 de junho de 1945. Ele que completaria então 81 anos se estivesse vivo, nos deixou muito cedo, né? No dia 21 de agosto de 1989. Trilha sonora de hoje então com Raul Seixas, começando com a clássica das clássicas, né? Cowboy Fora da Lei. 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
0: Gente, ontem pela manhã estive na sede da Universidade de Caxias do Sul, onde foi realizada a 7ª edição do Fórum Democrático de Desenvolvimento Regional, realizado pela Assembleia Legislativa do Rio Grande do Sul e pelos Conselhos Regionais de Desenvolvimento, os COREDES, Serra, Campos de Cima da Serra e Hortências. A plenária reuniu prefeitos, secretários municipais, vereadores, representantes dos COREDES, FAMURS, União dos Vereadores do Rio Grande do Sul, universidades e instituições federais para abordar o tema Municipalismo Agora, a voz e a vez dos municípios. O encontro teve o objetivo de promover debate sobre oportunidades e desafios dos municípios pertencentes aos COREDES, Serra, que abrange 32 cidades, Campos de Cima da Serra, são 10, e Hortências com 7. Conhecer as respectivas demandas e transformar as contribuições das comunidades em subsídios para atuação parlamentar. Por ser reconhecida como um polo regional de serviços, indústria, educação e inovação, Caxias do Sul foi escolhida para sediar o evento. O reitor Asdrúbal Falavinha, ele deu as boas-vindas aos participantes, reforçando a satisfação sobre a escolha da UCS para sediar esta edição, então, do Fórum Democrático. Vamos ouvir um trechinho da fala do reitor da UCS, Asdrúbal Falavinha.
2: Esse evento, ele está na casa certa, dentro de uma universidade, onde os múltiplos saberes trazem soluções para os problemas complexos que a gente observa hoje em dia nas sociedades. Então, praticamente aqui nós temos todas as áreas do conhecimento. Essa universidade é a universidade com o maior número de patentes do Brasil, entre as universidades comunitárias e particulares. É a universidade que foi eleita há 4 meses atrás como a melhor universidade da região sul. E como universidade comunitária, praticamente o que ela faz todos os dias é levar para a comunidade conhecimento, pesquisa e inovação para melhorar sempre a qualidade de vida e a dignidade de vida da população.
3: A gente sabe que os temas também foram construídos com base aí em pesquisas e demandas, né, da própria UCS, que também abriga uma entidade muito importante, que é o COREDE Serra aqui, né?
2: Isso. Então, assim, a universidade, ela está dentro desses itens, dessas temáticas, e praticamente o que precisar dessa universidade para melhorar, capacitar pessoas, aprimorar cada vez mais os processos, ela vai estar fazendo isso com toda a dedicação, que afinal essa universidade é o patrimônio da comunidade já há 59 anos.
4: Reitor, como espaço de desenvolvimento e debate também, que é uma universidade, quais as principais demandas que a UCS observa com relação ao desenvolvimento dos municípios aqui da Serra Gaúcha?
2: O desenvolvimento que a gente observa é o desenvolvimento da comunidade de uma maneira geral, a saúde, as prevenções de doença vêm muito forte, então os cuidados da saúde, saúde de nível primário, secundário, terciário, todas essas condições de planejamento estratégico do município e da região, ela é extremamente importante, porque isso faz com que ações futuras tenham resultados concretos e duradouros.
0: Este é o reitor da Universidade de Caxias do Sul, Asdrúbal Falavinha. Também falou o presidente da Assembleia Legislativa, deputado estadual Sérgio Pérez, dos temas que estiveram ontem em debate. Vamos acompanhar.
5: Que hoje Caxias, um polo muito importante para o estado, da região, e junto aqui com as lideranças, com os painelistas que vai ter, vai ser debatido, vamos ouvir, vai ter com certeza mais deputados aqui também, para que nós possamos levar daqui as demandas à nossa Assembleia e também ao governo do estado, para encaminhar as demandas que assim a região, as pessoas vêm apontar. Nós temos aí novos candidatos ao governo e é necessário que eles venham ouvir os coredes, ouvir as comunidades, para quando eles têm debate, que eles venham ter os programas de governo, eles venham se comprometer com a região, para que possam as pessoas daqui saber que os candidatos conhecem a região e se compromete para poder dar uma esperança.
6: Presidente, que tema deverá ser relevante nesse fórum democrático?
5: Exatamente o que nós estamos

0: e poder levar um máximo de retorno e resultado em cima desse fórum para os municípios, deputado.
1: Exatamente isso. É nós poder ouvir aos municípios, porque aqui na ponta, onde as pessoas moram, trabalham, onde as pessoas estudam, onde elas vivem, onde elas contribuem, mas não podemos concordar que as pessoas não tenham a infraestrutura, o mínimo necessário de qualidade de vida nos municípios. Porque a Assembleia Legislativa hoje existe, o governo do estado de Brasília, é sustentado pelos municípios. É no município que a pessoa trabalha, que gera o agro, alimentação, metal mecânico, enfim. É daqui que vai os recursos para Brasília. Vai 60% de tudo que arrecada o município para Brasília. 22% para o estado. Fica 20%, 18% ao município, onde as pessoas trabalham, produtor. Essa pirâmide está totalmente errada. É fácil mudar? Não. Mas nós temos que debater, levar ao Senado. Eu tenho senadores comigo que diz que não tem mais o que aguentar, já se esgotou esse modo de operança. Então é preciso começar a nós debater e levar e trazer os poderes cá para os municípios, para que venha entender a realidade das pessoas que bate na porta dos prefeitos, na porta dos vereadores. Eu já estive com os secretários aqui da saúde, que o prefeito não aguenta mais contribuir aqui no hospital para manter toda a região, porque os repasses do governo federal não atingem mais, não conseguem mais pagar as consultas, os exames, enfim, o tratamento de saúde. E vai chegar o momento que o município vai botar todos os recursos de saúde, não vai ter para a infraestrutura e para as demais objetos que precisa ser tratado da comunidade. Então, esse debate tem que ser levado. Nós temos que ter uma voz forte, nós temos um meio de levar os deputados estaduais, federais, aos senadores, para que nós venhamos socorrer aos municípios. Nós temos aqui na Serra, como também no Planalto, em todos os lugares, nós estamos vendo hoje a dificuldade dos produtores, agricultores, para ter financiamento, para ter dinheiro, para ter a semente, para poder plantar, para que possamos ter o alimento. Então, nós, da Assembleia, do governo, nós temos que socorrer, porque se não tiver o alimento cá na cidade, cá no interior, onde as pessoas viram a terra, trabalham, produzem, lá na cidade não vai ter o sustento.
2: Um dos assuntos que será abordado hoje pelo Conexão é a questão do meio ambiente, a questão que envolve também o saneamento. Estamos nessa discussão aí da privatização do saneamento. Como é que a Assembleia pode contribuir já nesse momento, nesse debate?
1: Exatamente, nós temos que ver, né, ouvir aqui, levar as demandas para que nós possamos. A Assembleia tem os recursos, a gente sabe que é pouca, a minoria, já socorremos nas enchentes que teve. Inclusive, foi dado 30 milhões para o governo do estado poder dar os 20 mil de entrada, a porta de entrada da casa. As pessoas queriam suas casas, mas não tinha entrada para dar e comprar. E com a parcela, pagar, ao invés de pagar aluguel, pagar a parcela. Então a Assembleia já fez isso no passado e estamos aí para ajudar. Mas não adianta a Assembleia, com pouco que tem, colocar, se não tiver o projeto, se não tiver do governo do estado, aonde é o executivo, onde tem os projetos, aonde se tem os recursos, ou buscar a nível federal, para que possa ajudar através do saneamento básico. Hoje tem até 2033, que é o meio que tem da RGE, saneamento básico, e poder, com certeza, vai acabar prolongando mais. Mas é o meio de apertar e produzir, que nunca se investe. É somente usando dinheiro que o povo contribui do esgoto, da água, mas na verdade o investimento é muito pouco.
3: Presidente, reforma tributária que entra em vigor a partir do ano que vem também entra na pauta hoje, que é algo que preocupa muito, principalmente os pequenos municípios.
1: É preocupante, pelo que nós ouvimos, né? Eu não entendo muito da reforma. Eu só sei que a partir de 2027 é onde se consome mais o produto, o alimento, que vai ser pago os tributos, que vai sair mais uma vez, vai ter um governo gestor, comitê gestor, que depois vai retribuir, segundo o conselho, aos municípios que foram atingidos. Então, mais uma vez, vai ficar na mão de poucos aquilo para poder voltar, que é a preocupação. Então, nós estamos falando com nossos deputados federais, com senadores e com os prefeitos, a região se movimentar.

0: para que esses gestores, o comitê, tenha-se indicado pelas regiões, pelo Estado, para poder ter a voz lá em cima. Senão, mais uma vez, vai levar-se para Brasília, para depois o governo compartilhar. E aí, nós sempre sabemos que a parte mais fraca que acaba gemendo. Então, é importante que esse comitê gestor venha a ser indicação dos prefeitos, do Estado, das regionais, que conhecem a realidade para que possa defender.
1: Tá aí, então, a fala do presidente Sérgio Pérez da Assembleia Legislativa. Esse material também e outras que nós fizemos está disponível em vídeo no Facebook da tua rádio Garibaldi. Agora são 9h51, intervalo comercial, depois voltamos com mais destaques aqui no nosso Temática. Aliás, quero lembrar também que hoje nós teremos o Pensando Bem com o Frei Aldo Colombo. Ontem, em virtude da transmissão da missa da festa de São Pedro, não foi possível reproduzirmos o Pensando Bem, então hoje, terça-feira, também tem Pensando Bem com o Frei Aldo Colombo, tá bem? Já voltamos.
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9h58, ao som de Disco Voador de Raul Seixas, a gente volta para mais temática com a parceria de Rede de Farmácias São João, a maior rede de farmácias do sul do país. 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Vem aí notícias da hora, depois na sequência eu volto para falar sobre saúde e a quantidade de faltas, hein, de pacientes que estão faltando nas consultas em Garibaldi. Próximo bloco. Sim.

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3: 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A Receita Federal começa a pagar nesta terça-feira o segundo lote de restituição do Imposto de Renda à Pessoa Física de 2026. Referente ao mês de junho, o crédito bancário será realizado ao longo do dia. Com 16 bilhões de reais destinados a mais de 9 milhões de contribuintes, este é o maior lote de restituição da história em número de beneficiados. O valor é o mesmo do primeiro lote de 2026, pago em maio. Juntos, os dois pagamentos devem contemplar cerca de 80% das restituições previstas para este ano, segundo a Receita Federal. Somados, os dois primeiros lotes da restituição do Imposto de Renda de 2026 vão beneficiar 18 milhões de contribuintes com pagamentos que totalizam 32 bilhões de reais. Tudo parece impossível até que seja feito. 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Uma reunião entre o presidente do PSD, Gilberto Kassab, e o pré-candidato do partido à presidência da República pelo partido, Ronaldo Caiado, nesta terça-feira, deve declarar o nome de Kassab como vice na chapa do ex-governador de Goiás ao Planalto. O anúncio deve acontecer logo neste dia seguinte, quarta-feira, dia 1º de julho, em Brasília. O partido negociava com outros partidos para evitar uma chapa por sangue, como presidente e vice do mesmo partido. Mas integrantes fundadores do PSD pediam que Kassab fosse vice, já que Caiado entrou há menos de 6 meses na legenda. Ele era do União Brasil. Caiado luta para conseguir subir nas pesquisas, onde marca em torno de 3% das intenções de voto, e se viabilizar como uma terceira via. Mesmo sem fazer ataques diretos a Flávio Bolsonaro, do PL, ele tenta agregar apoios a partir da desistência de setores com a candidatura do senador. 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

0: 10h15, 10h15, estamos voltando com mais temática aqui na programação da Garibaldi, ao som de Raulzito, ao som de Raul Seixas. Hoje estamos recordando os 81 anos de nascimento de Raul Seixas, completados no último domingo, dia 28 de junho. Ele que nasceu em 28 de junho de 1945 em Salvador. E nesse bloco a gente ouve a linda Medo da Chuva. 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Gente, no programa temática de hoje, nós vamos acompanhar a participação da Secretária Municipal de Saúde, Márcia Pedrassetti, que traz um feedback do atendimento estendido dos postos de saúde em determinados dias do mês. Ela também falou do não comparecimento dos pacientes em consultas e exames, um problema que vem de longa data. Então acompanhe a entrevista de Denise Furlaneto da Campo com a Secretária Municipal da Saúde, Márcia Pedrassetti.
1: Mas essa estratégia de estender o atendimento dos postos é esse que tem dado certo, né?
2: Tem. Isso a gente teve, começou ano passado e se percebeu que realmente, assim, facilita para aquela pessoa que trabalha, que às vezes não quer faltar o trabalho, enfim. Que hoje é complicado tudo isso, né? Os próprios pais que têm as crianças. Então, deu muito certo. Esse ano estamos aí na ativa de novo. E esse ano, então, aumentamos o centro de vacina, né? Que aí, uma vez por mês, ele também está aberto das 8 ao meio-dia, para também deixar sempre as vacinas em dia. Então, pegou no todo, né? A gente conseguiu absorver 100% ali, com as duas estratégias.
1: Mas um grande problema é o comparecimento dos pacientes, né? Essa semana, a assessoria de imprensa divulgou a notícia de que de 80 e poucos pacientes, 83 pacientes, acho que estavam inscritos para fazer exames, 41 não compareceram nos exames já agendados no mutirão, no sábado, acho que foi, né?
2: Sábado
1: no hospital.
2: Isso.
1: Conte sobre isso.
2: Então, a gente fez uma parceria com o hospital, que é onde é o nosso prestador de serviços de ecografias, e visto que a gente tem uma demanda bem grande aguardando, e o hospital organizou, então, esse mutirão para trabalhar no sábado e no domingo, contratou um médico, que inclusive ficou dormindo aqui em Garibaldi, para facilitar, e de 83 pacientes agendados para ecografias mamárias e ecografias no geral, 42 compareceram e 41 não. Então, 50%, né, digamos, de falta, o que é triste, porque é dentro da nossa cidade, o paciente não precisa ir para outro local. É 5 minutos para chegar no hospital, mesmo que seja no sábado de tarde, no domingo, mas os profissionais estavam ali disponíveis para receber essas pessoas, né? Então, isso desmotiva, inclusive, as próprias pessoas, né? Assim, porque há pessoas que vêm nos cobrar e quando tu agendou, tu remarcou, a pessoa simplesmente não vai no exame, né? Então, é complicado, a gente está vivendo um período bem difícil com isso, mas estamos trabalhando também na divulgação, né? Eu acho que é importante a gente começar a falar números, que aí as pessoas talvez comecem a se dar conta, né? Que a minha falta pode ajudar outra pessoa, né?
1: Pois é, você avisasse antecipadamente,
2: sim,
1: né?
2: Sim, pelo menos 24 horas
1: falta
2: antes.
1: Falta de empatia, me parece, falta. Empatia com o outro. E sem falar do gasto da própria prefeitura.
2: Do hospital, que chamou o médico, que montou uma estrutura para estar atendendo no sábado e no domingo, né? Então, hoje, para ser bem sincera, a gente teve uma demanda até de neurologista. 14 pacientes faltaram à consulta.
1: Meu Deus do céu.
2: 14 pacientes com uma especialidade que tem uma demanda grande. Então, a gente se pergunta o que que não está certo, sabe? Onde que a gente, porque podemos errar, a gente também não é 100%, né? Mas a gente tenta de todas as maneiras avisar o paciente, ou por telefone, ou ligando, mensagem. Agora estamos com o chatbot aí também, que é uma tecnologia moderna, onde a gente espera que consiga resolver todos esses problemas.
1: E essas pessoas, elas não dão uma justificativa.
2: Coincidentemente, alguns voltam no serviço dizendo que esqueceram.
1: Ah, meu Deus do céu.
2: Então,
1: Tem tanta forma de anotar, tem celular. Os próprios
2: isso.
1: celulares têm uma agenda que você
2: O
1: pode
2: bilhetinho
1: colocar.
2: na
1: O
2: geladeira, que é
1: bilhetinho
2: antigo, que tu
1: na geladeira,
2: enxerga, né?
1: funciona
2: Então, esses pacientes
1: no
2: hoje,
1: bolso.
2: no bolso, exatamente. Esses pacientes que não vão para consulta, a gente está realmente vai pegar pesado. Não foi para consulta, não avisou. Ele vai recomeçar o processo todo lá na unidade de saúde.
1: Ah, está
2: Então,
1: certo.
2: eu acho que de algum jeito ou de outro a gente precisa ter responsabilidade, né? Então, foi a maneira que a gente achou de começar a fazer diferente.
1: Mas, gente, são 50. A gente poderia admitir de 80, 2, 3, né?
2: Sim.
1: Que aí pode ter ocorrido algum imprevisto, algum acidente indo para ser consultado, ou alguma febre. Algumas coisas a gente. Mas
2: 40, é muita
1: 41,
2: gente.
1: é
2: Casos,
1: 50% é muita
2: é muita
1: gente.
2: gente.
1: É
2: Casos
1: muita
2: pontuais,
1: gente.
2: né, Denise? Assim, ó, daqui a pouco a pessoa tá com uma gripe positiva, uma
1: Mas
2: influenza, alguma.
1: liga.
2: São coisas, exatamente, mas diz, né? Avisa que tu não vai poder. É, tá difícil, mas com paciência e um pouco de insistência, a gente vai conseguir melhorar isso também.
1: E vocês estão realizando um recadastramento das pessoas, né? Que vão buscar atendimento no SUS.
2: Nas unidades de saúde, sim. A gente então começou agora, a partir do dia 1º de junho, todas as consultas o paciente precisa ter um documento com foto e um comprovante de residência atualizado. Isso vai ser exigido em todas as consultas, porque a gente ainda, dos pacientes que não vão, a gente tem o problema dos pacientes que vêm de fora, né? Usar o nosso serviço, porque. Temos um serviço bom de saúde em Garibaldi, tanto nos postos quanto nas especialidades, e as pessoas vêm procurar. Então, a gente também precisa ter esse cuidado, porque é investimento do município, então a gente quer realmente beneficiar quem é morador de Garibaldi, né? Então, isso é uma demanda, a gente já sabe que tem algumas reclamações, porque as pessoas, elas têm um certo receio, ah, que mora em Garibaldi a vida inteira. Realmente mora, mas hoje os profissionais que trabalham na rede pública, muitos não são moradores de Garibaldi, então eles também não conseguem e não têm absorver todo mundo que é morador de Garibaldi, né? Então, com o documento, com o comprovante, não tem erro, né? A pessoa não tem o porquê não ser atendida, enfim. Acho que é uma coisa fácil da gente ter no bolso, na carteira, na bolsa, né? Isso é muito simples.
1: Então, e aí a pessoa vai lá, leva isso, tem aluguel, tem
2: Sim. Então,
1: comprovante.
2: tem o vale o contrato de aluguel registrado em cartório, né? Água, luz, conta de internet, internet fixa. A gente ampliou um pouco o leque do que a gente aceitava antes. E quem mesmo não tem, daí vai fazer uma declaração de residência autenticada no cartório também. Mas a gente, as meninas das unidades estão bem servidas assim de informações do que elas precisam pedir para o paciente.
1: Deixa eu perguntar de novo. Vai ter que se apresentar sempre ou depois que faz o recadastramento aí não precisa mais
2: A gente
1: apresentar?
2: vai pedir sempre, todas
1: Sempre.
2: as consultas a gente vai pedir.
1: Um comprovante de
2: Isso.
1: residência.
2: E isso também, temos hoje pacientes que fazem muita troca do cartão SUS, né? Às vezes, vamos citar um exemplo simples para nós aqui. Tem pessoas que residem em Garibaldi, mas daqui a pouco tem uma terra, um terreno, Boa Vista, Coronel Pilar, que é o que a gente também se
1: Sim, tem muito
2: conversa,
1: sítio por
2: né?
1: aí.
2: Isso. Então, normalmente esses pacientes eles acabam fazendo troca de cartão SUS. Isso também é ruim, né? Uma coisa que a gente tenta orientar os pacientes, porque ou tu acompanha de um lado ou tu acompanha do outro. Até para o próprio profissional, às vezes acaba se confundindo isso, né? Uma hora tá aqui, outra hora tá do outro lado. Então, esses os cuidados que a gente vai ter. E isso não é só Garibaldi, eu conversei com Boa Vista também. Boa Vista arrecadastrou todos os seus moradores. Então, já fizeram o cadastro do cartão SUS e o comprovante de endereço atualizado também. Claro que eles têm uma população menor do que a nossa, né? Por enquanto, por enquanto bem menor no caso, então facilitou, mas a gente aos poucos também vai fazendo isso.
1: É, cada município se protegendo, né?
2: Sim, porque a maioria dos recursos que os municípios gastam são recursos próprios, né?
1: Sim.
2: Do que boa é arrecadado parte, aqui. Isso. Então, é justo que, entendo que saúde é saúde, claro, mas a gente tem que priorizar os nossos moradores, né? A nossa comunidade, porque aí assim também fica as coisas mais rápidas para eles, né? Enquanto a gente cuida muito, assim, ó, hoje cirurgias que se libera, a gente pesquisa todos os cartões do SUS, se não está em Garibaldi, a gente não libera, a gente está sendo bem
1: rigoroso.
2: Bem rigoroso nisso, muito.
1: Para preservar os atendimentos, as pessoas que são muitas, né, para serem,
2: muita.
1: Que buscam o atendimento.
2: Temos 35 mil habitantes, né, e hoje temos, inclusive, um número grande de pacientes que têm plano de saúde e que estão consultando via SUS. Então, isso é uma tendência que vem crescendo. Para a gente conseguir ter suporte, o regramento de serviço ele precisa existir.
1: Sim.
2: Então, não é nem que a gente não queira, mas precisa existir um regramento, né. E acho que são nos pequenos detalhes que a gente consegue fazer isso, né?
1: E não é só para exames que há essas faltas, às vezes agendamento de consultas também, você fala de neurologia, né?
2: Tudo, especialidades que essas a gente compra do hospital. Eu trouxe até um dado do relatório que a gente apresentou na Câmara de Vereadores do primeiro quadrimestre, então de janeiro a abril, das unidades básicas. Nós tivemos 19.120 consultas entre clínico, gineco, pediatria. Tivemos 1.860 faltas.
1: Muita coisa.
2: Muita coisa. Muita coisa.
1: Não foi os 50% da semana passada.
2: Não,
1: né?
2: Mas
1: é muita coisa.
2: É muita coisa. Então, isso lá no... E olha que hoje estamos com todas as unidades com bastante horários de clínico. Só que é... Aí o profissional acaba acontecendo o quê? Ele fica, chega lá, não, o paciente simplesmente não vai, ele perde 20 minutos de uma consulta. Se faltar dois pacientes, são 40 minutos que o médico fica lá ocioso, né?
1: Uhum.
2: Então, isso é... Mas vamos melhorar, sim. Realmente, como eu te disse, com... persistência, eu tenho certeza
1: conhecer
2: que a gente...
1: Conhecer quais as novas tecnologias,
2: tudo.
1: Esse
2: chatbot.
1: Isso. Que para comunicar, vai avisando através do celular,
2: isso.
1: Né?
2: Que a pessoa vai recebendo disparos, né? Então, do primeiro dia do agendamento, daí mais alguns dias antes e depois dois dias antes. Então, tem tempo de avisar que não vai, né?
1: Uhum,
2: é fácil de mexer, porque a pessoa vai ali no botãozinho e confirma. Então, para facilitar, pensando nas pessoas mais de idade também, que às vezes têm uma certa dificuldade com a tecnologia, né? Mas, assim, tá bem bom, assim. As pessoas que conseguiram interagir, deu certo. Realmente funcionou. Ali nós tivemos, nos primeiros 15 dias, não vou lembrar o número exato, mas foram 493, eu acho, disparos, avisando. 183 não interagiram. Então, tu fica na dúvida, a pessoa...
1: Recebeu.
2: Ou não recebeu, né?
1: Ou fica desconfiada, é tanto golpe pela internet também que fico preocupado.
2: Também temos isso
1: hoje, né?
2: Tem essa
1: outra situação, né?
2: Também. Por isso, a dificuldade de tudo que a gente tem hoje é do paciente atender ligação. E essa é a parte mais difícil que a gente percebe. Por quê? E provavelmente tu receba, eu também, vários números durante o dia que ligam no celular da gente, que a gente atende e não sabe nem o que é, né?
1: Uhum.
2: Então, as pessoas estão mais desconfiadas hoje em dia nessa situação. E acho que o chatbot, ele vem para melhorar isso também, para facilitar. Então, a gente divulga bem o número que está sendo, que é da prefeitura, tem a foto lá do brasão do município. Então, acho que vai fluir assim. E a educação, né? Que a gente não pode esquecer. Eu acho que tudo na nossa vida é a gente também educando as coisas e mostrando por que elas precisam ser feitas, né?
1: Sim.
2: Então, acho que o município está também neste momento, assim, trabalhando muito isso de falar, de mostrar o porquê precisa isso, os números. Isso tudo é educação que a gente vai fazendo, né?
1: Claro. E a prevenção é isso, é evitar que a pessoa fique doente, né? Ou diagnosticar, rastrear a doença antes que ela se agrave, né? Assim como é com câncer, né? Umas doenças mais
2: Mais
1: graves, né?
2: graves.
1: Tudo que você conseguir rastrear, conseguir perceber antes, a cura, tudo é mais fácil, o tratamento é mais fácil, né?
2: Tudo é mais rápido, talvez com menos transtornos, com menos coisas ruins para os pacientes, né? A saúde, eu sempre digo, ela é de duas maneiras: ou tratar a doença, mas também a gente tem que trabalhar a prevenção dela. Então, são coisas simples que com certeza têm um resultado às vezes maior, né? E hoje se trabalha muito as crianças nas escolas, a gente tem um programa de saúde na escola, que é junto com a SMED, temos a questão das próprias vacinas, onde a gente vai fazer a busca ativa dessa criança que está em atraso, porque uma criança não vacinada no universo de 20 crianças numa sala. Sim, há possibilidade de ficar transmitindo coisas muito mais fácil, né? Então, são às vezes coisas simples que a gente deixa de fazer e que o resultado é bom. E realmente, assim, ó, tu pensar num diagnóstico de câncer, que é uma coisa, inclusive, mais demorada para conseguir um tratamento, ter acesso ao serviço de oncologia, então fica mais tranquilo, né? Se a pessoa consegue, enfim, também se trabalhar, né?
1: E secretária, uma boa notícia que você recebeu, a secretaria recebeu o selo de ouro recentemente pela vacinação.
2: Isso. Então atingimos, muitos são metas, né? Hoje saúde, tanto educação quanto saúde trabalha com metas que o governo nos passa e ficamos felizes porque a gente recebeu novamente o selo ouro, então. E esse é um trabalho que não é da secretária, e sim de todas as equipes que trabalham, de todos os postos que têm sala de vacina, pelo comprometimento da equipe das vacinadoras entender o quanto isso é importante, né? E dentro de, não sei, eu não pude ir lá receber o certificado, mas assim foram, não foram tantos municípios que chegaram novamente ao selo ouro. Então, Garibaldi, com certeza, sim, a secretaria agradece a todas as pessoas que acreditam no nosso serviço e às equipes que estão ali trabalhando, que estão lá na ponta, se dedicando para isso. Realmente, sem elas, não teria como conseguir isso, né?
1: Que bom, que bom. Secretária, na semana passada eu conversei com a enfermeira Thais, né, falando sobre o novo método contraceptivo, o Implanon, que também está disponível no SUS, né? Mais uma maneira, mais um recurso que o município tem a oferecer, mas mesmo assim a gente ainda tem adolescentes grávidas. Como é o caso do Central, que está atendendo duas meninas de 14 anos grávidas. É
2: Isso.
1: bastante.
2: Ainda existe em pleno século XXI um tabu sobre esse assunto, né, Denise? Se percebe que as famílias hoje falam sobre a gravidez na adolescência, mas ainda é uma coisa meio obscura, né? E se percebe isso pelas quantas mães que me reportam que não querem fazer a vacina do HPV, por exemplo, na sua filha adolescente, porque talvez seja uma maneira de induzir ao sexo, mas não é, né?
1: É
2: É
1: proteção.
2: proteção. O quanto uma vacina da HPV ela é para o câncer de colo de útero.
1: Nós já temos países que estão livres do câncer de
2: Exato.
1: útero justamente por causa dessa
2: Por
1: vacina,
2: causa
1: né?
2: da vacina. Então, ainda há uma mentalidade um pouco atrasada nesse sentido, né? E sim, enquanto o município, o Implanon veio para ficar, uma tecnologia também bem moderna, né? Onde pega as crianças adolescentes de 14 aos 49 anos. Então, os nossos postos estão preparados para receber. A unidade que o médico não vai colocar vai ser referendado para o posto central, então, onde a gente teve a enfermeira Thais, que fez o treinamento, né? A procura, depois da divulgação, já está sendo bem grande, inclusive, então as pessoas têm essa curiosidade. E esse é um dos métodos que a gente tem, né? Então, a gente tem o comprimido, o famoso comprimido, o anticoncepcional injetável, que também a gente aplica. Temos laqueadura, temos vasectomia pelo SUS, dispomos de camisinha masculina, feminina. Então, assim, nos dias de hoje, realmente, vamos dizer que engravida quem... assim, não acontece, isso não acontece por acaso, né? Porque existem maneiras de prevenção.
1: Nem por falta de informação. Às vezes é aquela coisa, comigo não vai acontecer.
2: Vai acontecer. Né? E na própria escola, né? Se faz o trabalho de educação sexual, onde se fala muito disso. E mais um ponto para a gente trabalhar aí na prevenção, levar para o sentido mais amplo da discussão, né? Abrir um pouco mais esse tema, que eu acho que é bem importante.
1: Até porque a gravidez na adolescência é um risco para a mãe, né?
2: É um risco para a mãe.
1: E para a criança.
2: Para a criança, né? Exatamente.
1: Para os dois.
2: Sim, sim.
1: Estamos falando. E até pelo fato, né, de muitos sonhos acabam sendo interrompidos. Porque, na verdade, é uma criança que vai cuidar de uma outra criança.
2: De outra criança.
1: É uma mãe que não está preparada, não é adulta, ela ainda é adolescente, né?
2: Sim.
1: Criança, vamos dizer assim.
2: E muda, né, Denise? A gente é mãe, tu é mãe, eu sou também.
1: É muita responsabilidade.
2: Por mais que a gente queira e se quer, claro, ter um filho, mas muda a rotina da gente, muda a vida da gente, a responsabilidade depois é totalmente diferente, né? Então... Tem tempo, né? Eu acho que para tudo na vida tem o seu tempo, assim. Então, essas meninas realmente acabam sendo... deixando de lado, talvez, alguns sonhos, né? Em função disso.
1: É, isso é. Secretária, gostaria de muito de agradecer a sua participação aqui no Saúde e Bem-Estar. Não sei se você tem algo mais, algo para acrescentar, que talvez eu não te questionei, algum outro recado que você queira dar.
2: Eu acho que agradecer pela oportunidade, né? A Rádio Garibaldi sempre é muito parceira de nos ouvir, de nos dar momentos de poder explanar para a comunidade realmente o que a gente acredita, né? Como profissional de saúde, como gestor. E dizer que a gente sabe que temos algumas, assim, um caminho para percorrer ainda para a gente melhorar, ter o 100% talvez e tudo que a gente gostaria. Mas é a passos lentos também, porque a gente não pode fazer saúde à base de achismo, né? A gente vai trabalhando com a equipe qualificada que a gente tem, com os profissionais técnicos, colocar à disposição da comunidade, que a gente sempre está ali também para responder qualquer coisa, qualquer dificuldade. E o nosso trabalho sempre é para melhorar a saúde do nosso município e do nosso munícipe, né? Que é para isso que a gente está trabalhando.
1: Obrigado mais uma vez. Este foi o Saúde e Bem-Estar.
0: Participação então da Secretária Municipal de Saúde, Márcia Pedrassetti, no programa Saúde e Bem-Estar do último sábado e alguns números aí que a secretária apresentou pra gente. 10h37, intervalo, depois na sequência eu trago Frei Aldo Colombo com o programa Pensando Bem, excepcionalmente nesta terça-feira. Ontem, em função da transmissão da missa de São Pedro, não foi possível, então hoje tem Pensando Bem por aqui.
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0: Agora são 10 horas com mais 44 minutos, 10h44, temperatura em 10 graus aqui nos estúdios da Rádio Gribaldi. 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
1: 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Agora são 10h48.
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0: E ao som de Gita, a gente volta para a reta final do nosso Temática desta terça-feira, na parceria da loja Ponto Moderno, com estofados com conforto, elegância e qualidade. 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E excepcionalmente nesta terça-feira, a gente vai de Frei Aldo Colombo. Vem aí o Pensando Bem.
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2: A melhor idade. Uma das preocupações mais comuns, sobretudo a partir de certa época da vida, é a idade. No começo, tudo é euforia e esperança. A criança sonha fazer 8 anos. Depois fica torcendo, especialmente se é menina, na festa dos 15 anos. Não custa nada depois esperar os 18 e com eles a liberdade. A partir daí começam as hesitações. Aos que esperam pelos 21, aos que temem a chegada dessa data. Depois a corrida se acelera. Chega aos 30 anos e num pequeno descuido entra-se na casa dos 40. A corrida é irreversível e cada vez mais rápida. Até que num ponto qualquer, a contagem é interrompida para sempre. A consagrada atriz Tônia Carreiro lembra: quando fiz 30 anos, foi um golpe enorme. Fui para a praia, andei sem saber para onde ia, sem saber o que faria a partir de então. Eu era muito superficial e vaidosa. Os contornos da minha personalidade ainda estavam indefinidos. Aí cheguei aos 40. E foi simplesmente aterrorizante. Eu pensei, é agora ou nunca? Jurava que morreria de dor quando chegasse aos 50. E o meio século chegou, foi do tipo parto sem dor. Eu aprendera tanto. A vida continua com perdas e ganhos. Vai roubando as vantagens físicas, mas nos enriquece com novas qualidades. Não somos coitadinhos. Somos privilegiados porque, envelhecendo com a idade, nosso interior só faz melhorar. Desde que nascemos, começa a corrida para a morte. Desde que nascemos, começamos a envelhecer. Não está escrito em lugar nenhum que uma idade é melhor que a outra. Todas as idades são boas. A melhor idade é aquela que temos agora. A juventude, por definição, é breve. É apenas a aurora que anuncia o dia pleno da maturidade. O pôr do sol também é bonito. Assumir a idade que temos é questão de sabedoria. Precisamos assumir o tempo que passa, as rugas no rosto, os cabelos brancos e a fraqueza do corpo. É bom não esquecer que o interior não envelhece. À medida que o tempo passa, vamos amadurecendo, vamos melhorando. Ou pelo menos podemos fazer isso. Vamos esquecer o calendário e a matemática. Vamos viver com plenitude a idade que temos agora. É a melhor, ou pelo menos pode ser a melhor. A alma não envelhece, ela se torna mais rica. Isso depende de nós. Cada minuto é inteiramente novo e promete novas surpresas.

0: Esta mensagem de Frei Aldo Colombo no programa Pensando Bem, mensagem esta já disponível no Facebook da tua rádio Garibaldi. 10h56, agradecendo também a Cooperativa Vinícola Garibaldi, há 95 anos cultivando a vida em harmonia. 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Intervalo, vem aí notícias da hora, na sequência tem o debate desta terça-feira.
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2: 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O Reino Unido sinalizou que pode intervir na proposta de aquisição da Warner Bros. Discovery pela Paramount Skydance Corp, avaliada em 110 bilhões de euros, citando a preocupação com o impacto sobre a liberdade de imprensa e a oferta de conteúdo sob demanda. A medida é o primeiro passo de um processo que pode levar o negócio a ser analisado pelo órgão regulador antitrust do país. O órgão ganhou destaque em 2023 ao bloquear a compra da Activa Blizzard, avaliada em 69 bilhões de euros pela Microsoft, dona da franquia Call of Duty. Da decisão, que gerou a reação negativa das duas empresas americanas, e posteriormente o órgão reviu a sua decisão após a Microsoft alterar os termos da aquisição. 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O governo federal lançou nesta terça-feira o novo ciclo do Plano Safra, que é o principal programa de crédito rural do país voltado ao financiamento da produção agropecuária. O Plano Safra 26-27, segundo o governo, terá 525 bilhões de reais destinados ao financiamento de médios e grandes produtores rurais. O valor teve um aumento de 9 bilhões com relação ao último ano referente ao período 25-26. O novo Plano Safra entra em vigor do dia 1º de julho e terá validade 30 de junho de 27. Total de recursos, 414 bilhões serão destinados a operações de custeio e comercialização e 110 bilhões serão direcionados para investimentos. O governo também mudou as regras para o crédito rural. A partir desta safra, financiamentos com recursos subsidiados não poderão ser usados por empreendimentos que prevejam a supressão de vegetação nativa. Os contratos também passarão a informar a origem dos recursos usados nas operações de crédito, como forma de aumentar a transparência. 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

0: Olá, tudo bem? Bom dia, debate no ar aqui na Garibaldi nesta terça-feira. Para os garibaldenses com cara de segunda, né? Devido ao feriado de São Pedro. Mas para os demais ouvintes aqui da região, uma terça-feira com uma cara meio emburrada, uma cara meio, né? Com cara de inverno. João Paulo De Luca e eu, hoje pela manhã, a gente já fazia o registro do amanhecer mais demorado.
1: Pô, tá demorado mesmo, ó.
0: Hoje demorou, né? As luzes aí da iluminação pública ficaram até mais tarde. Então a gente vai ter que aguentar. Essa semana vai ser por aí, né?
2: Não é tem a tendência.
0: Não tem muito para onde sair, né? Ricardo Reck, muito bom dia.
3: Bom dia, os colegas da bancada. Delano, De Luca, Frei, nossos convidados, né, Benito? Principalmente a quem nos assiste e nos ouve aí, né?
0: É. Frei Rodrigo, obrigado. Mais uma vez, bom dia.
4: Paz e bem.
0: João Paulo De Luca, bom dia.
1: Bom dia, gente.
0: Bom dia, Benito Rosa, bom dia. Dá um bom dia aqui no microfone, aqui, Dudu.
5: Bom dia a todos. Uhum. Obrigado pela paciência e me receber de volta, né?
0: Benito, que tava com gripe.
5: É, Deus dá o inverno e narinas.
0: É.
5: Que bom que elas existem.
0: É verdade. E hoje temos convidados aqui dos bombeiros voluntários de Garibaldi, presidente Sérgio Bock, a Eliette, para falar sobre o jantar baile de sábado. Gente, parecia que faltava tempo. Não, tem tempo ainda. Não, é sábado agora. Está na reta final, gente. Muito bom dia.
6: Bom dia,
4: Delano, bom dia, De Lucas, bom dia à bancada aí.
0: Quem quiser ingresso tem que se apressar, né? Porque tá na reta final, né?
6: É isso aí, a gente tá, graças a Deus, com as vendas bem adiantadas.
0: E agora, né? Acelera, né?
6: Isso aí, agora nessa última semana a procura sempre aumenta. Então a gente tem mesas marcadas, né? Os lugares não são marcados, mas as mesas sim. Então a gente vai num grupo, né? Procura comprar todos juntos para que consigam se divertir, né? E sentarem todos juntos ali. Então procurar um dos festeiros ou mesmo ali na corporação, que, né, a gente vai organizando da melhor forma ali a alocação das pessoas.
0: Não precisa se abanar de longe durante a noite.
6: Isso aí.
2: Mas se quiser fazer, não tem problema.
0: Também pode, vai ter amigos também que não vão sentar juntos. Então pode abanar. Eliette, fala um pouquinho dos detalhes da festa para quem está em casa. Disse, não, quero ir. Faz como?
6: Então, o nosso jantar baile ocorre então no sábado, né, dia 4 de julho, às 20 horas ali na MG. O cardápio, ele fica ali por conta do bife, né, quem conhece a...
0: Maravilhoso.
6: É.
0: Abraço pro bife.
6: A comida dele, né? Então vai ser churrasco de gado, frango, porco, massa carbonara, maionese, salada, pão, sobremesa. E aí mais tarde também, para quem vai ficar lá bailando, né, vai ter um coffee break para dar uma animadinha ali no meio do baile
0: para, né, vai se reabastecer.
6: É isso aí.
0: Que maravilha.
6: A animação fica por conta da banda Eco do Rio Grande, que é ali de Barbosa, que é já bem conhecida aqui na nossa região, né? E aí os valores, então, R$125 por adulto, né? Crianças de 7 a 12 anos fica R$60 e menos dessa idade, então, não tem cobrança, tá? Então, quer levar a família?
0: Pode ir com a família.
6: É isso aí. É, o ambiente, ele é todo seguro ali, né? Então, dá pra levar criança, não tem maiores problemas, né? Então, fica o convite para todo mundo. O Sérgio também vai dar uma explicadinha por que nós estamos promovendo, né? É o segundo e último evento que os bombeiros estão promovendo esse ano. O primeiro foi o bingo, que a comunidade adotou, eu disse.
0: Porque abraçou, né?
6: Abraçou, isso aí, porque deu mais de 1000 pessoas lá no Salão de Santa Terezinha. O espaço até se tornou pequeno para tantas pessoas, mas a gente realmente não estava esperando tantas pessoas. Até que naquela noite a gente falou, né? A gente agradeceu e pediu desculpas, porque a gente não esperava que iam ter tantas pessoas lá no bingo. E a gente espera que ocorra isso também agora no jantar baile, que tem, já nos preparamos com mais lugares, ali estamos com uma reservinha. Não vai ter venda no dia, tá? É bem importante falar, na hora não vai ter venda, porque é alimento, né? Então é diferente de tu fazer pastel, né? Que era, ou salchipão, que era do bingo. Aqui é uma comida toda estruturada, é massa. Então a gente não pode estar trabalhando com uma margem a mais, porque se sobra, né, ali acaba sendo desperdício. Então, os ingressos são vendidos até na sexta-feira, mas no dia é importante ressaltar que não terá venda dos ingressos, tá? Então, o pessoal tem que se prevenir antes, né? Que aí já vai se adiantando e procurando ali os pontos de venda.
0: Que maravilha. Sérgio Bock, meu amigo, que ano importante para os bombeiros, né? Um ano, olha, vai ficar para a história da corporação, né?
4: Esse ano aqui é um ano muito importante, até ressaltando aí que nós temos, vai ter creme e sagu, né?
7: Isso. Ah, não podia faltar. Né?
6: Ah,
4: ah, isso, creme e sagu. Esse ano aqui nós temos que fazer dois eventos, né? Porque o ano passado foi muito puxado, né? Agora que nós estamos na nossa casa própria aí, é um ambiente, é outro ambiente, né? Nós entramos aí com aquele amor de trabalhar. E eu disse assim, eu sou 100% voluntário, né? Eu sou presidente ali, eu faço meus plantões, quem os voluntários, e tô todo dia ali.
0: Quanto tempo tu tem de bombeiro já?
4: Mais que 22 anos.
0: Né? Puxa vida,
7: que história.
0: É
7: uma
0: vida dedicada, né?
4: Eu fui voluntário, eu fui efetivo uns 6, 7 anos, e agora sou voluntário novo e presidente.
0: Para ver como a questão dos bombeiros, ela fica no sangue da pessoa, né? Isso. Foi efetivo, poderia ter parado e dizer, ah, já dei a minha contribuição, né? Vou dar uma descansada, fazer outra coisa, não. A pessoa continua, né?
7: Vou fazer uma pergunta, posso, de curioso?
0: Por favor.
7: Sérgio, quando começou, né? Tu falou 22 anos, né? Obviamente era outra estrutura comparado ao que os bombeiros têm hoje. Mas tu estavas falando aqui, Eliette, também, em off, aqui um pouquinho, sobre como é a questão do treinamento, da capacitação dos interessados, que começa lá com as crianças, né? Isso. Foi assim pra ti, não? Como é que foi isso? Como é que era essa estrutura de treinamento e capacitação lá no passado, comparado ao que vocês conseguem oferecer hoje?
4: Uma vez era mais difícil, né? Passa por um treinamento num ano, né? E aí, para se capacitar ali, para ser bombeiro voluntário, eu sei que nós não tínhamos um fardamento, né?
7: Olha só.
4: Nós batalhávamos bastante, eu pegava emprestado um, emprestado outro. Hoje nós temos equipamentos, fardamentos. Eu te digo assim, o valor é caro, né? Cada equipamento, né? Hoje, lá dentro, nós temos milhões aí, vou te dizer, uns quase 5 milhões de equipamento, viaturas. Investidos, é tudo, né? Viaturas novas. Eu até fui para Porto Alegre na Assembleia esses dias aí. Nós somos uma referência no estado de bombeiro voluntário. Todo mundo está se espelhando em nós, né? Uhum. Nós temos bombeiros mirins, bombeiros cadete e bombeiros aspirante. O que que é o mirim? Dos 8 aos 12 anos, nós temos 40 crianças. Dos 12 aos 17 anos, dos 17, nós temos mais 40 crianças, né? E temos 12 aspirantes. Esse aspirante é a nossa base, é tipo um time de futebol.
0: É categoria de base.
4: Isso. Eles se destacam nos 15 anos, 16 anos, eles já vêm para os aspirantes. O que é o aspirante? O aspirante, ele fica aí junto com nós, no dia, no sábado, que eles têm a folga, eles têm as escalas, e tem a noite, das 7 às 10 e meia. Eles ficam aí, quando nós atendemos o telefone, eles ficam aí vendo, acompanhando. E aí depois já pega o endereço, bairro tal, rua tal, eles já vão no computador, já aparece a casa, o local que nós vamos ter que ir lá.
7: Já começa a se envolver com a prática, né?
4: Uhum. Eles começam, nós temos via rádios, né? Uhum. Até esses tempinhos aí nós fomos para Coronel Pilar ali, que tinha uma senhora desaparecida, era só via rádio, não tinha telefone lá, era um lugar que era...
2: Não pegava sinal, provavelmente.
4: Era na divisa de Roca Salles, né? Ali nós se comunicava via rádio com a nossa base, né? E nós tivemos um êxito muito grande de encontrar essa senhora com vida, né? E eu digo assim que o nosso trabalho, até eu me emociono de vez em quando, isso que é muito interessante, né? E depois, o que nós estamos fazendo não é para os bombeiros. Uhum. Isso aí é para a comunidade.
2: Perfeito.
4: É tipo um seguro. Tomara que nunca precisa. Eu digo assim que eu precisei, fui bem atendido pelos bombeiros, pelo SAMU e pelo hospital, né? Então, eu acho que o nosso trabalho está sendo bem feito. Nós somos uma referência do estado. E esse jantar baile também vai ficar uns 60, 70% da nossa construção. E o resto é para o dia a dia, porque... Uhum. Eu digo assim, nós temos uma viatura agora que deu um probleminha, nós vamos ter que tirar o motor. É um gasto muito grande, né?
7: Sim, as contingências aparecem, sim, né?
4: É. Nós temos também um equipamento que é descartável, né? Nós é importado, que é aquele que dá o choque na pessoa, né? É tipo um gel, tu tira, tu coloca no peito da pessoa para dar o choque, aí quando está em parada. Então, esse aí é descartável. É R$700 a R$800 cada jogo.
0: Puxa vida.
4: Ele vem, é importado. Nós estamos atrás, agora está em falta aqui no Brasil, né? Nós estamos indo e nós estamos conseguindo com um representante da Alemanha que vai levar 10 jogos para nós. E nós temos vários casos aí no dia a dia. Tem dias que não dá, tem dias que dá, dessas paradas cardiorrespiratórias ali. E é descartável. Usou, joga fora. E nós temos pessoas que vieram aí, que como a família foi rápida, nós fomos rápido e conseguimos dar a volta nessas pessoas e dar mais uma vida para essa pessoa aí.
7: Vou fazer, desculpa, uma provocação no ar aqui. A galera da engenharia, a galera da inovação, ó, tá dando um caminho aí de uma invenção muito útil, né? Que seria aí para salvar vidas, né?
0: É verdade.
4: A única coisa que eu peço assim, eu peço para a comunidade olhar com carinho no nosso jantar aí, que esse valor aí vai ser destinado para a construção. Depois que nós fizer essa construção da garagem nova, aí depois nós queremos descansar também.
0: Sérgio, eu digo, é o dinheiro que vai para a Corporação dos Bombeiros Voluntários de Garibaldi, volta 100% para a comunidade.
4: Ali é uma coisa, nós somos uma ferramenta ali dentro. Eu sou uma ferramenta ali, eu presto meu voluntarismo ali dentro, com apoio, é da comunidade isso aí, não é do bombeiro. Tem pessoas que dizem, o bombeiro está sempre pedindo. Não é para o bombeiro. Isso aqui é para nós, é para todo mundo, é para a comunidade. Então, eu digo assim, que é o último evento, né? Se quem puder nos ajudar, até nós vamos ter um acontecido que deu com uma família, que eles vão... também
6: vai estar sendo explanado isso.
4: É uma surpresa, estou dizendo, isso. Não fugiu a palavra.
6: Isso vai ser organizado uma surpresa ali para uma situação que aconteceu, né? E que envolve toda essa causa que a gente está em prol, né? Que é dos bombeiros mirins e cadetes, que é para, digamos, comover ou mostrar a importância que eles têm, né? Uhum. E o porquê que é tão importante. Então, vai no meio do jantar ali, vai ser apresentado, né? Uma situação que aconteceu e que as pessoas vão ter noção da importância desses projetos para a cidade. No sábado, eu fiquei praticamente a tarde toda com a Bruna, com o Thiago e com o Rangel, que são os responsáveis ali pelo... que eles dão aula ali, né, para as crianças e para os adolescentes. E é muito bonito de ver, porque quando eles chegam lá no Santo Antônio, então eles têm as quadras, né? Então eles ficavam brincando de vôlei, futebol. Soou o apito que o Thiago Maier deu, eles vêm se quebrando para formar as filas para entrar nas salas de aula. Então até o Thiago disse... não deixa nada muito no meio do caminho, porque eles vêm se tropeçando.
0: Eles vão atropelar.
6: É isso aí. Eles vêm assim, ó, e eles vão lá com muita vontade. A Bruna, ela destacou também no sábado, que ela disse, é uma atividade funcional para as crianças no sábado de tarde. Eu achei esse destaque que a Bruna deu bem importante. Porque muitas vezes, a criança está ocupada com o quê? Entende? Ela vai fazer o quê? Então, e lá é uma coisa funcional. E é... como ela mesma destacou, isso não é para os bombeiros. Uhum. Isso é uma atividade para a vida. Eles aprendem responsabilidade, eles aprendem respeito.
2: Disciplina,
6: né? Eles aprendem a como tu servir o próximo, sem querer nada em troca, sabe? Então, assim, é uma atividade muito bacana. Eles estão lá 200%, sabe? No intervalo que eles tinham, então tinha o lanche, no sábado foi pastel, banana e achocolatado. Eles comem e vão brincar com as mangueiras, que eles estavam fazendo treinamento com as mangueiras. E aí até o Thiago disse, talvez agora, na hora da atividade, não vai dar tempo de todo mundo usar as mangueiras. Mas tem o intervalo todo. E as crianças brincavam no intervalo com as mangueiras. Então, assim, é muito bacana. E ele também comentou dos aspirantes, então lá tinham os meninos aspirantes. Eles estavam fazendo tomada de tempo para acoplar as mangueiras. Então, eles faziam em dois... esticaram todas as mangueiras e faziam tomada de tempo quem fazia mais rápido para fazer e desfazer a acoplagem. Então, tipo, achei isso bem legal, sabe? Então, é um convite para a comunidade aprender mais sobre uma estrutura que tem aqui em Garibaldi. É uma estrutura extremamente complexa e completa, tá? Que está à disposição. As pessoas que querem visitar a corporação, ela está aberta porque ela é da população. Uhum. Quer ir lá, conhecer o dia a dia. É muito bacana. Além de todo o serviço que eles fazem voluntário, em respeito à vida das pessoas, que é salvando, enfim, eles também participam de todos os projetos, né? Campanha do agasalho, a montagem do, no fim do ano, dos kits para as crianças, que eles fazem a distribuição dos presentes, sabe? Então, tudo isso é voluntário e envolve muitas pessoas. Eu não posso ajudar com dinheiro? Ok, mas tu pode ajudar com mão de obra, tu pode estar lá ajudando a montar os kits, tu pode estar divulgando, sabe? Então, eles postam também bastante coisa nas redes sociais, compartilha, sabe? Então, tem muitas formas de estar ajudando os bombeiros, o trabalho deles é voluntário, a maior parte deles é voluntário, a gente também pode estar fazendo essa parte, né? Então, como ele mesmo falou, o que a gente arrecadar, assim como foi no bingo, né? Pro jantar baile, os valores serão quase que integrais, destinados para essa conta que eles têm específica para ampliação Isso. e melhorias ali da sede.
0: Eliete, pessoal que está nos ouvindo agora e disse, entra em contato com quem? Vai na sede, tem algum telefone?
6: Então, pode ir na sede dos bombeiros, tá? Pode estar ligando lá. Pode estar indo na Ótica Real. Tem ponto de venda. Na Disco Center tem ponto de venda. Lá no bairro Santa Terezinha tem no Salão da Comunidade e tem lá na empresa, na FAC Personalizados, tá?
0: Parceira nossa.
6: Isso aí. E também, então, pode estar ligando para algum contato dos... Eu vou passar o telefone de dois festeiros, pode ser?
0: Ótimo, pode.
6: Então, eu vou passar o meu telefone, que é 549-9714-2909.
0: João, deixa os telefones. Vou pedir pro João colocar na nossa live, aí tu repete devagarzinho.
6: Com certeza. Favor,
0: Eliete.
1: Manda, Eliete.
6: Então é 549-9714-2909.
1: Uhum.
6: Pode estar, então, também entrando em contato com a Silvana da Rosa, que é também uma das festeiras, que é 549-99-43-9699.
1: Uhum. Maravilha.
6: Tá? Então, além, como comentei ali na Ótica Real, que eles também, a Miriam...
0: Fala com o Cris, né?
6: A Miriam, isso.
0: A Miriam.
6: Tem a Beth e o Joel também, eles têm ali na questão do Araripe, ali eles são bem, bem fortes, eles moram ali nessa comunidade. Então, também tem eles que podem tá adquirindo, né? E se falar lá na corporação, a Andrea também vai estar ali dando as dicas de onde está conseguindo, enfim, ligando para um, ligando para outro.
0: Maravilha.
6: Precisa entregar também, a gente dá um jeito de levar até a pessoa.
0: Isso, bem tranquilo.
7: Eu fiquei muito encantado com o trabalho com a gurizada. Uhum. Porque trabalhar e desenvolver neles também a dimensão da gratuidade, né, da responsabilidade, da disciplina.
0: Voluntariado.
7: Voluntariado, né? Acho que em tempos que cada um, às vezes, em excesso, se preocupa muito consigo e pouco com o outro. Desde a base, desde os pequenos, desenvolver neles esse olhar cuidadoso para com o outro, né? Então, acho que isso é fantástico e parabéns à corporação por esse trabalho humanitário que realizam. Não só salvando vidas, mas também preparando vidas para ajudar os outros, né?
5: Só um minutinho aqui.
0: Fala, Benito.
5: Do Carlos Vidinho. Eu acho que o senhor pescou aqui a minha...
7: É que nós temos uma sintonia muito bonita.
5: Impressionante a conexão que
7: conexão.
5: Tem.
7: Conexão.
5: Vocês são heróis nossos, sabem por quê? Além de tudo, a missão que vocês estão cumprindo, e que nós agradecemos, que é salvar vidas, evitar mortes, principalmente, nos prevenir com os cuidados no trânsito, com as nossas casas, com nossos patrimônios e tudo mais. Mas vocês se tornaram, completando o que o Frei Rodrigo colocou aí, heróis da gurizada. Uma vez era o super-homem, hoje são os super-bombeiros. Homens e mulheres que se tornaram heróis para eles.
7: Tem a dúvida. Inspiração, né?
5: Uma inspiração. E olha só, quando o Sérgio colocou aí, colocasse aí, eles vão lá com as mangueiras, eles querem já sentir o prazer de ser um herói como eles... Como vocês são, mulheres e homens da Corporação de Bombeiros de Garibaldi.
7: Sabe, Benito, que eu fiquei pensando,
5: fala,
7: né?
5: De sério.
7: Eu fiquei pensando enquanto você falava nesse trabalho tão bonito de formação, né? O Sérgio estava falando aqui da construção de duas salas de aula lá na própria sede, que vai ajudar muito, né? Filosoficamente, assim, às vezes eu conheço, talvez vocês conheçam pessoas que dizem assim, quando eu escuto uma sirene me dá uma sensação ruim, né? Pelo contrário, né? Quando tu começa a desenvolver na gurizada desde cedo, né? Quer dizer, o escutar a sirene passa a ser sinônimo de coisa boa, né? Então tu começa a mudar a mentalidade da comunidade, da nossa própria comunidade, assim, alguém pode, né, estar justamente sendo salvo, né? Ouvir uma sirene pode
8: o socorro
7: uma
8: tá chegando.
7: Boa e isso não é ruim, né?
8: Exatamente.
7: Isso que é legal.
8: Eu vou te dizer uma coisa assim, quando toca a sirene, é uma pessoa que, é uma família que tá pedindo socorro, né? Porque na ligação, depende, a pessoa, ela fica desesperada, né? E tem que estar concentrado para pegar todos os dados da onde que é, né? Porque nós atendemos Garibaldi e Coronel Pilar e Boa Vista. Então a nossa região é muito grande.
9: Muito ampla,
8: nós,
9: né?
8: Nós temos convênio com o Coronel Pilar e Boa Vista. Então é por isso que é...
7: Aumenta mais a responsabilidade.
8: Nós temos uma corporação e nós temos só 3 efetivos no dia. Agora nós temos o SAMU junto, que o SAMU é regulado via Porto Alegre, né? Mas eu digo assim, o SAMU está fazendo uma... Tá trabalhando muito bem com nós aí, estão trabalhando bastante, depende da gravidade, eles saem junto aí, né? Na regulação que nós fizemos, a inversa.
9: Que bacana, que bacana.
8: E nós temos também a Defesa Civil lá dentro.
7: Olha ali.
8: E aí, então, nós temos... A família cresceu muito. Uhum. E a despesa é grande, não adianta. A despesa é grande, nós temos o poder público aqui, nós praticamente estão nos ajudando muito, assim, é eles que estão... nós só trabalhamos assim e prestamos conta, né? Uhum. Então, nós temos 3 municípios aí para trabalhar em cima da... Eu digo assim, nós precisamos de 2 salas de aula, porque nós temos um núcleo de ensino também. Uhum. Esse núcleo de ensino aí, eles dão... são pessoas capacitadas que estão dando treinamento para as escolas, treinamento para as empresas e para os condomínios. E esse núcleo está junto com os bombeiros mirim, cadetes e aspirantes.
0: Maravilha.
7: Olha que legal.
0: Gente, obrigado demais. Sérgio, Eliette, obrigado. Sucesso. O que precisarem da rádio, olha, só bate, abre o telefone, manda um WhatsApp, vocês estão em casa.
8: Eu que agradeço, Delano, a força que vocês estão dando para nós, muito aí. É muito importante a rádio divulgar nossos eventos, né? É 2 eventos esse ano aqui. E esse é o último. Eu tenho certeza que vai ser um sucesso.
0: Aí sim.
8: E esse dinheiro aqui pode ter certeza que vai num bom lugar aí, que é a nossa garagem nova aí, a nossa sede nova.
0: Eliette, obrigado.
6: Nós que agradecemos o espaço, Delano.
0: Eliette Fak e Sérgio Bock aqui com a gente falando deste jantar baile sábado agora, gente, mas as vendas só até sexta-feira. O João colocou os contatos aí, ou lá na sede, ou com os bombeiros. Vamos lá, vamos participar. Esse dinheiro volta todo, 100% para a comunidade. Intervalo aqui no debate, voltamos em seguida.
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0: Estamos de volta com o debate desta terça-feira. A gente fez o primeiro bloco especial com a Corporação de Bombeiros, com o presidente Sérgio Bock, com a Eliette Fach, festeira, né? Dos bombeiros deste ano, para o jantar baile de sábado. Os telefones estão na nossa live, João Paulo De Luca colocou, estão na nossa live, é só chegar lá, ou chega na sede, né? E comprar esse ingresso para esse jantar baile dos bombeiros. Benito Rosa agora tomando assento, ele que estava com João Paulo De Luca no comando das picapes.
1: Estava aprendido lá com o João.
0: E o Benito já dizendo que cometeu um erro ontem no jogo contra o Brasil. Ele dizendo que o gol ia sair quando faltava 33 segundos e não foi esse tempo, né?
2: A nosso guru tá meio capenga.
0: Foi aos 50 e 24, então faltavam 36 segundos. Benito, tu não és mais o mesmo.
3: Um erro tá grave.
2: Da margem de erro, né?
3: Erro grave.
1: Mas isso é uma injustiça.
0: Tu falou 33 e foram 36. Benito, tu não é mais o mesmo.
1: Eu tô ficando velho mesmo.
2: mas continua um erro valoroso significativo.
1: Impressionante. Eu tenho testemunha.
0: Não acredito em ti.
1: Não, sério mesmo.
0: Errou por 3 segundos.
1: 3 segundos.
2: Olha, mas essa Copa do Mundo, ela tá dando algumas... Claro, alguns dirão sempre foi assim, né? Mas olha, tá dando umas lições de quem não tiver extremamente concentrado e engajado, corre o risco de... Sabe, essas grandes seleções favoritas aí que abram o olho, né?
4: Os gigantes estão caindo, né?
1: Não, e olha, me desculpe os japoneses, mas jogaram só na retranca também, né?
0: Só. Não mereciam de fora. Não,
1: era uma
0: Brasil
1: justiça.
0: Merecia muito. O 2x1 ficou barato. Benito,
3: disciplina
0: tática. O 2x1 ficou barato, né? Ficou
1: fecharam
0: barato.
1: Os olhos e ficaram lá atrás.
3: Mas o Paraguai fez assim, né?
2: O Paraguai fez assim.
1: Agora, o Paraguai foi lutador. Ele se humilhou, vamos dizer assim, que se humilhou.
2: Mas foi Paraguai.
1: Ele se colocou como um time humilde perante a grandeza do adversário. Mas ele foi buscar, na força de vontade, na luta, a resiliência. Pode ser.
4: Acho que sim, estava sendo.
1: E eles foram superiores.
2: O Paraguai foi o Paraguai, né? Não tentou ser o que ele não é.
1: Entre Lucas, não,
0: mas quase entregou a paçoca, né? A Alemanha dizendo, ó, dá pra vocês a classificação. E aí conseguiram errar dois pênaltis, foram pras alternadas.
4: Que sufoco.
0: Quando foi o Balbuena, tava aí meu filho, disse, ih, Pedro, zagueiro do Grêmio, vai errar. Aí ele olhava pra mim feliz.
2: Feriado nacional hoje no Paraguai, né?
0: Frei Rodrigo e o De Luca não gostaram.
2: No Paraguai que tem a França pelo caminho, né?
1: Não. Paraguai vale a superação. Superação.
3: O Equador também, esses dias, quando ganhou da Alemanha, decretou feriado nacional, né?
1: Agora, o primeiro tempo do Brasil não foi nada agradável.
0: Não, foi ruim.
1: Faltou um pouco de engrenagem no primeiro tempo, né? Parecia que eles estavam meio que um calor intenso no corpo, né? E sem foco, né? E depois...
4: O vestiário trabalhou, né?
2: Mas é bonito que, assim, por mais experientes que eles sejam nos seus clubes, né? Esse é um momento diferente, né? E a gente tem uma seleção relativamente jovem também, então, olhando de fora, assim, o emocional deve ser muito complicado. Né? Tu imagina, bater pênaltis, por exemplo, não chegou a esse caso no Brasil, né? Mas tu nota pelas perdas de pênaltis, por exemplo, das outras... Cara, não deve ser fácil.
0: Falando em emocional, o camisa 11 da Alemanha, que foi bater o pênalti e acabou perdendo, ele tremia o queixo de nervoso. Ele não conseguia caminhar para a bola. Ele travou. Realmente acabou perdendo o pênalti. Ele travou.
4: Mas aí eu fico pensando, numa situação tão decisiva como essa, se tu tá tão inseguro assim, passa para outro.
2: Passa para outro, é verdade?
4: Porque é muito decisivo. Muito decisivo.
3: Mas não, eu acho que não tem quem não fique. Quem não fique inseguro, quem não trema. O próprio Dunga deu uma entrevista.
2: Dunga
3: uma
2: sempre
3: vez,
2: disse isso.
3: Que ele disse que aquela caminhada.
2: Parece 2 quilômetros.
3: Entre o meio de campo e a marca do pênalti, interminável. Né?
1: Interminável. Agora, aquele goleiro do Paraguai.
0: Bom goleiro, hein?
1: Meu Deus.
2: Que era amador, né?
1: Céu.
2: Ele era amador até 4 ou 5 anos. Isso aí. Tava no futebol da várzea,
1: meu
2: digamos
1: Deus
2: assim.
1: Meu Deus do céu.
2: Quase 2 metros de altura.
1: Como faria bem no Inter.
2: E agora que na cobrança eles filmam de frente pro gol, aí tu tem uma dimensão exata do tamanho do goleiro também, inclusive.
4: Cresce, né?
2: Cresce,
4: cresce.
0: Já, mas com a Copa eu já fui ver no Transfer Market aí, já tá valendo 6 milhões de euros.
1: É. Meu Deus do céu, olha só.
3: Tem jogador que vive a carreira inteira de Copa, né?
2: Vai ser o salto na carreira de muitos, né?
3: O James Rodríguez da Colômbia viveu
0: O Ochoa, cada 4 anos ressurge, né? Do nada, o mexicano.
3: Mas o James Rodríguez viveu a carreira dele inteira daquilo que ele fez na Copa de 2014.
2: Inoxidável, Ochoa, diria.
4: Delano, sei que ontem, então, após 3 semanas, voltei ativa.
0: Opa!
4: Com o meu futebolzinho.
0: Opa! Olha,
4: então, depois de 3 semanas, né?
0: No dia do jogo do Brasil.
4: É, aí, 7:30 no Santa Terezinha, né? Aí, estávamos jogando lá, e aí, de repente, não tinha terminado o nosso horário ainda, Benito, chegou o momento dos pênaltis na televisão, né? Alguns até tentaram seguir jogando, mas eu disse, não, eu agora vou parar e vou assistir. Aí seguimos jogando um pouco, mas daí no último pênalti, no decisivo...
0: Para todo mundo, né?
4: Todo mundo parou, né? E aí, vamos lá assistir. E deu certo. Eu tava assim, torcendo pro Paraguai, sabe? Só um pouquinho.
1: Assim.
0: Ninguém chega no penta, né? Só tinha o Paraguai, a Itália tava fora.
3: A Alemanha.
0: Só tinha a Alemanha pra chegar no penta, tá fora, né? A Itália fez o favor de não ir pra Copa. Mais uma vez.
3: Que tristeza isso.
1: Eu vou lembrar vocês, eu fui descrente e ainda continuo descrente com relação à seleção brasileira. Eu disse aqui no programa, eu vou reconhecer que eu disse. Eu não mudei a minha opinião, estou achando ainda que o Brasil precisa melhorar muito.
2: É, que claro, tu olha...
1: Agora, ontem já me entusiasmei bastante.
2: Mas está crescendo na competição.
1: Cresceu. Parece que agora eles começaram a relaxar um pouco.
2: Né? É que eu ia dizer, ela ainda faz força para jogar, né? Comparado a outras seleções, parece que faz muita força.
4: Tá exatamente.
1: Um pouco, né?
2: Truncada.
1: Truncada e tal. É. Mas tem humildade e tem força de superação, acho que isso foi importante. E o que o Paraguai fez ontem vai servir de lição para outras seleções também.
3: E vai pegar na próxima fase, vai pegar uma seleção que vai jogar mais aberta, né?
1: Também, claro.
3: Seja Noruega ou Costa do Marfim.
2: É outro jogo, né?
1: Muda a característica. Eu acho que com essa humildade o Brasil, olha, vai me derrubar. Vai derrubar minha impressão ruim que eu tenho, né? Um palpito tanto ruim, não quero... pensar que
4: vamos nutrir a positividade e a esperança.
1: Mas já tá bom.
2: Sabe o que nós estávamos falando aqui um pouquinho antes, né? Que o Brasil fez um gol na Bacia das Almas. Que é uma expressão muito utilizada.
1: Assim, o Frei aqui procurou e não achou nem a bacia nem as almas.
2: No âmbito do futebol, né? E eu achei aqui, fui curioso. Diz que tem origem, Frei. Exatamente.
4: Tradição bíblica.
2: Tradição católica Salmo medieval. 40. Veja lá. Nas igrejas medievais tinha um recipiente específico, chamado de Caixa das Almas ou Bacia das Almas.
4: Sim.
2: Destinado a recolher as doações para pagar missas em intenção de pessoas em situação de saúde precária, digamos assim, ou em intenção das almas que estavam no purgatório. Então ela é utilizada, né, numa lógica de último recurso, né, de salvar um ente de um sofrimento espiritual já nos limites.
4: Bacana.
2: Né, nos limites. Então é bastante utilizada no vocabulário dos negócios, das finanças e até mesmo no futebol. Quer dizer, ganhou a partida de forma desesperadora. Ou
4: na bacia das almas.
0: Essa expressão não...
2: Segundo o Google, né?
0: Segundo o Google, deve ter alguma coisa.
1: Quem foi o camarada que colocou isso ontem?
2: Não, eu já vi essa expressão na rádio, né? Principalmente nas narrações de rádio, né?
1: Que
2: determinado time ganhou o jogo na bacia das almas. Né? Quer dizer, no último...
0: Gente, o que vocês achariam, tem que propor agora uma pauta, fora do futebol, né? O que vocês achariam de um piloto que entrasse num avião com um monte de passageiros, muitos usuários, decolasse esse avião, aí com o avião lá em cima ele pega, bota seu paraquedas... E diga, gente, o que a minha parte eu fiz foi decolar o avião, salta e pronto. O que vocês achariam estranho, né? Ruim, mas a chance de dar um desastre é grande,
4: né? Pelo amor
0: de Deus. Pois é o que o pessoal tá fazendo, por exemplo, na esquina da Buarque de Macedo com a Júlia de Castilhos.
1: Opa, Buarque de Macedo com a Júlia.
0: Aí já é a Corsan.
1: Ah, tá.
0: Mais uma vez. Poxa, eu mandei o comunicado da rádio ainda na sexta-feira para eles que havia um vazamento aí na esquina do Bellini.
1: Eu passei por ali, fui até o médico, 18h30 que deu esse probleminha.
0: Aí o pessoal dizendo, Delano, ó, as equipes já sabem, mas eles vão fazer o conserto num horário de menos
1: movimento.
0: Eu achei legal,
2: okay.
0: Se não, tudo certo.
1: Tá certo.
0: Só que aí eles se realizaram no sábado. E aí tá, sábado todo dia, domingo, ontem segunda, hoje terça-feira, e o buraco tá lá. João Paulo de Luca fez uma visita ao buraco hoje pela manhã. Ele continua lá com uma plaquinha tamanho dessa pasta aqui, do lado do buraco. Os paralelepípedos empilhados na calçada e o buraco cada vez aumentando mais. O pessoal tá passando lá, vai furar pneu, vai estragar o carro.
2: Não vai conseguir enxergar a plaquinha.
0: Então, essa é a analogia que eu fiz. Foi o piloto, ele pegou, decolou o avião e no meio do caminho pegou, disse, ó, agora alguém vai pousar isso aí.
4: Só começou a obra.
0: Não sei quem vai, né? Gente, 4 dias já.
1: Cabe pegar essa analogia aí.
0: Primeiro o pessoal demora pra fazer o conserto.
2: Aliás, ontem seria um dia ótimo, aliás, porque era feriado, né? De menos movimento, né?
0: Aí hoje tá o problema. O pessoal vai quebrar carro, vai furar pneu, vai causar acidente, porque é estreita a passagem aí.
1: Pode machucar pessoas.
0: Tem um estacionamento do lado, se alguém abrir uma porta, o cara vai subir a calçada. Ou vai bater num carro. Ou vai, Deus me livre, atropelar alguém. Então tá mais do que na hora do pessoal começar uma coisa e terminar. Começa um concerto, vai lá e faz todo o concerto, né? Faz com que a equipe seja qualificada o suficiente para terminar. Ó, tinha um vazamento, a gente foi lá, consertou e a gente colocou de novo os paralelepípedos. Não dá para aguentar o que está acontecendo.
1: Se tu colocasse

0: é o caso da vez. Porque cada pouco tem mais. Bom, eu e o João, que a gente sai para dar nossas voltas aqui para ver rua, chamados do pessoal, o pessoal nos chama, o João com a unidade móvel faz essa ronda, né? E a gente tem se deparado com cada situação.
1: Na hora de levar um 10, eles se soltaram de paraquedas.
0: É a escolinha do professor Raimundo.
1: Na hora de levar um 10, eles se soltaram de paraquedas, deixando o avião.
0: Alguém que vá pousar esse avião. Minha parte eu fiz que era decolar. Sim. Alguém agora vai pousar esse avião. Tomara que tenha alguém que saiba, né? Então, gente, vamos fazer uma coisa bem feita.
1: Acorde.
0: É tão fácil, né? Chegar lá, era um pequeno conserto, tanto que foi feito rapidamente, e não tem um metro quadrado lá, só que é bem onde passa o pneu do carro, e tá aumentando cada vez mais.
2: Poucos minutos seria feito, né?
0: Poucos minutos
2: seria feito.
0: Mas isso bota meia hora. Uma hora que
2: com tolerância fosse, grande.
0: Né?
1: Mas essa reposição, ela é uma característica atual da EGA. Não é só ali que aconteceu ontem. Em outros pontos aí, e onde uma hora na subida lá do fórum, ficou mais de 2 meses aqueles paralelepípedos e o buraco aberto.
0: Benito, ou então faça o seguinte: tem um protocolo para isso. A EGEA vai só fazer o conserto. Tá no contrato que só vai fazer o conserto e pronto. Então tem que ter alguém da prefeitura sabendo disso, tem que acionar e tem que ser consertado logo após o conserto da doutora. Não dá para deixar 4 dias um buraco desse tamanho. Na Buarque de Macedo, gente, eu não estou falando de uma estrada de chão no interior que tem. Não, é a Buarque de Macedo, a principal via do nosso município, aonde turistas entram, aonde circula a maior parte dos veículos de Garibaldi. Então, gente, é um mínimo que a gente pode fazer. É um descaso sem tamanho.
1: Eu acho que a tua sugestão é válida. O prefeito vai lá e fala: turma, quando vocês não podem, eu vou fazer o serviço. Vou cobrar de vocês, mas vou fazer
0: depois
1: o serviço.
0: Depois passa a nota para isso.
1: Passa a nota e pronto. Porque se eles não tomam iniciativa, acho que é justo.
2: Em termos de mercado, né, de empresa, quer dizer, nada diminui mais o valor de uma empresa, de uma organização, do que a sua má reputação.
0: Sim.
2: Né? Que foi o que aconteceu com a Corsã.
0: Mais de uma vez,
2: né? Quer dizer, a má reputação diminuía o valor do mercado da Corsã, o que facilitou a privatização. Né? Quer dizer, falar mal de uma empresa diminui o seu valor, facilita para o comprador. Né? Então parece que muitas vezes o novo proprietário não está muito preocupado também com a sua reputação, né?
3: Mas frequente os...
2: Só quero lembrar, né, que nada diminui mais o valor de uma empresa do que a sua má reputação.
1: Eu puxo uma ponta dessa corda aí, de Leandro e Vins, e parceiros aqui do debate, com relação, outro dia eu vi reclamações que precisam lavar os containers, lavar os containers de lixo, não sei o quê, porque uma série de problemas que ocorrem disso aí. Eu pergunto, é obrigação da prefeitura ou da empresa contratada para arrecadar, recolher o lixo, que tem que passar água nos containers de lixo? É a mesma coisa com relação à Corsã. Se não for na prefeitura, a prefeitura tem que falar com quem ganhou essa concorrência aí, que ele tem que limpar os containers, lavar os containers. E se ele não fizer, a prefeitura vai fazer e desconta do contrato que ele tem com essa empresa que recolhe o lixo.
2: Contrato se renegocia, né, Benito?
1: Exato, eu acho que sim. Eu acho que dá para incluir essa tua sugestão aí com relação à IGEA, para a prefeitura tomar uma parte dessa tarefa que seria deles, como também para a lavagem.
0: A questão dos containers, ou muito me engano, ou os containers não são mais comprados, né? Eles são alugados. E parte do dever dessa empresa que aluga é deixar eles em condições.
1: Okay. Bom, que seja. Se não é uma empresa que...
0: Mas tem que acionar essa empresa. Não fez, que faça se cumprir. Né? Então, gente, para anteontem, não é nem para ontem, para anteontem é a Buarque de Macedo. Se fosse qualquer outra rua, da mesma forma. Mas a Buarque é o nosso cartão postal. Né? É o centro histórico de Garibaldi. E tá desse jeito. Olha, é lamentável o que deixaram acontecer nesse final de semana com a Buarque de Macedo.
1: Essa novela tem que terminar.
0: É lamentável. Ninguém deu a mínima. A verdade é essa. Ninguém deu a mínima. Deixaram acontecer. Daqui a pouco alguém vai lá e faz. Tá 4 dias aquilo aberto.
1: Meu Deus.
0: Com gente que já furou pneu, gente que já raspou o carro, gente que já... Né?
1: Impressionante.
0: Isso aí. Que

0: Enorme o fluxo de veículos, que é intenso ali, vai cada aumentando, vez mais.
1: Meu Deus, é bem aumentando. Meu Deus do
2: céu. Se chover, então, Deus me livre.
3: E hoje o que tem de equipamento para compactar solo e fazer rapidinho, né, a reposição, tu não precisa ser, né, como os antigamente, os calceteiros antigos, né? Que era uma arte fazer. Hoje tu consegue fazer rapidinho.
4: E é um buraco de que é? Um metro quadrado?
3: Um metro, se tiver.
4: Se tiver um metro
3: quadrado. Tiver.
1: Se tiver. O que eu falei disso?
0: Falta a voia.
3: É isso aí. É isso aí.
1: Voia e ote.
2: É que a gente, como a gente não conhece, né?
3: Assim, e já levanta uma outra questão para a Corsão, uma questão levantada, porque o que está faltando de água, por exemplo, no São Francisco, na Alfândega, no Chácaras, no Borgueto, aqui no centro da cidade, no Ferroviário, no Cairo. Olha os pontos que eu falei. Nas últimas duas semanas faltou água em todos esses pontos. Como é que está aquele grande reservatório de água lá no São Francisco? Ele está funcionando? Ele está a pleno? Porque são mais de 2 milhões de litros, lembra?
1: Sim, lembro.
3: Disseram que era a solução para o problema de falta de água. Como é que ele está? Eu sei que por duas vezes ele interrompeu o fornecimento. A primeira porque tinha uma rachadura, né, João?
4: Era.
3: E depois porque...
4: Era um problema na estrutura dele.
3: E um problema por causa da questão da pintura.
4: Isso.
3: Que não podia deixar, a tinta tinha que ser outra para não contaminar a água, né? Em que ponto está isso aí? Ele está funcionando, não está funcionando? Essas explicações precisam ser dadas, né?
1: Soluções.
3: Soluções para ontem, anteontem.
0: Porque tudo envolve a vida prática das pessoas, né?
3: No dia a dia.
2: Mas tu vê, né, que muitas vezes, né, eu tava dizendo assim, a gente muitas vezes não conhece o detalhe do detalhe do detalhe dos contratos, né? Porque alguém poderia dizer assim, não, mas o que tá, como diz o Delano, o que tá em contrato é até aqui, né? E a partir daqui é fulano. Então, obviamente, se este for o caso, porque a gente fica trabalhando em cima da, né? Se este for o caso, obviamente, quer dizer, a parte que deveria finalizar, então, quer dizer, ela já foi acionada, ela não foi acionada, né? É uma pergunta que se faz, né? E num segundo momento, né, quer dizer, se as cláusulas dos contratos, elas são, vou usar uma expressão assim, draconiana, né, que é uma coisa muito dura, muito rígida e sem muito sentido, que se reveja o contrato, se for o caso, né, mas a população é que não pode ficar à espera, né.
3: E vamos colocar, é o poder público que tem que fazer o fechamento, porque a Corsã só vai até aí.
2: Se for isso, né.
3: Se for isso, não pode ficar só num final de semana com um feriado municipal, um feriado prolongado, só com o PAN funcionando. Tem que ter um plantão para resolver esse tipo de problema. Tem que ter um plantão. Tu tem que ter uma equipe para resolver. Não adianta só o PAN. O PAN, ótimo. A gente precisa, ele faz um atendimento nota 10, mas precisamos de uma equipe para resolver esse tipo de coisa.
4: O Jorge Rama, ele disse que lá perto do ginásio Jorge. Municipal, na rua 13 de maio, tem um buraco feito de... por um conserto de uma adutora, faz 2 meses que esse buraco foi aberto e ainda permanece lá.
3: É impressionante, né, gente?
1: Se tornou...
3: É impressionante. O descaso, né? Tua rua, né, Benito? Só que mais pro lado do ginásio.
4: Mais perto do ginásio.
1: Eu ia citar esse ponto aí também, né? Aquela primeira que eu falei, aquela que sobe ali dos irmãos Maristas aqui para cima do fórum. Essa aqui é a sequência da 13 de maio que liga com o bairro Chácaras.
4: Isso.
1: Há meses está lá. É mais de 2 meses, pode crer. Muito mais que 2 meses. Eu sei que eu passo por aí diariamente.
3: O que não pode é ficar essa sensação de que tanto faz. Sabe? Porque é uma sensação.
1: E com relação ao reservatório que tu fizesse a referência, bem lembrado, nós estávamos lá na inauguração. Isso aí foi na época ainda, se não me falha a memória, do Alex Carneiro na prefeitura, né?
3: Olha tempo que faz, né?
1: E aí naquele dia teve um comentário que eu vi, e eles, aliás, até no discurso alguém falou isso aí, que tinha uma pequena correção para fazer nesse reservatório. E que ia ser feito em 2 meses. Quantos anos faz? 3, 4 anos a mais, ou mais, né? E o problema não foi resolvido nesse reservatório. Houve uma inauguração necessária e prudente e tal, que bom. Teve um problema, vamos resolver.
2: Tinha uma personagem
1: mas
2: antiga.
1: Mas não foi resolvida.
2: Uma personagem antiga de novela que se remetia a uma outra personagem da realeza que disse assim, não tem água, tomem vinho, né? A gente poderia fazer o paralelo, né? que ela dizia, não tem pão, coma um bolo.
4: Maria Antonieta.
2: É, Maria Antonieta,
4: seu
2: né?
4: Seu povo não tem pão, que coma brioches.
2: Que coma brioches, né? Então, mais ou menos, a gente pode adotar essa mesma lógica, mas não tem água, tomem vinho.
0: É quando o descaso se torna corriqueiro, é um grande problema.
1: Ali não é tanto de beber, ali é tanto do reservatório, aquele que... Onde tu vai botar o vinho? O senhor reservatório vaza.
2: Nem o vinho também dá.
1: Nem
2: né?
1: vinho dá também. Vai estragar o vinho.
3: É, eu espero que hoje seja solucionado esse problema do buraco na Buarque, né? E que o mais rapidamente possível tenha uma explicação sobre esse reservatório de 2 milhões e alguns tantos litros.
1: Né? Até o próximo capítulo do próximo buraco.
2: Antes que venha a chuva, que a semana
4: eu ia dizer, até porque amanhã chove, né?
3: Tem que ser rapidinho, né? Tem que ser rapidinho.
4: Mas em meia hora resolve.
3: Mas é rápido. Hoje tem muito equipamento e muito aparelho para fazer o solo já. Não precisa ser calceteiro, que eram artistas, né? Então, o pai do Léo Gusso era um, né?
4: Isso.
3: Era um dos grandes artistas. Né?
4: E aí tu tranca a rua aí na Borges, ali em cima, e libera aqui na Júlia, né? É só uma volta.
1: Eu acho que tem que acontecer urgente, não sei de quem deve partir a iniciativa, vereadores e executivos juntos, talvez. Uma audiência pública com a presença da população, cara a cara com a direção do EGES e o próprio...
2: Não é de hoje que o Benito levanta essa...
3: E não apenas... Já foram feitas as reuniões,
1: né? Sim, mas
3: o que não pode fazer assim, ó. Ah, tá acontecendo isso. Ah, tá... Aí o pessoal da EGES vai dizer, e a gente sabe. Não, tem que sair dessa audiência pública com algumas determinações.
1: E o que deve ser feito em determinado período.
3: Dá uma olhada nesse contrato que foi feito entre município e a EGEA Corsã, o que pode ser feito, o jeito que pode ser cobrado. Tem que ser dado porque se chegar lá e falar, às vezes entra por um e sai pelo outro, né?
1: Porque não é bom nem para a imagem da EGEA, não é bom nem para a imagem do Poder Executivo, nem para a imagem do Legislativo, para ninguém.
3: É ruim demais.
1: Então todo mundo vai pro mesmo saco. Né? Culpados e inocentes pagam. A crítica.
3: Exato.
1: Né? E a imagem fica distorcida. Então, eu acho que a própria EGEA devia. Puxa vida, gente, a minha parte eu tenho que fazer. Eu agora, o encontro da comunidade. Eu, o encontro do prefeito, do presidente da Câmara, dos vereadores, das entidades. Gente, nós estamos errando mesmo. Vamos sentar e vamos conversar.
3: Exatamente.
1: Só nos dê um tempo, porque nós estamos. Mas aí, como disse o Delano, vamos fazer um cronograma aí e vamos determinar.
0: Planejamento, metas.
1: Planejamento.
3: Né? Exatamente.
1: Quais são os problemas maiores de Garibaldi? Esse e aquele, tá bom. Você tem um ano para resolver isso aí, pode ser? Pode
3: isso
1: ser.
3: Dá meta.
1: Chega.
3: Benito, obrigado. Estourou o nosso tempo hoje.
1: Desculpa,
3: foi mais curtinho, né?
1: Não, mas.
3: Mas foi bom.
1: Maravilha, eu vi o pessoal dos bombeiros.
0: O projeto, né? Dá
1: super-heróis. Super-heróis. Eles são super-heróis.
2: Notícias para
3: Rodrigo,
2: também,
3: obrigado mais uma vez.
0: Paz e bem.
3: Ricardo, obrigado.
2: Bom dia, nós que agradecemos.
4: Aquele abraço,
3: Paulo de Luca. Valeu. Obrigado. Valeu, gente. Daqui a pouco no ponto com o nosso informativo Tramontino. O debate volta amanhã. Até mais.
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0: Aos ouvintes da tua Rádio Garibaldi, na Sada São Franciscana, de paz e bem. Hoje é terça-feira, dia 30 de junho. Evangelho de Jesus Cristo segundo Mateus. Glória a vós, Senhor. Naquele tempo, Jesus entrou na barca e seus discípulos o acompanharam. E eis que houve uma grande tempestade no mar, de modo que a barca estava sendo coberta pelas ondas. Jesus, porém, dormia. Os discípulos aproximaram-se e o acordaram, dizendo: Senhor, salva-nos, pois estamos perecendo. Jesus respondeu: Por que tendes tanto medo, homens fracos na fé? Então, levantando-se, ameaçou os ventos e o mar, e fez-se uma grande calmaria. Os homens ficaram admirados e diziam: Quem é este homem que até os ventos e o mar lhe obedecem? Palavra da salvação. Glória a vós, Senhor. As leituras mostram que a tendência humana é entrar em pânico quando o barco da vida é sacudido pelas tempestades. No entanto, os momentos de crise, os tempos de turbulência, são sinais que nos falam de Deus, chamando-nos à reflexão e ao arrependimento, à renovação, a confiança no Senhor Jesus Cristo. Vamos para a programação da nossa paróquia São Pedro, aqui de Garibaldi. Para hoje, terça-feira, 18 horas, missa na Igreja Matriz, 15 horas e 20 horas, grupo de oração no Rex Populi. Para quarta-feira, dia 1º, 15 horas, missa ao Venerável Frei Salvador, com bênção da saúde na Igreja Matriz. 16 e 15, mães que rezam pelos filhos na Igreja Matriz. 19:30, reunião com os novos ministros da paróquia Norex Populi. Para quinta-feira, dia 2, 6:30, missa na Igreja dos Capuchinhos. 14:30, oração pelas vocações de doentes na Igreja Matriz. 18 horas, missa na Igreja dos Três Capuchinhos. 19:30, missa na Comunidade de São Francisco. 19:30, missa na Comunidade Nossa Senhora de Caravaggio, linha Vitória. Para sexta-feira, dia 3, 15 horas, adoração ao Santíssimo na Igreja Matriz. 16 horas, missa na Igreja Matriz. 19:30, missa na Comunidade Santo Alexandre. Também reforçamos que no dia 26/7, domingo, 12 horas, almoço vocacional em homenagem à ordenação presbiteral do Frei Sidmar Prece e 70 anos de vida sacerdotal de Frei Aldo Colombo. Na semana do dia 10 a 15 de agosto, semana da 12ª Jornada Vocacional aos Freis, que estarão fazendo visitas com os missionários nos estabelecimentos comerciais e nas empresas. Quem desejar deve fazer o agendamento na Secretaria Paroquial. A você, meu irmão e irmã que nos acompanha através da tua Rádio Garibaldi, rezemos juntos. Pai nosso que estais no céu, santificado seja o vosso nome, venha a nós o vosso reino, seja feita a vossa vontade, assim na terra como no céu. O pão nosso de cada dia nos dai hoje, perdoai nossas ofensas, assim como nós perdoamos a quem nos tem ofendido. E não nos deixeis cair em tentação, mas livrai-nos do mal. Amém. Pedimos a Deus que nos abençoe o nosso dia. Agradecemos pelo mês que finda e pedimos que Deus nos abençoe também o próximo mês que está chegando. Que o Deus Todo-Poderoso nos abençoe, Ele que é Pai, Filho e Espírito Santo. Amém. Paz e bem.
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7:12, meio-dia e 12, 11 graus é a temperatura atual aqui nos estúdios da Rádio Garibaldi. 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
2: Orientadora educacional do Teofânia convida jovens para uma super aula gratuita online.
1: Identificado o homem encontrado sem vida dentro de residência em Carlos Barbosa.
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1: Morre a costureira que adorava o Garibaldi Vintage.
2: Mortes na Venezuela passam de 1.700.
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1: No início da tarde ontem, os bombeiros voluntários de Carlos Barbosa foram acionados para atender uma ocorrência em uma residência na Rua Suíça, bairro Ponte Seca, em Carlos Barbosa. O chamado foi de vizinhos devido ao sumiço dele há dias. Ao chegar no local, os socorristas derrubaram a porta e encontraram um homem caído e sem sinais vitais. Conforme as informações iniciais, não havia lesões aparentes que indicassem sinais de violência. Ele foi identificado como Marcos Gione dos Santos, 43 anos, natural de Goiás, mas que residia há muitos anos em Carlos Barbosa. O corpo foi encaminhado ao Instituto Médico Legal de Bento para a perícia que irá determinar a causa da morte. O horário do velório será divulgado oportunamente.
2: E a partir desta quinta-feira, dia 2 de julho, o tráfego na BR-470, trecho da Serra das Antas, entre Veranópolis e Bento, passará a operar em sistema pare e siga, durante o período diurno, deixando de utilizar o modelo de comboio. A informação foi confirmada pelo DENIT. A alteração foi possível devido aos avanços nas obras de reconstrução e estabilização da rodovia executadas pelo DENIT ao longo do trecho afetado pelos eventos climáticos registrados em 2024. Durante o período noturno, permanece em vigor o bloqueio total da via entre as 23 horas e as 6 da manhã, necessário para a continuidade dos serviços. A data também marca um momento simbólico, pois a alteração no sistema de trânsito será realizada exatamente 2 anos após a primeira liberação pós-enchentes de 2024, quando o DENIT restabeleceu o tráfego em caráter emergencial, permitindo a retomada da ligação entre a Serra Gaúcha e as demais regiões do estado.
1: Foi sepultada no último sábado no cemitério público municipal de Garibaldi, Terezinha Mocerim Fontana, que morreu na sexta aos 93 anos. Ela era a figurinha carimbada no Garibaldi Vintage, sempre feliz e vestida a caráter. Garibaldi sentirá sua falta na próxima edição. Terezinha deixou um legado de participação na comunidade. Costureira por décadas, ela construiu sua história moldando vestidos de noivas e debutantes. Um talento que passou para as filhas, quase todas sabem costurar. Em novembro de 2025, foi a quinta edição do evento que ela também prestigiou, sempre vestindo um look diferente. Muitas vezes uma peça que ela mesma costurou e preservou ao longo dos anos. Segundo a filha Rejane Fontana, Terezinha raramente saía de casa, mas abria exceção para o vintage, onde recebia o carinho do público, posava para fotos e reencontrava parentes e conhecidos. A família costumava combinar a participação das 15, ou melhor, das 17 às 20 horas, horário em que ela aproveitava a luz do sol e os carros antigos para registrar lembranças. Ficam agora as memórias de um lindo passado. Vamos ouvir a Terezinha cantando com o grupo de gaiteiros itinerantes.
3: Vamos.

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1: E o Colégio Sagrado, na semana passada, comemorou o desempenho alcançado pelos estudantes no Enem 2025. De acordo com resultados divulgados pelo INEP, a escola obteve média de 634 entre os alunos que concluíram o ensino médio no ano passado. Com este resultado, o Colégio Sagrado ficou em primeiro lugar em Garibaldi e em segundo lugar entre as escolas da região sul da Rede Sagrado, atrás somente de Bento Gonçalves. Neste início de semana, houve a informação de mais um destaque da região sul do Sagrado. Foi divulgada no portal da Rede de Educação a nova música tema do projeto Ações para Melhorar o Mundo, sendo que a música vencedora é de alunas do Sagrado Garibaldi. A composição Cuida da Terra, das educandas Mariana Metzlenk e Ana Carolina Cipriani, do Colégio Sagrado Coração de Jesus de Garibaldi, ficou em primeiro lugar e vai embalar a quinta edição do projeto. Ao todo, 16 músicas de 8 unidades educacionais participaram do concurso, passando por seletivas internas e, por fim, por uma banca de especialistas na Central de Gestão Educacional. Vamos ouvir a música classificada.

0: Você acompanhou a música Cuida da Terra, das educandas Mariana Metzlenk e Ana Carolina Cipriani, Colégio Sagrado Coração de Jesus, em Garibaldi.
1: E no próximo dia 2 de julho acontecerá uma superaula gratuita voltada aos jovens. O objetivo é apresentar estratégias para que os estudantes aprendam a estudar de forma mais inteligente e alcançar resultados reais em sua aprendizagem. A aula será realizada online por meio do Google Meet, mas é necessário que os interessados façam sua inscrição por meio do link disponível na bio do Instagram da mentora Fabiola Brunetto. Fabiola, que é orientadora educacional do Teofânia, palestrante e mentora educacional, explica que o objetivo da iniciativa é oferecer aos jovens ferramentas e estratégias que os ajudem a desenvolver maior concentração, organização e eficiência nos estudos.
2: A gente tem, na verdade, duas iniciativas. Uma que eu trabalho, como eu te disse, mais individualmente, mas a gente tem no Flor da Mente a Jornada Jovem 3.0. 3.0, que foi um nome que a gente criou assim no sentido de potência, né? Eu sempre digo a potência de um motor, né? A força que o jovem tem, que por vezes ele acaba esquecendo que ele tem essa força, né? Então, a gente trabalha nos municípios, no formato de jornadas, que são encontros organizados, né? Praticamente imersões, aonde através de dinâmicas, de circuitos e também de falas, e a gente trabalha temáticas muito necessárias, sabe, tocar naqueles detalhezinhos importantes que às vezes vem uma pessoa de fora e consegue mais fácil, né? De um jeito que eles se envolvem bastante. Falamos sobre sonhos, sobre a força realizadora que o jovem tem, que por vezes esquece. Falamos sobre algumas situações que atrapalham a performance deles, né? Tanto a questão de ambiência, questão de mentalidade, questão de como se posicionar, da sua imagem, né? Do que ouvir, de quem seguir, né? No sentido de que eles percebam que tudo isso compõe quem eles vão se tornar, quem eles estão se tornando, né?
0: E até pegando um gancho da tua fala, Fabiola, qual que tu enxerga que sejam os maiores gargalos que tornam esse processo de aprendizado mais difícil para a juventude nos dias de hoje?
2: Eternamente, né? Eu sempre digo, choque de gerações sempre existiu, né? Eu tenho um colega muito querido no Teofânia mesmo, o vice-diretor Leonir, né? Que já viveu alguns anos a mais, ele disse que na época dele já tinha choque de gerações. Então isso é eterno, hoje não é o maior gargalo. Isso é uma coisa que acontece naturalmente entre gerações. Mas hoje, especificamente, pela correria da nossa sociedade, está indo para o jovem, né? O jovem está sendo um alvo de algumas situações muito importantes, né? Primeira questão, as mídias, né? Hoje o jovem ele é inundado por um excesso de informações, assim como os adultos, né? Mas pensando que o jovem está em formação, né? Que até os 24 anos ele ainda, o cérebro dele ainda está se estruturando, né? Então ele é um alvo fácil para esse excesso de informação, para esse excesso de compre isso, vista isso, faça isso, para você pertencer ao meu grupo, você precisa usar isso. Então, hoje, isso é uma coisa muito importante, né? O excesso de opiniões que o jovem é exposto, porque na nossa época a gente tinha a opinião dos nossos amigos, né? Da família, do círculo familiar, quiçá de uma turma de alunos. Hoje, com as redes sociais, eu estou exposto a muitas opiniões. E aí isso também me traz um estado de ansiedade, me traz um estado de insegurança. Hoje eu sinto muito falta de sonhos. Os nossos jovens, na minha época, meus pais tinham que me frear para eu sonhar mais baixo. Tu entende?
0: Sim.
2: Hoje a gente precisa trabalhar para fazer o jovem descobrir o que ele quer, onde ele quer chegar e mostrar para ele que existe muito para ser alcançado, né? Então eu sinto bastante isso como gargalo.
0: E até já que tu está falando deste assunto, Fabiola, já entrar no tópico central, o que é que vai ser trabalhado e de que forma nessa super aula que tu tá disponibilizando no dia 2 de julho, que é o estudo de alta performance.
2: Muito bem. A temática da aula é uma temática que a gente trabalha muito nas mentorias, mas dia desses uma das minhas mentoradas disse que é uma adolescente de 15 anos e ela me disse assim, eu tenho muitas dúvidas e vejo que as minhas colegas também estão com dúvidas de como se concentrar, a gente não está conseguindo render, a gente estuda, mas parece que se distrai muito fácil, toda aquela questão, né? E aí eu disse, então, claro, vamos fazer uma aula aberta. Vamos fazer uma aula aberta, que as tuas colegas que não eram minhas mentoradas também podem participar. E assim a gente consegue abranger mais pessoas, porque as dúvidas de um adolescente normalmente são as dúvidas de muitos, né? Isso a gente já entendeu, essa dinâmica. Então a gente pensou em fazer essa super aula. Ela vai ser online pelo Meet, mas a gente precisa que as pessoas se inscrevam para demonstrar o seu interesse, para a gente também poder conversar com os pais. Né? A gente acaba pedindo ali o número do telefone dos pais para pedir essa autorização, porque como é online, são jovens que participam, né? A gente quer fazer de uma maneira que fique e é uma ambiência segura, entende? Que os pais fiquem tranquilos que ali vai estar participando quem? Jovens realmente interessados em buscar melhorar a sua performance através dos estudos. E o que a gente oferece para eles ali, além dessa ambiência, que já é uma coisa muito boa, importante, né? São ferramentas baseadas na neurociência, né? Para ativar um estudo que realmente dê resultado, para que eles entendam como vários aspectos estão envolvidos para o resultado. Não é só o estudar que nem louco ali, ficar atrás dos livros, não dormir. E não é só isso. Existe uma técnica, existe um método que às vezes a gente vai pelo caminho mais difícil, né? Sofre muito de novo, né? Não é necessário sofrer. A dor é inevitável, né? A dor. Tu vai escolher fazer uma coisa, não vai fazer outra. A dor é inevitável, mas o sofrimento é uma escolha. Se a gente souber que existe como fazer sem isso, né? Melhor.
0: Certo.
2: Né?
0: E para quem se interessou, como é que pode ser feita essa inscrição? De que forma?
2: Então, a gente tem o link do formulário, tá na minha bio do Instagram. Que o meu Instagram, posso dizer ele
0: com
2: aqui?
0: Com certeza.
2: É @FabiolaBrunetoFabiola. Com o, tá? Uhum. Fabiola Bruneto com 2 T's. Ponto oficial. Ali na bio do Instagram já tem o link para o formulário. E também pode me chamar pelo WhatsApp, não tem problema nenhum. Meu número de WhatsApp, posso dizer?
0: Com certeza.
2: É 51, porque eu venho do Vale do Taquari, né? 519-9932-8688. Me chama ali que a gente dá o jeitinho de encaminhar o link para fazer a inscrição.
0: Perfeito.
2: Né?
0: Infelizmente, o nosso tempo tá quase estourando, Fabiola. Mas, de forma breve, eu gostaria que tu finalizasse dando uma dica e uma palavra, assim, de consolo para estes jovens que buscam o autodesenvolvimento, que têm dificuldades nos estudos e que querem reverter esse cenário.
2: A minha dica é a seguinte: o principal eles já têm, que é a vontade de crescer, né? Eles já têm o principal, agora o que falta talvez sejam as ferramentas certas para que eles possam fazer esse movimento de crescimento de forma mais assertiva. E então procurar estar com pessoas que podem ajudar eles nesse movimento, estar na ambiência certa é o principal. É fazer a escolha certa de estar com as pessoas que vão te ajudar nesse movimento de crescer.
0: Perfeito. Fabiola, todo mundo convidado, então, próximo
2: todo
0: dia.
2: Todo mundo convidado.
0: 2 de julho, às 19 horas.
2: Isso mesmo.
0: Aula online, gratuita, só fazer a inscrição.
2: Só fazer a inscrição. E os pais que querem participar junto com seus filhos são muito bem-vindos. É muito importante também que possam, se puderem participar, que participem.
0: Tá, então, a participação de Fabiola Bruneto. E mortes por terremoto na Venezuela passam de 1.700. De Brasília, repórter Felipe Medeiros.
3: A tragédia na Venezuela continua aumentando. O novo balanço divulgado pelo governo aponta 1.719 mortos, mais de 5 mil feridos e quase 16 mil pessoas que perderam casas após os terremotos da semana passada. Os abalos de magnitudes 7,2 e 7,5 aconteceram com apenas 39 segundos de diferença e devastaram principalmente Caracas e o estado de La Guaira. Centenas de edifícios foram atingidos, muitos deles desabaram completamente. Nordeste. A terra ainda não parou de tremer. Nesta segunda-feira, um novo sismo de magnitude 4,6 foi registrado perto da capital. As equipes de resgate continuam as buscas, enquanto o país segue em estado de emergência. De acordo com a ONU, mais de 50 mil pessoas ainda estão desaparecidas. A comunidade internacional mantém o envio de equipes e ajuda humanitária para apoiar as vítimas e os sobreviventes. Agência Rádio Web, produção e reportagem, Felipe Medeiros.
0: Obrigado, Felipe, pelas suas informações. Agora 12 horas com mais 31 minutos. 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Intervalo e em seguida retornamos com mais informações aqui no Ponto, em 101.5 FM.
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Agora são 12 horas com mais 36 minutos, meio-dia e 36, 10 graus é a temperatura. Estamos voltando com o nosso No Ponto aqui em 101.5 FM, servindo a notícia. 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

0: 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Agora aqui no ponto, é hora de Kátia Valente, é hora de previsão do tempo.
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2: Olá, amigos e ouvintes. Nesta terça-feira, a possibilidade de pancadas de chuvas com temporais isolados também aqui na nossa região. É toda a parte entre o norte, o nordeste, também áreas do noroeste e aqui na região da Serra e Campos de Cima da Serra, estamos sob a influência de áreas de instabilidade. Eventualmente tem algumas pancadas de chuva, eventualmente acompanhadas de trovoadas e até mesmo podemos ter queda de granizo, ou seja, instabilidade que predomina ao longo desta terça e dos próximos dias. Com relação às temperaturas, as máximas não devem passar dos 16 a 17 graus por aqui. Na quarta-feira, as instabilidades ganham força e as chuvas também. Podemos ter volumes mais expressivos tanto na quarta quanto na quinta-feira. Então, chamo atenção para essa condição de bastante instabilidade predominando, eventualmente chuvas com volumes mais expressivos, também às vezes acompanhadas de algum temporal. Com a previsão do tempo, Kátia Valente.
0: Obrigado, Kátia, pelas informações do tempo. 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
0: E eu já começo as informações do esporte da manhã desta terça-feira para falar de Copa do Mundo, porque o Brasil está classificado para as oitavas de final da competição. Na tarde de ontem, a seleção brasileira enfrentou o Japão em Houston e, de virada, venceu por 2-1, assegurando sua vaga na próxima fase. Quem saíram na frente foram os japoneses, com gol de Kaiju Sano aos 29 minutos de partida. Já na segunda etapa, Casemiro empatou de cabeça para a seleção brasileira e nos acréscimos do segundo tempo. Gabriel Martinelli fez o gol que evitou a prorrogação, mandou os japoneses de volta para casa e colocou o Brasil nas oitavas. O próximo jogo da seleção brasileira na Copa do Mundo acontece no próximo domingo, cujo adversário será conhecido na tarde de hoje. Costa do Marfim e Noruega se enfrentam a partir das 14 horas. Além do jogo do Brasil, nós tivemos ontem Alemanha e Paraguai, Holanda e Marrocos, dois jogos definidos nas penalidades. Seguindo a cronologia, a Alemanha enfrentou a seleção paraguaia no estádio de Boston, em Foxborough. E quem saiu na frente foi a equipe sul-americana com gol de Julian Ciso, tendo Kai Havertz empatado logo na sequência. O jogo se encaminhou para as penalidades e o Paraguai venceu pelo placar de 4-3 nas cobranças de pênalti. O Paraguai está nas oitavas de final e, precocemente, a Alemanha se despede da Copa do Mundo. Quem também deu adeus à disputa foi a Holanda, que após empate em 1-1 com Marrocos, gols de Koury Gabto e Issa Diop, os pênaltis terminaram em 3-2 para a seleção africana, que está nas oitavas. No calendário de hoje, na Copa do Mundo, como já dito, às 14h, Costa do Marfim e Noruega se enfrentam para definir quem será o adversário do Brasil nas oitavas. Às 18h tem França e Suécia e às 22h tem México e Equador. Estas foram as informações do esporte da manhã desta terça-feira.
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0: 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Oportunidade de emprego. 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
0: 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E o cronograma da paróquia São Pedro para esta terça-feira. Às 6 horas da tarde, missa na Igreja Matriz, e às 3 horas da tarde, às 8 horas da noite, grupo de oração no Rex Populi. Agora vamos para a mensagem da paróquia de Carlos Barbosa.

0: lugar.
1: Programa das paróquias Mãe de Deus e Mãe das Graças de Carlos Barbosa. Queremos encerrar esse mês de junho. Quem vive guiado pelo Espírito Santo não se perde pelo caminho. Agradecemos imensamente esse mês de junho tão produtivo, com tantas festas, com tanta força, e nós queremos sempre nos afastar do esplendor da névoa que às vezes está sobre nós, que encobre a terra do nosso espírito. Por isso, Santo Antônio, um dos discípulos e companheiros prediletos de São Francisco, certa vez pregou no consistório diante do Papa e dos cardeais. Nesse consistório havia homens de diversas nações: gregos, latinos, franceses, alemães, eslavos, ingleses e de outras línguas do mundo. Inflamado pelo Espírito Santo, Antônio expôs e proferiu a palavra de Deus tão eficazmente, tão devotamente, tão sutilmente, tão docemente, tão clara e inteligentemente, que todos os que estavam no consistório, embora fossem de diversas línguas, ouviram claramente todas as suas palavras, tão distintamente como se soubesse falar a língua de cada um deles. A vida em tempos de Pentecostes, na voz do Espírito, todos nós podemos também dizer: o Espírito Santo não é da Espanha, não é do Brasil, não é de Portugal. O Espírito Santo, ele sempre age reconhecendo e admirando a profundidade das palavras. Realmente, a arca do testamento da Divina Escritura está em cada um de nós. Por isso queremos ouvir a palavra de Deus. Naquele tempo, Jesus entrou na barca e seus discípulos o acompanharam. E eis que houve uma grande tempestade no mar, de modo que a barca estava sendo coberta pelas ondas. Jesus, porém, dormia. Os discípulos

Temos irmãos e irmãs, para que, unidos aos santos, à Virgem Maria, sempre nos afastemos com o esplendor, a névoa da sugestão do mal que encobre a terra do nosso espírito. Ó Deus, que nos enviastes a Virgem Maria e os santos, como uma luz, enchas o nosso vazio, diluas as trevas dos nossos pecados, a fim de que mereçamos chegar à plenitude da vida eterna, à luz da glória sem falha. Ave Maria, cheia de graça, o Senhor é convosco. Bendita sois vós entre as mulheres, e bendito é o fruto do vosso ventre, Jesus. Santa Maria, Mãe de Deus, rogai por nós, pecadores, agora e na hora de nossa morte. Amém. Programação da Paróquia Mãe de Deus e Mãe das Graças, nessa terça-feira, dia 30 de junho, 18 horas, missa da Igreja Matriz Mãe de Deus, 19 horas, Terço dos Homens em Arco Verde. Amanhã, 1º de julho, 18 horas, missa na Igreja Matriz Nossa Senhora Mãe de Deus. A bênção de Deus sobre os filhos de Deus. Deixemo-nos entender que somos movidos por Deus para que possamos fazer o que precisamos ser feito. E quando tivermos feito, deixemo-nos agradecer a Deus. Aperfeiçoa-nos, ó Senhor, e dai-nos sempre a tua bênção. Rezamos para que podemos receber o que ainda nos falta. Em nome do Pai, do Filho e do Espírito Santo. Amém.

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2: A Câmara Municipal de Garibaldi realizou nesta segunda-feira mais uma sessão ordinária, marcada pela aprovação unânime de todos os projetos que integraram a ordem do dia. Entre os destaques, o projeto de lei ordinária número 37 de 2026, que autoriza o Executivo a firmar termo de fomento com a Confederação Brasileira de Zerbim, Petanca e Rafa, viabilizando a realização do Campeonato Mundial de Bochas em Garibaldi, previsto para outubro de 2026. A proposta também ajusta metas da Lei de Diretrizes Orçamentárias para garantir a estrutura necessária ao evento. Na área ambiental, foi aprovado o projeto de lei ordinária número 19 de 2026, que institui o Plano Municipal de Conservação e Recuperação da Mata Atlântica, estabelecendo diretrizes para a proteção de nascentes, recuperação de áreas degradadas e incentivo a práticas sustentáveis no município. Já na área social e administrativa, o plenário aprovou o projeto de lei complementar número 1 de 2026, que garante horário especial a servidores municipais com filhos, com transtorno do espectro autista e outras condições relacionadas, assegurando adaptação da jornada de trabalho sem prejuízo remuneratório. Também foi aprovado o projeto de lei do Legislativo número 15 de 2026, que concede o título de cidadão garibaldense ao senhor Celestino Migô, em reconhecimento à sua contribuição ao desenvolvimento do município. E ainda, o projeto de lei do Legislativo número 16 de 2026, que cria o cargo em comissão de assessor executivo no âmbito do Legislativo e promove ajustes na estrutura administrativa da Câmara. Durante o expediente, foram encaminhadas às comissões permanentes novas proposições, o projeto de lei ordinária número 38 de 2026 do Executivo, que trata de benefícios eventuais da assistência social, o projeto de lei número 17 de 2026 do Legislativo, que propõe percentual mínimo de homenagens a mulheres na denominação dos logradouros públicos, e o requerimento número 18 de 2026, que indica o nome de Adorino Carlos Martinasso para o projeto Memória Viva.
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0: Os associados da SIC CDL Garibaldi poderão emitir ou renovar o seu certificado digital CNPJ A1 gratuitamente em 2026. A promoção concede o benefício exclusivo para empresas dos setores da indústria, comércio e serviços, entre janeiro e dezembro. O serviço é realizado com chancela do SPC Brasil, garantindo confiabilidade, segurança jurídica e proteção das informações. Os agendamentos poderão ser feitos diretamente pelo fone WhatsApp da SIC 543462-8500. Cada empresa tem direito a um certificado por CNPJ associado. Além da gratuidade durante o ano, o serviço conta com atendimento personalizado mediante agendamento, evitando filas e garantindo maior agilidade no processo. Em muitos casos, a emissão ou renovação do certificado pode ser concluída em até 3 horas após a validação presencial ou até mesmo durante o próprio atendimento.
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10: Olá, salve! Muito boa tarde. Para você, uma excelente tarde. Hoje é terça-feira. Estamos no último dia para fechar a conta. É os 6 meses do ano de 2026. E tá andando e tá voando. Vamos aproveitar, né? Viver os momentos dos nossos dias, nossas horas, nossos minutos, nossos segundos. Agradecendo por mais um dia. Todas as bênçãos, toda a paz. Paz e bem para você também. Em alta, começando na tua Rádio Garibaldi, a rádio do teu tempo. 24 horas a sua companhia. E que companhia gostosa. É informação, atualização, é prestação de serviços, mas também tem música, tem alegria, tem a simpatia, tem balejão na comunicação até às 5 da tarde. Depois chega ele, Roberto Antônio Ferrante, e o Tchaprochega-te, as galdérias do final do dia, final da tarde. E às 18 horas, nosso momento de reflexão. É a récita do Santo Terço e você é sempre convidado especial para participar, inclusive para mandar, né? Seus pedidos para o 991 18 5111, 91 18 5111. Pode mandar lá que 6 da tarde, a gente coloca no ar aqui na programação da tua rádio para o momento do Santo Terço. E agora a gente começa ligando os motores, acionando o modo on, porque vamos juntos, encerrando esse mês de junho, mês das festas juninas.
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10: E que vem o mês de julho, mês 7, com muita coisa boa pra gente curtir também, pra gente viver esses momentos. Vamos fechando o mês? Salve, salve, 1:03, 11 graus.

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11: Maravilha, 15 minutos agora faltando para as 14h, 15 para as 14h. 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Esse a gente põe na cabeça. 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Em Bento Gonçalves, segue o Em Alto aqui na programação e a gente segue aqui atendendo também o que o pessoal nos manda aqui pedindo, né? Deixa eu ver aqui, tem lá do bairro Santa Terezinha, aí na rua, a rua Fernando Ferrari, 112, bairro Santa Terezinha. O pessoal mandou inclusive a foto aqui, né? O container do lixo, um vídeo na realidade, não foi feito o recolhimento. Teve um feriado ontem, segunda-feira, São Pedro, aqui no município de Garibaldi. Não se tem informação se a coleta não estaria acontecendo. O pessoal sempre nos manda um release, né? Sempre nos manda informação do serviço que não serão oferecidos durante feriados, mas aqueles que também seguem com o atendimento e o recolhimento do lixo, eu acho que é prioridade. E aí o pessoal tá com o container, gente, assim, ó, uma montanha. Tem lixo no lado, tem lixo para tudo que é lado, porque o container tá super, super carregado de lixo.

0: Essa é a tua Rádio Garibaldi, a rádio do teu tempo, emissora da Fundação Cultural da Serra. 24 horas a sua companhia com Richie, um homem em volta do mundo. É um andarilho. Rita Lee também passou por aqui na programação. Desculpe o Aue, eu não queria magoar você. Em 12 graus a temperatura na tarde. Hoje é terça-feira, último dia do mês de junho. Obrigado por tudo, mês de junho. Seja bem-vindo, mês de julho, mês 7. 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Vem aí.
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6: 2 horas. 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O Corpo de Bombeiros, a Polícia Civil e a Brigada Militar realizam buscas pelos corpos de Silvana de Aguiar e dos pais dela, Isaíl Vieira de Aguiar e Dalmira de Aguiar, na manhã desta terça-feira em Canoas, na região metropolitana. A família está desaparecida há mais de 5 meses. De acordo com as autoridades, a denúncia recebida na manhã desta terça aponta que os corpos estariam nas proximidades da Praia do Paquetá, na região conhecida como Canil, no bairro Mato Grande. Equipes estão no local desde as 10 horas da manhã e uma cachorra farejadora chegou no início da tarde para auxiliar nas buscas. O presidente Luiz Inácio Lula da Silva levou o discurso adotado nos palanques de eventos institucionais para a 68ª Cúpula do Mercosul. Após fazer a fala escrita pela sua assessoria, Lula atacou o governo do ex-presidente Jair Bolsonaro e disse que será candidato em outubro para manter a democracia no país para os outros chefes de Estado da América do Sul. Ao falar bem do seu governo, Lula citou temas frequentes em discursos. Os índices de inflação acumulada e desemprego menores, crescimento da massa salarial e o crescimento do PIB. Já para criticar a gestão bolsonarista, mencionou a paralisação de obras e a extinção de ministérios de cunho social. Não coloque limites em seus sonhos, coloque fé. 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A Suprema Corte dos Estados Unidos decidiu nesta terça-feira manter uma interpretação ampla da cidadania por nascimento, rejeitando assim a ordem executiva assinada pelo presidente Donald Trump, que declarava que filhos de imigrantes ilegais ou turistas não eram cidadãos americanos. Por 6-3, os juízes da corte confirmaram um entendimento consolidado na 14ª emenda da Constituição e concluíram que qualquer pessoa nascida no país, com exceções muito limitadas, é cidadã dos Estados Unidos. As restrições impostas por Trump já haviam sido barradas por diversos tribunais de instâncias inferiores e nunca chegaram a entrar em vigor em nenhuma parte do país. 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
15: Em alta na programação tua Rádio Garibaldi, tarde da terça-feira, de tempo encoberto aqui na região de Garibaldi. É, na região de Carlos Barbosa, muita neblina. Ali é a capital, né? Chegou na neblina, estamos em Carlos Barbosa. Então, assim, ó, para quem tá no trânsito, para quem vai pro trânsito, acenda o farol. Para dar aquele sinal, né? Para pelo menos ter visibilidade. Para não confundir, de repente, aquele encontrão, chega em cima, o motorista que vem do lado oposto acaba se assustando, vai no freio, vai no breque, e aí pode acontecer coisa ruim. E ninguém quer isso, né? 2:07, horário de Brasília, aqui Balejão, até às 5 da tarde. 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
15: Sua tarde completa, 0-0, primeiro tempo, 7 minutinhos de bola rolando, tem Costa do Marfim e Noruega em campo pela Copa do Mundo. Sai adversário do Brasil, hein? É, expectativa, olhares para esse jogo.

0: Essa é a programação da tua Rádio Garibaldi, a rádio do teu tempo, na tarde desta terça-feira com Hazard, Richard Marx, novela Corpo e Alma, eita saudade da boa, Ringo Starr também passou por aqui e começamos com o Spand Ballet Contour. Em 12 graus, temperatura segue 0 a 0, Costa do Marfim e aniversário que é a equipe da Noruega, isto é Costa do Marfim, Noruega, 0 a 0, estamos com 22 do primeiro tempo de bola rolando. Agora 2:22 para você, uma ótima tarde, aproveite os sua tarde.
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8: E a qualidade da tua Rádio Garibaldi, a rádio do teu tempo. Gente, para hoje, terça-feira, último dia do mês. Previsão indicava aqui sol, né? Mas a presença de muitas nuvens, períodos de céu nublado, à noite com pancadas de chuva, essa é a previsão para hoje, terça-feira, o último dia do mês de junho. Vamos começar o mês de julho de que maneira? Para amanhã, quarta-feira, o dia primeiro, the first day, sol, muitas nuvens, pancadas de chuva à tarde. Sol, muitas nuvens, pancadas de chuva à tarde, amanhã, à noite, acontece, ocorre temporal. É, temporal para amanhã. Para quinta-feira, dia 2, dia chuvoso. À noite a chuva para e as nuvens diminuem. Para sexta-feira, sol, muitas nuvens durante o dia. Períodos de céu nublado, à noite com poucas nuvens. Essa é a previsão, pelo menos. Tá bom? Para sexta-feira.
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8: 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E para sábado, Balejão, sol, muitas nuvens durante o dia. Períodos de céu nublado, noite com muitas nuvens para sábado. Tem para domingo também? Tem previsão para domingo? Não tem previsão para domingo, só tem previsão até sábado. Essa é a previsão para os próximos dias, para hoje, próximos dias da semana. Em alta na programação, nublado, tempo por aqui. 12 graus, temperatura 17, faltando para as 3.

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Essa eu tenho certeza que até você dançou. É, você que tá ouvindo aí, de repente tá ainda no clima, né? Na tarde. Tá fazendo o que por aí hoje? Tá fazendo o que por casa, no trabalho? Tenho certeza que, de uma maneira ou outra, tu entraste no clima. Aqui da tua Rádio Garibaldi com Rick Martin. 1, 2, 3. 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Maria.

12 graus é a temperatura. Tô normal hoje, hein? Tô normal. Hoje eu tô normal. Vem aí notícias. 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Quanto isso, dá tempo da gente ouvir essa música também que tocou bastante. É, aqui só as clássicas, só as melhores, the best music do passado, lá dos anos 80, Who's Falling Who? One Way na tua Garibaldi.

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6: Três horas, notícias da hora. 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A Prefeitura de Santa Maria segue realizando o cadastro de moradores que residem em áreas de risco para inundações. O objetivo da iniciativa é criar núcleos comunitários de proteção e defesa civil. Após o mapeamento e cadastro dos moradores ser realizado em Passo do Verde, foi a vez do distrito de Arroio Grande. A previsão é que a iniciativa ocorra nos outros 7 distritos em datas a serem definidas. A ação concentrada nas proximidades de rios e afluentes busca fortalecer a preparação da comunidade que vive em uma área de alta suscetibilidade a inundações. As equipes identificaram 97 móveis e cadastraram 269 pessoas. A ministra do Supremo Tribunal Federal, Carmen Lúcia, votou nesta terça-feira e consolidou a maioria de votos a favor da liberação mais restrita dos chamados penduricalhos, verbas indenizatórias pagas a magistrados, procuradores e promotores. Os penduricalhos são aqueles pagamentos que não estão sujeitos ao teto do funcionalismo, que é de R$ 46.300. Carmen Lúcia acompanhou os relatores Flávio Dino, Alexandre de Moraes, Gilmar Mendes, Cristiano Zanin, que se posicionaram em conjunto, assim como o presidente da corte, Luiz Edson Fachin, a favor da liberação dos pagamentos com uma abrangência menor. Quem cultiva gratidão é capaz de realizar sonhos que parecem inalcançáveis. 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A passagem de LeBron James pelo Los Angeles Lakers chegou oficialmente ao fim. Nesta terça-feira, a franquia publicou uma mensagem de despedida ao astro de 41 anos, agradecendo pelos 8 anos em que vestiu a camisa da equipe, destacando o título conquistado na temporada 2019-2020. O comunicado assinado pela proprietária Jane Buss também desejou sucesso ao jogador no próximo capítulo de sua carreira. O futuro do veterano ainda é alvo de especulações. O Golden State Warriors aparece entre os possíveis interessados, enquanto parte da imprensa norte-americana também considera um eventual retorno ao Cleveland Cavaliers, equipe que o selecionou em 2003 e onde conquistou o histórico título de 2016. 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
6: Próxima edição, às 16h.
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0: Estamos de volta em alta na programação da tua Rádio Garibaldi, emissora da Fundação Cultural da Serra, a maior rede de rádios do sul do Brasil. Que orgulho, que prazer. 3:08 agora, horário de Brasília, temperatura em 12 graus temperatura, segundo tempo de bola rolando, Costa do Marfim 0, Noruega 1. Sai adversário da seleção brasileira desse jogo, dessa partida. 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Olha o cafezinho, tô sentindo o cheiro de café aqui, ó. É, existia um comercial, né? Haiti, Haiti, Haiti. Tá fazendo na cozinha, tá cheirando aqui, ô, coisa boa, né? Aquele cheirinho de café passado, aquele tradicional, eu só dizia o café de saco, que era passado ali, ficava em cima do fogão. Ô, saudade da minha avó, dona Inedina, né? Chegava lá 2, 3, 4, 5 da tarde, sempre um cafezinho quentinho esperando pela gente.
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0: Coisa dos antigos, 13:09. Antiga também essa, Odair José.

0: a tua Rádio Garibaldi. E vai longe mesmo, hein? A nossa mensagem, a nossa voz, a nossa programação, sempre, sempre fazendo parte do seu dia a dia, no seu trabalho, na sua casa, aí no consultório também. Pessoal do carro, pessoal do ônibus, pessoal do coletivo. Esperando levar sempre a nossa mensagem positiva de muita coisa boa pra você, né? Essa é a nossa proposta. 13:22 agora, em alta na tua rádio Moacir Franco, a saudade raiz, essa veio lá do fundão. Soleado a música do céu, Nelson Ned, o pequeno grande cantor, assim era chamado. Tudo passará. Muitos passaram por nossas vidas. A gente teve o prazer de viver esse momento. Esses melhores de todos os tempos e todos os anos. E agora, revivenciando aqui na programação da tua rádio, é um prazer enorme. Odair José, de que vale ter tudo na vida. Também outra clássica dos anos passados. 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

0: Essa é a tua Rádio Garibaldi, Xanadu, Olivia Newton-John, Electric Light Orchestra, essa parceria perfeita também que fez muito sucesso nas clássicas. New Radicals, Odyssey, Going Back to My Roots. E também passou por aqui quem mais? Acho que foi isso, né? Foi por aí, em alta, na tua Rádio Garibaldi, a rádio do teu tempo. 17 minutos agora faltando para as 4. Noruega 1, Costa do Marfim também 1, tudo igual. Olha que vem. É, os grandão aí caíram, né? Não foi nada agradável a rodada de ontem.
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1: 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So I'm snapping one, two. 2026, ano jubilar especial que marca os 800 anos da morte de São Francisco de Assis. E a tua Rádio Garibaldi traz uma reflexão do seu legado.
3: Francisco de Assis, uma semente de vida eterna.
4: Trecho do testamento de São Francisco de Assis: recorrer à mesa do Senhor. E se acaso não nos pagarem pelo trabalho, vamos recorrer à mesa do Senhor e pedir esmola de porta em porta. Somos uma ordem mendicante, ou seja, quando necessário, vamos recorrer às esmolas e à ajuda do povo de Deus. E a vergonha de fazer isso, Frei? Este é um exercício para experimentarmos da caridade dos corações e também reconhecermos que sou frágil, pequeno, não consegui, preciso de ajuda. Sejamos corajosos para pedir ao Senhor do que precisamos. Seja um franciscano, seja uma franciscana, paz e bem.
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1: Em alta na programação da tua Rádio Garibaldi. No detalhe, a Costa do Marfim não empata a partida. Finalzinho de jogo. Noruega na frente, 2-1 no placar. A cobrança de falta perfeita da equipe da Costa do Marfim, uma defesa melhor ainda do goleiro da Noruega, evitando o gol de empate. 4 minutos agora faltando para as 4 da tarde. É mais uma rodada da Copa do Mundo, hein? Seleção brasileira, Noruega, adversário da seleção brasileira. É, tá aí, ó. Notícias na rede, vem aí.

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0: primeira turma do Supremo Tribunal Federal decidiu nesta terça manter a decisão que acabou com a aposentadoria compulsória como pena máxima aos magistrados condenados por faltas disciplinares graves, como venda de sentenças, assédio sexual e moral, entre outras. No dia 16 de março, o ministro Flávio Dino, relator do caso, determinou o fim da aposentadoria compulsória e alegou que a reforma da Previdência de 2019 deixou de prever o benefício previdenciário e, além disso, Dino disse que a pena beneficia os magistrados condenados. Em seguida, a decisão foi confirmada pela própria turma. 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A Suprema Corte dos Estados Unidos decidiu nesta terça manter uma interpretação ampla da cidadania por nascimento, rejeitando assim a ordem executiva assinada pelo presidente Donald Trump, que declarava que filhos de imigrantes ilegais ou turistas não eram cidadãos americanos. Por 6-3, os juízes da corte confirmaram o entendimento consolidado da 14ª emenda da Constituição e concluíram que qualquer pessoa nascida no país, com exceções muito limitadas, é cidadã dos Estados Unidos. As restrições impostas por Trump já haviam sido barradas por diversos tribunais de instâncias inferiores e nunca chegaram a entrar em vigor em nenhuma parte do país. 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
0: Próxima edição às 5 horas.
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0: o clima da Copa do Mundo. Brasil já tem adversário então, né? Já sabemos quem vai ser o adversário do Brasil no próximo domingo. Nossa, o Marfim perdeu pelo placar de 2-1. E aí, nós temos agora pela frente então a equipe da Noruega. 4:06, a última hora do Em Alto, aqui na programação da tua Rádio Garibaldi, a rádio do teu tempo, emissora da Fundação Cultural da Serra, 24 horas fazendo companhia para você, não importa onde. 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
0: Esperando por você para essa grande festa. Eu garanto que você vai estar por lá, porque é referência e eu recomendo. 4:08, Jadi. Demorou, mas tá aqui, ó. Pet Shop Boys.

0: maravilha estar na sua companhia e fazer a companhia na sua tarde. Essa tarde enferruscada, né? De tempo encoberto aqui na região da Serra. E a gente com a padaria Ponvale, Plano Safra com a Cressol, também 20ª edição do Festival do Quentão, sábado, dia 18, no 15 da Gracema. Que maravilha! A gente vai estar por lá! Instituto Fiore também, Bento Gonçalves e Bonotto Bonés, parceria sempre. Em alta com Patrick Hernandes, Born to be Alive, Oingo Boingo e Pet Shop Boys.
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Em alta tua Rádio Garibaldi, a rádio do teu tempo, tocando na tarde da terça-feira. Último dia para fechar, para virar a folhinha do calendário de junho. Passamos a metade, estamos passando na metade do ano de 2026. Esperamos que a gente possa ter um julho com muitas bênçãos, muitas conquistas. E se porventura algo de errado acontecer, algum percalço atrapalhar os nossos caminhos, as nossas caminhadas, que possamos superá-las juntos, com muita fé, com muita vontade e muita garra. Tendo fé, a gente vai mais longe. Não tem distância. 19 agora, faltando para 5 da tarde. Balejão na sua companhia, nas tardes da Garibaldi, a tua Rádio Garibaldi, a rádio do meu, do seu, do nosso tempo. Emissora da Fundação Cultural da Serra, 24 horas a sua companhia. 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Sintoniza. É a rede tua rádio para fazer companhia em qualquer momento da sua vida. Placa Luminosa, Fica Comigo, Paralamas Você, Peninha, Seu Jeito de Amar, linda essa música. E Patrícia Marques, Gostava Tanto de Você.

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0: Em alta, tua Rádio Garibaldi, a rádio do teu tempo. Phil Collins na programação, na reta final de mais uma edição do Em Alta. Tem recado aqui, ó. Foi encontrada uma identidade em nome de Samuel Petrazini. Samuel Petrazini, aí perto da escola Carlos Gomes. Aqui na portaria da tua Rádio Garibaldi, viu? Samuel Petrazini, carteira de identidade, documento de identidade de Samuel Petrazini. Tá aqui na portaria, tá garantido, viu? Tá em boas mãos, tá em segurança. 7 minutos, faltando para 5. 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

0: Beleza, maravilha. A gente fica por aqui hoje, amanhã tem de novo em alta aqui na programação da tua Rádio Garibaldi, a rádio do teu tempo. A partir da 1 da tarde estaremos aqui novamente para o Instituto Fiore, o Bento Gonçalves, também para Bonés, Bonotto Bonés, mais de 50 anos. Nós temos aqui uma parceria com duas empresas, né? 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Plano Safra da Cressol também para você com a gente na programação e tá chegando, chegou para ficar com a gente também, porque dia 18 de julho, lá no 15 da Gracema, tem a 27ª edição do Festival do Quentão. Uma série de atrações como Rainha Musical, Vitor Henrique Gabriel, Revelação Fandangueira e um grupo de DJs que vão estar animando a Karen Denis, o Jesse também, Leandro Capelaro, garantindo sucesso lá no 15 da Gracema, no dia 18, 27ª edição do Festival do Quentão. 4 minutos agora faltando para 5 da tarde, depois de notícias na rede, vem Roberto Antônio Ferrante para comandar o Tiapro Chega, às 18 horas, a récita do Santo Terço, para a gente se encontrar com a nossa fé. Momento de oração. Abração, beijão do Balejão, amanhã tem mais, até lá!
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4: 5 horas, notícias da hora. Vamos às informações da Central de Conteúdo da tua rádio.
5: Em Marau, destaque para o desempenho da Associação de Tênis de Mesa de Marau na segunda etapa do Circuito Municipal de Tênis de Mesa de Chapecó, em Santa Catarina. A equipe participou da competição com 4 representantes e conquistou um título na categoria sub-13 masculino, além de outras classificações entre os melhores colocados. O torneio reuniu cerca de 180 atletas de diferentes categorias e contou com a presença de competidores da seleção brasileira da modalidade. Da tua rádio Alvorada de Marau, Ana Lúcia Jacomini.
6: Os proprietários de veículos que optaram por parcelar o IPVA 2026 deverão fazer a quitação da última parcela do tributo até hoje, 30 de junho. De acordo com o balanço da Secretaria da Fazenda, o Cifaz, mais de 355 mil contribuintes estão com o parcelamento ativo e devem realizar o pagamento. Caso a última parcela não seja paga, passa a incidir sobre ela multa de 0,33% ao dia, além de juros. Nesse caso, a multa e os juros valem a partir de 1º de maio, já que 30 de abril foi a data de vencimento do tributo para todos os finais de placas, além de ter sido o último dia para quem optou por pagar a cota única. Da tua rádio Cacique de Lagoa Vermelha, Daniel Carvalho.
7: Recursos destinados pela Justiça do Trabalho estão contribuindo para fortalecer o trabalho de entidades sociais em Vacaria. Valores provenientes de ações trabalhistas foram aplicados em projetos da Associação de Meninos e Meninas Assistidos pela AMA e da Associação Beneficente Santa Isabel, ampliando o atendimento a crianças, adolescentes e idosos. Na AMA, os recursos permitiram investimentos superiores a 110 mil no projeto Lapidando Tenistas, além da compra de mobiliário, equipamentos e materiais para oficinas. Já a Associação Beneficente Santa Isabel, que acolhe 44 idosos, recebeu recursos para aquisição de fraldas geriátricas, poltronas reclináveis e para o projeto Criatividade, voltado à arte e terapia e ao estímulo cognitivo dos residentes. Da tua Rádio Fátima de Vacaria, Júlia Rodrigues.
8: Na região de Veranópolis, o estudante contemporaneense Pedro Henrique Gromowski foi destaque na cerimônia de premiação da Olimpíada Brasileira de Matemática das Escolas Públicas, a UBMEP, realizada no último final de semana em Porto Alegre. A solenidade ocorreu no Salão de Atos da Universidade Federal do Rio Grande do Sul, a UFRGS, e reuniu alunos de diversas regiões do estado que se destacaram na competição. Pedro recebeu a medalha de bronze em nível nacional e a medalha de prata regional, resultado do excelente desempenho obtido nas provas realizadas em 2025, quando era aluno do nono ano da Escola Municipal de Ensino Fundamental Caminhos do Saber, em Cotiporã. A conquista é motivo de orgulho para o município e representa o reconhecimento ao esforço, à dedicação aos estudos e ao talento do estudante na área da matemática. Da tua Rádio Veranense de Veranópolis, Mário Vivan.
9: O tradicional serviço de taxilotação, conhecido pelos caxienses como Azulzinho, deixará de operar em Caxias do Sul a partir do dia 1º de setembro. A medida foi oficializada por decreto publicado pela Prefeitura nesta segunda-feira, encerrando um modelo de transporte que fez parte da mobilidade urbana da cidade por décadas. Para substituir o serviço, será implantado o transporte seletivo, previsto no contrato de concessão do transporte coletivo. Inicialmente, o novo sistema contará com duas linhas. Da tua Rádio São Francisco de Caxias do Sul para a Rede Tua Rádio, Daniel Rodrigues.
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0: Olá, boa tarde. Olá, amigos. Boa tarde. São 17 horas, 7 minutos, 8 agora, 17, 8. Que bom estarmos nesse final de tarde novamente nos encontrando. E hoje é o último dia do mês de junho. É, estamos vivendo o dia 30 de junho, meu caro Flávio Antônio Balejo.
1: Como é que temo?
0: Temo bem, e tu?
1: Bem também.
0: Então tá bom, né?
1: Bem,
0: então tá bom.
1: Bem também.
0: E um dia com um sol espiou, fui embora, nem sequer apareceu.
1: Não apareceu?
0: Não apareceu. Não apareceu o sol hoje, é. Não. Só clareou bastante, mas não veio.
1: Não apareceu, cara.
0: E, ó, amanhã é umas pancadas previstas, né? E depois, Fredo! Frio!
1: Fredo? Fredo.
0: Quinta?
1: Pois
0: quinta
1: é.
0: Te prepara o capoto, né?
1: É o capote. Meu Deus do céu. Eu vou ver se não tem um cantinho pra deixar um cobertor aqui na rádio.
0: Cara. Tem ali.
1: É, ó, tem lá no armário.
0: Aí
1: né?
0: Debaixo da mesa aí.
1: É, aqueles.
0: Lá
1: é.
0: Onde que o Dudu se esconde pra comer escondido?
1: Não,
0: o
1: Dudu depois é capaz dele pegar o meu cobertor e fazer que nem os cachorros e gatos, né? Dormir aí em cima do meu cobertor. Tá louco, fica cheio de.
0: Eu não digo nada.
1: Não, mas ele. Você não pulga, tem... Vai misturar as pulgas.
0: Vai dar uma congestão de pulga, mas tudo bem. Ó, pera aí. Ele só vai comer, viu? Não te preocupa, que ele... pra onde tem comida, terminou a comida, ele vai embora.
1: É?
0: É, com certeza. Poxa, ele chega, bate com a cabeça na parede, aqui ele começa. Bum, bum, bum, bum.
1: É, eu ouvi,
0: pode
1: eu,
0: buscar pela perna.
1: Eu ouvi domingo ele falando viu? Aqui, se manifestando.
0: Tu viu? Tu viu que ele fez domingo? Domingo não, a Mari são... tinha deixado uns docinhos ali do aniversário dela. Quem disse que aconteceu? Como eu tô imaginando escondido.
1: Ele não divide com os colegas.
0: Mas que barbaridade.
1: É. Ele é um verdadeiro triturador. É, o que vem pela frente ele traça.
0: É meu.
1: É meu.
0: Pessoal, como é que estamos? Tudo certo? Ah, viu só o que você fala das coisas da casa aqui? Por isso que a nossa prosa é de família pra família, né?
1: É isso aí. A gente se ama.
0: Ah, mas claro, isso. Vamos ver, cabe outro debaixo do trem, mas tudo bem. Só alegria. Balejo, qual é a temperatura?
1: Temperatura agora?
0: Sim,
1: 11 graus.
0: 11 graus.
1: 11 graus.
0: Eita, bom demais. Então tá um caloraço.
1: É.
0: Lá pro Mato Grosso, né?
1: Lá pra cima, né? Mentira. Eu tava ouvindo o pessoal de lá no final de semana também, no Alô Caminhoneiro. Que
0: poucos,
1: diferença.
0: 38
1: né?
0: graus.
1: E nós intocados dentro de casa, só olhando aquela chuva, né?
0: Lá no Pará, 38 graus. Tava um caminhoneiro de lá no
1: olha ali.
0: No WhatsApp aqui. 38 graus tava lá. E aqui nós. 11, 10, 9.
1: Chuva e chuva.
0: Dele água, mas tá bom. Que tal nós começar com o Luiz? Não, como é que é o nome do cidadão?
1: Luiz
0: aí?
1: Dos Reis.
0: Esse é bom barbaridade, né?
1: É. É, ele depois eu tô procurando a outra aqui,
0: não,
1: né?
0: Não,
1: vamos
0: vai
1: colocar.
0: Lá.
1: Ele vai cantar pras bandas do meu rincão.
0: Aí que é de fundamento. É depois, bom. Nós vamos buscar Luiz Carlos Borges e isso. Mauro Ferreira. Isso é uma música também, é um hino, né? É, como é que é o nome da música aqui? Já vou te dizer. Florêncio Guerra. É uma música, uma letra muito bonita. Mas vamos lá. Por hora, vamos começar com esse cidadão que vai cantar nas bandas do meu rincão. Valeu, meu amigo. Toca lá do nosso pro seu coração.

0: também, hein? Eita, essa marca tem muito a ver, né? Uma marca muito boa, uma letra de fundamento do nosso tradicionalismo gaúcho. O amor pelo cavalo, né? Pronto, já diz tudo. Bueno, tchê, temperatura quanto mesmo, Flávio?
1: Agora, 11 graus.
0: 11, é. 11.
1: 11 graus.
0: E já são 5:20, meu. 5:20 da tarde, né? 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
1: Meu Deus
0: e
1: do
0: nada.
1: Céu.
0: Pra acordar o Flávio é só derrubar a cama mesmo, né?
1: Eu tenho lá em casa que é o Cuco.
0: 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É Cuco, é Cuco.
1: Cuco.
0: Tu te acorda com o Cuco?
1: Cuco, mas que eu tenho um sono muito pesado,
0: tudo,
1: né?
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0: 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Olha ali que legal. E também no próximo sábado tem jantar baile na AMG com o Eco do Rio Grande. A promoção é da turma fantástica dos bombeiros. A última promoção dos bombeiros voluntários de Garibaldi desse ano, hein? Então tem um jantar, é R$125 por pessoa e 60 crianças até 12 anos, 7 a 12, baixo disso não paga. E também aqui, ó, aquele cardápio sensacional. E a parte, valor arrecadado, os bombeiros, né? Uma parte vai ser para a nova, aquela reforma que vai ser feita lá, num novo empreendimento, lá na sede dos bombeiros, e também para manutenção da turma, né? Então, pessoal, quem pode colaborar, tem ingressos lá na Corporação de Bombeiros Voluntários, né? Tem ingressos com toda a diretoria, lá com o nosso presidente, o Sérgio Bocchinan, é isso?
1: Sérgio Bocchi.
0: Sérgio Bocchi, Serginho, esse Sérgio é de fé aí. Vamos lá.
1: Sábado, pessoal. Ele tava emocionado.
0: Tava, mas também, né?
1: É, ele, pessoal do Rotary repassou R$30.000.
0: Que belo. Meu Deus.
1: Que belo gesto, né, Beto?
0: E além desse gesto bonito, né? E sabe-se que esse dinheiro é utilizado para todos nós.
1: É para nós mesmo.
0: É para nós. O que eu mais gostaria é pedir que Deus olhasse, que esses bombeiros ficassem sempre lá na sede.
1: Exatamente.
0: Mas a gente sabe que cada pouco, eu tô lá trabalhando na solar de manhã, cada pouco tem uma sirene saltando fora de lá, indo para fazer socorro. Eles não medem esforços, gente. Então são heróis que nós temos aqui, não só Garibaldi, Carlos Barbosa também.
1: São exemplos, então, né?
0: É exemplo de toda a nossa região, nossos queridos bombeiros.
1: E que bom que o pessoal agora, tanto de Garibaldi quanto de Carlos Barbosa, tá com uma sede ampla.
0: Isto.
1: Tá
0: boa.
1: Mais aconchegante, porque, pô, tu tem que se sentir bem, né?
0: Sim.
1: Fazer um trabalho assim, ó, sem estar pensando, pô, vou ter que voltar pra lá, não tem isso. Lugar para alojamento, o pessoal não. Tem que dormir amontoado, não tem sala pra isso. Não, hoje nós temos
0: tudo.
1: Duas sedes exemplares.
0: É, isso é verdade. Inclusive agora vai ser ampliada.
1: E estão abrigando junto o pessoal do SAMU, né?
0: Isso.
1: Que união perfeita, é, boa
0: e,
1: que deu.
0: E a defesa civil também.
1: Também.
0: Então olha só o que estão fazendo. Gente.
1: Segurança tem que estar lá,
0: meu
1: todo
0: Deus.
1: Mundo lá.
0: Todo mundo junto.
1: Naquela mesma, naquele mesmo compartimento. Isso,
0: e inclusive agora uma parte do valor desse jantar também vai ser ampliado lá, o
1: vai,
0: atendimento. Então,
1: vai ficar bonito.
0: Vai ficar bonito. Tá bom, pessoal? Dado o recadinho, vamos ter intervalo, já voltamos.
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2: Gê, 5:30 agora, hein? 5:30, 11 graus se mantém a temperatura, te aproxega, vem pra cá até as 18 horas com a marca gaúcha, depois tem a récita do Santo Terço. Bom, meus amigos, só quero falar rapidinho aqui, já vou tocar música, já vamos mandar abraço também pra aniversariante, é isso daí, tchê. 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Bom também. E toda a turma lá, né? Tem o Big lá, que é o Garrafa, e toda a turminha. Ei, coisa boa. 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Parabéns, muitos anos de vida. Hoje, terça-feira, Lúcia Bial Mani, Elinha Pompeia, Coronel Pilar. Vamos lá para aquele município querido de Coronel Pilar. Lúcia, parabéns por mais um ano de vida. É hoje, hein? Lúcia Bial Mani. Tem o carinho do seu Írio. Cadê o Írio? Que bom falar com o seu Írio, né, Írio? Um baita abraço para todos vocês, filhos, toda a família, Írio. Parabéns, então, a dona Lúcia, esposo Írio e toda a família, tá ok? Muitos anos de vida. E também mais uma data aqui, ó. A esposa, que é a Darlize Baldasso. O filhão, que é o Miguel, também juntamente com a família Mylon, César Sutile, está de aniversário. O pai Ivo e a mãe Marili, o pai tá em Putinga, não é caminhoneiro, é vendedor, então tá girando com o carrão em toda a região aí. Só manda um abraço pro Mylon aí, meu filhão, a Marili, que é a mamãe lá no Borgueto, juntamente aí com o seu Pascoal, dona Fátima Baldasso, os cunhados, que abraça o Mylon aí, as cunhadas e cunhados, tá bom? Parabéns então, Mylon Sotile. Eita, carreto, vamos embora. Música, meu caro Balejo, o que é que tu tens na ponta da agulha aí?
3: Quem é que tá por aqui agora que vai cantar pra gente? Já está aqui nos palcos da vida, o Leonardo Gaúcho Macho.
2: Saudoso, Leonardo.
3: É,
2: tu
3: saudoso.
2: Conhece o Gaúcho Macho? O Gaúcho Macho?
3: É.
2: O que faz ele, hein?
3: Um cara que...
2: Um cara que tem faca na bota?
3: Não é bem assim, né?
2: Pois é.
3: É um cara que é um pouco mais...
2: É questionado. Mas eu vou fugir um pouco do que o Leonardo vai cantar.
3: É, tem referente que nós, gaúchos, somos aquele homem ogro, né? Que é grosso, né? Que não sei o quê.
2: Grosso pra mim é aquele gordo que nem eu.
3: E tem o Zé Mendes também depois, são dois saudosos aí.
2: Ah, os dois saudosos, o Zé Mendes
3: surpresa
2: tem a
3: surpresa da vida.
2: Você já teve a surpresa?
3: Já tive muita surpresa, Roberto.
2: Surpresa boa. A minha surpresa boa, essa boa audiência do programa.
3: Isso é bom
2: mesmo.
3: E
2: esses nossos ouvintes que são fantásticos.
3: É demais.
2: E a surpresa se o Brasil vai ganhar domingo.
3: barbaridade. Foi complicado.
2: Depois
3: o jogo,
2: né? Você fala, Balejo. É. Simbora!
3: É, simbora com música então do Leonardo.

0: 18, faltando para 6, agora 18 para 6. 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O balejo, aquela dor no lombo já não tem mais, né, balejo?
1: Passou.
0: Passou, viu só? Uma semana.
1: Que é um guri.
0: Tá um guri. Tá pulando cerca pra tudo que é lado, né? É. Não tem trava, tramela que segure o balejo.
1: Não.
0: 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Aproveite, Garibaldi Carlos Barbosa. Seguida a gente retorna.
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1: 11:06.
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3: O Flávio diz que é 11:06, eu digo que é 11 a temperatura também. Ou agora é 10?
1: 11:11.
3: Ah, então tá bom.
1: É.
3: 11:11 é de manhã, tá?
1: 11:11.
3: Tudo certo, tudo certo. Pessoal, só vou lembrar.

0: Aniversária, Sophie!
1: Poxa vida!
0: É isso?
1: É, a tá menina. Aniversária, Sophie.
0: É, uma menina muito querida, nossa, né? Sophie, estudiosa, dedicada. Bom, pai professor, o que, que você pode dizer, né? Então é assim mesmo, né, Sophie? Beijo pra ti, todo mundo te mandando abraços, tá, querida?
1: Deus te aqui proteja. Uma listinha que o João Paulo deixou aqui, né? É, ó, vai sair muita coisa, hein?
0: Tô vendo!
1: E nós vamos invadir aí, hein,
0: Sophie? Valeu, João! Valeu, João!
1: Chegando, Sophie.
0: Será que não podemos visitar a Sophie hoje?
1: Vamos chegar sem avisar mesmo,
0: mas
1: né?
0: Que?
1: Ninguém mandou nós ficar em casa mesmo, né? Então, alguém disse que é pra ficar em casa? Não.
0: Ninguém falou.
1: Ninguém convidou, mas também não disse, ó, não
0: que
1: vai.
0: Não. Né? Então, vamos lá, fazer assim, ó.
1: Não falaram nada, a gente vai chegar.
0: Boa noite! Você
1: sabe aquela música lá?
0: É.
1: Eu vou entrando.
0: Eu vou entrando. Vou entrando devagarinho. Vem cá, Balejo. Já vou tocar música aqui pra elas, tá? Me diz o seguinte, o que aconteceu na Copa do Mundo hoje?
1: Hoje?
0: Ontem deu duas zebraças
1: aí,
0: né?
1: Zebraça,
0: a Alemanha foi embora, zebraça, Holanda foi embora.
1: É.
0: E hoje, como é que foi? Hoje não
1: tu
0: deu zebra não,
1: tava...
0: até agora, né?
1: Não, não. Tava jogando a equipe da...
0: Romênia? Não.
1: Não, não, não. Era o... Costa do Marfim?
0: Costa do Marfim,
1: e a Noruega.
0: E a Noruega.
1: E aí a Noruega na frente.
0: Tá, 1-0.
1: Costa do Marfim foi lá e pimba. Empatou. 1-1. Apertou a coisa. É. Depois a equipe do. Muito boa a equipe da Costa do Marfim, bem
0: organizada.
1: Bacana, organizada a equipe, né? Com muita raça, muita vontade. É. Mas infelizmente prevaleceu a Noruega. Era a Franca, né?
0: A Franca.
1: Favorita.
0: Isso, isso.
1: E aí venceu pelo
0: no
1: placar
0: final.
1: De 2-1. Então agora quem? Quem o Brasil pega?
0: Noruega.
1: A Noruega.
0: Noruega. É, é Brasil. Abre oi,
1: a galera da remada.
0: É, abre oi, abre oi. Agora tem outro jogo às 6, né?
1: Tem. Nós temos agora, deixa eu ver o que eu tenho aqui na minha planilha.
0: Tua cola.
1: Mudou totalmente isso aqui, os caras já mudaram, grupo não sei do que, grupo não sei do que lá. Às 10 da noite tem México e Equador.
0: 10 da noite?
1: É, às 10 da noite,
0: tá.
1: Às 10 da noite de hoje.
0: Sim.
1: E pra hoje, às 18 horas, tem França e Suécia.
0: Uia!
1: Olha aí, Roberto.
0: Esse é um clássico.
1: Lisane, prepara o mate pra nós assistir aí a França e a Suécia.
0: Amigo, prepara o mate.
1: E antes, depois, se não bater o sono, vou assistir o México e Equador. Mas eu fiquei
0: senhora.
1: Até 1:30.
0: Ô,
1: hoje,
0: louco,
1: hoje.
0: É. Então, feito o carreto. Mais finais, mais passando pras oitavas de finais.
1: Exatamente.
0: Aí. Então tá, ó, deu surpresas duas ontem. O Brasil não foi, foi também apertado, mas não foi, não, não foi surpresa. Ganhou, era Franco favorito. E hoje também, a Noruega, a Franca favorita, confirmou.
1: Uhum.
0: As duas últimas que são as pendenga, né?
1: E vamos jogador, ver o que vai dar. O Haaland, a Noruega encostou no Messi agora, né? Tem cinco gols e o Messi tem 6.
0: Agora esse cara joga bem, né?
1: Joga
0: esse
1: muito
0: cara
1: bom.
0: É guerreiro, é bom de bola.
1: O que ele tem de ver, ele tem de bom de bola.
0: Então deixa assim. Vamos lá, gurizada. É só alegria. Então vamos fazer o seguinte, tocar uma música bonitaça lá pra Sophie, pra Dona Lourdes, pra todos os ouvintes, e vamos com essa valsa bonita, como Laranja de Amostra, tchê. A Cleonice mandou um recado, ela disse, ó, Roberto, como é que é, Flavião? O que que ela mandou lá?
1: Ela mandou, aqui, ó, oi, e vocês provaram a de prestígio?
0: Não.
1: É,
0: não. Lá da Lissorelli, tá, pessoal?
1: Vou fazer pra mim pra domingo, no meu... Tá de aniversário domingo.
0: Domingo! Ô,
1: então,
0: Cleodice!
1: É outro que nós vamos invadir a casa dela domingo.
0: E pode preparar uns bichinhos lá, como é que é o nome daqueles?
1: É.
0: Que levaram embora o galho.
1: Ah, os butiá?
0: Os butiá. Pro Flávio e a babacinha de butiá, tá, Cleodice? E pra mim, pode ser a torta.
1: Eu quero de volta os butiá!
0: Vamos de grupo, Cordiona, uma valsa caprichada. Fala, Balejo, que música que é?
1: Agora?
0: É, já.
1: É o Cordiona.
0: Ah.
1: É Prenda dos Meus Sonhos.
0: Que coisa linda de escutar.
1: E o Jorge Dornelles depois, né?
0: Depois, vou só encerrar o programa.
1: Magrão aí.
0: O Magrão do Carrão aí.
1: Magrão de condução.
0: De condução. Depois isso. A gente fala. Simbora.

0: também, 4 para 6 agora, 4 para 6. Eu quero dar um abraço nesse motora, seu Luiz Briancini, que estava de aniversário, final de semana, dona Adriana, a família toda, o Samuel, o Samuca Gaiteiro, pode tocar pro pai aí, tá bom? Abraço, meu amigo. Vamos pra Santo Antônio de Castro, né? Vou pra São José de Costa Real, lá tem o Ayrton Bongiorno, que tava sábado, né, Ayrton? O homem dos trator. Grande Ayrton, baita abraço pra ti, meu irmão. Tá todo mundo aí abraçando o seu Ayrton Bongiorno pelo aniversário do sábado e pagando festa todos os dias. Eita, coisa boa. Deixa eu mandar um abraço também pro André Baú. André Baú, não deu certo os teus galetos lá, né? Barbaridade, levou lá o seu Rui. O seu Rui não aceitou em assar os galetos pro André, porque era tudo garnizé, rapaz. Brincadeira, né, Rui? Não deu certo, né? Fazer o quê? Tudo sequinho, coitados. Ô, André Paulo, vai fundo, meu guri. Alô, Carlito Bianchi, como é que tá? Vambora, Carlito, vamos se acordar. Cadê a turma ali do carteado lá, né? Carteado lá no Manica, como é que tá? Tudo certo, Rudy? Como é que tá tudo? Tá se comportando a turma aí? Tá se comportando, né? Então tá bom demais. Um abraço pra todo mundo, gato, a facerada toda aí, tá? Parceirada toda. Fim de programa, obrigado também aqui à Ferragem Bottega. 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Olha a noite italiana com tudo de bom, comer, beber, dançar, fazer festa no Salão do Bairro Cairu, 25 de julho. É isso aí, hein? É um sabadão pra você dançar, pra você fazer festa de montão, certo? É os seresteiros que vão animar. Eita, grupo bom esse daí, tá, pessoal? 80 adultos e 40 crianças até 12 anos, de 8 a 12, 7 a 12, perdão, debaixo de 7, não paga ingresso. Então começa às 8 da noite e vai até 1 da manhã, tá bom? Então vale a pena? Claro que vale, vamos embora, ingressos lá no Salão do Cairu. Fechou, meus amigos? Tudo de bom pra vocês, então. 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Tudo de bom pra vocês. E olha quem tá chegando aí, é o Jorge Dornelles.
1: Isso.
0: Vai cantar aquela do Fuscão lá? Como é que é?
1: O Magrão.
0: Magrão?
1: De condução.
0: De condução, tá de condução.
1: Vai pra todos os magrão aí.
0: É só ali, os magrão de pinta aí, ó, qual é, meu? Aí. Vambora. Vamos lá. Ó, já arranca o carrão aí, simbora. Valeu, obrigado, Flávio, obrigado a todos. Até daqui a pouco no Santo Terço.

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0: Agora são 18h09. Que bom, gente, que bom que a gente está se encontrando. Que alegria em poder rezar com você este santo terço. Que bom a gente poder levar a palavra de esperança, palavra de vida na oração. Quantos milagres alcançados nesta grande, grande participação e grande número de ouvintes que rezam esse santo terço. Como a gente sempre diz, nós hoje precisamos nos alimentar. E a fé é um alimento tão importante quanto alimentarmos o nosso corpo. Porque se a gente fica sem comer nada, a gente acaba enfraquecendo, tendo um monte de coisas difíceis. E se a gente perde a fé, aonde é que a gente vai? A mesma forma como o próprio evangelho hoje está dizendo. Jesus estava na barca, estava lá descansando, e aí começou uma tempestade, só que era vento, era chuva, ondas invadindo o barco. Aí os apóstolos acordaram Jesus e disseram: que está, Jesus, nós estamos perecendo, que está, olha só, me ajuda. Aí Jesus só falou: homens de pouca fé. Só levantou a mão e os ventos se acalmaram, as ondas diminuíram. Aí os apóstolos disseram: quem é este que até o vento, as ondas do mar obedecem? E olha, gente, eu trago para o nosso dia, eu trago para hoje isso. Quem de nós não passa por estes ventos? Pelas ondas grandes, elevadíssimas, os desafios que nós temos aqui no dia a dia. E nós também nos assustamos? Ou nós acreditamos nessa mão de Cristo que está acalmando os ventos, acalmando as ondas? É coragem, gente. O Frei Edson diz sempre: coragem, pessoal. Então é isso que eu digo. A gente sabe da cruz que cada um, que eu carrego, que você carrega, que todos nós carregamos. Agora, nós tendo fé, nós acreditando que Jesus Cristo, com a sua mão sagrada, cura, diminui as tempestades, certamente você vai perceber a veracidade de tudo isso no passar do tempo. Como eu sempre digo, até eu canso em falar essas palavras, você pode dizer: Roberto, mas sempre a mesma coisa. Não, eu já digo assim, ó, não no tempo que nós queremos, mas no tempo de Deus, no tempo de Maria, de Jesus. Tenho certeza que está sempre junto de nós. Portanto, não vamos ter medo das ondas, não vamos ter medo das tempestades, vamos ter sim fé, fé para a gente vencer tudo isso, ânimo para sair da depressão, alegria para espantar a tristeza e fé para a gente crescer. Assim com o Flávio Antônio, comigo, com todos os nossos ouvintes, com a Janete também, que vai rezar conosco esse comecinho de Santo Terço. Aqui nos reunimos, aqui nos encontramos, em nome do Pai, do Filho e do Espírito Santo. Amém. Creio em Deus Pai,
1: Todo-Poderoso,
0: Criador do céu e da terra, em Jesus Cristo, seu único Filho, nosso Senhor, que foi concebido pelo poder do Espírito Santo, nasceu da Virgem Maria, padeceu sob Pôncio Pilatos, foi crucificado, morto e sepultado, desceu à mansão dos mortos, ressuscitou ao terceiro dia, subiu ao céu, está sentado à direita de Deus Pai Todo-Poderoso, onde há de vir julgar os vivos e os mortos. Creio no Espírito Santo, na Santa Igreja Católica, na comunhão dos santos, na remissão dos pecados, na ressurreição da carne, na vida eterna. Amém. Pai nosso que estais no céu, santificado seja o vosso nome. Venha a nós o vosso reino, seja feita a vossa vontade, assim na terra como no céu.
1: O pão nosso de cada dia nos dai hoje, perdoai as nossas ofensas, assim como nós perdoamos a quem nos tem ofendido. E não nos deixeis cair na tentação, mas livrai-nos do mal. Amém.
0: Ave Maria, cheia de graça, o Senhor é convosco. Bendita sois vós entre as mulheres e bendito o fruto do vosso ventre, Jesus.
1: Santa Maria, Mãe de Deus, rogai por nós, pecadores, agora e na hora da nossa morte. Amém.
0: Ave Maria, cheia de graça, o Senhor é convosco. Bendita sois vós entre as mulheres e bendito o fruto do vosso ventre, Jesus.
1: Santa Maria, Mãe de Deus, rogai por nós, pecadores, agora e na hora da nossa morte. Amém.
0: Ave Maria, cheia de graça, o Senhor é convosco. Bendita sois vós entre as mulheres e bendito o fruto do vosso ventre, Jesus.
1: Santa Maria, Mãe de Deus, rogai por nós, pecadores, agora e na hora da nossa morte. Amém.
0: Glória ao Pai, o Filho e o Espírito Santo.
1: Assim como era no princípio, e agora e sempre. Amém.
0: Nossa Senhora de Fátima e São Pedro,
1: rogai por todos nós.
0: Divino Pai Eterno,
1: abençoai-nos.
0: Janete, também bem-vinda. Para quem vamos rezar esse primeiro mistério?
2: Eu agradeço a Deus pelo dom da vida. Eu rezo pela minha saúde e pela saúde de toda a minha família, dos meus familiares e amigos, para vocês da rádio.
0: Obrigado.
2: Todos que estão mais precisando de orações, que estão necessitando muito de orações, os doentes, cuidadores dos doentes, todos que estão rezando o terço conosco.
0: Certo.
2: Que tenham muita fé, muita
0: luz, né?
2: Muita luz, é muita paz, muito amor.
0: Amém, é isso aí. Tá bom, Jane?
2: Tá bom.
0: Eu quero rezar também aqui, eu trago em ação de graças, tá trocando de ano hoje, tá agradecendo a Deus pelo seu aniversário, a Lourdes Maria Baldissera Pessim, família reza por ela, amém, que Deus te proteja, dona Lourdes. Vamos trazer presente aqui também, nesse santo terço. Vamos rezar aqui. Aqui, ó. Tem o João e o seu esposo, que é o João. Juntamente com o afilhado Luiz. Estão rezando pelo descanso eterno dos falecidos. A Inês Baú Furlaneto, o Atílio Baú, a Maria Francisca Marina Baú, a Ângelo Furlaneto e o Luiz Furlaneto, que estão lá junto de Deus, na pátria eterna. Também está rezando aqui, o João e o Luiz pedem por todos os ouvintes que conosco rezam esse santo terço. Para o grupo aqui da rádio, obrigado, João Luiz. Os freis, o Parco Frei Edson, reza por todos. Frei Sidimar, que Deus dê luz e conforto a todas as pessoas doentes. E também reza com a intenção que está no coração de cada um, de cada uma, que Deus olhe por cada ouvinte, por cada intenção que acontece nesse santo terço. Rezo também por esta urna que está cheia de pedidos aqui, Pai. Mãe, olhe por essas intenções. Quantas pessoas que clamam, quantas pessoas que têm medo dos ventos, têm medo das ondas. Olhe para essas pessoas e acalme os corações. E vamos acreditar nesse poderoso Jesus Cristo. Vamos acreditar na nossa mãe, a Mãe Maria. Vamos acreditar na vida, que é possível superar qualquer obstáculo, desde que estejamos com Jesus. Vamos unir as intenções. Daqui a pouco também vamos ver se tem alguma intenção lá no 54-991-1850-111. Você pode colocar lá a sua intenção. Enquanto vamos meditar o primeiro mistério doloroso, onde contemplamos
3: a agonia de Jesus no Horto das Oliveiras.
0: Pai nosso que estais no céu, santificado seja o vosso nome. Venha a nós o vosso reino. Seja feita a vossa vontade, assim na terra como no céu.
1: O pão nosso de cada dia nos dai hoje. Perdoai as nossas ofensas, assim como nós perdoamos a quem nos tem ofendido. E não nos deixeis cair na tentação, mas livrai-nos do mal. Amém.
0: Ave Maria, cheia de graça, o Senhor é convosco. Bendita sois vós entre as mulheres e bendito o fruto do vosso ventre, Jesus.
1: Santa Maria, Mãe de Deus, rogai por nós, pecadores, agora e na hora da nossa morte. Amém.
0: Ave Maria, cheia de graça, o Senhor é convosco. Bendita sois vós entre as mulheres e bendito o fruto do vosso ventre, Jesus.
1: Santa Maria, Mãe de Deus, rogai por nós, pecadores, agora e na hora da nossa morte. Amém.
0: Ave Maria, cheia de graça, o Senhor é convosco. Bendita sois vós entre as mulheres, e bendito o fruto do vosso ventre, Jesus.
1: Santa Maria, Mãe de Deus, rogai por nós, pecadores, agora e na hora da nossa morte. Amém.
0: Ave Maria, cheia de graça, o Senhor é convosco. Bendita sois vós entre as mulheres, e bendito o fruto do vosso ventre, Jesus.
1: Santa Maria, Mãe de Deus, rogai por nós, pecadores, agora e na hora da nossa morte. Amém.
0: Ave Maria, cheia de graça, o Senhor é convosco. Bendita sois vós entre as mulheres, e bendito o fruto do vosso ventre, Jesus.
1: Santa Maria, Mãe de Deus, rogai por nós, pecadores, agora e na hora da nossa morte. Amém.
0: Ave Maria, cheia de graça, o Senhor é convosco. Bendita sois vós entre as mulheres, e bendito o fruto do vosso ventre, Jesus.
1: Santa Maria, Mãe de Deus, rogai por nós, pecadores, agora e na hora da nossa morte. Amém.
0: Ave Maria, cheia de graça, o Senhor é convosco. Bendita sois vós entre as mulheres, e bendito o fruto do vosso ventre, Jesus.
1: Santa Maria, Mãe de Deus, rogai por nós, pecadores, agora e na hora da nossa morte. Amém.
0: Ave Maria, cheia de graça, o Senhor é convosco. Bendita sois vós entre as mulheres, e bendito o fruto do vosso ventre, Jesus.
1: Santa Maria, Mãe de Deus, rogai por nós, pecadores, agora e na hora da nossa morte. Amém.
0: Ave Maria, cheia de graça, o Senhor é convosco. Bendita sois vós entre as mulheres, e bendito o fruto do vosso ventre, Jesus.
1: Santa Maria, Mãe de Deus, rogai por nós, pecadores, agora e na hora da nossa morte. Amém.
0: Ave Maria, cheia de graça, o Senhor é convosco. Bendita sois vós entre as mulheres, e bendito o fruto do vosso ventre, Jesus.
1: Santa Maria, Mãe de Deus, rogai por nós, pecadores, agora e na hora da nossa morte. Amém.
0: Glória ao Pai, ao Filho, ao Espírito Santo.
1: Assim como era no princípio, e agora e sempre. Amém.
0: Ó meu bom Jesus,
1: perdoai-me, livrai-me do fogo e do inferno, e levai as almas todas para o céu, e socorrei principalmente as que mais precisarem.
0: Nossa Senhora de Fátima e São Pedro,
1: rogai por todos nós.
0: Divino Pai Eterno,
1: abençoai-nos.
0: Obrigado, viu, Janete, por rezar conosco o Santo Terço, que a paz de Jesus e o amor da querida mãe, que esteja contigo, a tua família, tenha sempre paz e bem.
1: Igualmente para todos vocês, paz e bem e uma boa noite.
0: Boa noite. Que alegria a gente poder ouvir, rezar, saber das intenções de vocês. Então vamos, tá liberado aqui para o primeiro que ligar, 3464-7508, para você colocar suas intenções, para a gente poder rezar por você, pelos seus pedidos. E a gente pensa assim, e às vezes imagina as situações que cada um, cada uma tem no coração. Quantas dúvidas, quantas tempestades, quantos ventos querem abafar a nossa voz. Mas que não façamos isso. Que possamos falar cada vez mais, falar de Jesus, falar das coisas boas, falar da recuperação, da saúde. E assim vamos rezar com a Silvina agora. A Sevina. Que bom rezar também com você, Sevina. Boa noite.
4: Boa noite, Roberto.
0: Para quem você vai rezar, Sevina?
4: Eu quero rezar em especial pedindo saúde e proteção pela minha família.
0: Tá.
4: Por todos os doentes, especialmente quem está passando por câncer.
0: Sim.
4: E também pelo Santo Papa. E agradecendo esse mês de junho, agradecendo todas as bênçãos conseguidas e concebidas pelos santos.
0: Isso.
4: Que a gente celebrou tanto, a igreja celebrou tantos santos nesse mês de junho.
0: Sim.
4: Então vamos agradecer, porque certamente derramaram muitas bênçãos e graças sobre nós pela intercessão a Deus Pai.
0: Amém. Eu digo assim, ó, Santo Antônio, São João, São Luís Gonzaga, São Pedro, São Paulo Apóstolo, estão de mãos dadas intercedendo por todos nós, pela vida de cada um, e no momento certo a graça a ser recebida. Sevina, então vamos unir a todas essas intenções, aqui trazemos do nosso coração, com fé pedimos nesse segundo mistério doloroso, onde contemplamos
3: a flagelação de nosso Senhor Jesus Cristo.
0: Enquanto você coloca a sua mensagem lá, 991-18-5111, para a gente poder passar daqui a pouco. Vamos continuar rezando. Pai nosso que estás no céu, santificado seja o vosso nome. Venha a nós o vosso reino, seja feita a vossa vontade, assim na terra como no céu.
4: O pão nosso de cada dia nos dai hoje. Perdoai as nossas ofensas, assim como nós perdoamos a quem nos tem ofendido, e não nos deixeis cair em tentação, mas livrai-nos do mal. Amém.
0: Ave Maria, cheia de graça, o Senhor é convosco. Bendita sois vós entre as mulheres, e bendito o fruto do vosso ventre, Jesus.
4: Santa Maria, Mãe de Deus, rogai por nós, pecadores, agora e na hora de nossa morte. Amém.
0: Ave Maria, cheia de graça, o Senhor é convosco. Bendita sois vós entre as mulheres, e bendito o fruto do vosso ventre, Jesus.
4: Santa Maria, Mãe de Deus, rogai por nós, pecadores, agora e na hora de nossa morte. Amém.
0: Ave Maria, cheia de graça, o Senhor é convosco. Bendita sois vós entre as mulheres, e bendito o fruto do vosso ventre, Jesus.
4: Santa Maria, Mãe de Deus, rogai por nós, pecadores, agora e na hora de nossa morte. Amém.
0: Ave Maria, cheia de graça, o Senhor é convosco. Bendita sois vós entre as mulheres, e bendito o fruto do vosso ventre, Jesus.
4: Santa Maria, Mãe de Deus, rogai por nós, pecadores, agora e na hora de nossa morte. Amém.
0: Ave Maria, cheia de graça, o Senhor é convosco. Bendita sois vós entre as mulheres, e bendito o fruto do vosso ventre, Jesus.
4: Santa Maria, Mãe de Deus, rogai por nós, pecadores, agora e na hora de nossa morte. Amém.
0: Ave Maria, cheia de graça, o Senhor é convosco. Bendita sois vós entre as mulheres, e bendito o fruto do vosso ventre, Jesus.
4: Santa Maria, Mãe de Deus, rogai por nós, pecadores, agora e na hora de nossa morte. Amém.
0: Ave Maria, cheia de graça, o Senhor é convosco. Bendita sois vós entre as mulheres, e bendito o fruto do vosso ventre, Jesus.
4: Santa Maria, Mãe de Deus, rogai por nós, pecadores, agora e na hora de nossa morte. Amém.
0: Ave Maria, cheia de graça, o Senhor é convosco. Bendita sois vós entre as mulheres, e bendito o fruto do vosso ventre, Jesus.
4: Santa Maria, Mãe de Deus, rogai por nós, pecadores, agora e na hora de nossa morte. Amém.
0: Ave Maria, cheia de graça, o Senhor é convosco. Bendita sois vós entre as mulheres, e bendito o fruto do vosso ventre, Jesus.
4: Santa Maria, Mãe de Deus, rogai por nós, pecadores, agora e na hora de nossa morte. Amém.
0: Ave Maria, cheia de graça, o Senhor é convosco. Bendita sois vós entre as mulheres, e bendito o fruto do vosso ventre, Jesus.
4: Santa Maria, Mãe de Deus, rogai por nós, pecadores, agora e na hora de nossa morte. Amém.
0: Glória ao Pai, ao Filho, ao Espírito Santo.
4: Como era no princípio, agora e sempre. Amém.
0: Ó meu bom Jesus,
4: perdoai-nos, livrai-me do fogo do inferno, levai as almas todas para o céu e socorrei principalmente as que mais precisarem.
0: Nossa Senhora de Fátima, Santo Antônio, São João Batista,
4: rogai por nós.
0: Divino Pai Eterno,
4: abençoai-nos.
0: Obrigado, Sevina, por rezar conosco. Que a paz de Jesus e o amor da Mãe esteja com vocês, com a família. Tenham sempre paz e bem.
4: Paz e bem, muito obrigada.
0: Liberado novamente para a primeira ouvinte que ligar. Já tocou o telefone. Vamos trazendo mais intenções nesse nosso Santo Terço. E agora vamos até o painel antes. Flávio, lá tem ouvintes que também colocaram as intenções. Vamos escutá-las.
3: Vamos sim, Roberto. Iniciando com o Rui Antônio Foreste, lá de Pinto Bandeira. Está rezando conosco, né? Reza pelos falecidos das famílias Foreste, Comparim, também Zapaz, pela saúde de todos que rezam conosco e para nós aqui da Rádio Garibaldi. Também está rezando conosco a família Cariari, a Cleonice e também o esposo, pelos freis que Nossa Senhora guie sempre eles e também o Papa Leão. Também está rezando conosco a Ieda, lá de Carlos Barbosa, acompanhando o terço. Estou rezando uma novena que tudo vai dar certo, diz ela aqui, né? Também conosco está rezando a Marilice. Boa noite.
0: Boa noite.
3: Eu quero rezar para as crianças e três colegas suas, está rezando pelas colegas que estão com um problema de saúde. A gente Deus também pede pela saúde, né? Pela recuperação dessas pessoas, Roberto, é
0: com
3: isso.
0: Com certeza pedimos sim. Trago presente nessa aqui e ação de graças também pela filha do nosso colega João Paulo de Luca, a Sofia, isso, que está trocando de aninho hoje, Sofia. Beijo para ti, que Nossa Senhora sempre te acompanhe, viu? Então vamos trazendo com o nosso ouvinte também as intenções. Boa noite.
5: Boa noite.
0: Maria Inês Pazini, tudo bem?
5: Maria de Lourdes.
0: Ah, Pazini. Perdão, Maria de Lourdes. Rezamos por quem esse terceiro mistério?
5: Quero rezar para todo o trabalho de todas as minhas famílias, hoje ter a saúde e tudo dos meus netos, e para a saúde de todas as minhas amigas, e para vocês ali na rádio, para quem reza o terço conosco, e todos os sacerdotes religiosos e religiosas aqui da nossa cidade.
0: Amém. Eu só peço que a Lourdes baixe, Maria de Lourdes baixe só um pouquinho o volume do rádio.
5: Sim.
0: Senão vai ficar 4 ou 5 vozes e nós não nos entendemos.
5: É isso, é isso.
0: Então vamos
5: sim,
0: juntos unir a essas intenções, a que cada um traz no seu coração, com fé, gente. Vamos pedir neste terceiro mistério doloroso, onde contemplamos
3: a coroação de espinhos de Nosso Senhor.
0: Pai nosso que estás no céu, santificado seja o vosso nome. Venha a nós o vosso reino, seja feita a vossa vontade, assim na terra como no céu.
5: O pão nosso de cada dia nos dai hoje, perdoai as nossas ofensas, assim como nós perdoamos a quem nos tem ofendido, e não vos deixeis cair em tentação, mas livrai-nos do mal. Amém.
0: Ave Maria, cheia de graça, o Senhor é convosco, bendita sois vós entre as mulheres, e bendito o fruto do vosso ventre, Jesus.
5: Santa Maria, Mãe de Deus, rogai por nós, pecadores, agora e na hora de nossa morte. Amém.
0: Ave Maria, cheia de graça, o Senhor é convosco. Bendita sois vós entre as mulheres e bendito o fruto do vosso ventre, Jesus.
5: Santa Maria, Mãe de Deus, rogai por nós, pecadores, agora e na hora de nossa morte. Amém.
0: Ave Maria, cheia de graça, o Senhor é convosco. Bendita sois vós entre as mulheres e bendito o fruto do vosso ventre, Jesus.
5: Santa Maria, Mãe de Deus, rogai por nós, pecadores, agora e na hora de nossa morte. Amém.
0: Ave Maria, cheia de graça, o Senhor é convosco. Bendita sois vós entre as mulheres, e bendito o fruto do vosso ventre, Jesus.
5: Santa Maria, Mãe de Deus, rogai por nós, pecadores, agora e na hora de nossa morte. Amém.
0: Ave Maria, cheia de graça, o Senhor é convosco. Bendita sois vós entre as mulheres, e bendito o fruto do vosso ventre, Jesus.
5: Santa Maria, Mãe de Deus, rogai por nós, pecadores, agora e na hora de nossa morte. Amém.
0: Ave Maria, cheia de graça, o Senhor é convosco. Bendita sois vós entre as mulheres, e bendito o fruto do vosso ventre, Jesus.
5: Santa Maria, Mãe de Deus, rogai por nós, pecadores, agora e na hora de nossa morte. Amém.
0: Ave Maria, cheia de graça, o Senhor é convosco. Bendita sois vós entre as mulheres, e bendito o fruto do vosso ventre, Jesus.
5: Santa Maria, Mãe de Deus, rogai por nós, pecadores, agora e na hora de nossa morte. Amém.
0: Ave Maria, cheia de graça, o Senhor é convosco. Bendita sois vós entre as mulheres, e bendito o fruto do vosso ventre, Jesus.
5: Santa Maria, Mãe de Deus, rogai por nós, pecadores, agora e na hora de nossa morte. Amém.
0: Ave Maria, cheia de graça, o Senhor é convosco. Bendita sois vós entre as mulheres, e bendito o fruto do vosso ventre, Jesus.
5: Santa Maria, Mãe de Deus, rogai por nós, pecadores, agora e na hora de nossa morte. Amém.
0: Ave Maria, cheia de graça, o Senhor é convosco. Bendita sois vós entre as mulheres, e bendito o fruto do vosso ventre, Jesus.
5: Santa Maria, Mãe de Deus, rogai por nós, pecadores, agora e na hora de nossa morte. Amém.
0: Glória ao Pai, ao Filho, ao Espírito Santo.
5: Como era no princípio, agora e sempre. Amém.
0: Ó meu bom Jesus,
5: perdoai-nos, livrai-nos do fogo do inferno, levai as almas todas para o céu, socorrei principalmente as que mais precisarem.
0: Nossa Senhora de Fátima, São Luís Gonzaga, São Pedro e São Paulo,
5: rogai por nós.
0: Divino Pai Eterno,
5: abençoai-nos. Roberto,
0: diga, Maria de Lourdes.
5: Eu rezei para todos os doentes também que estão precisando de saúde, que tá. Deus dê um conforto a eles, mas que se melhore, né? Que bom.
0: Isso.
5: Também.
0: Que tenha recuperação, sim. Que tenha fé, isso. E a recuperação ela, sim, vem, né?
5: Isso, sim.
0: Valeu,
5: sim.
0: Então. Obrigado por rezar com a gente, que a paz de Jesus e o amor da mãe esteja com você. Paz e bem.
5: Paz e bem e muito obrigado.
0: Obrigado nós. Liberado para a ligação que está chegando, já chegou, vamos rezar o quarto mistério de hoje. E antes, eu quero rezar aqui em ação de graças, o Ayrton Bongiorno, lá de São José de Costa Real, reza sempre conosco, trocou de ano sábado, Ayrton. Papai do céu te abençoe sempre, no teu trabalho, na tua vida, tua família. Vamos trazer presente mais um ouvinte. Caiu a ligação, que pena, né? Então, opa, já tocou de novo. Então, quem for, vamos rezar o quarto mistério. A Iracema já está com a gente, vai também colocar as intenções, Iracema, Joyce, boa noite.
6: Boa noite, Roberto.
0: Diz.
6: Eu vou rezar pro meu falecido marido, pelo descanso eterno, que ele tenha muita luz.
0: Ah.
6: Pra para Joyce, para o Jonas,
0: tá,
6: e para minha saúde,
0: tá,
6: para todos quem precisa de orações, para todos os doentes, quem reza o terço conosco, para o José e a Terezinha Taufer, para minhas irmãs, que todas também precisam de orações.
0: Sim.
6: E para todos vocês aí da rádio, para os
0: três,
6: para os festeiros de São Pedro que fizeram uma linda festa.
0: Tá.
6: E para todos quem precisa de orações e que reza o terço conosco.
0: Amém. Então, a Maria Inês, que caiu a ligação. Maria Inês, se possível, então o quinto mistério é teu, tá, Maria Inês? A Maria Inês que estava em contato, caiu a ligação da Maria Inês. Então, pode ser a quinta, né, Flávio?
3: Exatamente, Roberto.
0: Tá bem, então a quinta
3: dezena
0: fica reservada para você, tá, Maria Inês? Então vamos trazendo essas intenções da Iracema, de cada um de nós que temos no nosso coração, com fé, com alegria. Vamos pedir nesse quarto mistério doloroso onde contemplamos
3: Nosso Senhor carregando penosamente a cruz até o alto do Calvário.
0: Pai nosso que estai no céu, santificado seja o vosso nome, venha a nós o vosso reino, seja feita a vossa vontade, assim na terra como no céu.
6: O pão nosso de cada dia nos dai hoje, perdoai as nossas ofensas, assim como nós perdoamos a quem nos tem ofendido. E não deixeis cair em tentação, mas livrai-nos do mal. Amém.
0: Ave Maria, cheia de graça, o Senhor é convosco. Bendita sois vós entre as mulheres, e bendito o fruto do vosso ventre, Jesus.
6: Santa Maria, Mãe de Deus, rogai por nós, pecadores, agora e na hora de nossa morte. Amém.
0: Ave Maria, cheia de graça, o Senhor é convosco. Bendita sois vós entre as mulheres. É bendito o fruto do vosso ventre, Jesus.
6: Santa Maria, Mãe de Deus, rogai por nós, pecadores, agora e na hora de nossa morte. Amém.
0: Ave Maria, cheia de graça, o Senhor é convosco. Bendita sois vós entre as mulheres. É bendito o fruto do vosso ventre, Jesus.
6: Santa Maria, Mãe de Deus, rogai por nós, pecadores, agora e na hora de nossa morte. Amém.
0: Ave Maria, cheia de graça, o Senhor é convosco. Bendita sois vós entre as mulheres, e bendito o fruto do vosso ventre, Jesus.
6: Santa Maria, Mãe de Deus, rogai por nós, pecadores, agora e na hora de nossa morte. Amém.
0: Ave Maria, cheia de graça, o Senhor é convosco. Bendita sois vós entre as mulheres, e bendito o fruto do vosso ventre, Jesus.
6: Santa Maria, Mãe de Deus, rogai por nós, pecadores, agora e na hora de nossa morte. Amém.
0: Ave Maria, cheia de graça, o Senhor é convosco. Bendita sois vós entre as mulheres, e bendito o fruto do vosso ventre, Jesus.
6: Santa Maria, Mãe de Deus, rogai por nós, pecadores, agora e na hora de nossa morte. Amém.
0: Ave Maria, cheia de graça, o Senhor é convosco. Bendita sois vós entre as mulheres, e bendito o fruto do vosso ventre, Jesus.
6: Santa Maria, Mãe de Deus, rogai por nós, pecadores, agora e na hora de nossa morte. Amém.
0: Ave Maria, cheia de graça, o Senhor é convosco. Bendita sois vós entre as mulheres, e bendito o fruto do vosso ventre, Jesus.
6: Santa Maria, Mãe de Deus, rogai por nós, pecadores, agora e na hora de nossa morte. Amém.
0: Ave Maria, cheia de graça, o Senhor é convosco. Bendita sois vós entre as mulheres, e bendito o fruto do vosso ventre, Jesus.
6: Santa Maria, Mãe de Deus, rogai por nós, pecadores, agora e na hora de nossa morte. Amém.
0: Ave Maria, cheia de graça, o Senhor é convosco. Bendita sois vós entre as mulheres, e bendito o fruto do vosso ventre, Jesus.
6: Santa Maria, Mãe de Deus, rogai por nós, pecadores, agora e na hora de nossa morte. Amém.
0: Glória ao Pai, ao Filho, ao Espírito Santo,
6: como era no princípio, agora e sempre. Amém.
0: Ó meu bom Jesus,
6: perdoai-me, livrai do fogo do inferno, levai as almas todas para o céu e socorrei principalmente os que mais precisarem.
0: Nossa Senhora de Fátima, Santo Antônio, São Pedro e São Paulo,
6: rogai por nós.
0: Divino Pai Eterno,
6: abençoai-nos.
0: Obrigado, Iracema, Joyce, que conosco rezaram, que a paz de Jesus e o amor da mãe esteja contigo, esteja com a família. Paz e bem.
6: Paz e bem, Roberto, muito obrigado.
0: Vamos liberando aqui a Maria Inês, então, que ficou de rezar a quarta dezena e acabou caindo a ligação. E vamos aguardar, já antes de falar com a Maria Inês, eu quero passar lá para o painel. Alguma intenção ainda resta, Flávio?
3: Temos sim, Roberto.
0: Diga.
3: A Irani está rezando conosco, boa noite.
7: Baixa um pouco lá, Cláudio.
3: Ela está rezando conosco, a Irani, boa noite, rezo em honra à Mãe Rainha, São José e São Francisco, pedindo proteção à sua família e também para os demais familiares, tá bom?
0: Ok. Isso. Então trazemos presente essas intenções que cada um traz no seu coração e que alegria receber também a Marinês para rezar e conosco. Boa noite, Marinês.
7: Boa noite.
0: Vamos rezar por quem essa última dezena?
7: Eu vou rezar pelo ontem a minha mãe, 6 anos de falecimento.
0: 6º ano de falecimento dela, pelo descanso eterno.
7: Já vou rezar pro meu pai, o Arduino. Isso. E o Irani falecido.
0: Também. E para toda essa família bonita, Marinês, pelos seus 20 anos de ministra também da alfândega, que está se preparando para a grande festa agora, dias 11 e 12 de julho, né, Marinês?
7: Me fizeram surpresa eu a festa também.
0: Amém. Que bom assim. Então vamos rezar, pedir a proteção divina. Vamos pedir neste quinto mistério doloroso, onde contemplamos
3: a crucificação e morte de nosso Senhor Jesus Cristo.
0: Pai nosso que estás no céu, santificado seja o vosso nome, venha a nós o vosso reino, seja feita a vossa vontade, assim na terra como no céu.
7: O pão nosso de cada dia nos dai hoje, perdoai as nossas ofensas, assim como nós perdoamos a quem nos tem ofendido, e não nos deixeis cair em tentação, mas livrai-nos do mal.
0: Ave Maria, cheia de graça, o Senhor é convosco, bendita sois vós entre as mulheres, e bendito o fruto do vosso ventre, Jesus.
7: Santa Maria, Mãe de Deus, rogai por nós, pecadores, agora e na hora de nossa morte. Amém.
0: Ave Maria, cheia de graça, o Senhor é convosco, bendita sois vós entre as mulheres, e bendito o fruto do vosso ventre, Jesus.
7: Santa Maria, Mãe de Deus, rogai por nós, pecadores, agora e na hora de nossa morte. Amém.
0: Ave Maria, cheia de graça, o Senhor é convosco, bendita sois vós entre as mulheres, e bendito o fruto do vosso ventre, Jesus.
7: Santa Maria, Mãe de Deus, rogai por nós, pecadores, agora e na hora de nossa morte. Amém.
0: Ave Maria, cheia de graça, o Senhor é convosco, bendita sois vós entre as mulheres, e bendito o fruto do vosso ventre, Jesus.
7: Santa Maria, Mãe de Deus, rogai por nós, pecadores, agora e na hora de nossa morte. Amém.
0: Ave Maria, cheia de graça, o Senhor é convosco, bendita sois vós entre as mulheres, e bendito o fruto do vosso ventre, Jesus.
7: Santa Maria, Mãe de Deus, rogai por nós, pecadores, agora e na hora de nossa morte. Amém.
0: Ave Maria, cheia de graça, o Senhor é convosco, bendita sois vós entre as mulheres, e bendito o fruto do vosso ventre, Jesus.
7: Santa Maria, Mãe de Deus, rogai por nós, pecadores, agora e na hora de nossa morte. Amém.
0: Ave Maria, cheia de graça, o Senhor é convosco, bendita sois vós entre as mulheres, e bendito o fruto do vosso ventre, Jesus.
7: Santa Maria, Mãe de Deus, rogai por nós, pecadores, agora e na hora de nossa morte. Amém.
0: Ave Maria, cheia de graça, o Senhor é convosco, bendita sois vós entre as mulheres, e bendito o fruto do vosso ventre, Jesus.
7: Santa Maria, Mãe de Deus, rogai por nós, pecadores, agora e na hora de nossa morte. Amém.
0: Ave Maria, cheia de graça, o Senhor é convosco, bendita sois vós entre as mulheres, e bendito o fruto do vosso ventre, Jesus.
7: Santa Maria, Mãe de Deus, rogai por nós, pecadores, agora e na hora de nossa morte. Amém.
0: Ave Maria, cheia de graça, o Senhor é convosco, bendita sois vós entre as mulheres, e bendito o fruto do vosso ventre, Jesus.
7: Santa Maria, Mãe de Deus, rogai por nós, pecadores, agora e na hora de nossa morte. Amém.
0: Glória ao Pai, ao Filho e ao Espírito Santo.
7: Como era no princípio, agora e sempre. Amém.
0: Ó meu bom Jesus,
7: perdoai-nos, livrai-nos do fogo do inferno, levai as almas todas para o céu e socorrei principalmente os que mais precisarem.
0: Nossa Senhora de Fátima, São João Batista e São Luís Gonzaga,
7: rogai por nós.
0: Divino Pai Eterno,
7: abençoai-nos.
0: São os santos protetores desse mês que findamos hoje. Obrigado, Pai, por podermos ter rezado mais um mês esse nosso Santo Terço. Então vamos rezar com a Marinês, com os nossos ouvintes, agradecer a Mãe, agradecer a Nossa Senhora pela alegria de nos encontrar nesse horário, sempre de segunda a sexta-feira, rezar o Santo Terço. Juntos rezamos, Marinês. Salve, Rainha!
7: Mãe de misericórdia, vida do sul, esperança nossa, salve. A vós bradamos, degredados filhos de Eva,
0: a vós suspirando, gemendo, chorando neste vale de lágrimas, e após advogada nossa, estes vossos olhos misericordiosos a nós volveis, e depois de ser mostrai, Jesus, bendito o fruto do vosso ventre, ó clemente, ó piedosa, ó doce sempre Virgem Maria.
8: Rogai por nós, Santa Mãe de Deus,
7: para que sejamos dignos nas promessas de Cristo.
8: Obrigado, Marinês, por rezar com a gente. Que a paz de Jesus e o amor da mãe esteja contigo, com a família. Tenham sempre paz e bem.
7: Paz e bem,
8: boa noite. Boa noite, Marinês. Que bom, assim rezamos mais um Santo Terço, nas bênçãos derramadas por Cristo, com a nossa querida mãe. Vamos finalizando. E amanhã, gente, nós vamos nos encontrar nesse horário e vão estar conosco os festeiros de Nossa Senhora do Carmo. Um grupo, uma parte dos festeiros vão estar aqui para a gente rezar, pois amanhã vamos iniciar os 9 dias de Nossa Senhora do Carmo, aonde que o encerramento será no dia 11, às 19 horas, é um sábado à noite, com o Santo Terço pelo Facebook da Rádio Garibaldi, o Santo Terço na Igreja da Comunidade, na véspera do dia que é comemorado Nossa Senhora do Carmo. O dia dela é dia 16, mas na Alfândega, na Comunidade, é comemorado dia 12. Então vamos receber com carinho os organizadores da festa aqui, um grupo. Agradeço a todos que conosco rezaram este Santo Terço, a Nossa Senhora, a Deus. Eu peço só mais uma graça aqui, sempre estou pedindo bastante, né? Papai do céu deve já, pô, Roberto, quanto pedido, mas o povo precisa, eu preciso, nós precisamos, paz na família, paz nas famílias, entendimento entre filhos e pais, pais e filhos, família é o centro, o berço de tudo. Que acalmem essas tempestades, Jesus. Acalma essas tempestades com a graça de Deus, de Nossa Senhora. Obrigado a todos que rezaram conosco. Flávio, obrigado. Obrigado aos nossos ouvintes. Tenham uma boa noite. Paz e bem.
3: Paz e bem, Santa Alegria.
8: Santa Alegria. Vamos abençoar, vamos pedir a bênção de Deus. Frei Rogério, abençoe a todos nós.
9: Que a vossa bênção maternal, ó Nossa Senhora de Fátima, acompanhe a cada um de nós, agora e sempre. Amém. Que o Senhor te abençoe e te guarde. Amém. Que Ele te mostre a sua face e te conceda a sua graça. Amém. Que Ele volte para ti o seu rosto e te dê a paz. Amém. Que o Senhor te abençoe. Em nome do Pai, do Filho e do Espírito Santo. Amém. Paz e bem. Salve Maria. Uma boa noite a todos.
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2: Conselhos de São Francisco, que a inteligência deve seguir a boa ação, diz o apóstolo. A letra mata, mas o espírito vivifica. 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
3: Em Brasília, 19 horas. Está no ar a Voz do Brasil. As notícias do governo federal que movimentaram o país no dia de hoje.
4: Olá, boa noite.
3: Boa noite para você que nos acompanha em todo o país.
4: Terça-feira, 30 de junho de 2026.
3: Vamos ao destaque do dia. Plano Safra 2026-2027.
4: São mais de 525 bilhões de reais em crédito para ampliar a produção agropecuária e fortalecer a renda no campo.
3: Para a agricultura familiar serão destinados mais de 97 bilhões de reais.
4: Um valor recorde para incentivar o cultivo de alimentos saudáveis. Graziele Bezerra.
5: O dinheiro poderá ser aplicado em programas de crédito, seguro agrícola, compras públicas, assistência técnica e extensão rural.
3: E ainda, cúpula do Mercosul.
4: Brasil defende financiamento em obras de infraestrutura na região e combate ao crime organizado.
3: Em reunião no Paraguai, presidente Lula reforça o fortalecimento da integração entre os países sul-americanos.
6: O projeto de integração sul-americano deve estar acima de qualquer divergência ideológica.
4: Vamos falar também sobre ações de saúde para enfrentar efeitos da mudança climática.
3: A ampliação da Força Nacional vai permitir que as equipes alcancem qualquer emergência em até 12 horas. Márcia Fernandes.
7: O Brasil passará a contar com mais 8 bases da Força Nacional do SUS, distribuídas por todas as regiões do país.
4: Hoje, na apresentação da Voz do Brasil, Luciana Vasconcelos e Luciano Seixas.
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4: Mais recursos para a agricultura familiar, aquela que produz os alimentos que chegam à mesa dos brasileiros.
3: O governo do Brasil anunciou o Plano Safra 2026-2027 da agricultura familiar com um recorde de financiamento, 97 bilhões e 300 milhões de reais.
4: A repórter Graziele Bezerra acompanha o anúncio do plano neste momento e traz para a gente os detalhes ao vivo. Boa noite, Graziele.
8: Boa noite para você também, Luciano. Boa noite para Luciana e para o ouvinte da Voz do Brasil. Dos 97 bilhões de reais destinados para fomentar a agricultura familiar, mais de 85 bilhões serão destinados ao PRONAF, que é o Programa Nacional de Fortalecimento da Agricultura Familiar, um aumento de quase 9% do crédito comparado à última safra. O dinheiro poderá ser aplicado em programas de crédito, seguro agrícola, compras públicas, assistência técnica e extensão rural. A ministra do Desenvolvimento Agrário e Agricultura Familiar, Fernanda Machiavelli, destacou as operações de crédito que terão juros reduzidos.
9: Eu estou falando que agora quem quiser produzir alimento nesse país tem juros de 2% para contratar crédito para a agricultura familiar para quem quer produzir alimentos. E se quiser produzir alimento orgânico ou agroecológico, a taxa de juros, presidente, agora é 1%.
8: E o plano também amplia o limite de crédito para a unidade familiar de 53 para 74 mil reais. Outra novidade dessa edição é o PRONAF de Habitação. Quem vive no campo vai poder fazer financiamentos com limite de 10 mil reais para reformar a casa ou fazer instalações sanitárias. Serão 5 anos para quitar, além de desconto de até 40% para quem pagar a conta em dia. Outra novidade é o Terra à Mesa Garantia Safra, com mais de 400 milhões de reais destinados à inclusão produtiva, adaptação climática e fortalecimento da produção de alimentos para mais de 60 mil famílias do semiárido brasileiro. O governo do Brasil também anunciou programas para melhorar a governança no campo e agilizar a regularização fundiária de imóveis rurais, públicos e privados. Devolvo para vocês, Luciano, Luciana.
3: Obrigada, Graziele, pelas informações ao vivo aqui na Voz do Brasil.
4: E para o agronegócio, o governo do Brasil anunciou um plano safra também com valor recorde.
3: São mais de 525 bilhões de reais com taxas de juros reduzidas.
4: O plano traz incentivos também para os produtores comprometidos com a agricultura sustentável.
10: O
0: O Plano Safra 2026-2027 é o maior da história destinado à agricultura empresarial. Ao todo, o governo do Brasil anunciou nesta terça-feira 525 bilhões e 100 milhões de reais em linhas de crédito para médios e grandes produtores rurais. São quase 9 bilhões de reais a mais que na safra anterior. O objetivo é fortalecer a produção agropecuária, ampliar a oferta de alimentos e manter o Brasil entre os maiores produtores e exportadores do mundo. Do total anunciado, 384 bilhões e 900 milhões de reais serão destinados ao custeio da produção e à comercialização da safra. Outros 140 bilhões e 200 milhões de reais vão financiar investimentos em irrigação, armazenagem, inovação tecnológica, compra de máquinas e equipamentos, recuperação de áreas produtivas e geração de energia renovável. O presidente em exercício, Geraldo Alckmin, disse que os números representam um compromisso do governo com a produção de alimentos e investimentos no campo.
10: Ano passado, batemos recorde de produção e a expectativa esse ano é de 353 milhões de toneladas.
0: Outra novidade é a redução das taxas de juros em linhas estratégicas de financiamento. No Pronamp, programa voltado aos médios produtores rurais, a taxa caiu para 9% ao ano. Também houve redução em programas voltados à irrigação, agricultura sustentável, armazenagem e inovação. A expectativa é ampliar o acesso ao crédito e estimular novos investimentos no campo que já exporta e produz números recordes, disse André de Paula, ministro da Agricultura e Pecuária.
11: O agronegócio brasileiro representa hoje cerca de um quarto de toda a riqueza produzida no país. O PIB da agropecuária cresceu 11,7% o ano passado. Um entre cada quatro empregos de brasileiros está ligado ao agro.
0: O Plano Safra também amplia os incentivos para práticas sustentáveis. É mais oportunidade para quem produz, destacou o ministro da Fazenda, Dário Durigan.
12: Tivemos também os bônus que incentivam sustentabilidade no agronegócio, que podem dar um prêmio de 0,5 pontos percentuais, seja para quem tem o CAR normalizado, seja para quem adota boas práticas agropecuárias no sentido da sustentabilidade.
0: Desde 2023, o governo do Brasil tem ampliado os recursos à agricultura empresarial. Nos últimos quatro anos, foram quatro recordes, saindo de 364 bilhões para mais de 525 bilhões de reais. Reportagem Pablo Mundim.
3: Brasil, Argentina, Uruguai e Paraguai. Esses países formam o Mercosul, que reúne 73% do território sul-americano.
4: Responsável por 65% do PIB da região, o bloco se reuniu hoje em Assunção, no Paraguai, para definir estratégias que fortalecem os países.
13: O encontro reúne líderes dos países membros e associados do Mercosul em Assunção, no Paraguai. Nesta cúpula do bloco, o objetivo é discutir medidas para aprofundar a integração regional, fortalecer o comércio, a agenda social e o desenvolvimento. Durante o discurso, o presidente Lula defendeu o fortalecimento da integração entre os países sul-americanos.
6: O Mercosul permanece como o principal espaço institucional em uma região cada vez mais polarizada. O projeto de integração sul-americano deve estar acima de qualquer divergência ideológica.
13: Lula anunciou também que fará uma proposta de aumento da contribuição brasileira ao FOSEM, fundo que financia obras de infraestrutura e projetos sociais para reduzir desigualdades entre os países do bloco.
6: O Mercosul precisa fazer diferença na vida das pessoas. Desde a sua criação, o FOSEM já financiou mais de 1.000 quilômetros de rodovias, 680 quilômetros de ferrovias, 750 quilômetros de linha de transmissão elétrica, 100 quilômetros de rede de saneamento básico. Estamos prontos para lançar o FOSEM 2 e aumentar a contribuição brasileira com aporte de 100 milhões de dólares anuais ao longo de uma década.
13: Na área de segurança, Lula defendeu a cooperação internacional para o combate ao crime organizado e ao tráfico de drogas.
6: Em parceria com a Interpol, estamos implementando nova iniciativa para o enfrentamento do crime organizado na América do Sul, cuja sede será o escritório regional da Interpol em Buenos Aires. O Brasil vai custear a presença de delegado dos 12 países da região na capital argentina por um ano, para ampliar a coordenação no combate ao tráfico internacional de drogas e crime organizados.
13: Durante o encontro, foi aprovado o reconhecimento de meios de autenticação e identificação digital entre os países membros. Com essa medida, pessoas que moram na Argentina, Uruguai e Paraguai poderão acessar a plataforma gov.br para autenticação de documentos nos países estrangeiros, por exemplo. Para entrar em vigor, os legislativos de cada país terão de aprovar a iniciativa. Reportagem Luciana Colares de Holanda.
3: E durante a cúpula do Mercosul em Assunção, no Paraguai, o presidente Lula prestou solidariedade ao povo da Venezuela, afetado por um forte terremoto na semana passada.
4: Ele pediu um minuto de silêncio e disse que momentos como esse, com tantas vidas perdidas, demonstram a importância da solidariedade e da cooperação regional.
3: Para ampliar a cooperação humanitária do Brasil com a Venezuela, o ministro da Defesa, José Múcio Monteiro, chegou hoje à capital Caracas, onde se reuniu com a presidente encarregada do país, Delcy Rodrigues.
4: Múcio visitou também o hospital de campanha montado pela Marinha do Brasil, que é especializado em assistência cirúrgica de emergência.
3: A unidade de saúde tem capacidade para realizar cirurgias e intervenções ortopédicas sob anestesia, além de oferecer suporte avançado de vida e cuidados intensivos em até 30 leitos.
4: O ministro José Múcio Monteiro disse que o Brasil vai atuar em duas frentes. Inicialmente com apoio humanitário para o momento de emergência e posteriormente ajudando na reconstrução do país.
14: Hoje está chegando aqui o nosso quinto KC 390 trazendo mantimentos, trazendo ajuda. E nós estamos querendo ver onde é que nós podemos ajudar mais, fazer uma coisa ordenada. Por isso que o presidente nos mandou os três para que nós conversássemos para ver quais as prioridades nesse momento.
3: Fim do conflito Estados Unidos e Irã e a situação do petróleo se normalizando internacionalmente, o governo do Brasil começou a retirada gradual de incentivos que tinham sido concedidos a produtores.
4: A partir de amanhã deixa de vigorar um deles, a subvenção de 35 centavos por litro de diesel.
15: Depois de quase 2 meses de medidas para conter o impacto da crise no Oriente Médio sobre os combustíveis, o governo começa a desmontar o pacote criado durante o conflito entre Estados Unidos e Irã. Nesta terça-feira, foi anunciada a retirada de uma das medidas de apoio que estava em vigor, a subvenção de 35 centavos por litro concedida ao diesel. O desconto havia sido criado para impedir que a alta no preço internacional do petróleo afetasse os preços aqui no Brasil. De acordo com o ministro da Fazenda, Dário Durigan, com o fim do conflito, não há mais sentido manter o benefício.
16: A gente foi atento e pronto para colocar as medidas de pé para não ser sócio da guerra e mitigar preço, também seremos atentos e teremos prontidão na retirada e na reversão das medidas. Nós estamos hoje com o Brent, que não está exatamente no mesmo patamar do período pré-guerra, mas também já diminuiu bastante em relação ao período mais dramático ali da guerra, que mais nos impactou.
15: O governo avalia agora a retirada de outra subvenção, de R$ 1,12 por litro de diesel e do desconto de 44 centavos no preço da gasolina, também adotados para diminuir os impactos da crise. O ministro do Planejamento e Orçamento, Bruno Moretti, disse que a retirada desses benefícios será gradual.
17: A gente vai se adaptando, retirando gradualmente as subvenções, para que a gente tenha todas as condições para manter a nossa meta de resultado primário para o exercício sendo naturalmente perseguida. Nós vamos cumpri-la de maneira então que a gente preenche todas as condições que a gente falou desde o começo aqui. Proteger a população é o primeiro ponto, acomodar e amortecer choques de preço com a responsabilidade fiscal, com neutralidade fiscal.
15: O ataque dos Estados Unidos ao Irã levou o país persa a fechar o Estreito de Hormuz, rota por onde passa a quantidade expressiva de petróleo. A tensão elevou o preço do barril e gerou preocupação com o abastecimento mundial. No Brasil, o diesel é essencial para o transporte de cargas. Há duas semanas, Estados Unidos e Irã assinaram um acordo de paz, finalizando o conflito. Reportagem Luana Karen.
3: O Brasil está em alerta com a volta do fenômeno climático El Niño ao país.
4: As ondas de calor são apontadas como um risco a quase todo o território nacional.
3: As projeções para os próximos 2 anos indicam secas severas no norte e nordeste e chuvas intensas com risco de inundações no sul.
4: O El Niño é um fenômeno climático que ocorre quando as águas do Oceano Pacífico se aquecem de forma anormal.
3: As mudanças trazem impactos diretos na saúde pública, como prematuridade de bebês e surgimento de comorbidades maternas.
4: Um estudo da Fiocruz estima que nos últimos 20 anos, 120 mil mortes estavam diretamente relacionadas ao aumento da temperatura média do planeta.
3: E para conter os impactos, o Ministério da Saúde anunciou hoje um pacote de ações para reforçar medidas de prevenção a desastres.
7: Para ampliar a capacidade de resposta do SUS aos efeitos do El Niño e de outros eventos climáticos extremos, foi anunciado um pacote de medidas nesta terça-feira. Entre elas, o Brasil passará a contar com mais 8 bases da Força Nacional do SUS distribuídas por todas as regiões do país. Com o reforço, as equipes terão capacidade de chegar a qualquer emergência em menos de 1 dia. O anúncio foi feito pelo ministro da Saúde, Alexandre Padilha.
18: Com a base regional, nós vamos poder botar 47 pessoas e equipamentos em 12 horas. Então, nós estamos aumentando 20 vezes mais a nossa capacidade de pronta resposta.
7: As iniciativas incluem ainda a implantação de centros de informação em saúde e clima nas 5 regiões do país, para ajudar no monitoramento de riscos em tempo real, e o lançamento do painel nacional de calor extremo, que vai disponibilizar previsões diárias para todos os municípios brasileiros. O ministro Alexandre Padilha destacou a importância da integração entre essas informações e os dados de saúde da população.
18: Permite cada vez mais o planejamento antecipado, saber que você vai ter nos próximos 5 dias uma onda de calor e ter certeza que tem na unidade de saúde os produtos, medicamentos, a preparação para os pacientes para reduzir o risco de óbitos e de danos à saúde.
7: As medidas integram o AdaptaSUS, que prepara o Sistema Único para Emergências e propõe ações para proteger a população. Estão previstas quase 100 metas para serem executadas até 2035, com investimentos de cerca de 10 bilhões de reais. Reportagem Márcia Fernandes.
4: A lei que restringe o uso de celulares nas escolas entrou em vigor no ano passado. De lá para cá, algumas mudanças já são perceptíveis no ambiente escolar.
3: É o que aponta um levantamento do Ministério da Educação, divulgado hoje, e que mostra aumento na participação dos estudantes e na concentração durante as aulas.
15: Os dados revelam que 92% das escolas públicas e privadas da educação básica já aderiram à lei que restringe o uso de celulares nas instituições escolares. De acordo com a diretora de apoio à gestão educacional da Secretaria de Educação Básica do MEC, Anita Stephanie, a restrição segue um movimento mundial e busca o uso saudável dos celulares no ambiente escolar.
19: É um movimento mundial a questão do uso mais cuidadoso. A gente vem apoiando os municípios, os estados para conseguirem a implementação dessa lei.
15: A pesquisa também mostra os principais desafios de aplicar a restrição. 39% das escolas relatam dificuldade para conquistar a adesão dos estudantes às novas regras. 31% das instituições também dizem ter dificuldade para realizar a fiscalização contínua durante aulas e intervalos. 97% concordam que a medida contribuiu para aumentar a participação dos estudantes nas atividades pedagógicas. Segundo Kátia Schweikart, secretária de Educação Básica do Ministério da Educação, a medida é uma forma de posicionar o lugar da tecnologia no fazer educacional.
20: A lei que trata da restrição do uso de celulares, ela tenta Europa ser uma forma da gente posicionar o lugar da tecnologia no fazer educacional, especialmente de crianças, adolescentes, mas não só, de jovens e adultos também. E essa relação dos adultos com as crianças é que ainda é o nosso maior desafio.
3: Os resultados também indicam que 71% discordam que a restrição do celular limita o desenvolvimento de habilidades digitais. Para o professor Rodrigo Alves Basílio, a medida restritiva contribui para melhorar a concentração e a socialização e também reduz conflitos e a ansiedade dos estudantes.
21: Eles tinham excesso de informação. No decorrer do tempo, eles foram aprendendo a conviver. A melhora é evidente a nível de aprendizado, a nível de concentração, a nível cognitivo.
3: Os pais também concordam que um ano depois da implementação da lei, as mudanças já são perceptíveis.
22: Tirando o celular de cena, né? Isso com certeza vai agregar em amizade, boas conversas.
23: Elas têm que ter contato com outras crianças ao vivo. Então elas só têm um ambiente escolar para se interagir.
3: Nesta etapa foram divulgados os resultados referentes à percepção dos gestores escolares. Os dados relativos aos professores serão apresentados no segundo semestre desse ano. Reportagem Thaís Antônio.
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4: Brasil abre mais de 70 mil vagas de emprego com carteira assinada em maio.
3: O destaque ficou com o setor de serviços, responsável por mais da metade dos novos postos de trabalho.
4: Resultado do novo CAGED, divulgado hoje pelo Ministério do Trabalho e Emprego.
3: Nos últimos 12 meses, o saldo é a criação de mais de 1 milhão de vínculos formais.
25: Em maio deste ano, foram criados 72.960 postos de trabalho com carteira assinada no país, de acordo com dados do novo CAGED, Cadastro Geral de Empregados e Desempregados. Os cinco grandes grupamentos de atividades econômicas registraram saldos positivos no mês, sendo que o maior crescimento foi no setor de serviços. Apesar disso, o desempenho para o mês foi inferior ao dos anos anteriores. O ministro do Trabalho e Emprego, Luiz Marinho, falou dos impactos da política internacional na economia brasileira e destacou que o Brasil tem conseguido, ainda assim, permanecer com resultados positivos.
26: Mas não podemos esquecer também das tarifas e do efeito guerra que criou um transtorno danado no mercado global. Felizmente, nós estamos conseguindo manter a economia positiva. Não fosse os mais, em ordem de 500 novos mercados abertos, seguramente as consequências teriam sido muito, muito maior do que foi para a economia brasileira. Isso levou com que a gente consiga estar gerando empregos e estarmos no menor índice de desemprego da história do Brasil.
25: No acumulado do ano, o mercado gerou pouco mais de 767 mil novas vagas, um crescimento de 1,6%, alcançando um estoque de 47.877.000 vínculos formais de trabalho na economia. Nos últimos 12 meses, no recorte entre junho de 2025 e maio de 2026, o saldo é de 1.132.000 novos empregos com carteira assinada gerados no país. Reportagem Natália Koslick.
4: E destaque para a criação de empregos formais de brasileiros que fazem parte do CAD Único.
3: Do total de vagas ocupadas de janeiro a abril, mais de 87% são de pessoas em situação de vulnerabilidade, que integram programas sociais do governo do Brasil.
4: Entre os beneficiários do Bolsa Família, o saldo de emprego chegou a mais de 438 mil postos, o que representa 62,6% do total.
3: As informações são do Ministério do Desenvolvimento e Assistência Social, Família e Combate à Fome.
4: O ministro da Secretaria-Geral da Presidência da República, Guilherme Boulos, defendeu mais uma vez o fim da escala 6x1 hoje, durante o programa Bom Dia Ministro, produzido pela empresa Brasil de Comunicação.
3: Em entrevista a emissoras de rádio, Boulos disse que a pauta precisa avançar no Congresso.
27: Nós estamos falando de dar tempo de descanso para as pessoas. Nós estamos falando de tirar milhões de brasileiros da exaustão, de garantir que possam ter mais tempo com a sua família. Não foi por acaso que essa pauta ganhou força. Não foi por acaso que essa pauta tomou as redes sociais, tomou as ruas. É porque é uma pauta que ela significa um grito de liberdade para o trabalhador brasileiro.
4: Boulos disse ainda que o governo do Brasil está comprometido com os direitos de motoristas e entregadores que trabalham por aplicativos.
3: Os financiamentos de motos pelo Move Brasil poderão ser contratados a partir do dia 13 de julho.
4: As inscrições para o ENAMED, o Exame Nacional de Avaliação da Formação Médica, foram prorrogadas até quarta-feira, dia 1º de julho.
3: O novo prazo também vale para os pedidos de atendimento especializado e de uso do nome social.
4: As provas estão marcadas para o dia 13 de setembro.
3: O exame é obrigatório para estudantes que estão concluindo o curso de medicina inscritos pelas instituições de ensino.
4: As inscrições devem ser feitas exclusivamente pelo sistema disponível em enamed.inep.gov.br.
3: E essas foram as notícias do governo do Brasil.
4: A realização da Secretaria de Comunicação Social da Presidência da República.
3: Com produção da empresa Brasil de Comunicação.
4: Fica agora com as notícias do Poder Judiciário e do Congresso Nacional. Boa noite.
3: Boa noite para você e até amanhã.

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2: Em cumprimento à decisão do STF, grupo criado para aperfeiçoar o sistema remuneratório da magistratura realiza primeira reunião.
3: STJ define que pensão por morte e auxílio reclusão a menores de 16 anos não retroagem se pedido é posterior ao prazo legal.
2: Trabalhadores portuários avulsos vão poder ter as horas de descanso entre uma jornada de trabalho e outra flexibilizada.
3: Boa noite, eu sou Marcela Luiza.
2: E eu sou Walter Lima.
3: O presidente do Supremo Tribunal Federal e do Conselho Nacional de Justiça, o ministro Edson Fachin, abriu hoje os trabalhos do grupo criado para aperfeiçoar o sistema remuneratório da magistratura em cumprimento à decisão do Supremo Tribunal Federal.
2: A primeira reunião foi no Conselho Nacional de Justiça. Marta Ferreira.
4: O grupo tem a atribuição de analisar questões relacionadas à remuneração da magistratura, com foco na uniformização, padronização, transparência e previsibilidade das parcelas remuneratórias, além de propor soluções normativas voltadas à superação de obstáculos identificados na aplicação do sistema constitucional de remuneração. O grupo terá prazo de 180 dias para concluir as atividades.
3: O ministro Flávio Dino, presidente da primeira turma do STF, apresentou na sessão desta terça-feira um balanço das atividades do colegiado no primeiro semestre de 2026.
2: A turma realizou 37 sessões, sendo 10 presenciais e 27 virtuais, e julgou 3.973 processos.
3: Já o ministro Gilmar Mendes, presidente da segunda turma do Supremo Tribunal Federal, apresentou um balanço dos trabalhos do colegiado durante a gestão dele, iniciada em agosto do ano passado. A sessão marcou o encerramento da presidência do decano da Suprema Corte, que será sucedido pelo ministro Luiz Fux.
2: Em 15 sessões presenciais e 42 sessões virtuais ordinárias e 4 extraordinárias, o colegiado julgou 8.740 processos. O ministro Gilmar Mendes reforçou ainda o compromisso da turma com a proteção dos direitos e das garantias individuais na análise de processos de natureza penal.
3: Pensão por morte e auxílio reclusão para menores de 16 anos de idade não retroagem se o pedido para os benefícios for feito após o prazo legal.
2: Esse entendimento foi firmado pelo STJ em recurso repetitivo e, com isso, deve orientar juízes e tribunais de todo o país. Fátima Uchoa.
5: De acordo com a relatora na primeira sessão do STJ, ministra Maria Tereza de Assis Moura, a alteração feita pela Lei 13.846 de 2019 passou a prever o pagamento retroativo dos valores se o pedido for feito em até 180 dias após o óbito, no caso de pensão por morte, e após a prisão, no caso de auxílio reclusão. Fora do prazo, o pagamento vai retroagir apenas à data do pedido no INSS. A ministra ainda destacou que, se o fato aconteceu antes de 18 de janeiro de 2019, a norma nova não se aplica, ainda que o benefício tenha sido requerido na vigência da mudança legislativa.
3: Trabalhadores portuários avulsos vão poder ter as horas de descanso entre uma jornada de trabalho e outra flexibilizadas.
2: Diferente da contratação regular, esses profissionais se oferecem para trabalhar de acordo com a demanda nos portos. Rocine Gomes.
6: A decisão por flexibilizar a interjornada da categoria foi definida hoje no Tribunal Superior do Trabalho. Para que ocorra essa alteração, sindicatos, administradoras e o Ministério Público alinharam 8 fatores. Dentre eles, eventos climáticos, insuficiência de trabalhadores e atraso do navio. A próxima etapa é definir numa nova audiência o valor da hora extra que será pago se o portuário tiver um descanso inferior às 11 horas entre uma jornada e outra.
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3: Uma boa noite.
2: E até amanhã.
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7: Eu sou Marluce Ribeiro.
8: E eu sou Humberto Pinheiro.
7: E estes são os destaques de hoje do Jornal do Senado, que começa agora.
8: Senado começa a discutir PEC dos agentes de saúde e de edemias.
7: Comissão aprova restrição a ultraprocessados em cantinas escolares.
8: Avança a inclusão de educação financeira nos currículos dos ensinos fundamental e médio.
7: Boa noite.
8: Boa noite.
7: Refrigerantes, salgadinhos e outros alimentos ultraprocessados podem perder de vez o espaço nas escolas.
8: Avançou no Senado uma proposta que proíbe a venda e a publicidade desses produtos nas instituições de ensino e determina que as cantinas ofereçam ao menos uma opção de lanche saudável. O repórter Rodrigo Rezende explica.
9: A publicidade e a venda de alimentos ultraprocessados ou com alto teor de calorias, gordura saturada, gordura trans, açúcar livre e sal podem ser proibidas em estabelecimentos de ensino. Esse é o objetivo de proposta do senador Jacques Wagner, do PT da Bahia, aprovada pela Comissão de Educação. O projeto, relatado pela senadora doutora Eudócia, do PSDB de Alagoas, ainda aponta que as cantinas deverão oferecer para consumo, diariamente, pelo menos uma opção de lanche que contribua para a saúde dos escolares e que valorize a cultura alimentar local. Para a doutora Eudócia, essa é uma questão que envolve saúde, aprendizagem e qualidade de vida dos estudantes.
10: Porque não adianta o PNAE estabelecer com nutricionistas, com colegas que têm responsabilidades de promover a alimentação saudável nas nossas crianças e adolescentes e, de uma forma contrária, nós temos dentro dessa escola cantinas que vendem alimentos que não são saudáveis.
9: As cantinas ainda deverão disponibilizar, pelo menos, uma opção de alimento ou preparação e uma opção de bebida aos estudantes que tenham necessidades alimentares especiais, tais como diabetes, doença celíaca, intolerância à lactose e outras alergias. Fica ainda proibida nas escolas de educação infantil que atendem crianças menores de 2 anos a oferta de preparações ou produtos que contenham açúcar. A proibição da publicidade nas escolas inclui a promoção dos produtos por meio do patrocínio de atividades escolares, inclusive extracurriculares, divulgação de apresentações especiais e distribuição de brindes ou prêmios. A proposta segue para análise da Comissão de Assuntos Sociais.
7: E seguiu para o plenário a proposta que determina o ensino de educação financeira nas escolas.
8: Segundo o texto aprovado hoje na Comissão de Educação do Senado, o assunto deverá ser tratado de forma articulada em outras matérias do currículo escolar. Repórter Márcio Maturana.
11: Alunos do ensino fundamental e do ensino médio podem passar a receber educação financeira, segundo um projeto aprovado pela Comissão de Educação e Cultura, que segue para a votação no plenário do Senado. O relatório foi lido pelo senador Humberto Costa, do PT de Pernambuco.
12: Em um país marcado por elevados índices de endividamento das famílias e por uma cultura em que o diálogo sobre finanças permanece com frequência um tabu nos diversos ambientes, inclusive o doméstico, a escola assume papel relevante na disseminação de competências financeiras básicas.
11: Pelo projeto, a educação financeira fica incorporada à Lei de Diretrizes e Bases da Educação Nacional como um tema transversal. Isso significa que não vai ser criada uma disciplina específica, mas o assunto vai ser tratado de forma articulada em outras matérias do currículo.
7: O senador Humberto Costa, do PT de Pernambuco, criticou o excesso de publicidade das bets durante as transmissões da Copa do Mundo. Segundo ele, a divulgação intensa das apostas esportivas incentiva os jogos de azar, com impactos negativos, especialmente para crianças e adolescentes. O parlamentar também citou a investigação aberta pela Secretaria Nacional do Consumidor sobre a publicidade das empresas durante o torneio.
8: Humberto Costa defendeu regras mais rígidas para o setor e lembrou que apresentou um projeto de lei que prevê o aumento da idade mínima dos apostadores para 21 anos, limites à publicidade e medidas para evitar o superendividamento. A proposta está em análise na Comissão de Transparência e Defesa do Consumidor.
13: A paixão pelo esporte, pelo nosso futebol, não pode ser associada e confundida com esse câncer social que são as apostas promovidas pelas bets.
7: Na mesma linha, o senador Eduardo Girão, do Novo, do Ceará, defendeu regras mais rígidas para as plataformas de apostas esportivas e afirmou que apoiaria uma proposta para proibir as bets no país.
8: Segundo ele, os prejuízos envolvem endividamento, problemas de saúde mental e impacto sobre as famílias.
14: É um assunto que transcende muito eventuais divergências do campo da direita, da esquerda, contra governo e a favor do governo. É humanidade. E se o governo Lula fizer a proibição, encaminhar um projeto para proibir, eu sou o primeiro a votar e parabenizar o presidente por esta medida.
7: Os soldados da borracha, trabalhadores recrutados para extrair látex na Amazônia durante a Segunda Guerra Mundial, podem passar a receber um abono natalino.
8: O benefício foi aprovado pela Comissão de Assuntos Econômicos em decisão terminativa. Se não houver recurso para análise no plenário, a proposta seguirá para a Câmara dos Deputados. A repórter Marcela Cunha traz mais informações.
15: A proposta beneficia os seringueiros recrutados pelo governo brasileiro para trabalhar na Amazônia durante a Segunda Guerra Mundial, na extração de látex. Eles já têm direito a uma pensão de 2 salários mínimos por mês e passariam a receber em dezembro uma espécie de 13º no mesmo valor. Para o relator, senador Alan Rick, do Republicanos do Acre, a medida corrige uma desigualdade, já que o bônus de fim de ano só era pago aos pracinhas, os militares que lutaram em campos de batalha na Itália.
16: O seringueiro tinha que sair com seu terçado, de madrugada com a sua poronga na cabeça, que era a lanterna do seringueiro, com a sua espingarda para se proteger das onças e dos outros bichos. Eles se esforçaram, lutaram para produzir a borracha para o esforço de guerra do Brasil na Segunda Guerra Mundial.
15: Entre 1943 e 1945, cerca de 60 mil brasileiros, principalmente jovens do Nordeste, foram levados para a Amazônia para produzir borracha para os aliados. O autor da proposta, senador Confúcio Moura, do MDB de Rondônia, disse que o impacto financeiro da medida é inferior a R$1.500.000 por ano.
7: E o Senado Federal iniciou hoje as discussões sobre a proposta de emenda à Constituição que estabelece o direito à aposentadoria diferenciada aos agentes comunitários de saúde e aos agentes de combate às endemias.
8: A PEC ainda regulamenta o vínculo funcional da categoria. Repórter Douglas Castilho.
17: Na prática, a proposta estabelece a idade mínima de 57 anos para mulheres e 60 anos para homens, condicionada à comprovação de 25 anos de tempo de contribuição e de efetivo exercício profissional, com regras de transição para os agentes que já ingressaram no serviço público ou estejam em atividade. O texto também assegura a estabilidade, vedando a contratação temporária ou terceirizada desses profissionais, salvo na hipótese de emergências em saúde pública. O relator da proposta, senador Irajá, do PSD do Tocantins, ressaltou a importância da PEC, relembrando a atuação dos agentes na pandemia de Covid-19.
18: Se não fosse a atuação dos nossos agentes de saúde, nós teríamos ultrapassado a casa de milhões de brasileiros que teriam morrido naquela tragédia. Sem contar o trabalho dioturno que os agentes fazem, a saúde preventiva nas famílias.
17: O texto determina ainda que a União prestará assistência financeira aos estados e municípios para compensar o aumento das despesas com essas aposentadorias. O senador Irajá chegou a propor um rito especial para a votação, em que a decisão final seria tomada hoje. Mas o presidente do Senado, a quem cabe a última palavra, ponderou que o rito tradicional seria o mais indicado, mantendo a discussão em 5 sessões de primeiro turno e mais 3 em segundo turno e 2 votações.
7: E seguiu para a sanção presidencial o projeto que autoriza a venda e o uso de sprays de pimenta para a defesa pessoal de mulheres. A proposta também cria um programa nacional de capacitação sobre o uso do item e os limites da legítima defesa.
8: Mulheres maiores de 18 anos poderão adquirir o spray e adolescentes de 16 a 18 anos com a autorização dos responsáveis. O texto seguiu para a sanção presidencial. Mais detalhes sobre esse projeto você acompanha ao longo da programação da Rádio Senado.
7: Com edição de Paula Groba e trabalhos técnicos de João Lira, o Jornal do Senado fica por aqui. Acompanhe agora as notícias da Câmara dos Deputados. Boa noite.
8: Boa noite e até amanhã.
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4: Comissão aprova série de atividades para informar população sobre fibromialgia.
19: Relator de propostas sobre faturamento dos microempreendedores individuais quer incluir reajuste automático anual no texto.
4: E aumento do faturamento dos MEIs deve ser debatido pelo plenário.
19: Boa noite. Aprovada a proposta que estabelece atividades para conscientizar a população sobre fibromialgia. A repórter Paula Bittar acompanhou a votação e explica mais sobre essa doença e o texto aprovado.
4: A Comissão de Constituição e Justiça da Câmara aprovou uma proposta que cria ações de conscientização sobre a fibromialgia. A fibromialgia é uma síndrome que se caracteriza por dores generalizadas, principalmente na musculatura. Também pode causar fadiga, distúrbios no sono, alterações de memória e atenção. Ansiedade, depressão e alterações intestinais podem ainda acometer os pacientes. Segundo a Sociedade Brasileira de Reumatologia, a doença é relativamente comum e afeta cerca de 2 a 3% da população brasileira. A incidência é maior em mulheres entre 30 e 50 anos. A proposta insere as ações na lei que criou o Dia Nacional de Conscientização e Enfrentamento da Fibromialgia, comemorado anualmente em 12 de maio. O texto aprovado estabelece que durante o mês de maio será realizada a campanha Maio Roxo de conscientização sobre a fibromialgia. A campanha incluirá, entre outros pontos, a publicação de informações em redes sociais e sites em linguagem simples e acessível sobre dor crônica, fibromialgia, direito a tratamento adequado, acesso à assistência farmacêutica e benefícios de práticas integrativas e complementares e o incentivo à educação continuada para profissionais de saúde, com foco no atendimento humanizado, no diagnóstico precoce e no tratamento adequado. Durante a discussão do texto na comissão, o deputado Pompeu de Matos, do PDT do Rio Grande do Sul, ressaltou o caráter silencioso da fibromialgia e a necessidade da tomada de ações.
20: Essas pessoas não estão sozinhas. A doença é silenciosa, mas nós estamos vendo, ouvindo, acolhendo, sentindo a manifestação dessas pessoas. Elas não são isoladas no mundo. E quanto mais nós avançarmos no sentido de reconhecer, de apoiar, de fazer o enfrentamento, melhor será o tratamento, o amparo e a proteção a essas pessoas.
4: A proposta que cria ações de conscientização sobre a fibromialgia já pode seguir para análise do Senado, a menos que haja recurso para votação pelo plenário da Câmara. Da Rádio Câmara, de Brasília, Paula Bittar.
1: Segurança Pública.
4: Delegado Palumbo, do Podemos de São Paulo, solicita a aprovação de seu projeto para extinguir a progressão de regime a presos. Critica a lentidão na votação de outras propostas que buscam acabar com o auxílio reclusão e as saídas temporárias e cobra o endurecimento de leis penais.
19: Na opinião de delegado Palumbo, a segurança pública eficaz exige a união dos três poderes, o fim das audiências de custódia e o apoio às guardas municipais. Para ele, a falta de punições rigorosas penaliza diretamente o trabalhador que fica exposto à violência urbana diariamente.
4: Ranieri Paulino, do PL, lamenta a morte do engenheiro civil Rubens Fernando da Costa Filho, morto a tiros em Guarabira, na Paraíba. O deputado presta solidariedade aos familiares e amigos da vítima e defende a rápida apuração do caso pelas autoridades competentes.
19: No entendimento de Ranieri Paulino, o episódio reforça a necessidade de promover a cultura da paz e o enfrentamento de todas as formas de violência. Segundo o parlamentar, o caso mobiliza a população paraibana em torno do pedido por justiça.
5: Relações Exteriores.
21: Helder Salomão, do PT do Espírito Santo, critica declarações e iniciativas atribuídas a integrantes da família Bolsonaro nas relações com os Estados Unidos. Ele alega que medidas como a defesa de tarifas sobre produtos brasileiros e ataques ao PIX contrariam a soberania do país.
22: Helder Salomão sustenta que representantes públicos devem priorizar a defesa dos interesses do Brasil nas relações internacionais. Segundo o parlamentar, a atuação política deve estar voltada à proteção da economia nacional e ao fortalecimento das instituições brasileiras.
21: Chico Alencar, do PSOL do Rio de Janeiro, presta solidariedade à população da Venezuela afetada por um terremoto. O deputado defende a mobilização da comunidade internacional para apoiar os milhares de atingidos.
22: Chico Alencar também exalta a assistência do Brasil ao país vizinho e acrescenta que a cooperação internacional tem função importante na reconstrução das áreas afetadas. Segundo ele, a solidariedade deve orientar a resposta a qualquer crise humanitária.
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5: Transportes.
21: Nas palavras de Jorge Araújo, do PP da Bahia, as obras de mobilidade urbana e serviços públicos do governo estadual não têm atendido às expectativas da população. O deputado cita a implantação do VLT de Salvador e reclama da demora na conclusão do projeto.
22: Jorge Araújo também aponta problemas nas áreas da saúde e da infraestrutura rodoviária da Bahia. Segundo o parlamentar, é necessário ampliar os investimentos para melhorar o atendimento na rede pública de saúde e as condições das estradas que cortam o estado.
21: Ricardo Maia, do MDB, celebra a liberação de 66 milhões de reais para a construção do primeiro viaduto do sertão da Bahia, viabilizada pelo DENIT, e que vai ligar Heliópolis a Cícero Dantas. Segundo ele, a obra reforça o compromisso do Executivo Federal em melhorar a vida das pessoas.
22: Ricardo Maia também anuncia a entrega de um hospital de câncer em Alagoinhas e de vans de saúde para as cidades de Fátima, Ribeira do Pombal, Tucano e Jeremoabo. Os repasses têm origem nas emendas destinadas pelo parlamentar para socorrer pequenos municípios baianos.
21: Durante viagem ao norte e noroeste de Mato Grosso, Rodrigo Dazael, do PL, relata que cidadãos apontaram dificuldades em vários setores. Entre elas, ele cita que a condição ruim das rodovias atrapalha a logística e impede o desenvolvimento regional.
22: Rodrigo Dazael também cobra maior agilidade na liberação de licenças ambientais para obras de infraestrutura. Segundo o parlamentar, a burocracia atrapalha atividades produtivas e prejudica a população.
5: Economia.
21: Benedita da Silva, do PT do Rio de Janeiro, destaca o lançamento do programa Desenrola Adimplentes do governo federal. A deputada informa que a iniciativa permite que trabalhadores com dívidas de até 15 mil reais e histórico de pagamentos em dia tenham acesso à renegociação de crédito com juros reduzidos.
22: Benedita da Silva também ressalta o FIES empreendedor, voltado a estudantes que quitaram regularmente o financiamento estudantil. Ela entende que a medida amplia o acesso ao crédito para a abertura de pequenos negócios e incentiva o empreendedorismo.
21: Messias Donato, do União do Espírito Santo, condena o anúncio de mais de 520 milhões de reais em publicidade e propaganda, afirmando que o investimento visa mascarar a falta de resultados do governo positivos nas áreas de segurança pública e saúde.
22: Em sua leitura, o Brasil passa por uma instabilidade tributária e sofre um desgaste crescente no cenário internacional. De acordo com Messias Donato, o setor produtivo, especialmente o agronegócio, também está desamparado, resultando em impactos negativos para a economia nacional.
21: Pastor Henrique Vieira, do PSOL do Rio de Janeiro, questiona o patrimônio do líder religioso Edir Macedo e a expansão de seu grupo empresarial. Para o deputado, é necessário acompanhar a apuração sobre possíveis irregularidades e garantir transparência na gestão desses recursos.
22: Segundo o pastor Henrique Vieira, o crescimento de conglomerados econômicos ligados a instituições religiosas exige fiscalização. Ele afirma que a defesa das investigações não representa um ataque à fé, mas uma forma de preservar a credibilidade das instituições religiosas.
21: Bom Gás, do PT do Rio Grande do Sul, defende a proibição das bets no Brasil, sob o argumento de que as apostas online podem levar ao vício e ao endividamento das famílias. O deputado lembra que a chamada ludopatia é reconhecida pela Organização Mundial da Saúde como um transtorno.
22: Bom Gás aponta que proposta apresentada pela bancada do PT proíbe a oferta, a promoção e a exploração de apostas de cota fixa no país. Ele explica que o texto também prevê o bloqueio de acessos, a remoção de aplicativos e a interrupção de fluxos financeiros ligados às bets.
21: Jorge Guetem, do Republicanos de Santa Catarina, defende a atualização dos limites de faturamento do MEI, das microempresas e das empresas de pequeno porte. Para ele, a defasagem da legislação tem levado empreendedores a perderem benefícios mesmo sem aumento real de renda.
0: O limite de faturamento do MEI permanece congelado em R$ 81 mil desde 2018. Nesse intervalo, a inflação corroeu significativamente o poder de compra do empreendedor brasileiro. Em termos reais, muitos faturam praticamente o mesmo que faturavam anos atrás, mas são tratados pela legislação como se tivessem enriquecido. Atualizar esse teto não significa criar privilégios. Significa apenas restabelecer o valor real originalmente previsto para essa categoria.
22: Jorge Guetem acredita que a proposta facilita a transição entre regimes tributários, amplia a possibilidade

0: apresentada durante seminário promovido em Fortaleza pela Comissão Especial da Câmara dos Deputados, que analisa o aumento do limite anual de faturamento da categoria. Hoje, o teto é de R$ 81 mil reais por ano e está congelado desde 2018. Para empresários e entidades, a falta de atualização pela inflação prejudica milhares de pequenos empregos e pode estimular a informalidade. O relator da proposta, deputado Jorge Guetem, do Republicanos de Santa Catarina, afirmou que vai incluir no parecer um mecanismo de correção anual do teto do MEI. Segundo ele, já existe entendimento com o governo para elevar o limite de faturamento de R$ 81 mil reais para R$ 130 mil reais por ano e permitir a contratação de mais um funcionário. Jorge Guetem também anunciou que o relatório vai prever uma medida para reduzir os impactos da eventual mudança nas regras da jornada de trabalho sobre micro e pequenas empresas. Pela proposta, empresas que precisarem contratar novos funcionários durante a transição terão isenção da contribuição previdenciária desses trabalhadores por 2 anos.
1: Nós queremos incluir no nosso relatório uma forma de mitigar o impacto que vai causar principalmente nos pequenos negócios, essa alteração da jornada e da escala. Então, nós queremos, no mínimo por 2 anos, que quando a empresa tiver que contratar mais funcionários por causa da mudança da escala da jornada, que ela tenha isenção da contribuição previdenciária.
0: As sugestões apresentadas no seminário de Fortaleza serão incorporadas ao relatório final do projeto, que ainda será votado pela comissão especial antes de seguir para a análise do plenário da Câmara. A reunião faz parte do programa Câmara pelo Brasil, que faz reuniões estaduais para discutir assuntos que estão na pauta do Parlamento. Da Rádio Câmara de Brasília, Murilo Souza.
2: O aumento no faturamento dos MEIs deve ser debatido pelo plenário da Câmara. Uma proposta do Executivo sobre o tema foi entregue pelo presidente Luiz Inácio Lula da Silva ao presidente da Câmara, Hugo Mota, ontem.
3: A entrega da proposta ocorreu durante encontro no Palácio do Planalto. Segundo Mota, o texto do governo amplia o limite do MEI para R$ 110 mil reais já no próximo ano e R$ 140 mil reais em 2028. O aumento pode ser debatido em comissão geral no plenário amanhã. A repórter Silvia Munhato tem as informações.
4: O presidente da Câmara, deputado Hugo Mota, do Republicanos da Paraíba, anunciou a pauta do plenário para esta semana, ainda sem alguns projetos que ele considera importantes, mas que dependem de acordo entre os líderes partidários.
5: Porque nós queremos votar o projeto que aumenta o valor de faturamento dos MEIs, dos microempreendedores individuais, nós queremos votar o projeto que regulamenta a inteligência artificial, nós queremos votar o projeto da misoginia e tantos outros temas que são muito importantes e de interesse das bancadas aqui da casa.
4: A correção dos limites de faturamento de pequenas empresas vem sendo negociada com o governo, mas deve entrar no debate de plenário em sessão solene, em homenagem ao Dia das Micro e Pequenas Empresas, marcada para quarta-feira. Já o projeto que pune a misoginia ou o ódio contra mulheres não tem consenso entre os líderes, como explicou o líder da oposição, deputado Cabo Gilberto Silva, do PL da Paraíba.
6: Primeiro que o texto aprovado no Senado Federal está péssimo em vários pontos. E posteriormente não foi atendida as solicitações da bancada feminina da oposição e nesse tema, obviamente, eu como líder da oposição tenho que obedecer estritamente a elas e daí não teve acordo.
4: A deputada Talíria Petroni, do PSOL do Rio de Janeiro, vice-líder do PSOL, diz que a oposição quer penas mais específicas para o crime de misoginia, com garantias para a liberdade religiosa.
7: A Constituição já prevê liberdade religiosa, então, mas há um desejo da bancada da extrema-direita em especial de garantir, no meu entendimento, a liberdade para agredir mulheres, porque nem no âmbito das igrejas, nem no espaço de culto é possível agredir mulheres. Isso não é um tema de esquerda ou direita, é um tema que tem a ver com dignidade das mulheres brasileiras.
4: A pauta do plenário para esta terça-feira conta com um requerimento de urgência para o projeto que reduz a área de proteção ambiental da Baleia Franca em Santa Catarina. Entre os projetos estão o que institui o Programa Nacional de Assistência Integral às Pessoas com Epilepsia e o que autoriza a instalação em todo o território nacional de câmeras de reconhecimento facial na estações ferroviárias e rodoviárias. Outro projeto amplia o controle sanitário e as punições para fraudes e publicidade enganosa em torno dos suplementos alimentares. Também pode ser votado o projeto que trata do tempo máximo de espera para atendimento de crianças e adolescentes no sistema de saúde. O plenário ainda pode votar uma proposta de emenda à Constituição que permite que entidades

0: possibilidade de representação de municípios de âmbito nacional possa propor ação direta de inconstitucionalidade e ação declaratória de constitucionalidade. Da Rádio Câmara de Brasília, Silvia Minhato.
1: As informações sobre o resultado das votações de hoje estarão na edição de amanhã.
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3: Otone de Paula, do PSD do Rio de Janeiro, presta solidariedade à ex-primeira-dama Michele Bolsonaro e à senadora Damaris Alves diante de críticas e ataques públicos. O deputado condena as declarações dirigidas às duas lideranças políticas e pede mais respeito no debate público.
1: Otone de Paula avalia que divergências envolvendo integrantes do campo conservador podem enfraquecer a atuação da oposição ao longo do ano. De acordo com o parlamentar, é necessário preservar a unidade política e evitar conflitos que prejudiquem o debate democrático.
3: Charles Fernandes, do PSD da Bahia, registra a comemoração dos 40 anos do Rotary Club de Guanambi e a posse da nova diretoria da entidade. Ele destaca a trajetória da instituição e a sua atuação contínua em ações voltadas ao desenvolvimento da comunidade.
1: Charles Fernandes relata que, ao longo de 4 décadas, o Rotary promoveu iniciativas nas áreas de saúde, educação e assistência social. O deputado também menciona o passeio ciclístico que a organização promove para arrecadar recursos destinados a projetos beneficentes.
4: Cultura.
3: Aloísio Mendes, do Republicanos, parabenizou São Pedro dos Crentes pela realização da 15ª Cavalgada, ocorrida entre os dias 27 e 28 de junho. Na avaliação do parlamentar, o evento contou com o maior público já registrado e se consolidou como a maior festa do sul do Maranhão.
1: Aloísio Mendes agradeceu a recepção que recebeu na cidade, elogiou a gestão municipal pela organização da festa, cumprimentou as lideranças regionais presentes e reforçou que vai continuar apoiando o município para manter o alto padrão das festividades e o desenvolvimento local.
3: Termina agora o Jornal Câmara dos Deputados, produzido pela Rádio Câmara, com trabalhos técnicos de Everson Urani e apresentação de José Carlos Andrade e Paula Bittar. Boa noite.
1: Uma ótima noite para você. A Voz do Brasil volta amanhã.
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0: Tribo de Já, uma onda que passou.
1: Gilmar Ferreira.
0: E assim abrimos o Tua Essência desta terça. Boa noite para você, 30 de junho, agora 8:07. Vamos juntos nesse último dia de junho, então, né? E mais uma noite aqui na Rede Tua Rádio. Lembrando que você participa com a gente pelo WhatsApp 54999530616.

0: O mar serenou, Clara Nunes, aqui na seleção musical do Tua Essência, fechando o nosso primeiro bloco, 8:29. E olha, Mbappé faz 2 gols e com isso a França vence a Suécia 3-0 e avança para as oitavas de final da Copa. Portanto, França vence a Suécia por 3-0. E depois eu trago mais informações aí sobre a Copa do Mundo e outros destaques deste 30 de junho. Intervalo, já já, mais músicas.
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4: 8:30. Temperatura 10 graus.
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1: 8h33, 27 para as 9. Boa noite, bem-vindo, bem-vinda. Vamos juntos aqui na Rede Tua Rádio. Você participa com a gente pelo WhatsApp 999-530616.
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1: Os Serranos, madrugada.

0: Terra de Gigantes, Cidadão Ken com Humberto Gessinger.
1: Muito obrigado.
0: Paz e bem para você, uma ótima noite nessa terça aqui na companhia da Rede Tua Rádio. 18 para as 9, The Police.

Agora com T, o som de Pepino de Capri. Aqui na seleção musical, a boa música da tua rádio na noite desta terça-feira. 6 para as 9, para fechar mais um bloco, Bob Marley.

Agora 3 minutos faltando para as 9. Antes do intervalo, nosso giro aqui pelas informações, os destaques deste 30 de junho. Olha, no Mercosul, Lula diz que ninguém é dono da América do Sul e que vai disputar a reeleição para garantir

0: democracia no Brasil. O presidente defendeu a integração dos países do bloco acima de posições ideológicas. Ele também pediu um minuto de silêncio em homenagem às vítimas de terremotos na Venezuela. No Paraguai, o presidente parabenizou a seleção paraguaia por vaga na Copa do Mundo. O presidente que participou aí, portanto, da cúpula do Mercosul e voltou para Brasília, né, no começo dessa noite, para acompanhar a cerimônia de lançamento do Plano Safra da Agricultura Familiar. E o governo anuncia retirada de parte da subvenção ao diesel a partir de quarta. A medida semelhante para a gasolina deve ocorrer em breve. Medida significava um desconto de 35 centavos por litro de diesel. Outras subvenções do diesel também serão reavaliadas. O Ministério atribui medida à redução do preço do petróleo. Pois é, já que estamos falando aí de combustíveis, a Petrobras muda cálculo do gás natural e reajuste pode cair de 22% para até 6%. Novo mecanismo muda a forma de calcular o preço do gás natural vendido às distribuidoras estaduais e poderá limitar o reajuste de agosto a até 6%. Isto é, abaixo dos 22% que eram estimados inicialmente. 9:01 e após o intervalo eu volto com mais músicas.
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4: 9:30. Temperatura 10 graus.
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